0: 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As notícias do governo federal que movimentaram o país no dia de hoje.
1: Olá, boa noite.
2: Boa noite para você que nos acompanha em todo o país.
1: Quinta-feira, 1º de outubro de 2026.
2: Vamos aos destaques do dia.
1: Microempreendedores individuais têm novas opções para organizar as contas.
2: A partir de hoje, MEIs com débitos de até 5 salários mínimos podem renegociar dívidas fiscais.
1: E foi prorrogado o prazo para aqueles com dívidas de até 20 mil reais junto à União. Gabriela Noronha.
3: Nesse caso, podem ser abatidos todos os valores de juros, multas e encargos.
2: Mulheres vítimas de violência doméstica terão direito a afastamento remunerado de até 6 meses. Luana Karen.
4: Parecer da Advocacia Geral da União garante a mulheres vítimas de violência doméstica o afastamento remunerado por até 6 meses, desde que determinado pela Justiça como medida protetiva.
1: Já estão valendo as novas regras para doação de sangue.
2: Prazos para doar após a realização de micropigmentação, tatuagem ou piercing mudaram.
1: E pessoas com 70 anos que estejam saudáveis agora também podem continuar a fazer doação.
2: Vamos saber mais sobre essas novidades em entrevista com Luciana Carlos, do Ministério da Saúde.
5: Essa alteração não vai significar mais risco, nem para os doadores, nem para os pacientes. Então a gente passa a ter pessoas que antes eram inaptas, agora podendo fazer a doação.
1: Hoje, na apresentação da Voz do Brasil, eu, Mariana Jungmann e Luciano Seixas.
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1: Prorrogado o prazo para microempreendedores aderirem ao programa de renegociação de dívidas.
2: Agora, quem tem até 20 mil reais na dívida ativa da União pode renegociar até 29 de janeiro do ano que vem.
1: Também foi lançada uma nova modalidade específica para quem tem débitos de até 8 mil reais.
3: Microempreendedores individuais podem negociar a partir desta quinta-feira dívidas fiscais com o governo federal de até 5 salários mínimos, ou seja, R$ 8.105. É uma nova modalidade do Desenrola, o Desenrola MEI Pequeno Valor. Quem aderir paga uma entrada correspondente a 5% da dívida sem desconto. O valor restante tem desconto de 50% e pode ser pago em até 55%. Parcelas mensais. Mariana Correia, coordenadora geral da Dívida Ativa da União e do Fundo de Garantia do Tempo de Serviço, explica que a nova modalidade deve alcançar mais de 3 milhões de pessoas.
6: A gente focou nesse universo, que parece pequeno, né? Mas que representam 3,6 milhões de microempreendedores individuais que possuem essas dívidas e que agora vão ter a chance de retomar suas atividades sem pendências perante a Procuradoria da Fazenda.
3: Além da criação da nova modalidade, o governo prorrogou o prazo do Desenrola MEI já existente. A modalidade que atende microempreendedores com dívidas de até 20 mil reais junto à União fica disponível até 29 de janeiro de 2027. Nesse caso, podem ser abatidos todos os valores de juros, multas e encargos. Com isso, o valor do débito pode ser reduzido em até 70%. A coordenadora da dívida ativa, Mariana Correia, destaca que as adesões a esses planos de negociação podem ser feitas pela internet.
6: O procedimento é 100% online, via Regularize. O contribuinte consegue entrar lá dentro, consultar a sua dívida, simular os descontos máximos aplicáveis àquela dívida, verificar se ele tem condições de aderir àquele acordo e concluir aquela negociação 100% digital em coisas de minutos.
3: O endereço para aderir às modalidades do Desenrola MEI é www.regularize.pgfn.gov.br. Reportagem Gabriela Noronha.
2: Vítimas de violência doméstica que forem afastadas do trabalho por medida protetiva terão a renda garantida.
1: A medida terá validade por até 6 meses e garante também o pagamento.

0: Naves.
1: Um passo muito importante para que nenhuma mulher precise escolher entre proteger a própria vida e garantir a sua sobrevivência econômica e muitas vezes também da sua família.
0: O parecer da AGU segue entendimento do Supremo Tribunal Federal, que em junho esclareceu que o empregador é responsável pelo pagamento dos 15 primeiros dias de afastamento e o Instituto Nacional do Seguro Social, INSS, pelo restante do período. Nos casos em que a mulher é contribuinte individual, facultativa ou seguradora especial, o INSS vai pagar o benefício integralmente. Já para as mulheres que não são seguradas da Previdência, o pagamento terá natureza assistencial. A presidente do INSS, Ana Cristina Viana Silveira, destaca que bastará a decisão judicial para que o Instituto faça o pagamento.
2: O INSS tem a responsabilidade de assegurar que esse direito chegue a essas mulheres com agilidade, respeito e sensibilidade, especialmente para mulheres que enfrentam a violência doméstica.
0: Após a publicação do parecer da AGU, o Ministério da Previdência Social e o INSS terão até 15 dias para regulamentar o pagamento. As dúvidas podem ser tiradas pelo Disque 135 do INSS ou pela Central de Atendimento à Mulher, o Ligue 180. Reportagem Luana Karen.
3: E quando o assunto é proteção e garantia de direitos da mulher, o dinheiro que chega todo mês também faz diferença.
4: E por isso que o Pix Pensão foi criado, para facilitar o pagamento e o recebimento da pensão de um jeito mais simples e seguro.
3: Vamos entender mais sobre a medida que começa a valer no ano que vem.
5: O Pix Pensão entrará em vigor em julho do ano que vem. A medida altera o Código de Processo Civil para permitir o pagamento de pensão alimentícia de forma automática, via Pix, conforme decisão judicial. Antes da sanção da lei, o pagamento dependia exclusivamente de quem devia a pensão, que podia optar entre transferência manual, boleto ou desconto em folha de pagamento, no caso dos assalariados. Giuliana Hernandes Cores, coordenadora-geral de Políticas de Cuidado da Secretaria Nacional de Autonomia Econômica e Política de Cuidados do Ministério das Mulheres, detalha a mudança.
6: A gente tem números que mostram que as mulheres, principalmente mulheres, ficam sem a garantia dos seus direitos, como é exercido o direito hoje. 90% dos pedidos de execução de alimentos não são constantes, então a gente entende que o Pix Pensão vai facilitar aí não só a tramitação judicial, mas a tramitação bancária também.
5: As mães ou responsáveis legais que detenham a guarda de crianças e adolescentes beneficiários de pensão alimentícia poderão solicitar o Pix Pensão a qualquer momento do cumprimento da sentença. Para isso, será preciso procurar um advogado ou defensor público, acessar o processo judicial onde a pensão foi definida e pedir o Pix automático. O interessado precisa informar nos autos os dados bancários, agência, conta e chave Pix cadastrada, tanto de quem recebe quanto de quem deve pagar. E só então o juiz vai expedir a ordem eletrônica para que o sistema bancário agende o pagamento, como explica o advogado especialista em direito de família, Marcelo Lucena.
7: Então, uma parte devedora, independente de sua vontade, ela vai receber uma ordem judicial em sua instituição financeira e naquela data que o juiz determinar ou no acordo que foi feito e homologado pelo judiciário, naquela data fixa, será cadastrada uma ordem judicial para que se transfira de forma automática o valor referente à pensão pelo tempo que ficar determinado.
5: Por se tratar de decisão judicial, o Pix da pensão alimentícia só poderá ser cancelado ou alterado a partir de nova manifestação da Justiça. Reportagem Graziele Bezerra.
4: E a partir de hoje, o pagamento via Pix por aproximação pode ser feito para valores acima de R$500.
3: Para mudar esse limite, a pessoa deve procurar o banco onde realiza a transação e solicitar a nova quantia máxima que o cliente vai permitir.
4: Essa nova regra foi autorizada pelo Banco Central em junho e passa a vigorar a partir de hoje.
3: O Clube Esportivo fecha acordo para a ocupação de um patrimônio público.
4: É o Centro de Treinamento Rei Pelé, uma referência no cenário do futebol brasileiro.
3: Entenda o que representa para os dois lados o acordo assinado hoje em Brasília.
8: O Santos Futebol Clube negociou um acordo com a União para garantir a permanência no centro de treinamento

0: Pelé por 20 anos, renováveis por igual período. Por meio desse acordo, o clube ganha segurança jurídica sem que a área deixe de ser patrimônio público. Como disse a ministra da Gestão e da Inovação em Serviços Públicos, Esther Dueck.
1: A gente tem uma propriedade da União que vai ser preservada, vai ser cuidada. É um imóvel, uma área muito importante, muito valiosa. O patrimônio vai deixar de ser um motivo de litígio para cumprir sua função social.
0: O Centro de Treinamento Rei Pelé tem cerca de 40 mil metros quadrados e fica no bairro do Jabaquara, em Santos, São Paulo. O complexo foi inaugurado em outubro de 2005 e se tornou uma referência no cenário do futebol brasileiro profissional. As negociações foram conduzidas pela Advocacia Geral da União e, segundo Jorge Messias, o advogado-geral, representam mais que uma transação econômica.
2: Nós entendemos que este patrimônio da União, ele tem um trabalho e um serviço que transcende a uma equação econômica. Nós estamos falando do valor imaterial que ele representa, não só para a sociedade santista, mas para toda a sociedade brasileira.
0: A partir do acordo, o Santos Futebol Clube assume uma série de compromissos relacionados a ações sociais, investimentos nas categorias de base e conservação da área. Reportagem Luciana Colares de Holanda.
3: Hoje é dia do idoso, uma data para lembrar que cuidar da saúde também é uma forma de garantir mais qualidade de vida e proteção na terceira idade.
4: E entre esses cuidados, a imunização tem um papel importante. Manter as vacinas em dia ajuda a prevenir doenças e complicações que podem ser mais graves em pessoas idosas.
5: Envelhecer com saúde também passa pela vacinação. Manter a caderneta em dia é uma das formas mais simples e eficazes de prevenir doenças graves, reduzir internações e garantir mais qualidade de vida. No Sistema Único de Saúde, pessoas com 60 anos ou mais têm acesso gratuito às vacinas previstas no Calendário Nacional de Vacinação. Em Brasília, a aposentada dona Gilmara Teixeira tem a caderneta de vacinação completa. Aos 70 anos, ela não esconde a preocupação de ficar livre das doenças.
6: A vacina em dia, a gente livra da doença. Não quero ficar doente. Eu estou com 70 anos e eu quero ter uma vida saudável.
5: O exemplo da dona Gilmara é a recomendação para todos os idosos. Entre as principais vacinas estão a da gripe, aplicada todos os anos, o reforço contra a Covid-19 a cada 6 meses, além das vacinas contra hepatite B, tétano e difteria. Dependendo da situação de saúde, do histórico vacinal, também podem ser indicadas vacinas como a da febre amarela e a pneumocócica, que protege contra formas graves de pneumonia e meningite. A diretora substituta do Programa Nacional de Imunizações do Ministério da Saúde, Ana Catarina de Melo Araújo, explica a importância da vacinação para os idosos.
7: A criança e o idoso, ele é mais vulnerável. Então, às vezes, uma doença que na fase adulta ela não teria uma complicação tão importante, mas na fase do idoso ela pode complicar e até levar ao óbito ou deixar alguma sequela.
5: Com o avanço da idade, o organismo fica mais vulnerável às infecções. Por isso, manter a vacinação atualizada ajuda a evitar complicações, internações e até mortes provocadas por doenças que podem ser prevenidas. Para a dona Gilmara, do começo da reportagem, a vacina é proteção e vida longa.
6: Vacina salva vidas e muitas vidas. Vamos confiar. A ciência está aí para poder estudar e ensinar para a gente que a vacina é fundamental na nossa vida.
5: A recomendação é não esperar uma doença aparecer para procurar proteção. Atualizar a caderneta é simples. Basta procurar a unidade básica de saúde mais próxima, levando um documento de identificação e o cartão de vacinação. Mesmo quem perdeu a caderneta deve buscar a unidade para que os profissionais avaliem o histórico e indiquem quais vacinas ainda precisam ser aplicadas. Reportagem Pablo Mundim.
3: E idosos podem contribuir também para salvar vidas.
4: Novas regras autorizam que pessoas com 70 anos ou mais sejam doadoras de sangue.
3: O regulamento também reduziu o tempo de espera para que pessoas temporariamente impedidas possam voltar a doar.
4: A coordenadora geral de sangue e hemoderivados do Ministério da Saúde, Luciana Carlos, explicou para a gente essas mudanças. Acompanhe a entrevista. Coordenadora Geral de Sangue e Hemoderivados do Ministério da Saúde, Luciana Carlos. É um prazer ter a senhora com a gente aqui na Voz do Brasil. Vamos falar então sobre essas mudanças nessa parte de doação de sangue que foram anunciadas recentemente. A doação de sangue passou a ter então novas regras para coleta, armazenamento, transporte, não é isso? Entre essas mudanças está o prazo, por exemplo, para quem fez tatuagem, piercing, endoscopia. Explica pra gente então quais essas mudanças.
8: Bom, eu queria agradecer inicialmente, né, a oportunidade de estar conversando com o Brasil inteiro sobre isso. E, na verdade, essa atualização do regulamento técnico da hemoterapia no Brasil é uma coisa que a gente esperava há muito tempo. Está sendo muito bem recebido e saudado por toda a hemoterapia brasileira, porque a gente tinha algumas regras que datavam de 2014. Então, eram regras e normas que já estavam um pouco defasadas e distantes da necessidade de segurança dos serviços. Então, agora a gente tem realmente uma atualização desse regulamento técnico e isso faz com que a gente tenha mais segurança para doadores e pacientes, porque a gente, vamos dizer assim, a gente melhorou, né, a segurança desses regulamentos ou desses critérios que são aplicados, né, para que as pessoas possam ou não fazer a doação de sangue com segurança.
3: E por que foram feitas essas atualizações, então?
8: Existem várias tecnologias que surgiram, algumas situações epidemiológicas que mudaram, alguns critérios técnicos que antes a gente não tinha evidência da segurança e hoje a gente tem. Então, assim, são atualizações técnicas e científicas mesmo que surgem ao longo do tempo e que a gente vai precisando fazer a adequação. Infelizmente, teve um tempo muito longo e agora a gente conseguiu trazer essa adequação, que não está restrita apenas à doação de sangue ou aos critérios de doação. A gente também tem outras alterações de incorporação de tecnologias, uso, por exemplo, de ferramentas informatizadas dentro do serviço para atendimento ao doador. Então, várias oportunidades de atualização que foram feitas, né, e sempre voltadas para a segurança dos doadores, porque o que a gente precisa é que os doadores, as pessoas que podem doar, elas realmente façam a doação com segurança e tranquilidade e continuem saudáveis e até voltem a doar, né, como doadores regulares, e para a segurança também dos pacientes que vão receber esse sangue ou esses componentes que são produzidos a partir do sangue doado.
4: Agora, só para a gente deixar mais claro, né, eu cheguei a mencionar aí os prazos para quem fez tatuagem, piercing. A senhora pode dizer para a gente, então, quais são as principais mudanças, principalmente as que mais impactam os doadores?
8: Uma das coisas que mudou e que a gente fica muito tranquilo e feliz com essa mudança é o tempo máximo de doação, então a idade máxima para fazer a doação. A gente tem vários doadores regulares que chegavam a 70 anos e que não podiam mais doar por causa do corte que a gente tinha no regulamento anterior. Agora, essas pessoas, se saudáveis, avaliadas pelo médico do serviço, elas podem continuar fazendo a doação. A tatuagem, a gente tem um tempo de inaptidão longo. Agora, a tatuagem feita em serviços regulamentados e fiscalizados pela Anvisa, o tempo é de 7 dias. E aquelas tatuagens que são feitas sem a gente saber como, o tempo é de 4 meses. Então, as endoscopias, que eram 6 meses, passaram a 4 meses. Então, assim, são muitas alterações que a gente incorporou ao texto, mas sempre garantindo que essa incorporação ou essa alteração não vai significar mais risco, nem para os doadores, nem para os pacientes. Então, a gente passa a ter pessoas que antes eram inaptas, agora podendo fazer a doação, e ampliando, né, também o número de potenciais doadores no país. Então, a gente espera que isso tenha uma repercussão muito boa. Principalmente essa questão da tatuagem, porque a gente tem hoje, a população mais jovem usa muito tá todo mundo se tatuando e lindos e maravilhosos, mas a gente então a gente perdia muito doador com isso, né? E agora não, agora a gente vai poder realmente, a partir até da melhoria maioria dos serviços que fazem a tatuagem, né? A gente tem agora agulhas descartáveis, as tintas que são também alicotadas, então a gente tem segurança, e a partir dessa segurança, na forma como a tatuagem é feita, a gente vai poder flexibilizar isso. Então isso traz muitos doadores para os serviços.
3: Falando sobre a doação de sangue em si, por que que a doação regular é tão importante para manter os estoques no país, e em que situações os estoques costumam ficar mais baixos ao longo do ano?
8: O doador regular, ele é importante porque ele é uma pessoa que já entendeu o processo como um todo, então ele já sabe o que é que acontece, ele já se compromete com a segurança do processo, está sensibilizado para ter as respostas corretas, as perguntas que são feitas na triagem, ele já foi testado anteriormente, então a gente já tem várias informações desse doador, e ele é uma pessoa que já está comprometido com o sistema. Então os homens podem doar até 4 vezes por ano, as mulheres 3 vezes por ano, e esse doador que volta, né, ele tanto é mais seguro, como ele já é uma forma da gente ter um número regular, né, de doações.
4: Muito bem, nós conversamos com Luciana Carlos, coordenadora geral de sangue e hemoderivados do Ministério da Saúde. Coordenadora, muito obrigada pela sua entrevista aqui à Voz do Brasil.
8: Nós que agradecemos. Obrigada.
3: A disputa mundial por minerais críticos usados na fabricação de baterias de celulares e carros elétricos já é uma realidade.
4: Mas a ciência brasileira está de olho em uma alternativa sustentável, a partir de uma matéria-prima que tem a cara do Nordeste do país, o coco.
3: Pesquisadores da Universidade Federal de Sergipe estão transformando os resíduos do fruto em uma peça-chave para uma nova geração de baterias.
4: Os detalhes dessa inovação você acompanha agora no quadro Ciência na Prática.
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10: Sergipe é um dos maiores produtores de coco do país. E depois de consumido, o fruto pode virar lixo. Mas essa realidade vem mudando graças a uma pesquisa realizada no estado. A casca e o pó residual do coco têm se tornado um material de alto valor tecnológico, conhecido como biocarvão.
11: Meu nome é Yara de Fátima Gimenez e eu sou do Departamento de Química da Universidade Federal de Sergipe. A produção e consumo de coco é muito importante aqui nesse estado, né? Então gera um grande volume de resíduos. E um dos produtos que podem ser obtidos são os materiais carbonáceos, ou conhecidos popularmente como os biocarvões. Que tipos de bioprodutos nós podemos obter? Em filtros, como absorventes, também como suportes para catalisadores. E uma das aplicações, né, que nos chamou a atenção são as aplicações em energia.
10: Atualmente, as baterias dependem do lítio, um mineral caro e que pode se tornar escasso no futuro. A solução encontrada pelos pesquisadores foi substituir o lítio pelo sódio, usando o biocarvão de coco para fazer a bateria funcionar.
11: O íon lítio, ele sofre oscilações de preço e disponibilidade no mercado mundial. E nesse contexto, o estado de Sergipe, ele tem reservas de potássio e de sódio. As baterias de íon sódio são biocarvões preparados a partir de biomassa a temperaturas altas.
10: A pesquisa ainda está sendo desenvolvida em laboratório, mas promete colocar o Brasil em um mercado promissor, criando uma alternativa viável e sustentável para o futuro da energia global.
11: A China, ela está privilegiando muito os tipos de pesquisas no desenvolvimento de baterias de íon sódio. Em escala ainda de laboratório, a gente conseguiria, entre 4 a 5 anos, ter uma linha de desenvolvimento até a otimização desse carbono.
10: Acompanhe a pesquisa na página da Universidade Federal de Sergipe. E esse foi o Ciência na Prática, com produção de Warby Calil e edição de Edinaldo Júnior. E nosso encontro com o Saber Científico volta na próxima semana. Até lá!
3: Instrumentos musicais, microfones e máquinas de costura agora podem ser importados sem o pagamento de imposto.
4: A importação desses produtos estava sujeita à alíquota de 18%.
3: No caso das máquinas de costura, a medida que já valia de forma provisória e com restrições de cotas, agora é definitiva.
4: A redução tarifária consta em resolução da Câmara de Comércio Exterior, que incorporou decisões do Mercosul.
3: Essas foram as notícias do governo federal.
4: Uma realização da Secretaria de Comunicação Social da Presidência da República.
3: Com produção da empresa Brasil de Comunicação.
4: E agora com as notícias do Poder Judiciário e do Congresso Nacional. Boa noite.
3: Boa noite para você e até amanhã.
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14: STF envia conciliação do caso sobre a aplicação do Estatuto da Pessoa Idosa a contratos de planos de saúde.
15: Justiça do Trabalho vai fazer um mutirão de conciliação em processos que envolvem pessoas a partir dos 60 anos.
14: Tribunal Superior Eleitoral define relatores para recursos relacionados à apuração das eleições 2026.
15: Boa noite. Eu sou Marcela Luiza.
14: E eu sou Walter Lima.
15: Em nota publicada nesta quinta-feira, a presidência do Supremo Tribunal Federal firmou o compromisso com a democracia e a liberdade de escolha de brasileiros e brasileiras em ambiente de paz.
14: O voto é a expressão máxima da cidadania, segundo o presidente do STF, ministro Edson Fachin, e a garantia de que a vontade popular define o futuro do Brasil. Na nota, o ministro ressaltou que isso só é possível graças ao empenho incansável da Justiça Eleitoral brasileira.
15: TSE define relatores para recursos relacionados à apuração das eleições 2026.
14: Os ministros ficarão responsáveis pela análise de processos relativos aos cargos de presidente e vice-presidente da República. Fábio Ruas.
16: O ministro Sebastião Reis Júnior vai ser o relator da apuração dos resultados eleitorais do Amazonas, Alagoas, São Paulo e Tocantins. A ministra Estela Aranha ficou com Minas Gerais, Mato Grosso, Espírito Santo e Mato Grosso do Sul. Já o ministro Floriano de Azevedo Marques será o responsável pelo Ceará, Sergipe, Maranhão e Goiás. Os processos de apuração dos votos dos estados do Rio de Janeiro, Paraná, Pará e Piauí ficarão sob a relatoria do ministro André Mendonça. O ministro Ricardo Vilas Boas Cueva vai atuar nos processos da Bahia, Pernambuco, Paraíba e Santa Catarina. E o ministro Dias Toffoli ficou com o Distrito Federal, Rio Grande do Sul, Rio Grande do Norte, Acre, Amapá, Roraima e Rondônia. A distribuição garante a organização e a celeridade dos trabalhos da Justiça Eleitoral durante a totalização dos votos.
15: O Supremo suspendeu o julgamento sobre a aplicação do Estatuto da Pessoa Idosa a contratos de planos de saúde firmados antes de 2004.
14: A discussão envolve reajustes das mensalidades em razão da idade.
15: O estatuto proíbe a cobrança de valores diferenciados em razão da idade. Com a lei entrou em vigor em 2004, o Supremo discute se essa proteção também se aplica aos contratos firmados antes dessa data, inclusive nos casos em que o beneficiário completou 60 anos após a entrada em vigor do estatuto.
14: A questão é discutida em dois processos diferentes que começaram a ser julgados por composições distintas da corte. Na sessão de hoje, o ministro Dias Toffoli propôs o envio do caso ao Núcleo de Solução Consensual de Conflitos do Supremo para tentativa de conciliação. A sugestão foi acolhida pelo plenário.
15: Hoje, 1º de outubro, é o Dia Nacional e Internacional da Pessoa Idosa.
14: De olho na data, a Justiça do Trabalho vai fazer um mutirão de conciliação em processos que envolvem pessoas a partir dos 60 anos. Rocine Gomes.
17: É isso mesmo, a ação em todo o país será de 5 a 9 de outubro. Chamada Em Pauta a Melhor Idade, a iniciativa vai dar preferência aos processos de pessoas idosas. Para participar e adiantar a sua vida, basta procurar seu advogado, ir ao Tribunal Regional do Trabalho e pedir que o processo seja priorizado. É o seu processo em cima da pilha.
15: O STJ recebeu o primeiro recurso especial da história, autuado de acordo com os novos critérios da sistemática da relevância da questão federal.
14: O chamado filtro de relevância entrou em vigor em 3 de setembro. Fátima Uchoa.
18: Nesse novo sistema, só serão julgados pelo STJ casos com relevância econômica, política, social ou jurídica que ultrapassem os interesses das partes, além dos que já têm relevância presumida, como previsto na lei que regulamenta o filtro. O primeiro recurso com relatoria do ministro Herman Benjamin, da primeira turma, teve origem em execução fiscal ajuizada pelo Conselho Regional de Engenharia e Agronomia do Paraná para cobrar dívida decorrente de infração à lei que rege a categoria. Vale destacar que o STJ começou e deve concluir até 7 de outubro as primeiras sessões virtuais para analisar propostas de submissão de recursos especiais ao filtro da relevância.
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15: Uma boa noite.
14: E até amanhã.
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1: Eu sou Humberto Pinheiro e estes são os destaques de hoje do Jornal do Senado, que começa agora. Senado debate projetos para ampliar inclusão e qualidade de vida dos idosos. CCJ analisa a criação da Universidade do Vale do Juruá, no Acre. Nova lei do seguro rural amplia a proteção de produtores contra grandes perdas. Boa noite. 1º de outubro é o Dia Nacional do Idoso, data dedicada à reflexão sobre os direitos e as condições de vida dos brasileiros com 60 anos ou mais. O Senado analisa projetos para ampliar a inclusão digital e incentivar a participação das pessoas idosas em atividades turísticas. Repórter Rodrigo Rezende.
2: Uma lei sancionada em 2006 determinou que 1º de outubro é o Dia Nacional do Idoso. Em 2003, 3 anos antes, o país ganhou seu primeiro conjunto de leis específicas para essa parcela da população, o Estatuto do Idoso, hoje denominado Estatuto da Pessoa Idosa, como destaca o senador Paulo Paim, do PT do Rio Grande do Sul.
3: O Estatuto garantiu algo fundamental, reconheceu a pessoa idosa como sujeito de direitos, com prioridade nas políticas públicas, proteção à saúde, à moradia, à previdência, ao trabalho, assistência social e, acima de tudo, à dignidade.
2: O Senado debate diversos projetos para melhorar a vida dos idosos brasileiros. Um deles, apresentado pela senadora Damares Alves, do Republicanos do Distrito Federal, quer promover a acessibilidade, inclusão e segurança da pessoa idosa nos ambientes digitais. Já o senador astronauta Marcos Pontes, do PL de São Paulo, é relator na Comissão de Direitos Humanos de uma proposta que incentiva a participação dos idosos em atividades turísticas.
1: A Comissão de Constituição e Justiça analisa o projeto de lei que autoriza o Poder Executivo a criar a Universidade Federal do Vale do Juruá, UFVJ, com sede em Cruzeiro do Sul, no Acre. A proposta tem o objetivo de interiorizar a oferta de ensino superior público na Amazônia Ocidental e impulsionar o desenvolvimento científico e socioambiental da região. A reportagem é de Bruno Lourenço.
4: A proposta prevê a criação de uma fundação pública federal sediada em Cruzeiro do Sul, no oeste do Acre, com atuação em outras localidades do Vale do Juruá. O senador Hamilton Mourão, do Republicanos do Rio Grande do Sul, defendeu a importância de expandir o ensino superior público para além das capitais.
5: A interiorização do ensino superior público, especialmente em territórios com as peculiaridades socioambientais e os desafios logísticos do Vale do Juruá, é medida de inegável e urgente interesse público.
4: A Universidade Federal do Vale do Juruá deverá ter como foco suas vocações regionais e priorizar áreas como bioeconomia, agricultura familiar, biotecnologia, saúde e conservação ambiental.
1: O Brasil e os Estados Unidos anunciaram a criação de um grupo de trabalho para negociar o tarifaço. O objetivo é avaliar possíveis soluções e avançar nas negociações sobre um eventual acordo. No Congresso, aguarda análise uma MP que destina crédito subsidiado a exportadores e setores estratégicos. Repórter Pedro Pincer.
6: O governo norte-americano deve apresentar nas próximas semanas uma proposta para definir os assuntos das negociações. As conversas ocorrem enquanto os Estados Unidos mantêm sobretaxas sobre parte das exportações brasileiras. Em julho, foi anunciada uma tarifa adicional de 25% sobre determinados produtos brasileiros. No Congresso brasileiro, aguarda a instalação a comissão mista que vai analisar a medida provisória que prevê R$18,5 bilhões em crédito subsidiado para exportadores e setores estratégicos. O presidente do Senado, Davi Alcolumbre, afirmou que o Legislativo está unido na defesa dos interesses nacionais.
7: Nós vamos defender a soberania nacional, vamos defender os empregos dos brasileiros, defender os empresários brasileiros que geram a riqueza para o Brasil e tenho convicção também que esse processo tem que ser liderado pelo Poder Executivo. Buscar estreitar os laços e fazer as coisas acontecerem defendendo os brasileiros. O Parlamento está integralmente à disposição da defesa dos interesses do Brasil.
6: A partir de um documento que será enviado pelos Estados Unidos, o grupo de trabalho vai buscar um entendimento entre os dois países.
1: O Executivo sancionou uma lei aprovada no Senado que muda as regras do seguro rural para proteger produtores e seguradoras em caso de grandes perdas no campo. Repórter Patrícia Oliveira.
8: O dinheiro que o governo federal destina para ajudar o produtor a pagar o seguro rural não poderá ser bloqueado ou congelado durante a execução do orçamento. A nova lei também tira do papel o chamado Fundo Catástrofe, criado em 2010 para auxiliar as seguradoras a cobrirem prejuízos extraordinários na produção rural, como os causados pelas mudanças climáticas. A proposta que deu origem à lei é da senadora Tereza Cristina, do Progressistas de Mato Grosso do Sul.
9: O seguro rural, ele representa um instrumento essencial de gestão de risco, pois protege o produtor rural contra perdas decorrentes de eventos aleatórios e não controláveis.
8: A lei prevê ainda que os produtores que têm seguro terão prioridade nas linhas de crédito para prorrogar ou renegociar dívidas.
1: O plenário pode votar em breve um projeto que estabelece condições de trabalho específicas para mulheres com câncer de mama, incluindo aquelas em tratamento ou em período de remissão. A proposta autoriza a adoção de medidas para flexibilizar as condições de trabalho, como teletrabalho, redução da jornada, horários flexíveis e apoio psicossocial sem redução salarial. Além disso, institui o selo rosa para reconhecer empresas que adotarem práticas inclusivas e não discriminatórias. Durante a leitura do relatório na Comissão de Assuntos Sociais, o senador Flávio Arnes, do PSB do Paraná, ressaltou que o trabalho pode contribuir efetivamente para a saúde mental de quem enfrenta o câncer de mama.
10: É comprovado que se manter ocupado e produtivo representa um grande apoio psíquico aos pacientes de câncer ao obstar ou ao menos dificultar o advento de depressão que muitas vezes os acomete.
1: A Comissão de Constituição e Justiça do Senado pode votar o projeto de lei do senador Chico Rodrigues, do PSB de Roraima, que muda a contagem de prazos para manifestação da Fazenda Pública, do Ministério Público e da Defensoria Pública em processos de inventário. Pela proposta, os prazos passam a ser contados em dias corridos, incluindo sábados, domingos e feriados. Atualmente, a contagem é feita apenas em dias úteis. O relatório do senador Jorge Cajuru, do PSB de Goiás, recomenda a aprovação do projeto.
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1: Na hora de votar, além do celular, o eleitor precisa deixar outros equipamentos eletrônicos fora da cabine, como relógio inteligente e óculos com câmera. A proibição vale até para aparelhos desligados e foi reforçada pela Justiça Eleitoral para garantir o sigilo do voto. Repórter Marcela Cunha.
14: Não é só o celular que deve ficar fora da cabine de votação. Com o avanço de dispositivos cada vez menores e mais conectados, a Justiça Eleitoral detalhou as regras para impedir que novas tecnologias comprometam o sigilo do voto. A proibição também vale para máquinas fotográficas, filmadoras, relógios e pulseiras inteligentes, óculos conectados, fones de ouvido, câmeras corporais e microcâmeras. A medida busca evitar que equipamentos capazes de registrar ou transmitir informações sejam usados para revelar a escolha do eleitor. Também ajuda a combater a compra ou a coação de votos ao impedir a produção de uma prova da opção registrada na urna, como lembrou a senadora Damares Alves, do Republicanos do Distrito Federal.
15: A legislação é muito clara. O voto, ele é secreto.
14: Quem se recusar a entregar o equipamento aos mesários não poderá votar até cumprir a orientação. O caso será registrado em ata e, se necessário, a força policial poderá ser acionada. Já equipamentos de acessibilidade e tecnologias assistivas continuam permitidos.
1: Com trabalhos técnicos de Eliseu Caires, o Jornal do Senado fica por aqui. Acompanhe agora as notícias da Câmara dos Deputados. Boa noite e até amanhã.
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17: Mulher que delatar violação de medida protetiva poderá ter escolta policial.
18: Deputados esclarecem a atuação do Ministério Público em pedido de pensão.
17: Escolas devem informar suspeita de trabalho infantil ao Conselho Tutelar.
18: Avança projeto que aumenta a punição para corridas ilegais em vias públicas.
19: Boa noite. A Comissão de Viação e Transportes aprovou penas mais rígidas para quem participar de corridas ilegais em vias públicas. A repórter Kate Nayane traz mais detalhes sobre o que agora será analisado pela Comissão de Constituição e Justiça.
20: O projeto de lei que aumenta as punições para os chamados rachas foi aprovado pela Comissão de Viação e Transportes da Câmara dos Deputados. Pela proposta, a multa pela prática de corridas ilegais em vias públicas passa de 2.934 para 4.402, além da suspensão do direito de dirigir e apreensão do veículo. O aumento do valor da multa também se aplica para quem promover ou participar de eventos que envolvam manobras perigosas, corridas ou disputas em vias públicas sem a permissão da autoridade de trânsito. O texto aprovado também agrava as penas. Caso a infração ocorra próximo de escolas, hospitais, locais de embarque e desembarque de passageiros, ruas estreitas ou onde exista grande concentração de pessoas, as penas passam de 3 a 6 anos para reclusão de 4 a 8 anos em caso de lesão corporal grave e de 6 a 12 anos em caso de morte. O relator da proposta, deputado Hugo Leal, do PSD do Rio de Janeiro, defende que infrações como estas não devem ser tratadas como acidentes.
21: Inclusive, no caso de lesão corporal ou morte, aí sim, responsabilidade por homicídio. Homicídio, essa é a nossa principal mudança, principal alteração, é que quando uma prática ilegal dessa natureza, o resultado dela é o homicídio, nós temos que tratar esse indivíduo como um homicida, não como um acidente de trânsito.
20: Em seguida, o projeto de lei que aumenta as punições para quem pratica corridas ilegais em vias públicas será analisado pela Comissão de Constituição e Justiça. Da Rádio Câmara de Brasília, Kate Nayane.
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23: Economia.
24: Afonso Mota, do PDT do Rio Grande do Sul, destaca a importância da lei que reduz as alíquotas do PIS/PASEP e da CONFINS para a indústria química e petroquímica. O deputado ressalta que o setor recolhe aproximadamente 40 bilhões de reais por ano em impostos.
25: Afonso Mota avalia que a redução dos tributos tem fortalecido uma atividade estratégica para a economia brasileira diante da concorrência internacional. O parlamentar reitera que a medida cria condições para que o setor continue contribuindo para o desenvolvimento do país.
24: Marcos Aurélio Sampaio, do MDB do Piauí, defende o projeto que acaba com a cobrança pelo uso da rede de distribuição de energia elétrica para microgeradores de energia solar. O texto garante isenção permanente aos consumidores que injetam energia excedente na rede.
25: A proposta estende a isenção a todos os usuários de fontes renováveis, independentemente da data de adesão. No entendimento de Marcos Aurélio Sampaio, a medida garante segurança jurídica e incentiva a democratização da energia limpa.
23: Agricultura.
24: O projeto de Renilson Nicodemos, do MDB do Pará, estabelece um período de paralisação temporária na colheita do açaí e cria um seguro para os extrativistas do fruto. A ideia é pagar aos trabalhadores um salário mínimo por até 4 meses no ano para permitir a regeneração natural das palmeiras.
25: Na visão de Renilson Nicodemos, a medida garante a sustentabilidade ambiental e assegura renda às famílias extrativistas no período de entre-safra. A proposta prevê ainda ações para diminuir os acidentes de trabalho na subida dos açaizeiros e modernizar as técnicas de manejo.
23: Relações Exteriores.
24: Felipe Martins, do PL Tocantinense, apoia a criação da Frente Parlamentar Mista pela Integração Continental e Desenvolvimento Sul-Americano. O objetivo do colegiado é elaborar iniciativas de conexão produtiva, digital e institucional entre os países do continente.
25: De acordo com Felipe Martins, o grupo vai articular com governos estaduais, municipais e a sociedade civil para ampliar o protagonismo do Brasil na América do Sul, promovendo o intercâmbio tecnológico e o crescimento socioeconômico.
0: Segurança Pública.
24: A Comissão de Segurança Pública aprovou uma escolta policial para mulheres vítimas de descumprimento de medida protetiva. O repórter Luiz Cláudio Canuto explica a questão.
2: A Comissão de Segurança Pública e Combate ao Crime Organizado aprovou o projeto que prevê escolta policial para mulheres que denunciarem descumprimento de medida protetiva. Pela proposta, a escolta deveria ser concedida quando houvesse risco à integridade física. A proposta muda a Lei Maria da Penha e também a lei que disciplina a proteção de vítimas e testemunhas ameaçadas. O colegiado aprovou a versão da relatora, deputada delegada Ione, do Avante de Minas Gerais. Segundo ela, o objetivo é fortalecer a proteção das vítimas no momento em que procuram as autoridades para comunicar que o agressor desrespeitou a decisão judicial. O texto aprovado amplia o alcance da proposta original e incorpora a proteção da escolta a um conjunto mais amplo de medidas protetivas na Lei Maria da Penha. A proposta original da deputada Rogéria Santos, do Republicanos da Bahia, previa a obrigatoriedade de escolta policial para a mulher que comparecesse à delegacia para denunciar o descumprimento de medida protetiva de urgência. Pelo texto aprovado, a adoção de escolta policial deixa de ser uma medida automática e passa a depender de avaliação técnica do risco enfrentado pela vítima. Entre os critérios poderiam ser considerados o histórico de violência praticada pelo agressor, a gravidade das ameaças e a possibilidade de novas agressões. Segundo o Conselho Nacional de Justiça, a cada 45 segundos, uma mulher recebe a proteção judicial. O projeto tramita em caráter conclusivo e aguarda indicação de relator na Comissão de Defesa dos Direitos da Mulher. Em seguida, passará pela Comissão de Constituição e Justiça. Da Rádio Câmara de Brasília, Luiz Cláudio Canuto.
25: Franciane Baier, do Republicanos do Rio Grande do Sul, apoia projeto que destina 30% da arrecadação de apostas de cota fixa ao Fundo Nacional de Segurança Pública. A proposta também reserva, no mínimo, 30% do fundo para o combate à violência contra a mulher.
24: Franciane Baier informa que os recursos vão financiar ações como monitoramento eletrônico de agressores, patrulhas especializadas e casas de acolhimento. Para a deputada, a medida garante orçamento contínuo para interromper os ciclos de agressão às mulheres.
25: Projeto de lei quer proibir a nomeação ou contratação de pessoas condenadas por crimes sexuais contra crianças e adolescentes para cargos ou funções públicas. De autoria de Júnior Lourenço, do MDB do Maranhão, a medida valeria para órgãos públicos, empresas estatais e contratos de prestação de serviços.
24: A proposta determina ainda que a proibição só será aplicada após condenações definitivas. De acordo com Júnior Lourenço, a iniciativa reforça a proteção de crianças e adolescentes e a integridade da administração pública.
25: Misael Varela, do PSD de Minas Gerais, apoia a proposta de emenda à Constituição que reduz a maioridade penal de 18 para 16 anos. A mudança visa punir, com mais rigor, menores envolvidos em crimes hediondos e em casos de violência extrema contra pessoas e animais.
24: Misael Varela pondera que a responsabilização penal vai depender de laudo técnico que comprove a capacidade do jovem de entender a gravidade do ato. Para o deputado, a proposta evita a impunidade em casos de extrema violência.
25: Exigir vídeo monitoramento e punir a omissão de casos de agressão contra crianças e adolescentes em creches e escolas é a proposta de delegado Bruno Lima, do Podemos de São Paulo. O texto ainda impõe pena para os dirigentes que deixarem de notificar casos suspeitos.
24: Delegado Bruno Lima argumenta que crianças pequenas muitas vezes não conseguem relatar abusos, o que exige de provas objetivas. O parlamentar pondera que as câmeras devem ficar restritas às áreas comuns, prevendo penas mais duras para maus tratos em creches.
25: André Fernandes, do PL do Ceará, apresentou o projeto que determina a queima completa como único método para destruir entorpecentes apreendidos e plantações ilícitas. Pela proposta, a destruição deve ser gravada em vídeo com registro de geolocalização.
24: Na avaliação de André Fernandes, métodos atuais como enterramento não garantem a destruição total dos materiais apreendidos. Para o deputado, a incineração evita que drogas e lavouras voltem ao mercado ilegal por falhas no descarte policial.
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23: Justiça.
25: Os deputados aprovaram um projeto que esclarece a atuação do Ministério Público em pedido de pensão alimentícia. A repórter Paula Bittar explica os detalhes.
4: A Comissão de Constituição e Justiça da Câmara aprovou uma proposta que inclui no Estatuto da Criança e do Adolescente uma regra autorizando o Ministério Público a pedir judicialmente pensão alimentícia em favor de crianças e adolescentes. Pela proposta, isso poderá ocorrer mesmo que os pais continuem exercendo seus direitos e deveres legais em relação ao filho, que a criança ou adolescente não esteja em situação de risco e que exista defensoria pública na comarca. O objetivo é transformar em texto legal um entendimento que já é adotado pelo Superior Tribunal de Justiça. A relatora na CCJ, deputada Maria Arraes, do PSB de Pernambuco, destacou que a proposta não traz uma inovação substancial, mas confere maior precisão ao texto legal ao incorporar orientação jurisprudencial já consolidada, promovendo segurança jurídica, uniformidade interpretativa e previsibilidade na atuação dos órgãos responsáveis pela tutela dos direitos infanto-juvenis. De acordo com o Estatuto da Criança e do Adolescente, o Ministério Público pode promover ações de alimentos em favor de crianças e adolescentes, mas a lei não explicita que essa atuação independe da situação familiar da criança ou adolescente, da existência de situação de risco ou da disponibilidade da Defensoria Pública. A autora do projeto, deputada Laura Carneiro, do PSD do Rio de Janeiro, explicou que parte da doutrina tem uma visão distorcida sobre o tema e seu objetivo foi deixar a regra bem clara.
5: O Ministério Público precisa poder pedir alimentos quando eles são de interesse do menor, quando as crianças estão em vulnerabilidade, quando as crianças precisam dessa ajuda do Estado. Na prática, o que a gente faz é colocar agilidade numa rede de proteção que é muito importante para as crianças. Porque a gente sabe que a justiça tem o seu próprio tempo, ela demora, mas a fome, essa não tem tempo.
4: A proposta, que inclui no Estatuto da Criança e do Adolescente uma regra autorizando o Ministério Público a pedir judicialmente pensão alimentícia em favor de crianças e adolescentes, pode seguir agora para a análise do Senado, a menos que haja recurso para votação antes pelo plenário da Câmara. Da Rádio Câmara de Brasília, Paula Bittar.
23: Ciência e tecnologia.
24: Aliel Machado, do PV do Paraná, defende a regulação e o combate ao abuso de poder de grandes empresas de tecnologia. Ele explica que a ideia é permitir que o governo federal imponha regras de transparência e evite privilégios para produtos das próprias plataformas.
25: Aliel Machado argumenta que o mercado digital exige uma área especial dentro do Conselho Administrativo de Defesa Econômica para proteger o direito do consumidor. Ele ressalta que as regras devem focar apenas nas chamadas Big Techs, garantindo mais espaço para pequenos concorrentes.
24: Dr. Ismael Alexandrino, do PSD de Goiás, quer estabelecer diretrizes mais rigorosas para a classificação indicativa de desenhos e animações digitais. A proposta obriga emissoras e serviços de streaming a barrar produções com cenas de violência, humilhação ou duplo sentido.
25: Dr. Ismael Alexandrino lembra que o uso indiscriminado de telas por bebês e crianças pequenas traz prejuízos ao desenvolvimento cognitivo e emocional. Ele defende que as plataformas de vídeo auditem seus catálogos sob pena de multas milionárias e suspensão da empresa.
24: Pastor Eurico, do PSDB de Pernambuco, cobra do governo explicações sobre denúncias de interferência na eleição do Conselho Regional dos Técnicos Industriais da Terceira Região. Ele quer saber se o Ministério da Ciência, Tecnologia e Inovação apoiou uma das chapas concorrentes em Pernambuco e na Paraíba.
25: Pastor Eurico pede detalhes sobre agendas, manifestações públicas e uso de recursos do Ministério em favor de candidatos. Segundo o parlamentar, denúncias apontam quebra dos princípios da impessoalidade, neutralidade, além de possível abuso de poder político.
23: Direitos Humanos.
24: A comissão aprova projeto que obriga as escolas a comunicarem suspeitas de trabalho infantil ao Conselho Tutelar. A reportagem é de Agui Pontes.
6: A Câmara dos Deputados debate fazer com que as escolas sejam obrigadas a comunicar ao Conselho Tutelar suspeitas de trabalho infantil. A proposta, apresentada pelo deputado Amon Mandel, do Republicanos do Amazonas, insere a mudança no Estatuto da Criança e do Adolescente. Segundo a proposta, já aprovada pela Comissão de Educação, a suspeita ou comprovação da prática de trabalho infantil precisa ser apontada pela instituição de ensino, especialmente se envolver uma criança de até 12 anos. A Constituição já prevê o contato da escola com o Conselho Tutelar, em caso de maus tratos ou faltas excessivas e injustificadas à escola. Segundo a relatora na comissão, deputada Franciane Baier, do Republicanos do Rio Grande do Sul, a escola é estratégica para dar esse primeiro alerta.
7: A escola é muitas vezes o primeiro lugar onde os sinais de exploração aparecem. E ao tornar essa obrigação expressa na lei, damos mais agilidade para que o Conselho Tutelar seja acionado e as medidas de proteção sejam tomadas o quanto antes.
6: A Constituição proíbe o trabalho para menores de 16 anos, salvo na condição de aprendiz, que o jovem pode desempenhar a partir dos 14 anos. Segundo um estudo recente do Fórum Nacional de Prevenção e Erradicação do Trabalho Infantil, 1 milhão e 650 mil crianças e adolescentes estão tendo sua força de trabalho explorada no Brasil. A proposta que prevê a denúncia do trabalho infantil pelas escolas ao Conselho Tutelar será analisada pela Comissão de Previdência, Assistência Social, Infância, Adolescência e Família. Da Rádio Câmara de Brasília, Agui Pontes.
25: Márcio Alvino, do PL de São Paulo, enaltece o trabalho da APAE, Associação de Pais e Amigos dos Excepcionais, na inclusão e na defesa dos direitos das pessoas com deficiência. Ele ressalta a atuação de profissionais, voluntários e famílias no apoio a milhões de brasileiros.
24: Márcio Alvino defende o fortalecimento das APAEs por meio de mais recursos e de políticas públicas voltadas às pessoas com deficiência. Vice-presidente da Frente Parlamentar em Defesa das APAEs, o deputado reafirma o compromisso de apoiar as instituições presentes em todo o país.
23: Educação.
25: O projeto de Geraldo Mendes, do União do Paraná, prevê o abono de até 3 dias de faltas escolares por mês para alunas com deficiência durante o período menstrual. A medida dispensa atestado médico, bastando a notificação da família à instituição de ensino.
24: Geraldo Mendes argumenta que dores intensas tornam a frequência escolar dolorosa para muitas adolescentes com deficiência. Para ele, a dispensa de laudo mensal evita filas desnecessárias nos postos de saúde e assegura o direito à educação sem reprovação por falta.
25: Fomentar o hábito da leitura e ampliar o financiamento de bibliotecas públicas é o objetivo de projeto de Amaro Neto, do PP do Espírito Santo. O texto permite que empresas e pessoas físicas usem deduções no imposto de renda para apoiar a compra de livros, feiras literárias e acervos digitais.
24: Amaro Neto argumenta que o país ainda enfrenta gargalos no acesso à literatura e na preservação de espaços culturais. Ele diz ainda que a proposta estimula a cooperação entre a iniciativa privada e o governo para modernizar estruturas de bibliotecas públicas do país.
25: Termina agora o jornal Câmara dos Deputados, produzido pela Rádio Câmara com trabalhos técnicos de Wellington Teles e apresentação de Luciana Vieira e Val Monteiro. Boa noite.
24: A Voz do Brasil volta amanhã. Uma boa noite para você.
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8: Hora certa, capital.
9: 10:04.

Olá, irmãos! Salve Maria! Sejamos todos muito bem-vindos a mais este mês que se inicia durante a nossa novena. Sejamos muito bem-vindos ao mês de outubro, mês missionário, que logo neste dia primeiro nos leva a relembrar da padroeira das missões, Santa Teresinha do Menino Jesus, quem nos ensinou a pequena via, onde tudo, se fazemos com amor, agrada ao Senhor. Que neste mês de outubro, mês de Nossa Mãe Aparecida, nós possamos caminhar mais e mais com Nossa Mãe do Céu, na certeza de que ela recolhe os nossos pedidos e nos leva até Jesus. Iniciando este novo mês, quem são as pessoas que nós gostaríamos de ver na nossa novena? Talvez algum amigo, alguma amiga, um parente distante, que a gente sabe que a presença de Nossa Senhora fará

da poderosa intercessão do Imaculado Coração de Maria, vossa amadíssima esposa. Vinde, Espírito Santo, vinde, por meio da poderosa intercessão do Imaculado Coração de Maria, vossa amadíssima esposa. E a nossa meditação da palavra hoje é o livro dos Números, capítulo 24, versículo 2b. O Espírito de Deus veio sobre ele. Quando estamos esperando um bebê, muita coisa passa pela nossa cabeça. Ficamos mais emotivas e, para controlar um pouco a nossa ansiedade, nada melhor que a experiência da oração constante. Muitos de nossos sonhos e aspirações fervilham dentro de nós como um vulcão em erupção. Nós desejamos que a criança esteja bem, que o parto seja um sucesso, que nós, mães, saibamos cuidar do recém-chegado, que ele não tenha nenhum problema de desenvolvimento. Nossa angústia não se resume aos primeiros dias ou meses. Queremos programar a vida dos nossos filhos até a idade adulta, na tentativa ilusória de afastar deles todo e qualquer perigo, decepção ou sofrimento. Partilho, nos dias seguintes, algumas orações que têm me ajudado. A ansiedade exagerada não aumentará um dia a mais na nossa vida. Pelo contrário. A ansiedade de uma mãe que gesta uma criança em seu ventre. A ansiedade de uma mãe que recebe a notícia que, após tantos anos na fila de espera da adoção, a graça, o bebê tão sonhado, o filho, a filha prometida pelo Senhor, está a caminho. A ansiedade da espera. A ansiedade dos nossos dias tão cheios de compromisso, tantas obrigações. A ansiedade, que se nós não a controlarmos, ela certamente dominará a nossa mente. Quando no diário Maria relata que, na nossa ansiedade, nós fazemos suposições, principalmente na vida adulta dos nossos filhos que talvez ainda não nasceram, a gente não controla o amanhã. A gente deve sonhar, sim. A gente deve perseguir esses sonhos, sim. Mas, principalmente, entregar o nosso amanhã à condução de Deus. O que nos adianta a ansiedade exagerada que toma conta dos nossos dias hoje em dia? A ansiedade que vem acompanhada de um barulho ensurdecedor, de tantas obrigações, de tantos telefones, de tantos sinais sonoros a cada mensagem recebida no celular, e que vão gerando a inquietude do nosso coração. Como diz a frase final, a ansiedade exagerada não aumentará um dia mais na nossa vida. Muito pelo contrário. A ansiedade exagerada, ela nos tira o hoje. Porque nós não vivemos o hoje. Se nós estamos preocupados com o amanhã, como vai ser, nós não captamos a essência da nossa vida hoje. É por isso que muitas vezes, no afã de trabalhar mais para darmos sustentos melhores para nossa família, nós não vemos os nossos filhos crescerem, porque nós estamos lá e não no cá, não no hoje, onde a criança pode começar a andar, onde o filho pode falar que precisa conversar com o pai porque está interessado em uma menina e quer começar a namorar, onde a filha precisa da ajuda da mãe para resolver um problema na escola. O que a novena de hoje quer nos ensinar, irmãos, é a sonharmos, a planejarmos, mas não deixarmos a nossa mente acelerada nos dominar. E a coisa mais importante, Maria relata no diário,
para combatermos a ansiedade.

ansiedade, para combatermos a sensação de que não sabemos como vai ser no futuro e já nos inquietamos. O que é o remédio? Além do remédio médico, se há uma indicação para um controle da doença ansiedade, é a oração. Porque a oração é o nosso elo com o Senhor. É pedir para Ele que, mesmo em meio à nossa inquietude da mente e do coração, nós possamos descansar nele. E isso, o descansar nele, nós aprendemos a cada dia com nossa Mãe Maria Santíssima, que viveu os sonhos de Deus inteiramente em sua vida, que diante das ansiedades vividas por ela e por São José, seja na simplicidade daquele estábulo, seja na necessidade da fuga para o Egito tão logo Jesus nasceu, seja quando ela perdeu Jesus aos 12 anos e não sabia onde ele estava e andou 3 dias até encontrá-lo no templo, seja no caminho do Calvário, na ansiedade e da angústia de uma mãe que vê seu filho sofrendo, que a gente possa entregar a nossa caminhada ao Senhor e serenar o nosso coração junto ao dele. Mãe Maria Santíssima, ajuda-nos nessa entrega. A Senhora da Esperança, a Senhora do Perpétuo Socorro, venha ao nosso encontro. Nós confiamos, Mãe, na sua amorosa e poderosa intercessão. E é por isso que, mais uma vez, unindo as nossas vozes e o nosso coração, nós fazemos juntos a nossa oração diária, a oração da gravidez de Maria. Deus Pai, que por obra do Espírito Santo fecundastes o seio virginal de Maria e a escolhestes para ser a Mãe de Jesus, nosso Salvador, eu te louvo e te agradeço por teu amor incondicional por mim, por minha família e por toda a humanidade. Sei que a minha vida é regida pela tua providência. Da mesma forma que chamastes Maria para uma missão tão importante, também me chamas para cumprir os teus desígnios. Quero ser fiel a ti, a exemplo de Maria que gerou o Verbo por 9 meses. Também quero gestar o teu filho em meu coração, até eu poder dizer como apóstolo Paulo: já não sou eu quem vivo, é Cristo quem vive em mim. Nesta novena em que eu acompanho diariamente os 9 meses da Virgem Imaculada grávida, eu te peço a graça. Eu confio, amo e espero, assim como tua serva Maria Santíssima, Mãe de Jesus. Amém. Pai nosso que estais nos céus, santificado seja o vosso nome. Venha a nós o vosso reino. Seja feita a vossa vontade, assim na terra como no céu. O pão nosso de cada dia nos dai hoje. Perdoai-nos as nossas ofensas, assim como nós perdoamos a quem nos tem ofendido. E não nos deixeis cair em tentação, mas livrai-nos do mal. Amém. Ave Maria, cheia de graça, o Senhor é convosco. Bendita sois vós entre as mulheres, e bendito é o fruto do vosso ventre, Jesus. Santa Maria, Mãe de Deus, rogai por nós, pecadores, agora e na hora da nossa morte. Amém. Ave Maria, cheia de graça, o Senhor é convosco. Bendita sois vós entre as mulheres, e bendito é o fruto do vosso ventre, Jesus. Santa Maria, Mãe de Deus, rogai por nós, pecadores, agora e na hora da nossa morte. Amém. Ave Maria, cheia de graça, o Senhor é convosco. Bendita sois vós entre as mulheres, e bendito é o fruto do vosso ventre, Jesus. Santa Maria, Mãe de Deus, rogai por nós, pecadores, agora e na hora da nossa morte. Amém. Glória ao Pai, ao Filho e ao Espírito Santo, como era no princípio, agora e sempre. Amém.

Obrigada, Senhor, por nos amar. E por hoje, em nossa novena, pelo diário de Nossa Senhora, serenar o nosso coração ansioso, serenar a nossa mente inquieta. É na nossa humanidade, é na nossa pequenez, que nós deixamos a sua graça nos envolver, nos inundar e nos conduzir. Não conseguimos viver mais sem o teu amor, Senhor. É na tua presença que nós queremos ficar. E te agradecemos de todo o coração por nos ter dado a sua mãe, Jesus, como também nossa mãe, que tanto nos auxilia nessa nossa caminhada, que tanto confiou em Deus e nos ensina a confiarmos também, Jesus, no seu amor e na sua misericórdia. Obrigada. Obrigada por vir ao nosso encontro, Senhor. Obrigada por nos querer ao teu lado, em seu abraço. E é assim, tendo nossa Mãe Maria Santíssima indo à frente da nossa caminhada aqui na Terra, que nós queremos viver todos os nossos dias, fazendo, assim como Santa Teresinha sempre fez, do nosso nada, daquilo que é invisível ao mundo, daquilo que muitas vezes o mundo não dá valor, com amor. Porque tudo aquilo que fazemos, com amor, agrada o teu coração, Senhor. Obrigada. Obrigada por esse amor que de tão grande nos constrange e nos faz querer sempre mais estarmos por perto e próximos do teu abraço. E amanhã, se Deus quiser, a gente se encontra para, juntos de Nossa Senhora, continuarmos neste mês de outubro entregando às mãos dela todos os nossos pedidos, todos os nossos agradecimentos, na certeza de que ela leva cada um deles amorosa e apressadamente até Jesus. Até amanhã, se Deus quiser.

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8: Hora certa, capital.
9: 10h28.
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0: pouquinho, a gente volta.
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7: Hora certa, Capital.
8: 10h40.
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11: Hora Certa, Capital.
12: 10:56.

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7: Hora certa, Capital.
8: 11:03.

o Evangelho em primeiro lugar. Bom trabalho para nós e boa evangelização. Bom descanso, Renato Figueiredo. Bom descanso, Gil Ortiz, que ficaram até a meia-noite. Deus abençoe. Bom final de semana também. E hoje estamos vivendo o dia dos Santos Anjos da Guarda. É, dia do Anjo da Guarda. Vamos rezar sempre, né? Pedindo a intercessão dos nossos anjos da guarda, hein, gente? Muito bonito, né? Rezar pelo anjo da guarda, pedindo a sua proteção. A igreja celebra com muita alegria o anjo da guarda. Nesse dia 2 de outubro. E no calendário civil é dia do quadro complementar de oficiais. Hoje é o Dia Internacional da Não-Violência. É Dia Mundial do Sorriso. Já deu um sorriso hoje? Começando o dia, deu um sorriso. Um sorriso para a vida, um sorriso para Deus, um sorriso para você mesmo, para as pessoas que você ama. Hoje também é aniversário de Porto Velho, município de Rondônia. Parabéns! A liturgia diária, primeira leitura está em Êxodo, capítulo 23, versículos 20 ao 23. Êxodo 23, 20 ao 23. O salmo de hoje é o 90, 91. O Senhor deu uma ordem aos seus anjos para em todos os caminhos te guardarem. O Senhor deu uma ordem aos seus anjos para em todos os caminhos te guardarem. O Santo Evangelho está em Mateus capítulo 18, versículo 1 ao 5 e versículo 10. São Mateus 18, 1 ao 5 e 10. Os seus anjos nos céus veem sem cessar a face do meu Pai que está nos céus. Temos uma pergunta também para você participar do programa Igreja no Rádio desta sexta-feira. A igreja celebra os Santos Anjos da Guarda, companheiros fiéis que Deus nos deu para nos guiar e nos proteger. Você tem o costume de rezar ao seu anjo da guarda nos momentos de perigo ou de aflição? Você tem o costume de rezar ao seu anjo da guarda nos momentos de perigo ou de aflição? Fique à vontade, participe com a gente, também registrando as suas intenções para a coroa de São Maximiliano Kolbe. 11 98904 3747 é o nosso WhatsApp. 11 98904 3747. Daqui a pouquinho também teremos o Padre Zezinho com palavras que não passam. Após a 1 da manhã, momento Você no Coração da Mãe. 3 da manhã, também momento de oração, o Terço da Misericórdia. 4 da manhã, o Rosário em Seu Lar. Então tem muitos momentos para a gente rezar pela sua intenção. Participe conosco. Tudo isso e muito mais no programa Igreja no Rádio desta sexta-feira. Fique conosco!

iniciando nosso dia na presença de Jesus e Maria. Haverá sofrimentos, tentações. É possível que vocês se sintam desencorajados. Então, lembrem-se do que eu lhes disse e estejam prontos para fazer maiores sacrifícios. É o pensamento de São Maximiliano Kolbe de hoje, desse dia 2 de outubro, mês das missões, mês do Santo Rosário, mês que a Missa da Imaculada completa 109 anos no mundo, desde 1917, né? E pensamento número 645. Santo anjo do Senhor, meu zeloso guardador, se a ti me confiou a piedade divina, sempre me rege, me guarde, me governe, me ilumine. Amém. Irmãos, muitas vezes ouvimos ou lemos a palavra de Deus de maneira rápida e a esquecemos. O evangelista Lucas revela que a Virgem Maria guardava a palavra e a meditava no coração. Para Padre Kolbe, esta prática espiritual de Maria, de guardar e meditar no coração a palavra de Deus, deve ser imitada, pois trata-se de atitude que dá sentido às palavras e aos fatos da vida quando meditamos à luz da fé. Atitudes

de se apenas guardar mentalmente, momentaneamente, e esquecer, devem ceder espaço para interiorizar a palavra de Deus como Maria, guardando-as no coração e aplicando-as nas existências vividas em cada dia. Esse convite Maria nos faz, guardar as coisas no coração, aprender dela, né? Na encarnação do Verbo, Maria acolheu o convite de Deus e a missão para a qual ele a chamava, permitindo que Deus lhe falasse no silêncio, mesmo sem todas as respostas imediatas. Padre Kolbe via Maria como modelo perfeito de quem ouviu e viveu a palavra.

0: Essa gratidão. Ave Maria, cheia de graça, o Senhor é convosco. Bendita sois vós entre as mulheres, e bendito é o fruto do vosso ventre, Jesus. Santa Maria, Mãe de Deus, rogai por nós, pecadores, agora e na hora de nossa morte. Amém.
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0: 9:00, vamos chamar, né, a presença do nosso anjo da guarda. Manda teus anjos com anjos de resgate. Bom dia.

0: dia! Bom dia!
1: Bom dia!
0: Zero hora, 13 minutos no horário de Brasília. Muito obrigado pela sua sintonia, sua audiência tão querida. Um abraço fraterno em Cristo para você que está com a gente em mais uma manhã.

0: Boa noite ainda para Maria Eliette em Guajará, Amazonas. 2 horas de diferença, né? Então, boa noite. E para você que tá dando bom dia pra gente, a Eleni Mota em Fortaleza, Maria Roberta em São Paulo. Vamos rezar também para Minou de Osasco. Bom dia, meu irmão. Bom dia, Lucidalva de Belém do Pará. Suzete Monte em Fortaleza. Caroline de Belém do Pará. Jader Paulo também de Belém, taxista. Bom dia, Maria Lúcia em São Vicente. Bom dia, Maria Gorete em Fortaleza. Obrigado pela sua audiência. Rosângela Fernandes em Mauá, São Paulo. Participe com a gente. Nosso WhatsApp está à disposição. 11 98904-3747. E agradecemos também os nossos milites. Novo milite, Jonathan Barbosa de Oliveira, de Trindade, Goiás. Grande abraço. Obrigado, Jonathan, pelo sim à evangelização. Também Lucian Pianor da Silva, da cidade. É, depois eu vou confirmar aqui a cidade. Laje do Morial. Será que é isso? Depois eu vou confirmar aqui se é isso. Obrigado pelo seu sim, reativando o seu cadastro. E também a Isabela Gonçalves, de Arapiraca, Alagoas. E também a nossa nova milite. Um grande abraço. E agora a gente trazendo aquela catequese linda para nós. Padre Zezinho, palavras que não passam.
1: Irmão e irmã, façamos catequese e tentemos pensar na misericórdia. Alguém nos quis aqui e nos deu a chance de nos salvarmos, de sermos felizes, estar satisfeitos com insatisfeitos são questões diferentes. O autor de tudo nos deu capacidade de conviver, de pensar, de amar, de pedir perdão, de realizar nossos sonhos. Mas ele é misericordioso, não é negativo. Por enquanto, tudo o que podemos dizer é que nós existimos. E o que faremos com a nossa vida só depende de nós. Não, nem tanto. Depende também da misericórdia de Deus. O que faremos é uma coisa, o que Deus fará é outra. Então, o que faremos com as iguarias à nossa frente no banquete da vida não depende dos garçons. Depende de nós. Pego, não pego. Quero, não quero. Estou com fome, não estou. Sou eu que decido. Porque Deus já deu a chance de escolher. Cantem comigo.

0: Deus abençoe seu dia. Um abraço carinhoso para os nossos ouvintes da Rádio Colmeia FM de Cascavel, Paraná. Obrigado pela sua audiência. Você que ouve a Rádio Queluz FM de Conselheiro Lafayette, Minas Gerais. Rádio Boa Nova FM na Praia Grande, no litoral de São Paulo. Bom dia também para os ouvintes da Rádio Educador FM de Venceslau Brás, Paraná. A Rádio Pajeú FM de Afogados da Ingazeira, Pernambuco. Web Rádio Criativa de Brumado, na Bahia. Também a Web Rádio Nordeste Sat de Fortaleza. Deus abençoe seu dia. Obrigado pela audiência, pela sua companhia tão bonita, tão especial. Estamos juntos aí também pelo nosso aplicativo Imaculada Play e ainda pelo nosso site miliciadaimaculada.org.br. Já registrou sua intenção? Mande aqui o seu recadinho pra gente pelo WhatsApp 11 98904 3747. A igreja celebra os santos anjos da guarda hoje, companheiros fiéis que Deus nos deu para nos guiar e proteger. Você tem costume de rezar ao seu anjo da guarda nos momentos de perigo ou de aflição? Ou fique à vontade para participar aqui respondendo também, né? Você reza todo dia para o seu anjo da guarda? Quando acorda, quando vai dormir? Fique à vontade, participe com a gente, registre também suas intenções, vamos batendo papo aqui através do WhatsApp da Rádio Imaculada. Muito obrigado, que Deus abençoe seu dia. Para você, mais uma linda canção. Vamos permitir convidar os anjos para as nossas casas. Você que está no trabalho, você que está dirigindo, está na estrada, peça a proteção do seu anjo da guarda. Vamos ouvir Padre Marcelo Rossi, Anjos de Deus.
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0: dia.
1: Bom dia.
0: Agora é 0:26. Vamos sorrir com Reinaldo. Bom dia.

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4: Zero hora 30 minutos e o Papa Leão escreveu: o mês de outubro nos convida a rezar com mais intensidade o Santo Rosário, pedindo de modo particular o fim das guerras e que a paz seja alcançada. E o Papa, todos os meses, ele pede que rezemos para que, com uma intenção especial, e esse mês, para que a pastoral da saúde mental seja integrada em toda a igreja, ajudando a superar o estigma e a discriminação contra as pessoas com doenças mentais. Importantíssimo. Então vamos, todos os meses, né, o Papa confia a sua rede de oração, intenções de oração que refletem a sua profunda preocupação com a humanidade e a missão da igreja. E o Papa reza assim. Tem um vídeo, você pode colocar na... A gente não pode mandar link mais aqui pelo WhatsApp, mas você pode colocar nas redes sociais, no site de busca, né? Oração do Papa, tá? E você vai encontrar Oração do Papa. E aí você coloca lá um mês que você quer, né? Oração. Vai aparecer o site da Rede Mundial de Oração do Papa, tá? E especialmente pela Pastoral da Saúde Mental, é então o tema deste mês. E na reflexão, está dizendo assim, né? Na oração do Papa: Deus da vida, tu conheces o íntimo do nosso coração, as luzes e sombras que nos habitam, as feridas silenciosas que por vezes ninguém vê. Hoje apresentamos-te os nossos irmãos e irmãs que enfrentam desafios da saúde mental, que sofrem em silêncio a ansiedade, a depressão ou outra doença mental. Continua o Papa: tu chamas cada um pelo nome, com ternura, e em ti encontram dignidade e esperança. Perdoa-nos pelas vezes que desviamos o olhar, alimentando o estigma e a discriminação para com as pessoas com doenças mentais. Faz com que a tua igreja seja cada uma casa aberta, um espaço seguro, onde todos tenham lugar. Uma comunidade que acompanha e não exclui, que escuta sem julgar, e se aproxima sem medo. Possamos também dizer: pedimos-te, Senhor, por todos os cuidadores, profissionais, familiares, voluntários, homens e mulheres que com paciência e amor constroem pontes de compreensão e consolação. Dá-lhes força e compaixão para amparar. Envia o teu Espírito sobre nós para que aprendamos a acolher e a integrar a saúde mental na vida e na missão das nossas comunidades e de toda a Igreja, que nunca abandona e sempre restaura. Amém. Linda oração do Papa, especialmente neste mês rezando para todos que enfrentam problemas na saúde mental, especialmente, né, a pastoral da saúde mental. Foi a mensagem do Papa Leão.
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4: Muito obrigado pela sua audiência, pela Rádio Imaculada FM de Atibaia, São Paulo. Obrigado também aos ouvintes da Rádio Cultura FM de São Raimundo Nonato, no Piauí. Rádio Esperança FM de Novo Horizonte, São Paulo. Rádio Santa Cruz de Pará de Minas, em Minas Gerais. A Rádio Dom Bosco FM de Fortaleza, Ceará. E a Rádio Nazaré FM de Belém do Pará. Bom dia.
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0: Trazemos, irmãos e irmãs, a coroa de oração em louvor a São Maximiliano Maria Kolbe, mártir da caridade, patrono dos nossos difíceis tempos. Quero rezar com as suas intenções aqui através do nosso WhatsApp 11 98904 3747, 11 98904 3747. E um pouquinho antes eu falei sobre a oração do Papa, você escreve, melhor forma de buscar é Reza com o Papa, e aí vai, o primeiro site que aparecer você já entra, que é esse mesmo, o nome em inglês, que é Pope's Worldwide Prayer Network. Aí você vai tocar lá em cima, Reza com o Papa, e aí tem essa oração que eu fiz agora há pouco, tá bom? Reza com o Papa, coloca aí no Google, você vai achar o site, é o primeiro que aparece. Então vamos juntos rezar, pedindo a intercessão de São Maximiliano Kolbe e de Nossa Mãe Imaculada. Começamos sempre com o pensamento de Padre Kolbe, número 1229. A obra da redenção depende imediatamente da segunda pessoa divina, Jesus Cristo, que com o seu sangue nos reconciliou com o Pai e lhe deu uma satisfação pelo pecado de Adão. Nos mereceu a graça santificante, as graças atuais e o direito de entrar no reino dos céus. Rezemos essas 14 invocações com muita fé e confiança. Em nome do Pai, do Filho e do Espírito Santo. Amém. Lembrai-vos, ó Puríssima Virgem Maria, que jamais se ouviu dizer que algum daqueles que têm recorrido à vossa proteção, implorado vosso auxílio e reclamado vosso socorro, fosse por vós desamparado. Animado com igual confiança, vós, Virgem das Virgens, como a mãe recorro, a vós me aproximo e, gemendo sob o peso dos meus pecados, me prostro aos vossos pés. Não desprezeis as minhas súplicas, ó Mãe do Filho de Deus, mas antes as atendei e ouvi propícia. Amém. Então hoje, né, celebrando os santos anjos de guarda, vamos pedir a intercessão deles, o nosso anjo da guarda, também aqui junto à nossa coroa de São Maximiliano Kolbe. Santo anjo do Senhor, meu zeloso guardador, se a ti me confiou a piedade divina, sempre me rege, me guarde, me governe, me ilumine. Amém. Rezemos por você, ouvinte da Rede Imaculada de Comunicação, por todas as suas intenções particulares, viu? Mesmo que você não consiga mandar áudio, escrever, participar com a gente pelo WhatsApp, sabemos que você está aí rezando conosco. Então vamos pedir pela sua intenção particular, pela sua família. E vamos rezar também com a intenção desses nossos irmãos e irmãs, né, que estão abrindo o seu coração, rezando com a gente nesta manhã, neste novo dia. Pela Andréia de Düsseldorf, na Alemanha. Bom dia, Andréia. Obrigado pela mensagem de bom dia. Bom dia, Leandro. Bom dia, Léo. Bom dia, Rivaldo Chagas. Adeus, mais um novo dia. Graças a Deus, mais um novo dia. Nossos anjos da guarda nos protejam, a cada um de nós. Viva os anjos da guarda. Amém. Obrigado pela participação, pelas orações. Estamos juntos nessa missão, né, evangelizadora, todos os dias. Vamos rezar também pelo Geraldo Pires, de Governador Valadares, em Minas Gerais. Obrigado, Geraldo, pela participação. Ele diz aqui, bom dia, eu peço orações por mim, pela minha família e para as famílias do mundo inteiro. E ainda vamos também rezar pelo João Paulo, de Divinópolis, Minas Gerais. Bom dia, Leandro, bom dia a todos da rádio. Mais um mês abençoado e cheio de bênçãos para todos vocês. Sim, eu rezo pelo anjo da guarda. Reze pelas minhas amigas Maria José e a Cleide. Gratidão por essa programação abençoada. Amém. Obrigado, João Paulo. São Maximiliano Maria Kolbe, rogai por nós. Ó Maria concebida sem pecado, rogai por nós que recorremos a vós, e por todos quantos não recorrem a vós, especialmente pelos inimigos da Santa Igreja e por todos quantos são a vós recomendados. Vamos pedir também por todos os militares colaboradores da Milícia da Imaculada, muito obrigado pelo seu sim à evangelização. Obrigado por estar conosco nessa missão evangelizadora. Então, muito obrigado. Vamos saudando aqui os nossos irmãos, a Isabela Gonçalves, de Arapiraca, Alagoas, Nova Milite. Também o novo Milite Jonathan Barbosa de Oliveira, da cidade de Trindade, Goiás. E também agradecemos o Lucian Pianor da Silva. É isso, da cidade de Laje do Murial. É isso, Deus abençoe. Na verdade é do Muriaé, é isso? Laje do Muriaé. É isso. Então obrigado pela mensagem, pela participação da Milícia da Imaculada, reativando o seu cadastro. Deus abençoe. É no Rio de Janeiro. Então um abraço aí para todos de Laje do Muriaé. Então o Lucian Pianor da Silva, obrigado por reativar o seu cadastro. Então vamos rezar juntos por todos os milites colaboradores. E vamos rezar também por Milena Rosângela de São Paulo, capital. Bom dia, nossas orações por você e toda a sua família, todos também que estão aí na missão, né? Franciscana, na ordem franciscana secular. Também vamos rezar pela Leonice de Rolândia, no Paraná. Leandro, bom dia, eu rezo todos os dias e ainda converso com ele, com meu anjo da guarda. Tudo que vou fazer, falo com ele. Vem comigo, vai na minha frente. Às vezes converso tanto com ele que de chegar até parecer que estou louca falando sozinha. Mas calma, mais calma, mais calma, gente. Estou falando com meu anjo da guarda. É maravilhoso falar com ele. Tenho muitas experiências boas com o anjo da guarda. Muito obrigado, Leonice. Um grande abraço. Rezamos aqui por você e por toda a sua família. E vamos ouvir já uma intenção, agradecendo a Maria Roberta de São Paulo. Bom dia.
1: Bom dia, meu amigo. Seja bem-vindo na minha casa. Salve Maria Imaculada. Que Deus te abençoe, que Nossa Senhora te proteja.
0: Amém.
1: Eu quero rezar pelo meu anjo da guarda, pelo seu, pelo da Amanda, pelo da Ana Luísa, da Neulália e também de todos os médicos que fizeram a minha cirurgia. Quero rezar pelos enfermeiros também, os anjos da guarda, os enfermeiros. Eu quero rezar pelo anjo da guarda da minha irmã, Marta, que estava comigo. E quero agradecer a Deus e Nossa Senhora. Que Deus abençoe o anjo da guarda de todos os ouvintes. São Maximiliano Kolbe, rogai por nós. Ó Maria concebida sem pecado, rogai por nós que recorremos a vós e a todos aqueles que não recorrem a vós, especialmente pelos inimigos da Santa Igreja e por todos quantos são a vós recomendados. Muito obrigado, Leandro. Que Deus abençoe, que Nossa Senhora e Santa Teresinha, São Francisco, todos os santos, proteja vocês e todos os ouvintes. Obrigado por tudo. Abração da Maria Roberta.
0: Amém, Maria Roberta, Deus abençoe. Mandou a foto também aqui da mão, né, do braço. Nossas orações, viu? Melhoras, boa recuperação para você desta cirurgia. Deus abençoe, né, todos que estão com a gente rezando. Vamos rezar também pela paz mundial, pelo fim das guerras e conflitos no mundo inteiro, pelos refugiados, pelos cristãos perseguidos também. Rezamos pelo João César de Fartura, no interior de São Paulo. Bom dia, Leandro. Bom dia, Rivaldo. Peço oração por todos da minha família, para vocês, todos os ouvintes. Deus abençoe sempre vocês. Amém. João César. Obrigado também ao Luiz Olivier de Cumbuco, no Ceará. Bom dia, Leandro. Minhas intenções a todos que sofrem de depressão. Está junto com o Papa nesta oração, né? Importantíssimo rezar pelas pessoas que sofrem algum problema de depressão, problema mental. Pensamos juntos, né? Ansiedade, síndromes, síndrome do pânico. Rezemos pelas intenções também da Luciene Santiago de Fortaleza, no Ceará. Oração para a saúde para toda a família. Temos áudio aqui da Simone de Mauá, São Paulo. Bom dia, Simone.
2: Oi, Leandro, boa noite. Aqui é a Simone de Mauá. Eu peço oração pela minha mãe, Maria Rosa, por mim, por toda a minha família, amigos, vizinhos e pela paz no mundo e por uma intenção particular. Boa noite. Salve Maria Imaculada.
0: Salve Maria Imaculada. Rezemos por você e sua família. São Maximiliano Maria Kolbe, rogai por nós. Ó Maria concebida sem pecado, rogai por nós que recorremos a vós. E por todos quantos não recorrem a vós, especialmente pelos inimigos da Santa Igreja, e por todos quantos são a vós recomendados. Vamos rezar pela união e a santificação de todas as famílias. Rezemos pela nossa família, pelas famílias do mundo inteiro, pelas crianças, pelos jovens, pelos casais, pelos idosos. Rezemos também por Alessandra, da cidade de Água Boa, no Mato Grosso. Bom dia, Alessandra. Bom dia, boa madrugada. Peço oração pelo meu marido. Estamos passando por dificuldades financeiras. Alessandra e César, de Água Boa, Mato Grosso. Todo dia reza pelo anjo da guarda. Amém. Também vamos rezar pela intenção de Tereza Cristina, de Conselheiro Lafaiete, Minas Gerais. Bom dia a todos da Milícia da Imaculada. Sou a Tereza Cristina, peço oração para mim e para toda a minha família, para Haroldo, Alzira, Moisés e Maria Aparecida. Rezo também pela Suzete Monte de Fortaleza, no Ceará. E vamos ouvir o áudio da Vânia, Vânia Flórido, de Atibaia, São Paulo. Bom dia.
3: Bom dia, Leandro. Bom dia, Rivaldo. E a Vânia de Atibaia. Eu costumo rezar para o meu anjo da guarda todos os dias. Principalmente quando eu vou sair, eu falo, vamos comigo, anjo da guarda. E eu dei um nome a ele, chama sempre comigo. Salve Maria Imaculada.
0: Salve Maria Imaculada, que legal, que bom, obrigado pela sua mensagem. Com a gente aqui na madrugada também, Vânia, Deus abençoe. São Maximiliano Maria Kolbe, rogai por nós. Ó Maria concebida sem pecado, rogai por nós que recorremos a vós e por todos quantos não recorrem a vós, especialmente pelos inimigos da Santa Igreja e por todos quantos são a vós recomendados. Rezemos pelos enfermos, por todos que estão doentes, pelos profissionais da saúde, socorristas, todos que trabalham nos hospitais, pelos cuidadores, quem está também agora nos acompanhando, né, de um leito de hospital, nossas orações por sua melhora, né, uma pronta recuperação. Vamos rezar também pelo Emerson Macedo, de Passos, Minas Gerais, rezando por filhos Valentina, Enzo, Ana Lizer, Antonella, Carlos Neto e a sua esposa Ana Cláudia. E também vamos ouvir a Eleni Mota, de Fortaleza. Bom dia.
4: Bom dia, Leandro. Quero pedir oração para mim, para a família Silva, para a família Mota, família Ribeiro, família Cavalcante. Quero pedir oração para meu esposo, para meus filhos, para minhas netas, para minha nora e para o meu genro. E para vocês aí que faz parte da Rádio Imaculada. Bom dia também para o Rivaldo, que Deus abençoe vocês e todos nós. São Maximiliano Maria Kolbe, rogai por nós que recorremos a vós. Ó Maria concebida sem pecado, rogai por nós que recorremos a vós e por todos quantos não recorrem a vós, especialmente pelo inimigo da Santa Igreja e por todos quantos são a vós recomendados. Eleni Mota de Fortaleza, pela Rádio Dom Bosco. Paz e bem. Salve Maria Imaculada.
0: Salve Maria Imaculada. Muito obrigado. Deus abençoe, Eleni. Também nós vamos rezar. Vamos rezar pelo Papa Leão XIV, por toda a sua missão, por todos os bispos, cardeais, pelos arcebispos, pelos padres, pelos diáconos, missionários e missionárias, religiosos e religiosas, todos que servem na igreja. Vamos também rezar por intenção do Ninou de Osasco, São Paulo. Bom dia, Ninou. Também a Maria Eliette de Guajará, Amazonas, pela sua saúde e da sua mãe. Também pela Caroline Moraes, de Belém do Pará. Que Deus tire toda a tristeza do seu coração, te dê muita luz, muita alegria de viver, tá bom? Saúde, força, saúde mental, saúde também, né, de corpo, alma e mente. Estamos aqui junto com você, tá bom? Cada dia você sinta a alegria de viver. Vamos sim rezar aqui por você, para que você fique boa. Também vamos rezar pelo Jader Paulo, taxista de Belém do Pará. Bom dia, meu irmão. Bom dia para Lucidalva Monteiro, de Belém do Pará. Paz e bem, salve Maria Imaculada. Deus abençoe nossas vidas, Leandro e Rivaldo. Amém, minha irmã. Vamos também rezar pela Maria de Lourdes, de Santana do Ipanema, em Alagoas. Bom dia, Maria de Lourdes. Nossas orações por você e sua família. E vamos ouvir o Luciano Silva, caminhoneiro de Belém do Pará. Acho que ele está na estrada. Bom dia, Luciano.
5: Bom dia, Leandro. Salve Maria Imaculada. Pedi a proteção de Deus, pedi a proteção da Mãe Santíssima, pedi a proteção de Nossa Senhora de Nazaré, que essa semana se inicia o período do Círio de Nossa Senhora de Nazaré, aqui em Belém, e que ela interceda por cada um de nós, cada um promesseiro, cada um que pede a sua bênção, cada um que busca a sua intercessão, e que ela sempre venha proteger e abençoar cada um de nós.
0: Amém. Boa viagem para você, com a proteção de Nossa Senhora de Nazaré. Bom Círio de Nazaré para você e todos aí que vão participar. Já estão trabalhando bastante para que seja maravilhoso. Deus abençoe. São Maximiliano Maria Kolbe, rogai por nós. Ó Maria concebida sem pecado, rogai por nós que recorremos a vós e por todos quantos não recorrem a vós, especialmente pelos inimigos da Santa Igreja e por todos quantos são a vós recomendados. Obrigado. Aqui a participação também do Diego Paim, de Pará de Minas, em Minas Gerais. Rezamos também com as intenções da Maria Lúcia de São Vicente, no litoral de São Paulo. Bom dia. Vamos rezar por todos os nossos irmãos que sofrem, que estão desanimados, incrédulos, sem esperança, com conflitos, né? Conflito interno, que possam se encontrar, encontrar-se com Deus. Vamos rezar pelo José Geraldo de São José dos Salgados, Minas Gerais. Bom dia, Leandro. Salve Maria Imaculada, bom dia a todos que estão nesta madrugada conosco. Oração, peço oração para mim, para minha família, meus pais José Luiz e Catarina Maria, avó Rosa Maria de Carvalho, sobrinho Antônio Bernardo, que está internado, por todos que precisam de oração, amém, e pelo nosso anjo da guarda. Grande abraço, José Geraldo. Vamos rezar também ouvindo a Terezinha de São Paulo, capital. Água Funda, bom dia.
6: Oi, Leandro, boa noite. Salve Maria Imaculada. Aqui eu estou pedindo para oração para o meu anjo de guarda do Lauro, pela saúde, pelo anjo de guarda da Marlene, que está com a depressão, sem ânimo, e para mim também, para que eu possa ser iluminada, encorajada, que eu tomo as minhas atitudes, que pareça um trabalho, que eu preciso de um trabalho. E agradecer a gratidão por vocês nos atender, pelo Papa, salve Nossa Senhora, Santa Teresinha, né, Santa Teresinha. Eu agradeço tudo pela benção. Ai.
0: Agradece, né, todas as bênçãos. Obrigado, Terezinha. Tá aí, pedindo a intercessão da sua Santa Onomástica, né, que celebramos ontem. Santa Terezinha do Menino Jesus, rogai por nós. São Maximiliano Maria Kolbe, rogai por nós. Ó Maria concebida sem pecado, rogai por nós que recorremos a vós, e por todos quantos não recorrem a vós, especialmente pelos inimigos da Santa Igreja, e por todos quantos são a vós recomendados. Pelas intenções da Milícia da Imaculada, por esse mês bonito, que a Milícia da Imaculada Internacional vai fazer aniversário, 109 anos de existência, desde a fundação, por São Maximiliano Kolbe. Então rezemos pela nossa obra no Brasil e no mundo. Pelo Frei Sebastião Benito Coalho, né, guardião internacional do carisma da nossa obra, e todos que estão em todas as missões, né, pelo mundo. Vamos rezar pela Cícera Guimarães, de Maceió, Alagoas. Bom dia, Leandro. Bom dia, Rivaldo. Peço pelo anjo da guarda dos meus filhos. Saúde para Ana Luísa Barbosa Guimarães, minha neta. Ontem foi o aniversário do Almiro Guimarães, meu filho. Parabéns, mais uma vez, felicidades. Obrigado, Cícera. Vamos rezar por todos os aniversariantes de hoje, né, do dia e do mês. Vamos rezar também pelo José Valfrido, de Fortaleza, Ceará. Coração por mim, minha família, pelos nossos anjos da guarda. Sempre converso para que me acompanhe por onde eu for, todos os doentes, pelos desempregados, um grande abraço. Para você também, obrigado, José Valfrido. E vamos ouvir o Sandro de Santana do Ipanema, Alagoas. Bom dia, Sandro.
7: Bom dia, Leandro. Bom dia a todos os ouvintes da Rádio Imaculada. Ô, Leandro, coloca aí, por gentileza, meu nome nas intenções. Meus filhos, meus pais, estão precisando muito de oração. Para toda a minha família, a família dos ouvintes, para toda a sua família, que Deus abençoe os seus todos. São Maria Imaculada, nosso sangue de Santana do Ipanema. Estou de plantão hoje e aqui ouvindo a Rádio Imaculada. São Maria Imaculada, Deus abençoe a todos.
0: Deus abençoe, Sandro, toda a sua família. São Maximiliano, Maria Kolbe, rogai por nós. Ó Maria concebida sem pecado, rogai por nós que recorremos a vós, e por todos quantos não recorrem a vós, especialmente pelos inimigos da Santa Igreja, e por todos quantos são a vós recomendados. Deus abençoe todos os trabalhadores, todos os desempregados, endividados, profissionais liberais, comerciantes, micro, pequenos empresários. Rezemos juntos pelo nosso Brasil. Vamos ouvir a intenção? Antes, rezando pela Selma de Cianorte, no Paraná. Bom dia, salve Maria Imaculada. Rezemos pela restauração das famílias, pela paz do mundo, pelas orações também de saúde de meu pai, por todos da Rádio Imaculada. Muito obrigado, Selma. Temos a intenção do Mauro Francisco, de Teófilo Otoni, Minas Gerais. Bom dia, Mauro.
8: Olhando, primeiramente, salve Maria Imaculada. Rezando especialmente para minha conversão. E outra coisa é lembrando desse calor insuportável que me faz sofrer demais. Todo ano é a mesma coisa. Passo muito mal nessa época. O verão nem começou ainda. Nesse tal de El Niño. Moço, meu coração acelera, as batidas aumentam. E é muita angústia. Ó, Leandro, eu odeio esse tempo de calor. Tá insuportável. Ainda mais que é o tal de El Niño acontecendo neste ano. Para mim, se fosse inverno, o ano inteirinho eu amava. Mas, infelizmente, nem no exterior não é assim, né? É no Brasil é que vai ser. Infelizmente, eu quero rezar a coroa de São Maximiliano, pedindo que acalme o meu coração, acabe com esse desespero, dessa angústia tremenda que me leva à falta de esperança. Salve Maria Imaculada.
0: Salve Maria Imaculada, Deus abençoe, Mauro. São Maximiliano Maria Kolbe, rogai por nós. Ó Maria concebida sem pecado, rogai por nós que recorremos a vós, e por todos quantos não recorrem a vós, especialmente pelos inimigos da Santa Igreja, e por todos quantos são a vós recomendados. Pois é, né? Rezemos por todos que sofrem com os problemas climáticos, e seria interessante o Mauro pensar em ir para o sul, né? No Rio Grande do Sul, é frio quase o ano todo. Por mais, né, que a gente enfrente essas dificuldades, possamos agradecer a Deus da mesma forma e buscar, né, saídas. Então rezemos também, colocando em oração nossos irmãos em situação de rua, marginalizados, dependentes químicos, aqueles que estão nos abrigos, nos albergues da vida, né? Rezemos por aqueles que relutam também pelo tratamento. Rezemos. Colocamos em oração também a Maria Gorete de Fortaleza, Ceará, Rosângela Fernandes de Mauá, São Paulo, e ainda pela Neide Pless de Cianorte, Paraná. Abençoada sexta-feira. Bom dia, Leandro. Peço oração pelo meu filho Wendel, que hoje vai fazer um exame muito importante. Maria Imaculada, rogai por nós. Amém, Neide. Rezemos pelo seu filho e todos que vão fazer um exame. São Maximiliano Maria Kolbe, rogai por nós. Ó Maria concebida sem pecado, rogai por nós que recorremos a vós, e por todos quantos não recorrem a vós, especialmente pelos inimigos da Santa Igreja, e por todos quantos são a vós recomendados. Pela nossa conversão pessoal e a conversão de todos os pecadores, também rezamos pela Sandra Valéria de Maceió, Alagoas, e a Joselene de Clevelândia, no Paraná. São Maximiliano Maria Kolbe, rogai por nós. Ó Maria concebida sem pecado, rogai por nós que recorremos a vós, e por todos quantos não recorrem a vós, especialmente pelos inimigos da Santa Igreja, e por todos quantos são a vós recomendados. Pelas vocações sacerdotais, religiosas e leigas, rezamos também pelo Delfim Gino de Maceió, Alagoas, pela Marcelene de Arcoveiro de Pernambuco, Mariana de Conselheiro Lafaiete, Minas Gerais, e também pelas intenções da Lúcia de Pará de Minas, Minas Gerais. São Maximiliano Maria Kolbe, rogai por nós. Ó Maria concebida sem pecado, rogai por nós que recorremos a vós, e por todos quantos não recorrem a vós, especialmente pelos inimigos da Santa Igreja, e por todos quantos são a vós recomendados. Rezamos pelas almas dos nossos milites e ouvintes que foram ao encontro do Pai, pelas almas do purgatório, por todas as famílias que sofrem a perda de um ente querido. Rezamos também pela alma do Lito Souza, um grande influenciador da aviação, que era mecânico de aviões e foi um grande influenciador, né, com os seus vídeos, tirando o medo de voar de muita gente. Eu acompanhava o canal dele há muito tempo. Então, que Deus conforte a família, né? Ele tinha uma doença rara e mesmo buscando um tratamento, é muito rápido, né? Degenerativa. Ele faleceu com 59 anos. Faleceu ontem. Lito Souza, descansa em paz e Deus conforte, né, o filhinho dele e a esposa. Todos que seguem, né, seus ensinamentos. É bonito isso, né? Ensinou muita pessoa a perder o medo de avião. Então rezemos por eles. São Maximiliano Maria Kolbe, rogai por nós. Ó Maria concebida sem pecado, rogai por nós que recorremos a vós, e por todos quantos não recorrem a vós, especialmente pelos inimigos da Santa Igreja, e por todos quantos são a vós recomendados. E vamos à última invocação com gratidão a todas as bênçãos e graças, agradecendo a Deus por tudo, a intercessão de Nossa Senhora e de São Maximiliano Kolbe. Vamos ouvir o Antônio Jorge de Paranaguá, no Paraná. Bom dia, Antônio Jorge.
9: Bom dia, Leandro. Bom dia a todos. Leandro, aqui é o Antônio Jorge do Rosário de Paranaguá, Paraná. Eu que já o conheço há um bom tempo, né? E peço sempre orações para minha família aqui em Paranaguá, Curitiba, São Francisco do Sul, Santa Catarina, e por mim mesmo, que já há algum tempo aí, durante esse ano, né, na verdade, de janeiro para cá, vem ocorrendo comigo essa ansiedade, preocupações, vieram ocorrendo muitos problemas aí, dentre eles problemas financeiros, e com isso também mau relacionamento na família, tacando de vários tipos de problemas aí. Salve Maria Imaculada.
0: Salve Maria Imaculada, Antônio Jorge, obrigado. Rezamos também pelo Daniel Rodrigues, de Divinópolis, em Minas Gerais. Toda a sua família, pedindo saúde, proteção para ele, para sua mãe, para sua esposa, Dadilva, e sua filha Júlia, pela alma do seu genro Lucas Teles, pela proteção de toda a família, pelo seu trabalho. Por todos que não puderam registrar suas intenções, São Maximiliano Maria Kolbe, rogai por nós. Ó Maria, concebida sem pecado, rogai por nós que recorremos a vós e por todos quantos não recorrem a vós, especialmente pelos inimigos da Santa Igreja e por todos quantos são a vós recomendados. E agora vamos receber a oração e a bênção do Frei Sebastião Benito Coelho.
10: Ó Deus, que deste à Igreja e ao mundo São Maximiliano Maria Kolbe, sacerdote mártir, ardente de amor pela Virgem Imaculada e inteiramente dedicado à missão apostólica e ao heróico serviço ao próximo, pela sua intercessão, concedei-nos sem reservas para o bem da humanidade imitar na vida e na morte o Cristo, teu Filho. Amém. São Maximiliano Maria Kolbe, incansável apóstolo da Imaculada, mártir da caridade, patrono dos nossos difíceis tempos, rogai por nós. Pela intercessão da Virgem Imaculada, nossa Mãe, pela intercessão de São Maximiliano Maria Kolbe, abençoe-vos, ó Deus Todo-Poderoso, ó Pai, ó Filho e ó Espírito Santo.

0: O Senhor me disse: Tu és meu filho, eu hoje te gerei. Pede-me, e eu te darei os gentios por herança e os fins da terra por tua possessão. Salmo 2.
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3: Hora e 12 minutos no horário de Brasília. Muito bom dia, meu irmão. Muito bom dia, minha irmã. Deus abençoe a sua sexta-feira, 2 de outubro, mês das missões, mês do Santo Rosário. Que bênção, né? Estamos aí vivendo o outubro, outubro rosa, também na prevenção do câncer de mama. E Deus abençoe seu dia. Obrigado pela companhia, por participar com a gente. Você que rezou a coroa de São Maximiliano, vamos continuar rezando pelas intenções. Fique à vontade para participar. Também nós vamos acompanhar aqui as respostas também na nossa perguntinha do dia. Hoje nós vivemos a festa, né, dos anjos da guarda, e a igreja, ao celebrar os santos anjos da guarda, companheiros fiéis que Deus nos deu para nos guiar e proteger. Você tem o costume de rezar ao seu anjo da guarda nos momentos de perigo ou de aflição? Você, de repente, vai dormir, na hora de acordar, reza para o seu anjo da guarda? Fique à vontade para participar. Obrigado a Milena Rosângela de São Paulo. Todos os dias, Leandro, e a cada minuto, eu peço proteção para o nosso anjo da guarda, para todos nós. Obrigado pela mensagem, por responder aqui a pergunta. Agradeço a Alessandra de Água Boa, no Mato Grosso, também diz, né, que todos os dias reza para o seu anjo da guarda. Que bom, é muito importante. E vamos pedir sempre a proteção divina. Eles são a presença de Deus, protegendo-nos nos caminhos da vida. Agradeço a todos. E continue com a gente, mande aqui o seu áudio ou escreva. O WhatsApp é o 11 98904 3747.

0: O José Valfrido disse, né, de Fortaleza, que sempre conversa com o anjo da guarda para que o acompanhe por onde ele for e que Deus ilumine seus caminhos, né? Todos os dias, todos os instantes, Deus está conosco, cuidando de cada um de nós e sabendo que ele deu de presente um anjo da guarda para cuidar de nós, para nos auxiliar, está aí um sinal que nunca estamos sós, nunca estamos sós. Um abraço para Iraci do Guarujá, litoral de São Paulo. Bom dia, Iraci, Deus abençoe seu dia. Deus abençoe, obrigado pela mensagem aqui de bom dia pra gente. Que bom que está nos ouvindo. E vamos ouvir um áudio do Francisco Augusto, de São Vicente, litoral de São Paulo. Bom dia, Francisco.
1: Bom dia, Leandro. Bom dia a todos da rádio. Vem aqui. Sou Francisco Augusto, aqui de São Vicente, São Paulo. Vem aqui pedir orações pela minha família, pelo meu emprego, pela minha saúde. Orações também para sua família e também para as famílias de todos aí da rádio. Também tenho orações por todos os ouvintes e as famílias deles também.

0: Senhora, não, esse título já foi feito, ninguém pode revogá-lo. Ela é a padroeira do Brasil. Tá bom? Vamos pedir a sua intercessão. A vossa proteção recorremos, Santa Mãe de Deus. Não desprezeis as nossas súplicas e nossas necessidades, mas livrai-nos sempre de todos os perigos, ó Virgem gloriosa e bendita. Amém. Ave Maria, cheia de graça, o Senhor é convosco. Bendita sois vós entre as mulheres, e bendito é o fruto do vosso ventre, Jesus. Santa Maria, Mãe de Deus, rogai por nós, pecadores, agora e na hora de nossa morte. Amém. Temos ligação, que coisa boa. 0 operadora 11 4397-6520. Alô, bom dia. Oi, bom dia. Alô.
1: É o Edmilson, de Divinópolis.
0: Seja bem-vindo. Bom dia, Edmilson. Há quanto tempo, meu irmão?
1: É, estamos aí.
0: Graças a Deus. E
1: mais um dia, né? Não pode falar de política, né?
0: A gente pode rezar, né?
1: Ô, Leandro.
0: Sim.
1: Meu anjo da guarda, eu converso com ele todo dia, né?
0: Sim.
1: A gente, quando está rezando o terço, a gente está conversando com o anjo da guarda, né?
0: Também.
1: É, porque é o anjo Gabriel que apareceu para Nossa Senhora, né?
0: Isso.
1: O anjo Gabriel anunciou a Nossa Senhora o nascimento de Jesus, né? No texto fala tudo isso, né?
0: É, a gente repete as palavras do anjo Gabriel. É. Boa observação.
1: Então, Leandro, fique com Deus e salve Maria Imaculada.
0: Um abraço, meu irmão. Salve Maria Imaculada. Boa eleição no domingo.
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0: Vamos ouvir essa linda canção de Fafá de Belém, Eu Sou de Lá, 1:19.

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1: Hora 25 minutos no horário de Brasília. Que Deus abençoe seu dia. Sexta-feira bonita. Estamos aí nesse dia 2 de outubro, mês tão especial. Hoje, amanhã termina a novena de São Francisco de Assis. Você vai acompanhar após o Terço da Misericórdia. Hoje, o oitavo dia, amanhã o nono. E amanhã, 1 da manhã, nós teremos já o primeiro dia da novena, a Nossa Senhora Aparecida, tá bom? Eu, Leandro Barçan, a partir de segunda-feira vou tirar 15 dias de férias. E o Gil Brasil estará aqui com o Rivaldo Chagas, apresentando o programa no meu lugar, hein? 15 dias. Não vai ouvir e falar, poxa, cadê o Leandro? Tem alguns ouvintes que faz tempo que não ouvem. Aí quando a gente tá de férias, eles pensam que a gente saiu da rádio. Eles mandam mensagem no WhatsApp, no meu Facebook. Toda vez que eu tiro férias, mando: Leandro, o que aconteceu? Você saiu da rádio? Não, tô de férias. Mas são só 15 dias, passa rápido. Descansar um pouquinho, né, gente? A partir de segunda. Então amanhã o Gil acho que vai fazer aqui a folga. E depois, na segunda, ele já fica aqui 15 dias. Vamos rezar com as intenções que chegam aqui pra gente, agradecendo a Edith, de São Bernardo do Campo, São Paulo. Bom dia, Edith.
2: Boa noite, Quitéria. Boa noite. Acho que é o Robinho, né? Salve Maria Imaculada. Sua benção, Frei. Pedindo oração pra mim. Pra minha sobrinha Maria Inês, que vai fazer uma cirurgia com uma válvula na cabeça. Na dia 9, quarta-feira, eu vou pra lá pra ajudar eles. Ajudar só as duas que tá lá. Então eu vou lá pra ajudar. Abençoe. Salve Maria Imaculada. Beijo, Quitéria. Fica com Deus.
1: Deus abençoe. Ah, a Quitéria já foi descansar, hein? Já faz um tempinho, mas a gente transmite o seu abraço para ela. Deus abençoe, Edith. Estamos aqui, eu e Leandro Barçan, a partir da meia-noite. E vamos rezar por você, pela família. Agradeço também o Hugo Claro, de Marília, no interior de São Paulo. Bom dia, Hugo.
3: Muito bom dia, Leandro. Bom dia, ouvintes. Salve, Maria Imaculada. Aqui é o Hugo Claro, de Marília. Obrigado por nos permitir participar do seu programa, esse momento de orações. Gostaria de pedir oração para mim, para minha família, para o meu filho, para todas as famílias dos ouvintes. Que a nossa mãe Zé Maria passe à nossa frente nesse dia, nos guardando, nos cobrindo, nos guiando e nos protegendo de todos os males. Sobretudo de todas as pessoas más, que a gente consiga controlar os nossos passos, os nossos caminhos, sempre no caminho do bem. Mais uma vez, bom dia, Leandro, bom dia a todos, salve Maria Imaculada.
1: Salve Maria Imaculada, obrigado Hugo Claro, um dia abençoado, sob a proteção da Mãe Imaculada. Isso aí, vamos rezar, né, para que tenhamos um bom domingo de eleições, com paz, né? E que dê tudo certo para aqueles que vão trabalhar também nas escolas. Hoje minha filha não vai ter aula, vai ter que fazer umas lições em casa, pois a escola está sendo preparada, né, para as eleições. Muitas crianças hoje vão estar em casa para essa preparação para as urnas, né, as mesas, para quem vai ser mesário também. Eu já fui mesário. Quem vai ser mesário vai trabalhar aí no domingo, né? Nosso abraço também. Rezemos pedindo a proteção da Mãe Imaculada por você. Ave Maria, cheia de graça, o Senhor é convosco. Bendita sois vós entre as mulheres, e bendito é o fruto do vosso ventre, Jesus. Santa Maria, Mãe de Deus, rogai por nós, pecadores, agora e na hora de nossa morte. Amém. Mãe do Novo Homem, vamos ouvir Eliana Ribeiro.

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1: Uma hora 33 minutos, muito bom dia, obrigado pela sua audiência, pela sua companhia em mais uma manhã. Um abraço carinhoso aos nossos ouvintes da Rádio Capital UFM de Cianorte, Paraná. Também você de Brasília, Distrito Federal, pela Rádio Nova Aliança FM, Rádio Cultura FM de Quixadá, no Ceará. Em Bom Despacho, Minas Gerais, a Rádio Nova Veredas FM, Rádio A Voz do Rincão FM de Bonito, no Mato Grosso do Sul, e Web Rádio Jesus Pão da Vida, de Londrina, no Paraná. E agora, trazendo a sua linda reflexão mariana, o Padre José Allen, Caminhando com Maria.
4: A paz esteja com você. A nossa vocação como cristãos é viver a palavra de Deus, que não se trata apenas de uma regra, de uma norma, de uma doutrina. A palavra é Deus vivo, se revelando para cada um de nós. Por isso nós devemos viver a palavra, assim nós nos tornamos evangelho vivido, ou seja, expressão da presença do amor de Deus, vivendo a vontade de Deus. Portanto, do mesmo modo que Jesus é a palavra de Deus, o evangelho encarnado, feito carne, Maria é a humanidade, ou seja, o modelo do ser humano que vive segundo a vontade de Deus. Por isso, a presença de Maria tem uma missão muito importante. Ela, como mãe, é nosso modelo, nossa intercessora, nossa educadora. Não podemos, assim, perder de vista que sem mãe a gente não existe. E, portanto, na fé também, a fé tem mãe. E é preciso que a gente viva essa realidade para poder realmente seguir o caminho de Deus. Cada um de nós tem os seus desafios, tem sua personalidade, tem sua história, tem suas dificuldades, tem seus talentos, enfim. Mas no meio disso tudo, nós temos a luz, que é a palavra de Deus, que ilumina. E nós vamos modelando a nossa vida, a nossa personalidade, a nossa história, construindo realmente em nós a imagem e semelhança de Deus. Assim como Maria, toda de Deus, devemos também ser nós, todos de Deus. Ou seja, viver fazendo a sua vontade. A vida neste mundo é passageira, mas é nesse tempo aqui na Terra que nós vamos aprendendo a viver a vida eterna, para que sejamos salvos. Para isso é fundamental viver a palavra de Deus, ou seja, viver Cristo em nós. Jesus é a palavra que se encarnou, ou seja, assumiu a natureza humana. E Maria é a palavra vivida, ou seja, a humanidade, o ser humano que se reveste do divino. São tão maravilhosas essas reflexões aqui em torno da palavra de Deus, que deveria mover o nosso coração para a gente poder cada vez mais crescer na graça, na esperança, na fé, no amor.

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4: Uma hora e 41 minutos. Muito bom dia. Muito bom estarmos juntos, né? Agradecendo aqui a participação dos nossos irmãos e irmãs. Nosso WhatsApp 11 98904-3747. Um abraço carinhoso aqui para você. Obrigado, o Jader Paulo, taxista de Belém do Pará. Tá aí testemunhando aqui a presença dos anjos na sua vida como taxista. Mandou foto do seu táxi. O Salmo 91:11 diz: porque aos seus anjos dará ordem a teu respeito, para te guardarem em todos os teus caminhos. E esse Salmo me acompanha em todos os meus táxis há muitos anos. Este ano, no mês que faço 33 anos como taxista, creio que é como este Salmo diz: Deus dá ordem aos seus anjos da guarda todos estes anos em minha proteção. Acidente zero, assalto zero, tristeza zero. Ainda mais que sempre procuro levar a palavra de Deus e o amor de Nossa Senhora a todos os amigos passageiros. Maravilhoso, obrigado pelo seu testemunho. Realmente, a proteção divina sobre a sua vida. Até tem um adesivo, né, do Salmo 91:11. Que Deus abençoe o seu trabalho, o seu automóvel. Dê muita disposição, saúde. Aproveito e já dedico também a oração para o Luciano Silva, caminhoneiro também de Belém do Pará, que está aí na estrada nos acompanhando. Deus abençoe. Bom trabalho. E também para a Carol de Ananindeua, no Pará. Bom dia, Carol. Bom dia também para a Iraci, no Guarujá, no litoral de São Paulo. Amém. Muito obrigado, Senhor Jesus. Deus te abençoe. Que Nossa Senhora passe na frente e interceda por todos neste domingo. Também pelo Revio Alves de Natal, no Rio Grande do Norte. Bom dia, Leandro, Rivaldo. Peço orações para mim e minha família em Caicó, no Rio Grande do Norte. Deus abençoe Revio Alves, que é advogado e jornalista. Deus abençoe seu trabalho, a sua evangelização. Então, antes dessa Ave Maria, também o Mauro Francisco mandou outro áudio para a gente falando sobre a nossa pergunta do dia, né? Para esse momento de oração, você no coração da mãe. Mais uma vez, bom dia, Mauro.
5: Salve Maria Imaculada. E o Mauro Francisco de Teoflotone, Leandro, bom dia. Eu quero colocar no coração da mãe a minha fala que eu tenho dia e noite com esse meu amigo imaginário. Eu penso assim, né, que meu anjo da guarda, no qual eu estou sempre dialogando, até mesmo me pego falando sozinho, muitas vezes dou risadas também, sozinho. E quem vê pensa que eu estou meio atrapalhado das ideias, que parece que está ficando doido, que eu já escutei alguém falando, e que quando me vê se esquiva para que eu possa passar falando sozinho. Mas no fundo eu não estou falando sozinho, é com o meu anjo da guarda, que me livra do tropeço, que está sempre de prontidão, me erguendo em meio às quedas, para que eu não desista no meio do caminho, para que eu não cometa loucura, para que eu possa estar sempre atento, para não desistir nunca da caminhada. Então, esse é o meu anjo da guarda, me ajudando constantemente, e é o meu amigo imaginário. Não é isso, Leandro? Eu penso assim. Boa noite, Leandro. Ou melhor, bom dia. Eu não vou alongar muito, não, esse assunto, porque eu teria muitas coisas a dizer sobre esse anjo que me acompanha. Estou muito cansado. Aqui está muito calor.
6: Oi, por favor.
0: Oi,
4: bom dia. Bom dia para você, obrigado Mauro Francisco, é isso aí, o nosso grande amigo, o anjo da guarda, nos protegendo, nos dando forças, as funções, as funções atribuídas aos anjos da guarda, pela escritura sagrada, são as de acompanhar o homem no caminho do bem e oferecer ao Senhor, além das nossas orações e sacrifícios. De fato, no batismo, todo cristão recebe, como dom de Deus, o próprio anjo da guarda, uma presença invisível, mas real. O anjo o acompanha e guia ao longo de toda a sua existência. É um companheiro de viagem. Ao longo dos séculos, apesar de invisíveis, os anjos foram representados de várias maneiras. Adoradores, músicos, túmulos, nas igrejas, esculturas, nas pinturas. Tenhamos a certeza de que Deus está sempre conosco e que o anjo da guarda nos acompanha sempre. Vamos pedir juntos. Santo anjo do Senhor, meu zeloso guardador, se a ti me confiou a piedade divina, sempre me rege, me guarde, me governe, me ilumine. Assim seja. Amém. E que Nossa Senhora dos Anjos nos proteja. Ave Maria, cheia de graça, o Senhor é convosco. Bendita sois vós entre as mulheres, e bendito é o fruto do vosso ventre, Jesus. Santa Maria, Mãe de Deus, rogai por nós, pecadores, agora e na hora de nossa morte. Amém. Vamos ouvir Anjos com Jean, 1h47.

0: agora 1h51 no horário de Brasília. Daqui a pouquinho vamos renovar a consagração à Nossa Senhora com o Frei Sebastião Benito Coalho e agradecendo mais participações com a gente. Em oração conosco também, obrigado a participação da Luciana, da Praia Grande, litoral de São Paulo. Bom dia, em oração, pedindo também pelo anjo da guarda, pedindo proteção, saúde, paz para o seu esposo que está na estrada, o João Batista, caminhoneiro. Rezemos por todos os motoristas e caminhoneiros do nosso Brasil. Vamos ouvir também a nossa ouvinte, Vanessa Camargo, da Moca, São Paulo. Bom dia, Vanessa.
1: Boa noite, Leandro. Aqui é a Vanessa Camargo, do bairro da Moca. Venho aqui rezar uma Ave Maria em honra e gratidão a Nossa Senhora, que deu tudo certo hoje da abordagem da minha cirurgia. Já estou no quarto de repouso, me recuperando, mas deu tudo certo, graças a Deus. Parece que foi tirado um peso muito forte de cima de mim. Já estou fazendo tratamento, já inclusive, está sendo muito fácil, rápido, eficaz. E agora vou me manter mais alguns dias aqui no hospital para poder fazer acompanhamento dessa segunda parte da reabordagem da cirurgia. Mas estou muito feliz, me sinto muito abençoada, é muita gratidão. Maria, Mãe de Jesus, ela é realmente nossa mãe. E todos os anjos, os arcanjos, querubins, quanto que eu rezei, clamei por eles para me acompanhar. E aí deu tudo certo, graças a Deus. Um grande abraço no seu coração a todos que acompanham a programação nesse momento. Não percam a fé e nem a esperança. Acredite na Mãe de Jesus. Acredite no poder dos anjos. Eles intercedem por nós lá no céu com Jesus. Salve Maria Imaculada.
0: Salve Maria Imaculada. Muito obrigado, Vanessa. Graças a Deus. Estamos aqui também felizes com essa boa notícia. Que Deus te ilumine cada dia mais, né? Dê muita força, uma boa recuperação para você. Vamos rezar para que dê tudo certo, logo você volte para casa. E todos que estão aí nesse hospital, pela sua equipe médica cuidando de você. O Alexandre e a Cláudia de Rebouças, no Paraná também. Deus abençoe, bom final de semana para vocês também. Rezemos. Ave Maria, cheia de graça, o Senhor é convosco. Bendita sois vós entre as mulheres, e bendito é o fruto do vosso ventre, Jesus. Santa Maria, Mãe de Deus, rogai por nós, pecadores, agora e na hora de nossa morte. Amém. Maria, ao vivo com Eliana Ribeiro e Padre Borga. Bom dia.

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3: Agora 1h59 e convidamos você a abrir o coração. Vamos renovar a consagração a Nossa Senhora com Frei Sebastião.
4: Consagrados à Imaculada, para conquistar o mundo inteiro a Cristo sob a proteção e a mediação dela. Salve Maria Imaculada. Hoje é o dia do anjo da guarda, por isso devemos rezar para ele nos proteger. O anjo da guarda não precisa descansar. Ele não é sujeito aos nossos condicionamentos físicos. Ele é a expressão do Deus vivo, porque para Deus somos como crianças que precisam de socorro, assistência e proteção. O Santo Anjo da Guarda é uma expressão de ternura de Deus para conosco. Eu gosto do meu anjo da guarda. Sinto que vai além da presença de um ser que eu não enxergo e nem sei como ele é, mas sei que ele existe. Para Deus não tem distância, não tem tempo. Isso é um mistério. O anjo da guarda se manifesta para nos ajudar a percorrer o nosso caminho. Nós corremos, temos pressa. Na nossa cabeça temos um turbilhão de pensamentos e preocupações. Nós não paramos. Nós sonhamos a noite inteira, nem percebemos, mas a nossa mente não para. A nossa fantasia se manifesta no mesmo cérebro entre sono e o despertar. Às vezes com certas imagens que nos deixam meio perturbados. Na verdade, não descansamos, mas seria tão bom se conseguíssemos canalizar todas nossas energias para o único caminho e nesse caminho enxergar o amor de Deus. Poder enxergar o que Deus quer de nós, o amor ao próximo, amor à natureza e amor à vida. O anjo da guarda está sempre refletindo em nós, um raio divino que nos ajuda a pensar e agir de maneira de Deus. Quando eu cheguei no Brasil, trabalhei com os escoteiros, acampava com ele, fiz até um curso. Gostava muito da saudação dos escoteiros, sempre alerta. Eu batizei meu anjo da guarda assim. Ele se chama Sempre Alerta, porque eu peço a ele continuamente que cuide de mim, porque nós somos, às vezes, afobados nas coisas. E não percebemos os perigos, mas ele percebe tudo. Ele intercede por nós. O anjo da guarda é importante para as crianças, mas para nós, os adultos também, pois somos crianças aos olhos de Deus. No coração de Jesus e no amor divino, vamos agradecer por este anjo e sejamos devotos a ele. E olhando para Nossa Senhora, a Rainha dos Anjos, renovemos a ela a nossa consagração.
5: Virgem Imaculada, minha Mãe Maria, eu renovo hoje e sempre a consagração de todo o meu ser, para que disponhais de mim para o bem de todos. Somente peço que eu possa, minha Rainha e Mãe da Igreja, cooperar fielmente com a vossa missão de construir o reino do vosso Filho, Jesus, no mundo. Para isso vos ofereço minhas orações, sacrifícios e ações. Ó Maria concebida sem pecado, rogai por nós que recorremos a vós, e por todos quantos não recorrem a vós, especialmente pelos inimigos da Santa Igreja e por todos quantos são a vós recomendados. Pela intercessão da Virgem Imaculada, Nossa Mãe, abençoe-vos, ó Deus Todo-Poderoso, Pai, Filho, Espírito Santo. Salve Maria Imaculada.
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7: Senhor meu Deus, em ti confio. Salva-me todos os que me perseguem e livra-me, para que ele não arrebate a minha alma como um leão, despedaçando-a sem que haja quem a livre. Salmo 7.
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0: 2:07, horário de Brasília. Muito bom dia para você que sintoniza a Rede Imaculada de Comunicação. Um abraço fraterno aos ouvintes da Rádio Colmeia FM de Cascavel, Paraná, Rádio Clube FM de Pirajuí, no interior de São Paulo, a Web Rádio Católica de Araraquara, São Paulo. Obrigado também a você que ouve a Rádio Alvorada Rebouças, na cidade de Rebouças, Paraná, Rádio Imaculada FM de Maceió, Alagoas, Web Rádio O Precursor, na cidade de São Carlos, no interior de São Paulo, também Web Rádio Sua Melodia de Santa Rita, na Paraíba. Vamos seguir juntos nesta nova hora, né? Agora 2:08. Vamos ter entrevista. Você vai acompanhar o Santo Evangelho de hoje, a meditação com o Frei Luiz Favaron, o Padre Ezequiel Dalpozo com Despertai para o Amor. Mais músicas lindas. Vamos juntos nessa manhã bonita. Preparando também o coração para o Terço da Misericórdia às 3 da manhã. E depois, a 8º dia da novena em louvor a São Francisco de Assis. E agora, no quadro Deus Conosco, Jorge Lorente conversou com a professora Dita sobre a história e legado de São Jerônimo, o tradutor da Bíblia. Vamos conferir.
1: Dita, então vou deixar agora você bem à vontade. Vamos falar um pouquinho sobre ele, sabe? Pode entrar no assunto já de São Jerônimo para a gente aproveitar ao máximo cada segundo que a gente tiver do nosso programa de hoje.
2: Nós vamos começar a nossa fala de São Jerônimo. Poucos de nós conhecem como ele viveu e por que que ele é o tradutor da nossa Bíblia, se existe tantas Bíblias, né, tantas traduções. Então a oportunidade de conhecer bem a São Jerônimo dentro dessa vivência de tradutor da Bíblia, né? Como é que ele se tornou tradutor da Bíblia? Então ele nasceu no século IV, olha, faz muitos séculos que ele

0: pudesse traduzir a Bíblia, que era o sonho dele, né? Okay. Ele foi um monge eremita. O que que é um eremita? O eremita é aquele monge que é isolado do mundo. Ele morou até numa caverna, que hoje em dia ainda está lá, a caverna de Belém. A gente visita a caverna de São Jerônimo, né? E morou também em grandes mosteiros que eram afastados da cidade, do barulho. Eram esses mosteiros bem longe de todo mundo, né? Foi nesses lugares que ele traduziu a nossa Bíblia. Isso no final do século IV, início do século V. Então, é isso que a gente vai contar rapidamente sobre ele. Ele nasceu na Croácia, era um croata, né? Poucas pessoas pensam que ele era lá da Itália, né? Mas ele era croata. E era de família muito rica, mas muito católica. Por isso colocou para fazer as melhores faculdades, né, os melhores estudos em Roma. Ele foi para Roma não para estudar teologia, ele foi para se educar. A maioria dos adolescentes, ele era bem jovem, tinha entre 15 e 16 anos quando os pais o mandaram para estudar. Ele levou uma vida de divertimento, né, atitudes responsáveis, mas Deus o conduziu pelo caminho depois, né? Então, mas ainda jovem, muito jovem, ele viu que aquilo não era vida, que ele tinha que largar aquela farra e partir para alguma coisa que desse futuro. Então ele percebeu que um sentido para a sua vida era o estudo das escrituras. Então ele deu início a uma vida de estudo, primeiramente, de oração, de isolamento, de autocontrole do corpo e do espírito, né? E daí vem verdadeiramente a sua conversão. Isso se deu no início da existência, de quando ele descobre que a palavra de Deus é sempre uma busca da verdade de Jesus Cristo. E isso ele não entendia. Antes de fazer teologia, ele quis fazer outros cursos que ele se dizia vocacionado. Então ele se formou em matemática, geometria, arquitetura de fortificações. Então ele era tipo assim, um engenheiro muito, muito bom. E aí ele deixa Roma, depois se formou dessas coisas, ele deixa Roma e aí foi viver no deserto em Antioquia da Síria. Ele disse, não, eu vou para o deserto, porque lá no deserto eu vou descobrir que realmente o que é que eu quero. E aí ele se dedica ao estudo da Sagrada Escritura. Aí quando é que ele aprende as línguas, né? Ele diz, olha, se eu vou estudar as escrituras, eu tenho que aprender em línguas que elas foram escritas. Então, depois de anos de retiro, de estudo no deserto, é que ele resolve fazer teologia. E aí ele vai para Roma novamente, se torna um especialista, um conhecedor profundo de estudo bíblico. E aí, em 382, ele retorna a Roma já formado, né? Já muito tempo estudando a Sagrada Escritura. E aí quando ele volta lá, o Papa atual, que era o Papa Dâmaso, né, viu que ele era tão inteligente, esse rapaz é tão inteligente, ele é dedicado a Deus, convidou para ele ser secretário dele e conselheiro. Ele aceitou.
1: Olha.
0: Mas ele ficou lá em Roma com o Papa e sendo conselheiro dele, estudando no lugar coisas mais profundas, mas o Papa 4 anos depois morreu. E aí ele falou, São Jerônimo falou, e agora? O que eu vou fazer? Né? Ele deixa Roma e aí vai para Belém. Aí ele vai morar perto de uma gruta. Depois ele se muda para essa gruta. Eu te falei, sim, que eu fui lá muitas vezes ver a gruta de São Jerônimo. E aí ele se empenha realmente ao pedido do Papa, né? Que o Papa disse, olha, eu gostaria muito que você um dia traduzisse a Bíblia, porque as traduções que nós temos em latim são muito ruins. E aí ele disse, bom, vamos ver mais para frente. Mas aí o Papa morreu, né? E aí ele volta e ele diz, puxa, o que ele me pediu eu vou fazer. Eu vou traduzir a Bíblia como ele me pediu. Então ele começa a traduzir a Bíblia. Ele traduz a Bíblia para o latim. Ele pega a Bíblia que era escrita em grego, que é a Septuaginta, e aí traduz para o latim. Ele resolve começar essa imensa e grande jornada, uma pessoa só traduzindo. Ele volta para Roma algum tempo, junta uma equipe de pessoas para ajudá-lo. Ele tem muita ajuda, ajuda de outros monges, mas no silêncio da oração do mosteiro é que ele se sentia bem. E ele começou a trabalhar longos e longos anos traduzindo.

0: produzido e só ela fica pronta em 405, é que a Bíblia fica pronta. Mas à medida que ele vai traduzindo a Bíblia, ele sente assim, com vontade de mergulhar assim, profundamente nas escrituras. Talvez por isso, Jorge, ele tenha deixado um recado para todas as gerações. Ele deixou, na sua primeira Bíblia, ele deixou por escrito, assim, na página de trás. Conhecer a palavra de Deus é conhecer o próprio Cristo. Então, isso é uma frase muito famosa, São Jerônimo. Conhecer a palavra de Deus é conhecer o próprio Cristo, né? Então aí ele morre, né? Sua morte ocorreu em 30 de setembro, como eu disse no início, a gente celebra a sua morte em 420, aos 75 anos. Para a época, ele viveu bastante, né? Ele morreu lá na Gruta de Belém, onde ele traduziu a Bíblia. Então nós celebramos hoje a morte de São Jerônimo e a tradução da sua Bíblia. Hoje faz 1.606 anos. E ele se foi desse mundo. Muito tempo, né? Então, São Jerônimo foi um santo que fez a palavra de Deus a sua morada e teve uma vida inteiramente entregue a serviço do reino de Deus. Você sabia por que na imagem de São Jerônimo sempre aparece um leão ao seu lado? Você já olhou a imagem dele?
1: Eu olhei, mas tem um leão mesmo, mas eu não sabia.
0: A gente não percebe muito, né? Mas ele sempre aparece com um leão do seu lado. E pelo jeito parece um leão muito manso, porque dá deitadinho do seu lado, não é? Então eu vou contar para vocês um pouco por que que é isso, por que que esse leão aparece em todas suas fotos. E a sua história aparece esse leão, né? Então vamos conhecer um pouquinho. A história é contada por um grande redator da época. Ele era um arcebispo, né? Isso no século XIII. Então esse arcebispo, ele se chamava Jacó, ele escreveu a vida desse santo, né, de São Jerônimo, e ele achou por bem contar essa história. Por que que São Jerônimo sempre aparece com um leão do lado? E a história nos conta algo assim muito interessante, né? Uma tarde, lá no monastério onde ele morava, onde ele estava traduzindo a Bíblia, né? São Jerônimo se sentou com outros monges para ouvir o texto bíblico do dia. São Jerônimo passava o texto e eles ouviam, depois refletiam. Aí eles viram a porta, um leão enorme que se aproximou dos monges. E aí todos os monges correm tudo, aí eles dizem, não, volta aqui você, traz um balde com água, traz uma coisa, vamos cuidar da pata desse leão para ver o que que é. Aí tinha realmente um espinho enorme na pata do leão, aí São Jerônimo cuida, enrola lá, põe uma gaze, arruma tudo direitinho, e o leão fica quietinho, ele dá comida, dá água pro leão. Encurtando a história, o leão ficou lá com os monges, né? Se acostumou com os monges e foi ficando lá, foi sarando e foi ficando lá. Então ele ficou muito tempo lá com os monges, e os monges tinham um jumentinho que eles gostavam muito, que carregava as coisas, né, deles. Aí São Jerônimo disse, olha, a gente tem que pensar bem por que é que Deus enviou esse leão para cá, porque todo dia não chega um leão no monastério, alguma coisa tem. Aí ele chegou à conclusão que Deus trouxe para ele três lições de vida. Então Deus, através daquele leão, mandava três lições ou três recados para eles. Aí ele disse que o primeiro recado ele já tinha descoberto, que os monges perceberam que com a continuidade que ele ficou, o leão ficou lá, ele guardava o jumentinho. Outros bichos vinham bater no jumentinho, fazer alguma coisa, ele guardava o jumento. Ele não deixava o jumento ser judiado por ninguém. Então ele era o guardador daquele jumentinho. Então São Jerônimo disse, será que foi só para isso? Não acho que tinha só para isso, né? Então um dia o jumentinho sumiu, desapareceu. Aí eles falaram assim, não era isso. Então nós vamos pegar esse acho que esse leão comeu o jumento. Nós vamos parar de dar comida para ele. Ele vai morrer de fome. Aí São Gerônimo falou, não faça isso não. Ninguém sabe se foi ele, vai ver, não foi. Tem alguma coisa errada aí. Aí ele disse, não, nós não vamos mais alimentar esse leão. E aí eles resolveram deixar o leão sem comer e o coitado do leão foi embora. Passado algum tempo, muito tempo, o leão encontrou uma porção de pessoas e o jumentinho estava no meio. E aí ele correu e ficou com o jumento. Eram os mercadores que vinham de uma cidade para outra, mercado de óleo, de perfume, de coisa que vinha lá na Arábia. E aí o leão, quando chegou, todo mundo ficou abismado, né? Todo mundo ficou correndo de medo e largaram tudo e foram embora. Aí o leão, o que ele fez? Pegou o jumentinho e trouxe toda aquela carga de perfumes, de comida, de coisa para o mosteiro. Aí chegou o leão, o jumento e todas as cargas dos bandidos, né? Aí eu falo, eu já sei qual foi a segunda lição, né? A lição é que a gente tem que acatar as pessoas sem fazer mal e sem fazer mau juízo das pessoas. Aí o leão ficou em casa, né? Eles trataram bem novamente o leão e ele ficou com o jumentinho. Certo dia, quem aparece? Os todos
1: dos objetos,
0: os ladrões lá.
1: Aí eles tinham roubado o jumentinho, né?
0: Exatamente. Aí eles voltaram para o mosteiro e falaram assim: não, nós viemos buscar nossa comida e nossos animais. Você fica com o seu jumento, com o seu leão, que a gente não quer nem saber, mas a gente quer nossas coisas. Olha, vamos matar esses ladrões. Aí ele falou assim: aí o seu Jerônimo disse: não, a gente não pode fazer nada de mal para eles. Vamos deixar ele levar as comidas deles, levar as coisas deles e deixar o leão e o jumento aqui. Ninguém vai fazer nada de mal para eles. Aí receberam eles muito bem, né? E eles ficaram tão horrorizados dos monges receberem tão bem, achou que eles iam até matá-los, né? Ele disse, poxa, a gente não vai fazer nada com vocês, a gente vai deixar metade da nossa carga para vocês, de presente. Então deu pro monge, né, pro São Jerônimo, para todo o povo, quase toda a carga que ele trazia de alimentos e perfumes e coisa, deixou no mosteiro. E aí foi embora só com as coisas deles. E aí o São Jerônimo disse, olha aí, mais uma lição para nós, mais um recadinho de Deus. A gente não deve acusar ninguém apenas por preconceito e suposição. Verdade. Talvez os caras não sejam tanto quanto a gente achava que eles eram. Aí os montes com remorso falaram, puxa, a gente tem que fazer alguma coisa por esse leão. E aí o leão foi ficando lá, envelheceu lá no mosteiro, e serviu para todos aqueles monges com as lições que Deus mandou através desse leão, que São Jerônimo diz, e se tornou manso. Quando São Jerônimo ia traduzir a Bíblia ou fazer qualquer coisa, ele estava sempre os pés dele ali deitado como um gatinho, né? Então todas as coisas que aparecem São Jerônimo acha que a gente nunca deve pagar o mal com o bem. É o que o leão também colocou, né? E que essa história de São Jerônimo ensina para a gente hoje que muitas vezes a gente não sabe o que Deus está nos reservando ou planejando para a vida da gente, né? E que o que ele manda às vezes parece até estranho, mas a gente deve aceitar, por mais estranho que pareça. Então essa história do leão de São Jerônimo, os milagres do leão de São Jerônimo, alerta a gente para algumas situações, né? Nós somos às vezes chamados por Deus para diversas tarefas e missões que a gente acha que jamais imaginou que fosse fazer. Eu comigo já aconteceu com você também. De repente você está servindo a Deus de um jeito que você nunca imaginou, né? E mesmo que a gente não entenda por quê, quando a gente descobre, veio de Deus. Então nós temos que aceitar e ser grato. Então, olha, essa história eu contei assim só por cima, mas é uma história muito linda, muito cheia.
1: Dita, mais uma vez obrigado pela sua ajuda, peço que Deus te abençoe, tá bom? Dita, Deus te abençoe, leve um abraço ao Paulo por todos nós, tá bom? Grita forte, amém. Salve Maria Imaculada!
0: Salve Maria Imaculada!

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2: Duas horas e 31 minutos, dia bonito e feliz para você, sexta-feira. Agradecemos a Deus por esse dia 2 de outubro. Um abraço também para Iraci no Guarujá, o Isaías Marques de Diadema, a Maria Clara de Maceió, obrigado também, Carol de Ananindeua, todos que estão escrevendo pelo nosso WhatsApp, registrando já suas intenções para o Terço da Misericórdia, 3 horas. Mande também o seu áudio e escreva 11 98904-3747. Manda um abraço também para os ouvintes da Rádio Copas Verdes de Prudentópolis, Paraná. Rádio Nova Voz FM de Fartura, no interior de São Paulo. A Web Rádio Magnífica de Biritinga, Bahia. E a Web Rádio Dom Orione de Fortaleza, no Ceará. E agora vamos abrir o coração e meditar com Frei Luiz Favaron, o Santo Evangelho.
3: Evangelho de Jesus Cristo, narrado por Mateus, capítulo 18, versículos 1, 5 e 10. Nessa hora, os discípulos se aproximaram de Jesus e lhe perguntaram: quem é o maior no reino dos céus? Ele chamou para junto de si uma criança, colocou-a no meio deles e disse: eu lhes garanto, se vocês não se converterem e não se tornarem como as crianças, não entrarão no reino dos céus. Portanto, quem se faz pequeno como esta criança, esse é o maior no reino dos céus. E quem acolhe uma criança como esta, por causa do meu nome, é a mim que acolhe. Cuidado para não desprezar nenhum desses pequeninos, porque eu lhes digo que no céu os anjos deles contemplam continuamente o rosto de meu Pai que está nos céus. Esta é a palavra. Evangelho de Mateus. Minha saudação e meu abraço para todos vocês, meus irmãos e irmãs queridas, que estão participando do nosso encontro com Ele, o nosso Mestre, a nossa luz, a nossa força, a nossa alegria. Ele que nos fala e Ele que sempre nos convida a segui-lo, seguir a Jesus de Nazaré. O seguimento de Jesus acaba reunindo no mesmo caminho todos aqueles que se comprometem com a justiça. Forma-se então a comunidade cristã, continuação e presença da pessoa e da ação de Jesus. Por isso, ela é muito importante e grande é a sua responsabilidade. Como deverá se comportar e com que mística deverá viver? Todo o capítulo 18, cuja leitura iniciamos hoje, é uma resposta. Aqui Mateus traça as linhas fundamentais que deverão nortear a vida inteira da comunidade. Quais são os maiores problemas daqueles que escolheram seguir a Jesus e juntos formar a comunidade germe de uma sociedade que pratica a justiça? Primeiro, temos a competição. Quem é o maior? Aqui, o reino do céu é a comunidade que pratica a justiça. Será que no fim, depois de lutar ativamente pela justiça, por um mundo, uma sociedade nova, ela vai acabar copiando o comportamento de uma sociedade onde todos competem pela abundância e prestígio, poder e riqueza. Justamente as tentações da injustiça que Jesus venceu, Jesus responde com uma parábola viva. A palavra usada para criança pode significar tanto criancinha como servo ou empregado. Naquele tempo, a criança de menos de 12 anos não era considerada socialmente, e muito menos o empregado. Ela é símbolo dos fracos, pobres e humildes, aquelas pessoas que não têm importância ou pretensão, aqueles que são continuamente esmagados pela sociedade injusta. Pois bem, diz Jesus, o maior na comunidade é aquele que deixa todas as ambições para ser apenas alguém que serve despretensiosamente. Como em todo grupo, também no grupo de Jesus havia disputa pelo poder. A mosca azul tinha picado alguns apóstolos que imaginavam que em breve Jesus derrubaria o reino de César e instalaria o reino de Deus. Daí a pergunta descabida. Jesus declara que na sua concepção, poder e serviço, colocar-se a serviço dos demais, sem buscar proveito próprio, saber ser servo e não senhor. Todo o capítulo 18 é uma carta de instrução de como devem se portar os militantes que abraçam a causa de Jesus. Criança simbolizava os fracos, desprotegidos, oprimidos pela sociedade. Jesus enfatizou um dos princípios básicos de sua proposta. Quem acolhe um dos pequenos, pessoas marginalizadas, excluídas, empobrecidas, oprimidas, crianças, o acolhe. Este é o mais revolucionário valor do Evangelho. Serve-se a Deus servindo ao próximo, em especial aos mais pobres. E esta é a nossa reflexão de hoje no Evangelho de Mateus.

0: 11h46, horário de Brasília. Um abraço carinhoso para você que está com a gente no aplicativo Imaculada Play. Você que ouve a Rádio Imaculada na Grande São Paulo, a 1490, girando a Rede Imaculada. Um abraço para você de Jacarezinho, Paraná, pela Rádio Educador FM. A Rádio Alvorada FM de Londrina, Paraná. Em Ituverava, interior de São Paulo, a Rádio Cultura FM. E também pela Divi FM. Bom dia para Divinópolis, Minas Gerais. E agora, trazendo aquela linda mensagem e muito bonita canção também, Padre Ezequiel Dalpozo.
1: 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Amém.

0: Caro, minha caro ouvinte, estamos juntos mais uma vez. É uma alegria muito grande para mim conversar com você. Porque, embora eu esteja dizendo a palavra e você do outro lado esteja ouvindo, é sempre uma conversa, porque a palavra que a gente diz abre a possibilidade do diálogo em outras instâncias e de outras formas. Eu gostaria de falar hoje sobre o filho adotivo na relação pais e filhos. Quando alguém se propõe a adotar um filho, pode ter por ele até mais amor do que se fosse um filho natural. Adotar é querer assumir alguém porque é uma pessoa humana. Toda pessoa tem um valor infinito. Por ela, Jesus morreu na cruz. Quem adota uma criança, adota Jesus, que disse: tudo o que fizeste a um desses pequeninos, foi a mim que o fizeste. Apesar de todo o amor e carinho que os pais adotivos possam dar à criança, o filho adotivo sempre será um caso especial. Por melhor que seja a relação entre a criança e quem adota, é diferente da relação com os pais naturais. São outras pessoas. O problema não está em quem adota, mas nos pais que dão seu filho para adoção. Porque os pais são a terra e o filho, de certa forma, se dá para dizer assim, a planta. Quando Deus coloca um filho no mundo, ele coloca numa terra, que são os pais naturais. Sempre que uma criança for retirada dessa terra, será para ela um grande sofrimento. Por isso, é preciso saber lidar com essa situação. Quando uma criança é dada para adoção, seja por que motivo for, ela está sendo, de certa forma, arrancada de sua terra. Isso pode feri-la, porque antes de ser um filho adotado, ele é, de certa forma, abandonado ou não assumido pelos seus pais naturais. Para a criança não interessa o motivo. Ela poderá se sentir desprezada pelos pais que a geraram e agora não a querem, não a quiseram. Ela é arrancada na terra onde foi plantada. É nisso que consiste o problema. Por isso, aqueles que adotam uma criança devem o mais cedo possível dizer que não são seus pais naturais. É importante levá-la a perdoar seus pais por a terem dado para adoção, por não a terem mantido com eles. Deve-se procurar falar bem dos pais naturais para que o filho os ame. Dizer à criança que ela não existiria se seus pais não lhe tivessem dado a vida, que apesar de tudo, eles a amam. Quantos pais têm problemas com o filho adotivo? Tem muito amor, porém não sabem o quanto essa criança foi ferida por não ter ficado cravada e permanecido junto de seu pai e de sua mãe. Por isso, quanto mais cedo e profundamente perdoar e amar o pai e a mãe que a colocaram no mundo, mais a criança será curada da ferida emocional provocada. Caros ouvintes, pensemos nisso. Curta a nossa página no Facebook. Um forte abraço, Deus te abençoe, em nome do Pai, do Filho e do Espírito Santo. Amém.
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0: a minha voz clamei ao Senhor, e ouviu-me desde o seu santo monte. A salvação vem do Senhor, sobre o teu povo seja a tua bênção. Salmo 3.
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0: horário de Brasília, 3 horas em ponto.
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0: Muito bom dia para você, meu irmão. Muito bom dia para você, minha irmã, que sintoniza a Rádio Imaculada na Grande São Paulo e em todo o Brasil e pela internet também, pela Alexa, pelo nosso site miliciadaimaculada.org.br e pelo aplicativo Imaculada Play. No áudio, também pela nova parabólica digital, quem ouve a Rádio Imaculada. Deus abençoe, ilumine você neste dia bonito, dia 2 de outubro de 2026. Vamos hoje celebrando, né? Estamos celebrando a festa dos Santos Anjos da Guarda. Nesse dia 2, mês dedicado às missões e ao Santo Rosário. Estamos juntos para rezar o Terço da Misericórdia. Eu, Leandro Barçan, na apresentação, e Rivaldo Chagas nos trabalhos técnicos. Mais uma vez, bom dia, Rivaldo. E queremos receber você ao vivo no 4397-6520. Fora de São Paulo, 0 operadora 11, 4397-6520. Participe. E o nosso WhatsApp é o 11 98904-3747. 11 98904-3747. Sempre abaixo o volume do rádio para a gente ouvir bem a sua voz. E a média de um minutinho no máximo para a gente conseguir colocar os áudios. Estamos no 8º dia da novena de São Francisco de Assis. Por isso, durante a novena, nós só colocamos um áudio para dar tempo, tá bom? Mas a partir de segunda já volta ao normal. Deus abençoe, obrigado pela compreensão. E queremos rezar juntos por todos os milites colaboradores da Milícia da Imaculada, nossos representantes, voluntários e funcionários, rezando pela sua intenção e da sua família. Vamos pedir por todos os enfermos, pelos que sofrem, pelos desempregados, pelos nossos irmãos que estão também na estrada, no trabalho. Rezemos pelo Brasil, pedindo a intercessão de Nossa Senhora da Conceição Aparecida, né, pelo próximo domingo, vivendo um dia inteiro de eleições, e que Deus proteja a todos. Rezemos. Meditando sobre a paixão de Jesus e o abandono que ele sofreu na sua agonia. Em nome do Pai, do Filho e do Espírito Santo. Amém. Pai nosso que estais no céu, santificado seja o vosso nome. Venha a nós o vosso reino. Seja feita a vossa vontade, assim na terra como no céu. O pão nosso de cada dia nos dai hoje. Perdoai-nos as nossas ofensas, assim como nós perdoamos a quem nos tem ofendido. E não nos deixeis cair em tentação, mas livrai-nos do mal. Amém. Peçamos a intercessão de Nossa Senhora, Mãe da Divina Misericórdia. Ave Maria, cheia de graça, o Senhor é convosco. Bendita sois vós entre as mulheres, e bendito é o fruto do vosso ventre, Jesus. Santa Maria, Mãe de Deus, rogai por nós, pecadores, agora e na hora de nossa morte. Amém. E professemos nossa fé dizendo: creio em Deus Pai Todo-Poderoso, Criador do céu e da terra, e em Jesus Cristo, seu único Filho, nosso Senhor, que foi concebido pelo poder do Espírito Santo, nasceu da Virgem Maria, padeceu sob Pôncio Pilatos, foi crucificado, morto e sepultado, desceu à mansão dos mortos, ressuscitou ao terceiro dia, subiu aos céus, está sentado à direita de Deus Pai Todo-Poderoso, donde há de vir a julgar os vivos e os mortos. Creio no Espírito Santo, na Santa Igreja Católica, na comunhão dos santos, na remissão dos pecados, na ressurreição da carne, na vida eterna. Amém.

0: Rezemos, irmãos, com confiança por todas as intenções. Pela Maria Clara de Diadema, São Paulo, nossas orações. Pela Maria Clara de Maceió, Alagoas, rezamos por você, pela sua saúde e pelo seu futuro trabalho com a graça de Deus. Também vamos pedir pela Carol de Ananindeua, no Pará. Rezamos também por Revio Alves de Natal, no Rio Grande do Norte, pela saúde e recuperação da Vanessa Camargo de São Paulo capital, que está internada ainda, pelo Hugo Claro de Marília, São Paulo. Também vamos pedir pela Iraci do Guarujá, litoral de São Paulo, Pedro Chaves em Concórdia do Pará, Maria Oswaldina, Edith de São Bernardo, Luciano, que é caminhoneiro de Belém do Pará, pelo José Carlos da Silva, de Petrolândia, Pernambuco, pelo Daniel Rodrigues, em Divinópolis, pelo Francisco Augusto, de São Vicente, pela Suzete, de Fortaleza, pelo Antônio Jorge, de Paranaguá, Paraná, pela Neide Pless, de Cianorte, Paraná. Rezamos também pela Rosângela Fernandes, de Mauá, São Paulo, pelo Minou, de Osasco, São Paulo, Maria Eliette, de Guajará, Amazonas. Também pela Selma de Cianorte, no Paraná, e o Mauro Francisco de Teófilo Otoni, Minas Gerais, e o José Valfrido de Fortaleza, no Ceará. Muito obrigado a todos pela participação. Vamos rezar com você e por você. As intenções de nosso ouvinte Maria Rita, de Atalaia, Alagoas. Bom dia.
1: Bom dia a todos. Imaculada. Vou rezar o texto da misericórdia por tudo que a minha família, por vocês, pelo Frei Sebastião, pelos meus filhos, pelos meus netos, por todos. E agradecer a Deus por tudo, meu Deus. Obrigado. Salve Maria Imaculada.
0: Salve Maria Imaculada, Deus abençoe Maria Rita. Vamos ao telefone agora. Alô, bom dia.
2: Bom dia, Leandro. Sou seu Veneraldo, Fortaleza, Ceará.
0: Veneraldo, seja muito bem-vindo, meu irmão. Salve Maria Imaculada.
2: Salve Maria Imaculada.
0: Vamos ouvir suas intenções.
2: Obrigado por mim, pela minha saúde, para essa dor, para onde eu sinto. E também quero pedir que nada, assim, que eu não esqueça a palavra do Santo Dorival. Mas quero pedir oração também para minha filha Alessandra, que nasceu para ter a beleza de Bafá, tá boa. Por todos meus filhos, pelo meu neto, pela minha esposa, por todos. Pela minha mãe, que tem 84 anos, que é a oração para ela. Ela é Maria de Carro, de todos, 54 anos na barriga, não pode mais ver esse vídeo de vida e idade. É a oração para ela. Junto irmão vai, que nasceu para ter a beleza dele. E pela minha amiga Carlos, que é a saúde do pai dela, seu Edson. Por toda a minha família, você, Leandro, toda a sua família, por todos os ouvintes e por todos os enfermos.
0: Amém. Rezemos juntos por você e toda a família, por cada um dos nossos ouvintes. Vamos pedir a misericórdia divina, meditando sobre a oração e agonia de nosso Senhor Jesus Cristo no Horto das Oliveiras. Eterno Pai, eu vos ofereço corpo e sangue, alma e divindade de vosso diletíssimo Filho, nosso Senhor Jesus Cristo, em expiação dos nossos pecados e os do mundo inteiro. Pela sua dolorosa paixão.
2: Tenha misericórdia de nós e do mundo inteiro.
0: Pela sua dolorosa paixão.
2: Tenha misericórdia de nós e do mundo inteiro.
0: Pela sua dolorosa paixão.
2: Tenha misericórdia de nós e do mundo inteiro.
0: Pela sua dolorosa paixão.
2: Tenha misericórdia de nós e do mundo inteiro.
0: Pela sua dolorosa paixão.
2: Tenha misericórdia de nós e do mundo inteiro.
0: Pela sua dolorosa paixão.
2: Tenha misericórdia de nós e do mundo inteiro.
0: Pela sua dolorosa paixão.
2: Tenha misericórdia de nós e do mundo inteiro.
0: Pela sua dolorosa paixão.
2: Tenha misericórdia de nós e do mundo inteiro.
0: Pela sua dolorosa paixão.
2: Tenha misericórdia de nós e do mundo inteiro.
0: Pela sua dolorosa paixão.
2: Tenha misericórdia de nós e do mundo inteiro.
0: Oh.

0: presença, pelas intenções. Você pode participar no 4397-6520, tá? Fora de São Paulo, 0 operadora 11 4397-6520. Vamos ouvir áudio agradecendo. Gorete de Campina Grande, bom dia.
1: Bom dia, meu nobre amigo Leandro Barzan. Sou Gorete de Campina Grande e quero rezar juntamente com você e com a Rádio Milícia por todos os nossos amigos e amigas que estão rezando conosco neste momento. Rezo pelo senhor Alfério de Concórdia, rezo pela alma da sua esposa, a Maria Salete, rezo por sua filha Maria Joana, rezo pela sua irmã, que está com problema de saúde, rezo também pelo senhor Adolfo Maria Zanilda, senhor Jesus Alvarenga, José Carlos de Ribeirão do Sul, o Ercílio, João de Joinville, João Carlos de Itararé, Maria de Nascimento, Maria da Silva, vó de Leusa, a Olivanda. Peço também por André da Laninha, Maria do Nascimento em Poço das Trincheiras, a César Ramos, rezo também pelo Mauro Silva, de Divinópolis, Maria Barbosa de Londrina, Gil Ortiz, minha doce e querida amiga Magali do Carmo. Todas essas pessoas, Leandro, estão todas nas minhas orações e rezo por todos eles, por minha família e por sua família também. Bom dia.
0: Amém. Bom dia, obrigado. Então rezemos pelas intenções do Sandro de Santana do Ipanema, Alagoas, Cícera de Maceió, Alagoas, Cícera Guimarães, intenções da Caroline de Belém do Pará, a Lucidalva de Belém do Pará também, a Vânia de Atibaia, Diego de Pará de Minas, José Geraldo de São José dos Salgados, Terezinha de São Paulo, a Maria de Lourdes de Santana do Ipanema, Alessandra de Água Boa, Mato Grosso e seu esposo também. Oração de Emerson Macedo de Passos, Minas Gerais, Eline Mota de Fortaleza, Tereza Cristina de Conselheiro Lafayette, Minas Gerais, pelas intenções também de Simone de Mauá, São Paulo, Luiz Olivier de Cumbuco, Ceará, Leonice de Rolândia, no Paraná, Geraldo Pires de Governador Valadares, João Paulo de Divinópolis, Minas Gerais, Andréa na Alemanha, também pela Yolanda da Silva de Maceió, Alagoas. Deus abençoe o Alexandre e a Cláudia de Rebouças, no Paraná. Vamos ao telefone. Alô, bom dia.
2: Salve Maria Imaculada.
0: Salve Maria Imaculada.
2: Leandro Barzan, é o Fernando Cruz de Perdizes, São Paulo, capital.
0: Seja bem-vindo, Fernando. Há quanto tempo? Vamos ouvir suas intenções, meu irmão.
2: E que intenções eu vou ter que falar, viu?
0: Sim.
2: Eu, minha mãe, meu irmão, pegamos uma gripe muito forte, viu? Se não fosse pela natação, pelos soros, pisouros, nós estaríamos com 39 de febre. Olha, está um ano muito complicado. Olha, tá difícil as coisas, Leandro Barzan.
0: Sim.
2: Situação financeira, pela gripe que nós pegamos, quase tivemos uma febre. Peguei 38 semana passada. E pelo mundo que está acontecendo, o mundo está vir e virado. Está uma bagunça, está uma situação no Brasil feia. O mundo está cada vez mais terrível. Quanta coisa está acontecendo, pela alma do meu pai. Eu não sei, só por Deus, pela Nossa Senhora, pelos arcanjos, pela Nossa Senhora de Aparecida, pela Imaculada.
0: Isso mesmo. Vamos ter confiança, né? Fé, com certeza Deus está no controle. Que Deus ilumine e dê muita força para você e sua família, né? No cuidado, no trato com a mãe e com os seus primos. Vamos rezar pedindo saúde para vocês, com muita confiança. Pedimos a misericórdia divina, Fernando, e agora meditando sobre a flagelação de nosso Senhor Jesus Cristo. Eterno Pai, eu vos ofereço corpo e sangue, alma e divindade de vosso diletíssimo Filho, nosso Senhor Jesus Cristo, em expiação dos nossos pecados e os do mundo inteiro, pela sua dolorosa paixão.
2: Tende misericórdia de nós e do mundo inteiro.
0: Pela sua dolorosa paixão.
2: Tende misericórdia de nós e do mundo inteiro.
0: Pela sua dolorosa paixão.
2: Senhor, tende misericórdia de nós e do mundo inteiro.
0: Pela sua dolorosa paixão.
2: Jesus, tende misericórdia de nós e do mundo inteiro.
0: Pela sua dolorosa paixão.
2: Maria, tende misericórdia de nós e do mundo inteiro.
0: Pela sua dolorosa paixão.
2: José, tende misericórdia de nós e do mundo inteiro.
0: Pela sua dolorosa paixão.
2: Imaculada.

0: Conceição, tende misericórdia de nós e do mundo inteiro.
1: Pela sua dolorosa paixão.
0: Nossa Senhora Aparecida, tende misericórdia de nós e do mundo inteiro.
1: Pela sua dolorosa paixão.
0: São Miguel Arcanjo, tende misericórdia de nós e do mundo inteiro.
1: Pela sua dolorosa paixão.
0: Misericórdia de nós e do mundo inteiro.
1: Ó sangue e água que jorrastes do coração de Jesus, como fonte de misericórdia para nós, eu confio em vós. Deus abençoe Fernando e que Jesus misericordioso, por intercessão de Nossa Senhora e de São Maximiliano Kolbe, abençoe a você e toda a sua família.

0: ligue, reze conosco também no 0 OPERADORA 11 4397 6520. Participe conosco. Vamos ouvir aqui a intenção do Jailson de Santana do Ipanema, Alagoas. Bom dia.
1: Bom dia, Leandro. Bom dia a todos da rádio. Primeiro, quero agradecer a Deus pelo dom da vida, por mais uma oportunidade. Quero pedir oração pela minha cunhada, que fez uma cirurgia ontem. Que Deus abençoe a recuperação dela. Quero pedir pela saúde da minha esposa, pelos meus netos, pelos meus filhos, pela libertação da minha filha, pelos meus vizinhos encarcerados, moradores de rua, e pela paz no mundo. Jailson de Santana do Ipanema, Alagoas, salve Maria Imaculada, pela sua dolorosa paixão, tem de misericórdia de nós e do mundo inteiro.
0: Amém. Deus abençoe, meu irmão, toda a família. Vamos rezar também por Cláudio Nogueira, de Fortaleza, no Ceará. Rezamos ainda por Maria José Modesto, de Jacarezinho, no Paraná. Intenções do Edgar Dantas, de Marituba, Pará. Pelo José Valfrido, de Fortaleza, no Ceará. Obrigado aí, desejando boas férias a partir de segunda-feira, 15 dias. Obrigado, viu? Também vamos rezar pelo Beto Machado, de Divinópolis, Minas Gerais, e Jussara, sua esposa. Agradecemos a doação espontânea. Daqui a pouquinho eu já vou encaminhar para a central. Obrigado. Também pela Socorro Nergino, de Fortaleza, Ceará. Maria Roberta, de São Paulo, capital. Boa recuperação da cirurgia. A Maria da Silva, de Engenheiro Caldas, Minas Gerais, e o Zé Soares. Estamos em oração pelo Papa, né, pelo Frei Sebastião, pelas vítimas do câncer. Nossas orações. Também pelo Henrique Ponciano, de Fortaleza, no Ceará. Maximília, de Vacaria, Rio Grande do Sul. Obrigado também ao João César, de Fartura, no interior de São Paulo. O Hamilton Ramos, de Pamplona, na Espanha. E também rezamos pela Luciane Santiago, em Fortaleza. E pelo João de Mirassol, no interior de São Paulo. Temos ligação. Alô, bom dia.
2: Bom dia, Leandro Barçal, que é o Francisco Xavier de Caracalcaia, amigo. Tudo bem?
0: Seja bem-vindo, Francisco Xavier. Salve Maria Imaculada.
2: Amém, salve Maria Imaculada.
0: Se puder falar mais alto, mais pertinho do aparelho, tá bem baixinho.
2: Alô, sim.
0: Melhorou, obrigado. Francisco, pode apresentar suas intenções, irmão.
2: Eu quero rezar pelo o pleito das eleições, para que tudo corra na santa paz de Deus e da Virgem Maria. Amém. Peço também, rezo também por você, rezo pela minha esposa, rezo pelos meus filhos, rezo pelos meus netos e por todos nós. Que Nossa Senhora nos abençoe, nos guarde, nos proteja. Amém.
0: Amém. Rezemos confiantes, pedindo a misericórdia divina, e agora meditando sobre a coroação de espinhos de nosso Senhor Jesus Cristo. Eterno Pai, eu vos ofereço corpo e sangue, alma e divindade de vosso diletíssimo Filho, nosso Senhor Jesus Cristo, em expiação dos nossos pecados e os do mundo inteiro. Pela sua dolorosa paixão,
2: tende misericórdia de nós e do mundo inteiro.
0: Pela sua dolorosa paixão,
2: tende misericórdia de nós e do mundo inteiro.
0: Pela sua dolorosa paixão,
2: tende misericórdia de nós e do mundo inteiro.
0: Pela sua dolorosa paixão,
2: tende misericórdia de nós e do mundo inteiro.
0: Pela sua dolorosa paixão,
2: tende misericórdia de nós e do mundo inteiro.
0: Pela sua dolorosa paixão,
2: tende misericórdia de nós e do mundo inteiro.
0: Pela sua dolorosa paixão,
2: tende misericórdia de nós e do mundo inteiro.
0: Pela sua dolorosa paixão,
2: tende misericórdia de nós e do mundo inteiro.
0: Pela sua dolorosa paixão,
2: tende misericórdia de nós e do mundo inteiro.
0: Pela sua dolorosa paixão,
2: tende misericórdia de nós e do mundo inteiro.
0: Ó sangue e água, que jorrastes do coração de Jesus como fonte de misericórdia para nós, eu confio em vós. Obrigado, Francisco Xavier, um ótimo dia, e que Jesus misericordioso, por intercessão de Nossa Senhora e de São Maximiliano Kolbe, abençoe a você e toda a sua família. 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

0: Ligue também, reze 0 operadora 11 4397-6520. Vamos ouvir a intenção de agradecendo a doação espontânea. Obrigado, Adalmir, em Divinópolis.
1: Bom dia, Leandro, Adalmir, Divinópolis. Primeiro lugar, agradecer a Deus por toda a vida. E peço orações pela minha saúde, saúde da minha esposa, meus filhos, meus netos, meus conterrâneos, Arthur Machado, Adelmo, Rita Sevito, Samuel, enfim, por toda a minha cidade. E peço oração para você, Leandro, sua família, por relógio da família, pela paz do mundo, pelas almas purgatórias. E peço por uma causa especial. Salve Maria Imaculada.
0: Salve Maria Imaculada. Muito obrigado, Adalmir. Deus abençoe. Vamos rezar também por Maria Esther de São Paulo, capital. Vamos pedir pela Maria de Fátima de Santo André, a Eliane Oliveira de Goiânia, Goiás. Rezamos também por, colocando em oração, seu cunhado que está internado em estado grave, está na UTI. Vamos rezar por ele, por toda a sua família. Pedimos também pela Liliane Lobato de Ananindeua, no Pará. Vamos rezar pelo descanso eterno do esposo, um ano de falecimento do Otávio de Carvalho, no dia 3, amanhã. Rezamos também por Lorena Pastore de Vacaria, Rio Grande do Sul, Margarete de Teófilo Otoni, Minas Gerais, intenções da Socorro da Ilha do Mosqueiro, no Pará, Deus abençoe, Socorro Gonçalves, Edinaldo Lins em Belém do Pará, também pedimos pelo Jarbas Alves e família de São Paulo, capital, intenções de José Xavier de Itaíba, Pernambuco, Julieta de São Paulo, capital, Jader Paulo, taxista de Belém do Pará, Ico de Calcaia, no Ceará, também pelo Camilo Moraes de Pindoretama, no Ceará. E vamos ao telefone. Alô, bom dia.
2: Bom dia, meu amigo, obrigado pelas orações. Tá difícil de dormir, não que eu queira dormir, que eu gosto de estar te ouvindo, fazendo a programação também. Que ontem também eu dormi o dia inteiro nesse base de anestesia, né, Leandro?
0: Então, sim.
2: Um dia como eu dormi hoje mesmo. Eu entrei na sala de cirurgia 11 horas, saí era quase 3 da tarde. Então, eu acho que eu dormi muito. Disse que até choveu e eu não vi, né? Então, eu quero rezar, Leandro, pela Ana Luísa. Eu quero desejar que Deus abençoe muito a sua filha, né? Pelo quanto eu amo muito ela. E eu quero rezar também pelos dias que você vai tirar de para descansar. E a Amanda também. E eu já estou rezando pela alma do meu eterno amigo Frei Diogo, agora um ano e 2 meses, e pela alma do meu sobrinho Jacques, que é 2 meses. Eu quero rezar por todos os ouvintes e pelo Fernando, que eu acho muito. Ele é uma pessoa que passa por muita coisa, mas ele não esquece das coisas do país. Então, eu rezo pela família dele e por cada um. E quero rezar por aquela moça, acho que é de, não sei se é de Goiás, de Sergipe, que está com problema de depressão. Quem tiver depressão, porque eu nunca tive, nem, se Deus quiser, nunca há de ter. Mas eu vejo o sofrimento de amigos meus, e que Nossa Senhora tome conta de cada pessoa que tem depressão. E quero rezar por cada ouvinte, e por seu Jesus Augusto, pela alma da Taizinha, e por alma de todos, que está de Chicão, do Edilson, que sempre estou mandando celebrar a missa dia 13, nunca esqueci, dando como eu prometi para você. Quer dizer, eu prometi para ela. Eu falei para você, mas eu prometi para ele. Então, todo dia 13, o nome dele está na missa. E no domingo também, Nossa Senhora de Guadalupe, pelo jovem da Igreja Nossa Senhora de Guadalupe. Leandro, muito obrigado por tudo. Você sabe que você mora no meu coração, você é o Renato, todos que trabalhei.
0: Amém, muito obrigado, Maria Roberta, que Deus abençoe muito e boa recuperação, vai dar tudo certo. Rezamos então por todos os carmelitas, cada um dos nossos ouvintes, pedimos a misericórdia divina, meditando sobre Jesus carregando a cruz para o Calvário. Eterno Pai, eu vos ofereço corpo e sangue, alma e divindade de vosso diletíssimo Filho, nosso Senhor Jesus Cristo, em expiação dos nossos pecados e os do mundo inteiro. Pela sua dolorosa paixão,
2: tem misericórdia de nós e do mundo inteiro.
0: Pela sua dolorosa paixão,
2: tem misericórdia de nós e do mundo inteiro.
0: Pela sua dolorosa paixão,
2: tem misericórdia de nós e do mundo inteiro.
0: Pela sua dolorosa paixão,
2: tem misericórdia de nós e do mundo inteiro.
0: Pela sua dolorosa paixão,
2: tem misericórdia de nós e do mundo inteiro.
0: Pela sua dolorosa paixão,
2: tem misericórdia de nós e do mundo inteiro.
0: Pela sua dolorosa paixão,
2: tem misericórdia de nós e do mundo inteiro.
0: Pela sua dolorosa paixão,
2: tem misericórdia de nós e do mundo inteiro.
0: Pela sua dolorosa paixão,
2: tem misericórdia de nós e do mundo inteiro.
0: Pela sua dolorosa paixão,
2: tem misericórdia de nós e do mundo inteiro.
0: Ó sangue e água que jorrastes do coração de Jesus, como fonte de misericórdia para nós, eu confio em vós. Obrigado, Maria Roberta. Um ótimo dia e que Jesus misericordioso, por intercessão de Nossa Senhora e de São Maximiliano Kolbe, abençoe a você e toda a sua família.

0: Ligue e reze também conosco no 0 operadora 11-4397-6520. Vamos ouvir a intenção da Elaine Carla, de Divinópolis, Minas Gerais. Bom dia.
1: Bom dia, quero pedir a Jesus misericordioso que conforte meu coração. Estou muito triste. Meu patrão me ofereceu para ser promovido, mas infelizmente colocou outra pessoa no lugar. Fiquei muito abalada, muito triste. Aí eu peço a Jesus misericordioso, conforte meu coração. Que eu sei que às vezes é a vontade de Deus, mas que Deus possa confortar meu coração e me acalmar. Eu fiquei muito, mas muito triste. Salve Maria Imaculada.
0: Salve Maria Imaculada, Elaine, muita força e paz no coração. Deus é maior, né? E às vezes ele nos liberta de algo lá na frente, né? Nos dá um livramento. Então é preciso ter tranquilidade, paz. Você está fazendo o seu papel, se dedicando. Não colocar muita esperança nos homens, nas promessas dos homens, né? Confiar em Deus e esperar que as coisas vão dar certo, vão acontecer. Força, não fique triste não. E vamos rezar pelo Fernando de Fortaleza, pelo Jair de Cristiano Ottoni, Minas Gerais, o Antônio Marcos de Pará de Minas, Minas Gerais, também a Maria do Nascimento de Poço das Trincheiras, Alagoas, Maria Esther de São Paulo, também pedimos por Maria Lúcia de São Vicente, Litoral de São Paulo, Ana Cristina de São Bernardo, Ana Araújo de Giraldo Ponciano, também pelo Antônio Serrão de Ananindeua, Milena Rosângela em São Paulo, Lilian de Curitiba, Isaías Marques de Diadema, São Paulo. Vamos rezar agradecendo também todas as graças e bênçãos. Vamos pedir a misericórdia divina, agora meditando sobre a morte de nosso Senhor Jesus Cristo na cruz. Eterno Pai, eu vos ofereço o corpo e sangue, alma e divindade de vosso diletíssimo Filho, nosso Senhor Jesus Cristo, em expiação dos nossos pecados e os do mundo inteiro. Pela sua dolorosa paixão, tende misericórdia de nós e do mundo inteiro. Pela sua dolorosa paixão, tende misericórdia de nós e do mundo inteiro. Pela sua dolorosa paixão, tende misericórdia de nós e do mundo inteiro. Pela sua dolorosa paixão, tende misericórdia de nós e do mundo inteiro. Pela sua dolorosa paixão, tende misericórdia de nós e do mundo inteiro. Pela sua dolorosa paixão, tende misericórdia de nós e do mundo inteiro. Pela sua dolorosa paixão, tende misericórdia de nós e do mundo inteiro. Pela sua dolorosa paixão, tende misericórdia de nós e do mundo inteiro. Pela sua dolorosa paixão, tende misericórdia de nós e do mundo inteiro. Pela sua dolorosa paixão, tende misericórdia de nós e do mundo inteiro. Ó sangue e água, que jorrastes do coração de Jesus como fonte de misericórdia para nós, eu confio em vós. Rezemos juntos. Deus Santo, Deus Forte, Deus Imortal, tende piedade de nós e do mundo inteiro. Deus Santo, Deus Forte, Deus Imortal, tende piedade de nós e do mundo inteiro. Deus Santo, Deus Forte, Deus Imortal, tende piedade de nós e do mundo inteiro. Louvemos a misericórdia divina. Misericórdia divina, que brota do seio do Pai, eu confio em vós. Misericórdia divina, atributo máximo de Deus, eu confio em vós. Misericórdia divina, mistério inefável, eu confio em vós. Misericórdia divina, fonte que brota do mistério da Santíssima Trindade, eu confio em vós. Misericórdia divina, que nenhuma mente, nem humana, nem angélica pode perscrutar, eu confio em vós. Misericórdia divina, da qual provém toda vida e felicidade, eu confio em vós. Misericórdia divina, mais sublime do que os céus, eu confio em vós. Misericórdia divina, fonte de milagres e prodígios, eu confio em vós. Misericórdia divina, que envolve o universo todo, eu confio em vós. Misericórdia divina, que desce ao mundo na pessoa do Verbo encarnado, eu confio em vós. Misericórdia divina, que brotou da chaga aberta do coração de Jesus, eu confio em vós. Misericórdia divina, encerrada no coração de Jesus para nós e, sobretudo, para os pecadores, eu confio em vós. Misericórdia divina, imperscrutável na instituição da Eucaristia, eu confio em vós. Misericórdia divina, na instituição da Santa Igreja, eu confio em vós. Misericórdia divina, no sacramento do Santo Batismo, eu confio em vós. Misericórdia divina, na nossa justificação por Jesus Cristo, eu confio em vós. Misericórdia divina, que nos acompanha por toda a vida, eu confio em vós. Misericórdia divina, que nos envolve de modo particular na hora da morte, eu confio em vós. Misericórdia divina, que nos concede a vida imortal, eu confio em vós. Misericórdia divina, que nos acompanha em todos os momentos da vida, eu confio em vós. Misericórdia divina, que nos defende do fogo do inferno, eu confio em vós. Misericórdia divina, na conversão dos pecadores endurecidos, eu confio em vós. Misericórdia divina, enlevo para os anjos, inefável para os santos, eu confio em vós. Misericórdia divina, insondável em todos os mistérios divinos, eu confio em vós. Misericórdia divina, que nos eleva de toda a miséria, eu confio em vós. Misericórdia divina, fonte de nossa felicidade e alegria, eu confio em vós. Misericórdia divina, que do nada nos chama para a existência, eu confio em vós. Misericórdia divina, que abrange todas as obras das suas mãos, eu confio em vós. Misericórdia divina, que coroa tudo o que existe e que existirá, eu confio em vós. Misericórdia divina, na qual todos somos imersos, eu confio em vós. Misericórdia divina, doce consolo para os corações atormentados, eu confio em vós. Misericórdia divina, única esperança dos desesperados, eu confio em vós. Misericórdia divina, repouso dos corações, paz em meio ao terror, eu confio em vós. Misericórdia divina, delícia e êxtase dos santos, eu confio em vós. Misericórdia divina, que desperta a confiança onde não há esperança, eu confio em vós. Encerrando agora este momento de oração, vamos suplicar para todos a misericórdia de Deus, que é infinitamente amoroso para com todos os seus filhos e filhas. Oremos. Ó Deus eterno, em quem a misericórdia é insondável e o tesouro da compaixão é inesgotável, olhai propício para nós e multiplicai em nós a vossa misericórdia, para que não desesperemos nos momentos difíceis, nem esmoreçamos, mas nos submetamos com grande confiança à vossa santa vontade, que é amor e a própria misericórdia. Amém. Louvado seja nosso Senhor Jesus Cristo, para sempre seja louvado. Salve Maria Imaculada.

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1: Sejam bem-vindos à nossa novena em honra a São Francisco de Assis. Rezemos, pedindo para que, inspirados pelo pobrezinho de Assis, possamos viver a verdadeira alegria em nossa vida cristã. Em nome do Pai, do Filho e do Espírito Santo. Amém. Irmãos e irmãs, que essa novena promova a comunhão dos santos, nos comprometa a vivermos como igreja, na unidade, trazendo o desejo ardente de buscarmos a santidade, pois o Senhor disse: sede santos, como vosso Pai é santo.

0: tal sorte que desejemos viver só para ti, qual Francisco de Assis.
1: E temos como tema desse oitavo dia São Francisco, um admirador da obra de Deus, da nossa casa comum. Dos escritos de São Francisco. Altíssimo, onipotente, bom Senhor, teus são o louvor, a glória, a honra e toda a bênção. Só a ti, Altíssimo, são devidos, e homem algum é digno de te mencionar. Louvai e bendizei meu Senhor, e dá-lhe graças, e servi-lo com grande humildade. Esse cântico, que é uma grande admiração de Francisco, quando ele, em toda a sua vida, contempla a criação. Ele vai dizer: louvado seja meu Senhor pelo irmão Sol, pela irmã Lua, pelo irmão Vento, pela irmã Água. Somos todos irmãos e irmãs de toda criatura. E cada uma dessas criaturas existe uma beleza. Em cada ser humano existe uma beleza que nos remete ao Criador. Nós devemos aprender a conviver. E somos, portanto, dentro dessa espiritualidade franciscana, somos guardiães e guardiães de toda a nossa casa comum. Porque nós reconhecemos a beleza desse Deus que nos cria. E com todas as criaturas, nós também, com a nossa vida, devemos louvar a Deus que nos fez e que nos dá sempre a oportunidade, a cada dia, de viver a nossa santidade. E por isso, somos hoje desafiados, né, a cuidar dessa nossa casa comum. Que, a exemplo de Francisco, possamos também olhar, meditar, contemplar e rezar juntos, para que também possamos sempre descobrir um Deus que nos ama e que também cuida de nós, assim como nós cuidamos de toda a criatura.
0: Onipotente e bom Senhor, a ti a honra, glória e louvor. Todas as bênçãos de ti nos vêm e todo o povo te diz amém.
1: E nesse instante, rezamos então a oração a São Francisco, escrito pelo nosso querido Papa São João Paulo II. Ó São Francisco, estigmatizado no Monte Alverne, o mundo tem saudade de ti. Qual imagem de Jesus crucificado? Tem necessidade do teu coração aberto para Deus e para o homem, dos teus pés descalços e feridos, das tuas mãos transpassadas e implorantes. Tem saudades da tua voz fraca, mas forte pelo poder do Evangelho.
2: Ajuda, Francisco, os homens e as mulheres de hoje a reconhecerem o mal do pecado e a procurarem a sua purificação na penitência. Ajuda-os a libertarem-se das próprias estruturas do pecado que oprimem a sociedade de hoje. Reaviva na consciência dos governantes a urgência da paz entre as nações e entre os povos. Infunda-nos, jovens, o teu vigor de vida, capaz de contrastar as insídias das múltiplas culturas de morte. Aos ofendidos por toda espécie de maldade, comunica, Francisco, a tua alegria de saber perdoar. A todos os crucificados pelo sofrimento, pela fome e pela guerra, reabra as portas da esperança. Amém.
1: Que o Senhor nos abençoe e nos guarde, em nome do Pai, do Filho e do Espírito Santo. Amém.

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1: Em outubro, a igreja celebra São Francisco de Assis, um dos santos mais conhecidos e queridos do mundo. Neste ano, porém, a celebração ganha um significado ainda mais especial. Estamos vivendo o ano jubilar franciscano, por ocasião dos 800 anos da morte ou trânsitos de São Francisco, ocorrida em 1226. A data encerra uma grande jornada de celebrações promovidas pela família franciscana. Desde 2023, o centenário franciscano vem recordando a cada ano um importante acontecimento da vida do santo. Os 800 anos da aprovação da regra bulada e do Natal de Grétio, em 2023, os estigmas em 2024, o Cântico das Criaturas em 2025 e em 2026, a Páscoa ou Trânsitos de São Francisco. E para falar sobre o significado de São Francisco para a igreja e para o mundo de hoje e sobre o que este ano jubilar pode nos ensinar, nós conversamos com Dom Frei Pedro Cesário Palma, franciscano capuchinho, bispo de Jardim, no Mato Grosso do Sul. Dom Pedro, seja muito bem-vindo à Rede Imaculada de Comunicação.
2: Quase bem. É sempre um prazer falar com vocês através dessa emissora da Rede Imaculada. E estamos próximos de celebrar os 800 anos da morte, da passagem de São Francisco, não é? Não se diz morte, se diz o trânsito, a Páscoa, ou a passagem de São Francisco. Então tem tudo a ver a gente bater esse papo aqui. Mas então, o que faz com que uma pessoa, depois de 800 anos, consegue estar viva no pensamento, na mente, na devoção das pessoas da igreja, das pessoas da sociedade, das pessoas do mundo inteiro? E esta pessoa é São Francisco de Assis. E o que faz então com que ele seja assim tão perene? Eu vou citar alguns pontos e depois a gente pode ir aprofundando durante a nossa conversa. Primeiro, que ele viveu o evangelho na radicalidade. Segundo, ele foi o santo que viveu profundamente a fraternidade com as pessoas, a fraternidade com toda a criação. Terceiro, ele foi um instrumento de paz. Até tem um ponto que depois a gente vai precisar citar, porque é muito importante na vida de São Francisco como o arauto da paz. Um quarto ponto, ele renunciou tudo o que tinha de superficial da vida para seguir a Jesus Cristo e para estar a serviço das pessoas, sobretudo os mais pobres. Isso marca profundamente, marcou a vida dele naquele tempo e continua provocando e convidando as pessoas à conversão também através disso tudo. E porque ele, na sua simplicidade, na sua humildade, ele se considerava servo e irmão de todos.
1: O senhor citou que Francisco, ele fez uma opção radical pelo evangelho, pela pobreza, pela vida simples, pela vida em fraternidade. O que significa nos dias de hoje viver essa simplicidade e essa radicalidade evangélica?
2: Pois é, esses pontos estão relacionados. A pobreza, a simplicidade, a humildade, a radicalidade do evangelho estão assim relacionados. Primeiro, ele viveu o evangelho na sua radicalidade, que é diferente de fanatismo. Radical quer dizer ir à raiz. E a raiz da vida cristã é Jesus Cristo. Então São Francisco voltou à fonte primeira, que é Jesus Cristo, a pessoa de Jesus Cristo e as propostas de Jesus Cristo. Ele quis viver como Jesus viveu. Claro que ele vivia num outro tempo. Ele viveu no século 13, né? Então foi bem para frente do tempo de Jesus. Então não é que ele copiou o jeito de Jesus ser, mas ele se inspirou em Jesus Cristo para viver a sua vida. Essa foi a radicalidade do evangelho. E a pobreza, ele dispensou tudo aquilo que era superficial. Não que ele não valorizasse as coisas materiais, a criação, ele valorizava tanto que ele chamava os elementos da criação de irmãos e irmãs. Mas ele começou a se perguntar, o que é necessário para eu viver e para servir as pessoas? E ele ficou neste essencial. Então viveu a pobreza, mas não só viveu, ele também se comprometeu com os pobres. Então ele não só se fez pobre, mas ele também foi viver e servir os pobres. E numa simplicidade que realmente impressiona, não é? Simplicidade no falar, simplicidade no vestir, simplicidade no seu relacionamento com Deus, com as pessoas. E junto com a simplicidade, a sua humildade, considerando sempre um irmão menor, tanto é que a ordem que ele fundou, que a princípio ele não tinha intenção de fundar uma ordem religiosa, mas com a vontade de Deus e a graça de Deus, então isso foi se fazendo. A ordem se chamou Ordem dos Frades Menores, quer dizer, dos humildes, dos pobres, dos simples.
1: Entre 2023 e 26, a família franciscana está vivendo aí o chamado Centenário Franciscano, revisitando quatro grandes momentos da vida de Francisco. Eu pergunto para o senhor, qual é a importância de percorrer essa história em etapas, em vez de celebrar simplesmente os 800 anos da morte do Santo de Assis?
2: Muito importante essa pergunta, porque a família franciscana, mas não só a família franciscana, a igreja toda, e não só a igreja, a sociedade como um todo, está se voltando para São Francisco nessa celebração dos 800 anos da sua vida e da sua morte. Mas, então, para celebrar esta sua passagem, a igreja, né, através de documentos e tudo mais, propôs alguns fatos importantes que devem ser celebrados durante 3 anos. No ano de 2023, se celebrou a Regra e o Natal de Grécio. O que, que é a Regra? A Regra foi uma espécie de estatuto da vida que São Francisco queria viver e estava propondo para aqueles que quisessem viver com ele. Então é chamada Regra. Primeiramente, essa regra foi não pulada, quer dizer, foi reconhecida pelo Papa de forma oral, mas depois o Papa também a reconheceu de forma escrita. Então se chamou Regra Pulada. Então em 2023 se celebrou a aprovação da Regra Pulada. O que é a Regra Pulada? No comecinho de diz assim, ó, a vida e regra dos frades menores é viver o Evangelho de nosso Senhor Jesus Cristo. Então ele obteve uma aprovação para viver o Evangelho. Antes de pregar para os outros, de fazer discursos, ele quis viver o Evangelho e queria que a igreja então apresentasse, assinasse um documento por escrito para que ele pudesse, ele e os seus companheiros, viverem o Evangelho. 800 anos dessa regra, não é? Que celebramos em 2023. Mas também em 2023 celebramos o Natal de Grécio. Talvez muita gente não saiba que a primeira representação do Natal num presépio foi feito por São Francisco, na cidade de Grécio, na Itália. Porque ele quis apresentar de forma visível como que Jesus se encarnou, a pobreza, a simplicidade de Jesus, como é que foi tudo isso. Então ele fez um grande Natal, um grande presépio e uma celebração lá em Grécio. Isso no ano, então celebramos agora 800 anos, né? Em 2023. E em 2024 nós celebramos o Cântico das Criaturas. Esse cântico tão conhecido, em que ele louva a Deus por todos os elementos da criação, né, chamando de irmão ar, irmã água, irmão fogo, irmã terra. E até morte ele chama de irmã. Depois nós podemos ainda refletir um pouco sobre isso, porque isso é de grande inspiração também para o nosso tempo, porque vivemos uma crise ambiental, ecológica muito grande, não é?
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3: No horário de Brasília, 4 horas em ponto.
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0: Louvado seja nosso Senhor Jesus Cristo, para sempre seja louvado. Paz e bem, salve Maria Imaculada. Muito bom dia para você, meu irmão, muito bom dia para você, minha irmã, que sintoniza a Rádio Imaculada na Grande São Paulo e em todo o Brasil, através da Rede Imaculada de Comunicação. Uma alegria estarmos juntos, celebrando neste dia 2 de outubro, o dia dos Santos Anjos da Guarda. Que eles intercedam por nós, protejam a cada um de nós, todos os filhos e filhas de Deus, não é? Estamos aqui prontos para rezar com você o Santo Rosário nesta madrugada do dia 2, sexta-feira. E mês das missões e mês do Santo Rosário. Vamos rezar? Eu, Leandro Barçan, na apresentação, com o Rivaldo Chagas nos trabalhos técnicos, te recebendo com muito carinho no 4397-6520. Fora São Paulo, 0 operadora 11, 4397-6520. Participe conosco, hein? E hoje é a primeira sexta-feira do mês, dedicada ao Sagrado Coração de Jesus. Jesus, manso e humilde de coração, fazei o nosso coração semelhante ao vosso. No final temos a ladainha do Sagrado Coração de Jesus, né? E vamos rezar por todos os milites colaboradores da Milícia da Imaculada, que fazem parte desta obra de Nossa Senhora, com muita gratidão a você que dá o seu sim à evangelização. Rezando por todos que apresentaram também as suas intenções. O nosso WhatsApp, para você gravar também o seu áudio, média de um minutinho, no 11 98904 3747. Participe também, escrevendo, gravando, e vamos rezar pelas suas intenções. Então está formado o nosso grupo de oração, na certeza das presenças de Jesus e Maria no meio de nós. Iniciemos em nome do Pai, do Filho e do Espírito Santo. Amém. Divino Jesus, nós vos oferecemos este rosário que vamos rezar, meditando nos mistérios dolorosos da nossa redenção. Concedei-nos, por intercessão da bem-aventurada Virgem Maria, Mãe de Deus e Nossa Mãe, as virtudes que nos são necessárias para bem rezá-lo e a graça de ganharmos as indulgências desta santa devoção. Oferecemos como intenções gerais, em desagravo dos pecados cometidos contra o Santíssimo Coração de Jesus e o Imaculado Coração de Maria, pela paz do mundo, pela conversão dos pecadores, pelas almas do purgatório, pelas intenções do Santo Padre, o Papa Leão, pelo aumento e santificação do clero, pela santificação das famílias e pelos doentes. Professemos nossa fé dizendo: creio em Deus Pai Todo-Poderoso, Criador do céu e da terra, e em Jesus Cristo, seu único Filho, nosso Senhor, que foi concebido pelo poder do Espírito Santo, nasceu da Virgem Maria, padeceu sob Pôncio Pilatos, foi crucificado, morto e sepultado, desceu à mansão dos mortos, ressuscitou ao terceiro dia, subiu aos céus, está sentado à direita de Deus Pai Todo-Poderoso, donde há de vir a julgar os vivos e os mortos. Creio no Espírito Santo, na Santa Igreja Católica, na comunhão dos santos, na remissão dos pecados, na ressurreição da carne, na vida eterna. Amém. Rezemos a oração que Jesus Cristo nos ensinou. Pai nosso que estais nos céus, santificado seja o vosso nome. Venha a nós o vosso reino. Seja feita a vossa vontade, assim na terra como no céu. O pão nosso de cada dia nos dai hoje. Perdoai-nos as nossas ofensas, assim como nós perdoamos a quem nos tem ofendido. E não nos deixeis cair em tentação, mas livrai-nos do mal. Amém. A primeira Ave Maria rezaremos em honra a Deus Pai que nos criou. Ave Maria, cheia de graça, o Senhor é convosco. Bendita sois vós entre as mulheres, e bendito é o fruto do vosso ventre, Jesus. Santa Maria, Mãe de Deus, rogai por nós, pecadores, agora e na hora de nossa morte. Amém. A segunda Ave Maria, rezaremos em honra a Deus Filho, que nos remiu. Ave Maria, cheia de graça, o Senhor é convosco. Bendita sois vós entre as mulheres, e bendito é o fruto do vosso ventre, Jesus. Santa Maria, Mãe de Deus, rogai por nós, pecadores, agora e na hora de nossa morte. Amém. E a terceira Ave Maria, oferecemos em louvor ao Espírito Santo, que nos guia e santifica. Ave Maria, cheia de graça, o Senhor é convosco. Bendita sois vós entre as mulheres, e bendito é o fruto do vosso ventre, Jesus. Santa Maria, Mãe de Deus, rogai por nós, pecadores, agora e na hora de nossa morte. Amém. Glória ao Pai, ao Filho e ao Espírito Santo, como era no princípio, agora e sempre. Amém. Reze conosco, 0 operadora 11 4397 6520. Vamos ouvir aqui as intenções, agradecendo a Edneia de Novo Horizonte, interior de São Paulo.
1: Bom dia, Leandro Bazan, aqui Edneia de Novo Horizonte. Estamos aqui para agradecer por mais um dia de vida, pedir também oração pela saúde da minha família, pela minha saúde e pela paz do mundo e por todos vocês da rádio da Milícia da Imaculada. Salve Maria Imaculada.
0: Salve Maria Imaculada, muito obrigado pela participação. Edneia, também vamos ouvir a intenção do nosso ouvinte Antônio Marcos de Pará de Minas.
2: Bom dia, meu amigo Leandro Barçan. Queria rezar pela minha família, meus amigos Éder do Valírio, Carlos Santana, Marinho, Antônio Pereira do Bolão, Danilo Caçapava, para todos os caminhoneiros que estão na escuta. Salve Mãe Maria Imaculada, Antônio Marcos Soares, Pará de Minas.
0: Amém, Antônio Marcos, Deus abençoe, meu irmão. Rezamos por você, por cada um dos ouvintes. Pelo Ninou de Osasco, São Paulo, e oração pela Eva Sueli de Pacaembu, interior de São Paulo, também pela alma de Cida Maria. Pelo Adeudo Brás de Major Isidoro, Alagoas. Rezamos também pelo Hélio de Arapongas, no Paraná. Pelo Cláudio Nogueira de Fortaleza, no Ceará. Pelas intenções de Neuza de Curitiba, no Paraná. Também pelo descanso eterno do Gabriel, 2 anos de sua passagem. Rezamos também por Maria Lúcia em São Vicente, litoral de São Paulo. Milena Rosângela de São Paulo, capital. Rezamos pela Marilda do Guarujá, no litoral de São Paulo. Oferecendo este rosário pela alma da amada e saudosa mãe, de coração, Dona Hilda Maria. Hoje é o mês da sua Páscoa. Que Deus abençoe, conforto aí para toda a família Marilda. Pelo Quirino de Campo Grande, no Mato Grosso do Sul, pedindo, né, por esse mês da Padroeira do Brasil, Nossa Senhora Aparecida, por esse mês do Rosário e das Missões. Também pelo Henrique Azevedo, em Divinópolis, Minas Gerais, e sua mãe Enia Azevedo e suas filhas Mariana e Marina. Também rezamos por Valéria Santos, de Irapuã, no interior de São Paulo, e pelo Pedro Edmilson Chaves e Maria Osvaldina, família Rodrigues Chaves, em Concórdia do Pará. Temos ligação. Alô, bom dia.
3: Bom dia, Leandro. Bom dia a todos.
0: Bom dia, Alfério. Seja bem-vindo aí de Concórdia, Santa Catarina. Vamos ouvir suas intenções, meu irmão.
3: Em primeiro lugar, agradecer a Deus pelo dom da vida, pela saúde, pela família, pelos irmãos, pela minha saudosa esposa Maria Salete, e também rezar pelos irmãos que sempre rezam por mim, meu amigo Adolfo dos Santos, seu Geraldo Pires, a Marta, a Maria Neuza, a Aureni, Lorival Mota, a Cícera, a Creuza de Arapongas, a Magali de São Paulo, a Maria Creuza de São Paulo, a Andréia da Alemanha, o Geraldinho, a Zélia, o Beto de Cascavel, a Bruna de Mosqueiro, a Edenice, a Carminha, a Neide, a Maria de Fátima de Apucarana, a Maria das Graças de São Paulo, o Marciano, o Roberto, a minha grande amiga de Campina Grande, a Gorete, a Maria Roberta, o Geraldo Moreira, a Lorena, a Maximília de Vacaria, o Danilo, seu José Xavier, que sempre reza para a minha saudosa esposa, José João, a Maria Antônia e sua filha.

0: o Eliseu, o César Teles, o Jesus Alvarenga, o Beto, enfim, a todos, muito obrigado pela oração e vamos rezar também por todos eles.
1: Amém. Rezemos com confiança por suas intenções e de cada um dos nossos ouvintes, Alfério. E neste primeiro mistério doloroso, nós contemplamos a oração e agonia de nosso Senhor Jesus Cristo no Horto das Oliveiras. Pai nosso que estais nos céus, santificado seja o vosso nome. Venha a nós o vosso reino. Seja feita a vossa vontade, assim na terra como no céu. O pão nosso de cada dia.
0: Perdoai nossas ofensas, assim como nós perdoamos a quem nos tem ofendido. E não deixeis cair em tentação, mas livrai-nos do mal. Amém.
1: Ave Maria, cheia de graça, o Senhor é convosco. Bendita sois vós entre as mulheres, e bendito é o fruto do vosso ventre, Jesus.
0: Santa Maria, Mãe de Deus, rogai por nós, pecadores, agora e na hora de nossa morte. Amém.
1: Ave Maria, cheia de graça, o Senhor é convosco. Bendita sois vós entre as mulheres, e bendito é o fruto do vosso ventre, Jesus.
0: Santa Maria, Mãe de Deus, rogai por nós, pecadores, agora e na hora de nossa morte. Amém.
1: Ave Maria, cheia de graça, o Senhor é convosco. Bendita sois vós entre as mulheres, e bendito é o fruto do vosso ventre, Jesus.
0: Santa Maria, Mãe de Deus, rogai por nós, pecadores, agora e na hora de nossa morte. Amém.
1: Ave Maria, cheia de graça, o Senhor é convosco. Bendita sois vós entre as mulheres, e bendito é o fruto do vosso ventre, Jesus.
0: Santa Maria, Mãe de Deus, rogai por nós, pecadores, agora e na hora de nossa morte. Amém.
1: Ave Maria, cheia de graça, o Senhor é convosco. Bendita sois vós entre as mulheres, e bendito é o fruto do vosso ventre, Jesus.
0: Rezo para minha filha Maria Joana da Itália e da minha irmã mais nova Maria Helena, que está se tratando de câncer. Santa Maria, Mãe de Deus, rogai por nós, pecadores, agora e na hora de nossa morte. Amém.
1: Ave Maria, cheia de graça, o Senhor é convosco. Bendita sois vós entre as mulheres, e bendito é o fruto do vosso ventre, Jesus.
0: Santa Maria, Mãe de Deus, rogai por nós, pecadores, agora e na hora de nossa morte. Amém.
1: Ave Maria, cheia de graça, o Senhor é convosco. Bendita sois vós entre as mulheres, e bendito é o fruto do vosso ventre, Jesus.
0: Santa Maria, Mãe de Deus, rogai por nós, pecadores, agora e na hora de nossa morte. Amém.
1: Ave Maria, cheia de graça, o Senhor é convosco. Bendita sois vós entre as mulheres, e bendito é o fruto do vosso ventre, Jesus.
0: Santa Maria, Mãe de Deus, rogai por nós, pecadores, agora e na hora de nossa morte. Amém.
1: Ave Maria, cheia de graça, o Senhor é convosco. Bendita sois vós entre as mulheres, e bendito é o fruto do vosso ventre, Jesus.
0: Santa Maria, Mãe de Deus, rogai por nós, pecadores, agora e na hora de nossa morte. Amém.
1: Ave Maria, cheia de graça, o Senhor é convosco. Bendita sois vós entre as mulheres, e bendito é o fruto do vosso ventre, Jesus.
0: Santa Maria, Mãe de Deus, rogai por nós, pecadores, agora e na hora de nossa morte. Amém.
1: Glória ao Pai, ao Filho e ao Espírito Santo.
0: Assim como era no princípio, agora e sempre. Amém.
1: Ó meu Jesus,
0: perdoai-nos, livrai-nos do fogo do inferno, levai as almas todas para o céu e socorrei principalmente as que mais precisarem de vossa infinita misericórdia.
1: Ó Maria concebida sem pecado,
0: rogai por nós que recorremos

0: a voz e por todos quantos não recorda a voz, especialmente pelos inimigos de nossa querida Santa Igreja Católica e a todos quantos são a voz recomendados. Amém.
1: Amém. Nossa, muito obrigado, Ofério. Um ótimo dia e que a paz de Jesus e o amor de Maria permaneçam com você e toda a sua família. Participe também ligando 0 operadora 11 4397 6520. Acolhendo mais intenções, agora vamos ouvir a intenção da Maria José de Maceió. Bom dia.
2: Bom dia, Leandro Bassan. Primeiramente, agradecer a Deus por mais um dia de vida, por nos colocar de pé. Rezo pela minha família, meus filhos. Rezo pela sua família, meu esposo Maurício, meus filhos Gabriel, Maria Natália, Guilherme, minha netinha Maria Maquê, meu genro Ariel, minha irmã Maria de Socorro. Rezo por todos os idosos do mundo inteiro, que ontem foi o dia dos idosos, pelas crianças, pelos doentes, pelas almas do purgatório, pela alma da minha mãezinha Anga, do meu papai José Rosano, pela alma do meu filho Hugo Anderson. Rezo pelo Robinho, pela família dele, por todos aí da rádio e todos os ouvintes. Salve Maria Imaculada, meu amigo.
1: Salve Maria Imaculada, obrigado. Também a Vera Lúcia de Jacarezinho, Paraná.
3: Aqui é Vera Lúcia de Jacarezinho, Paraná. Eu quero, em primeiro lugar, agradecer, minha intenção é agradecer por tudo, por dom da vida, que eu completei mais um ano de vida, pela minha aposentadoria, que eu sou funcionário pública, né, funcionário público, e me aposentei, e pelas almas da família Raso, Ziroto, Origa e Aleixo, tá, aqui de Jacarezinho, e pelos ouvintes, pelos todos os ouvintes da Ministra Imaculada. Salve Maria Imaculada.
1: Salve Maria Imaculada, obrigado. Também vamos rezar pelo Raimundo Alves de Esmeraldas, Minas Gerais, pela Ana Araújo em Giraldo Ponciano, Alagoas, pelo João de Mirassol no interior de São Paulo, pela Maria José Modesto de Jacarezinho no Paraná. Também rezamos por Lucidalva Monteiro de Belém do Pará, Zeleiro de Londrina no Paraná. Agradecendo também aqui a Lucidalva pelos exames que vai fazer logo mais. Vai dar tudo certo, um abraço. Vamos rezar também pelas intenções do Odir Santana, de Santo André, São Paulo, que reza por Rubens Gomes de Melo, Aline Santana, Roberto Mesas Latorre Zerta e Lorenzo Cobalto de Carvalho. Também rezamos pela Maria da Silva e Zé Soares, de Engenheiro Caldas, Minas Gerais, Joselice em Jequié, na Bahia, e a Marlene Bento, de Dois Riachos, em Alagoas. Vamos ao telefone. Alô, bom dia.
4: Bom dia, Leandro.
1: Oi, bom dia, quem fala?
4: É José Carlos, de Rio Grande do Sul, São Paulo.
1: Seja bem-vindo, José Carlos. Vamos ouvir suas intenções.
4: Eu quero rezar por você, sua família, exatamente para minha família, e a todos que estão nesse momento acompanhando o terço. Quero rezar também pelo meu grande amigo Danilo, o seu Alferes, que acabou de rezar o meu mistério. Fico impressionado com o seu Alferes, né? Tem uma memória excelente. Consegue lembrar o nome de muita gente, e eu não consigo, tem uma memória igual a dele, né? Eu fico admirado quando eu venho lembrando, se falando a tanta gente. Ele tem que ser rápido, né? Que o tempo é curto, e ele fala rápido e lembrando-se das pessoas. Então, só ofere que Deus sempre ilumine o senhor, continue esse pensamento maravilhoso que o senhor tem. Hoje a pessoa que eu conheci foi o Danilo. Foi o casamento dele em São Paulo, vai fazer dia 10 de janeiro, vai fazer um ano que ele casou. Então, a única pessoa que eu conheço assim dos irmãos é o Danilo. Mas a dona Lourdes, de Curitiba, Goreste, a dona Cristina, muita gente que está falando direto aí, né? Então, que Deus abençoe a todos. E também, Robin, quero, rezar pelo meu sobrinho, que está no meu serviço, está muito desempregado, E meu irmão ficava nervoso, ele é filho único. Então, mesmo que ele está trabalhando, está contente com o serviço, tive a carteira de motorista. Ele está muito feliz. Então, eu fico feliz. Eu sou, ele é meu afilhado, sou padrinho dele. E ele está contente. Deus abençoe. Tá bom? Avisar vocês, agricultores da Rádio Imaculada. Eu me quero rezar pelo Paulo Paraná, que é um locutor aqui da Rádio de Atrazinho. E lembrando que você está bem sucedido do Robinho, tá bom? É você, o Denis e o Robinho tem a voz quase igual. Né? Não faz nem diferença, não. A gente é saudade e é acostumado com o Robinho. Muitos anos acompanhando ele à noite.
1: Sim.
4: E ele tem que ter saudade, porque durante o dia é difícil de ver ele, porque tem que. Então é preciso ouvir ele. Mas.
1: Está cortando um pouco a sua ligação? Vamos rezar. Está cortando um pouquinho, mas vamos rezar. Agradecemos de coração, viu? Todo o carinho, as orações, por todos que você apresentou, por cada um dos nossos ouvintes, também por toda a nossa equipe dos doutores e operadores. Vamos juntos rezar esse segundo mistério doloroso. Nós contemplamos a flagelação de nosso Senhor Jesus Cristo. Pai nosso que estais nos céus, santificado seja o vosso nome. Venha a nós o vosso reino. Seja feita a vossa vontade, assim na terra como no céu.
4: O pão nosso de cada dia nos dai hoje, assim como nós perdoamos a quem nos tem ofendido, e não deixeis cair em tentação, mas livrai-nos do mal. Amém.
1: Ave Maria, cheia de graça, o Senhor é convosco. Bendita sois vós entre as mulheres, e bendito é o fruto do vosso ventre, Jesus.
4: E a Mãe de Deus, rogai por nós, pecadores, agora e na hora de nossa morte. Amém.
1: Ave Maria, cheia de graça, o Senhor é convosco. Bendita sois vós entre as mulheres, e bendito é o fruto do vosso ventre, Jesus.
4: Santa Maria, Mãe de Deus, rogai por nós, os pecadores, agora e na hora de nossa morte. Amém.
1: Ave Maria, cheia de graça, o Senhor é convosco. Bendita sois vós entre as mulheres, e bendito é o fruto do vosso ventre, Jesus.
4: Santa Maria, Mãe de Deus, agora e na hora de nossa morte. Amém.
1: Ave Maria, cheia de graça, o Senhor é convosco. Bendita sois vós entre as mulheres, e bendito é o fruto do vosso ventre, Jesus. Santa Maria, Mãe de Deus, rogai por nós, pecadores, agora e na hora de nossa morte. Amém. Ave Maria, cheia de graça, o Senhor é convosco. Bendita sois vós entre as mulheres, e bendito é o fruto do vosso ventre, Jesus. Santa Maria, Mãe de Deus, rogai por nós, pecadores, agora e na hora de nossa morte. Amém. Ave Maria, cheia de graça, o Senhor é convosco. Bendita sois vós entre as mulheres, e bendito é o fruto do vosso ventre, Jesus. Santa Maria, Mãe de Deus, rogai por nós, pecadores, agora e na hora de nossa morte. Amém. Ave Maria, cheia de graça, o Senhor é convosco. Bendita sois vós entre as mulheres, e bendito é o fruto do vosso ventre, Jesus. Santa Maria, Mãe de Deus, rogai por nós, pecadores, agora e na hora de nossa morte. Amém. Ave Maria, cheia de graça, o Senhor é convosco. Bendita sois vós entre as mulheres, e bendito é o fruto do vosso ventre, Jesus. Santa Maria, Mãe de Deus, rogai por nós, pecadores, agora e na hora de nossa morte. Amém. Ave Maria, cheia de graça, o Senhor é convosco. Bendita sois vós entre as mulheres, e bendito é o fruto do vosso ventre, Jesus. Santa Maria, Mãe de Deus, rogai por nós, pecadores, agora e na hora de nossa morte. Amém. Glória ao Pai, ao Filho e ao Espírito Santo, como era no princípio, agora e sempre. Amém. Um grande abraço ao José Carlos, infelizmente caiu a linha, mas vamos rezar aí, continuar juntos em oração. E você pode ligar também no 0 operadora 11-4397-6520. Vamos receber você aqui no telefone. E vamos ouvir a Zélia Júlia, de Londrina, no Paraná. Bom dia.
5: Bom dia, Leandro. Aqui é a Zélia Júlia, de Londrina, Paraná. gostaria de colocar nessas intenções desse Santo Terço por toda a minha família, pela minha filha Elisa, que está fazendo aniversário, fez aniversário hoje, ontem, dia 1º, por todos os aniversariantes do mês de outubro, pela minha amiga Francisca, que também fez aniversário dia 1º, pela minha amiga Flávia, que está fazendo aniversário hoje, por todos que já rezaram, que estão rezando esse Santo Terço, por todos que estão na escuta da Rádio Imaculada. Salve Maria Imaculada.
1: Deus abençoe Zélia Júlia, Deus abençoe toda a família. Vamos ouvir também o José Vitor de Londrina.
6: Bom dia, Leandro. Meu nome é José Vitor Santos, moro no Leandro de Pesarão. Cresci nesse texto com meu marido, que vamos antes do nosso Senhor Aparecido, Padre Bio, São Miguel Arcanjo. E nosso Senhor Aparecido, para os meus filhos, meus netos, minha família, principalmente vocês da Melissa, Jailson e Roberto de Londrina. Todos nós estamos com o texto na mão, rezando por mim, que Deus, nosso Senhor Aparecido, possa nos instruir, Mãe Imaculada. Amém.
1: Amém, José Vitor, Deus abençoe. E vamos ao telefone. Alô, bom dia. Alô, bom dia.
7: Bom dia, Leandro. Quitéria, voltada da rádio.
1: Seja bem-vinda. Quitéria de Maceió, salve Maria Imaculada. Vamos ouvir suas intenções, minha irmã.
7: A minha intenção é agradecer a Deus da vida, né? Mais um dia estamos em oração. Eu rezo por toda a minha família, pela construção do pão de Martinho José, também pelos enfermos, pelos doentes, pelos idosos mais sozinhos, pela paz do mundo. Pelos meus irmãos, né, que eu moro em Minas, está saindo para trabalhar agora, pelo meu filho também que está em Goiânia, por você, Leandro, que está aí, por todos os ouvintes, amém?
1: Amém, obrigado. Então rezemos juntos, com confiança, por todas as intenções apresentadas, né? E neste terceiro mistério doloroso, nós contemplamos a coroação de espinhos de nosso Senhor Jesus Cristo. Pai nosso que estais nos céus, santificado seja o vosso nome. Venha a nós o vosso reino, seja feita a vossa vontade, assim na terra como no céu.
7: O pão nosso de cada dia nos dai hoje, perdoai as nossas ofensas, assim como nós perdoamos a quem nos tem ofendido. E não deixeis cair em tentação, mas livrai-nos do mal. Amém.
1: Ave Maria, cheia de graça, o Senhor é convosco. Bendita sois vós entre as mulheres, e bendito é o fruto do vosso ventre, Jesus.
7: Santa Maria, Mãe de Deus, rogai por nós, pecadores, agora e na hora de nossa morte. Amém.
1: Ave Maria, cheia de graça, o Senhor é convosco. Bendita sois vós entre as mulheres, e bendito é o fruto do vosso ventre, Jesus.
7: Santa Maria, Mãe de Deus, rogai por nós, pecadores, agora e na hora de nossa morte. Amém.
1: Ave Maria, cheia de graça, o Senhor é convosco. Bendita sois vós entre as mulheres, e bendito é o fruto do vosso ventre, Jesus.
7: Santa Maria, Mãe de Deus, rogai por nós, pecadores, agora e na hora de nossa morte. Amém.
1: Ave Maria, cheia de graça, o Senhor é convosco. Bendita sois vós entre as mulheres, e bendito é o fruto do vosso ventre, Jesus.
7: Santa Maria, Mãe de Deus, rogai por nós, pecadores, agora e na hora de nossa morte. Amém.
1: Ave Maria, cheia de graça, o Senhor é convosco. Bendita sois vós entre as mulheres, e bendito é o fruto do vosso ventre, Jesus.
7: Santa Maria, Mãe de Deus, rogai por nós, pecadores, agora e na hora de nossa morte. Amém.
1: Ave Maria, cheia de graça, o Senhor é convosco. Bendita sois vós entre as mulheres, e bendito é o fruto do vosso ventre, Jesus.
7: Santa Maria, Mãe de Deus, rogai por nós, pecadores, agora e na hora de nossa morte. Amém.
1: Ave Maria, cheia de graça, o Senhor é convosco. Bendita sois vós entre as mulheres, e bendito é o fruto do vosso ventre, Jesus.
7: Santa Maria, Mãe de Deus, rogai por nós, pecadores, agora e na hora de nossa morte. Amém.
1: Ave Maria, cheia de graça, o Senhor é convosco. Bendita sois vós entre as mulheres, e bendito é o fruto do vosso ventre, Jesus.
7: Santa Maria, Mãe de Deus, rogai por nós, pecadores, agora e na hora de nossa morte. Amém.
1: Ave Maria, cheia de graça, o Senhor é convosco. Bendita sois vós entre as mulheres, e bendito é o fruto do vosso ventre, Jesus.
7: Santa Maria, Mãe de Deus, rogai por nós, pecadores, agora e na hora de nossa morte. Amém.
1: Ave Maria, cheia de graça, o Senhor é convosco. Bendita sois vós entre as mulheres, e bendito o fruto do vosso ventre, Jesus.
7: Santa Maria, Mãe de Deus, rogai por nós, pecadores, agora e na hora de nossa morte. Amém.
1: Glória ao Pai, ao Filho e ao Espírito Santo.
7: Como era no princípio, agora e sempre. Amém.
1: Ó meu Jesus,
7: perdoai-nos, livrai-nos do fogo e do inferno, levai as almas todas para os céus e socorrei principalmente as que mais precisarem da vossa infinita misericórdia.
1: Ó Maria concebida sem pecado,
7: rogai por nós que recorremos a vós e por todo quanto não recorre a vós, especialmente pelos inimigos da Santa Igreja e por todo quanto com a vós recomendado. Amém. Um bom dia, Leandro, para vocês. Salve Maria.
1: Amém. Muito obrigado, Quitéria. Um ótimo dia e que a paz de Jesus e o amor de Maria permaneçam com você e toda a sua família. Conosco o quarto mistério doloroso, participe 0 operadora 11 4397-6520. Vamos rezar também pelas intenções de Ivanir de São Paulo, capital. Rezamos por Maria Zélia Vieira dos Santos de Aparecida de Goiânia, Goiás. Pelo Marcelo Lopes da Silva Aguirre de São Bernardo e de São Paulo. Pelo Ezequiel, pela Hilda Bago, Lenita, Maria, Nice, Maristela Faustino, também por Sueli Vilela Patani e pelo José Carlos Borges Caetano de Sarutaiá, São Paulo. Vamos rezar também com intenções de Carlos Branco de Mauá, São Paulo, Maria Lúcia de Santana do Ipanema, Alagoas. Rezamos pela Berenice de Juazeiro do Norte, Ceará, Maria da Conceição de São Paulo, Margarete de Teófilo Ottoni, a Gorete de Campina Grande, na Paraíba, e suas filhas. Também colocamos em oração. Obrigado a Marilene Oliveira de Maceió, Alagoas, especialmente a saúde da sua irmã Maria Oliveira. Também rezamos pelo Jair Vieira de Cristiano Ottoni, Minas Gerais, Osmaria Reis de São Paulo, capital, e as intenções do Mauro Silva de Divinópolis, em Minas Gerais. Vamos ao telefone. Alô, bom dia.
8: Bom dia, Leo, é Andréia.
1: Bom dia, Andréia, tudo bom? Salve Maria Imaculada.
8: Salve Maria Imaculada. Eu vou tentar ser o máximo possível.
1: Sim.
8: Eu quero colocar nesse texto você, o Rivaldo, Frei Sebastião, Frei Luiz Favaron, o Papa. Coloco Maria Silva, seu esposo Zé Soares, Maria Evangelista, Lorena Pastora, Olivanda, Dona Zileuza, Gorete, Cícera Ramos e quem mais? Sim, seu Alfério, seu Rival Mota, seu César Teles, seu José Ambrosio, seu João Carlos e pelo seu Adelmes, pelo seu Jesus, pela alma da filhinha dele, Thaís Cristina, e seu Mário Rocha e seu Eliseu. Se faltou alguém na próxima, coloco.
1: Tudo bem. É importante a intenção, né? Quantas pessoas têm no coração. Então vamos rezar por você, André, e toda a sua família aí e aqui no Brasil.
8: Ah, Campina Grande, pelo amor de Deus.
1: Sim. Então rezemos juntos por suas intenções, por cada um dos ouvintes. Neste quarto mistério doloroso, contemplamos Jesus carregando a cruz até o Calvário. Pai nosso que estais nos céus, santificado seja o vosso nome. Venha a nós o vosso reino. Seja feita a vossa vontade, assim na terra como no céu.
8: O pão nosso de cada dia nos dai hoje. Perdoai-nos as nossas ofensas, assim como nós perdoamos a quem nos tem ofendido. Não nos deixeis cair em tentação, mas livrai-nos do mal. Amém.
1: Ave Maria, cheia de graça, o Senhor é convosco. Bendita sois vós entre as mulheres, e bendito é o fruto do vosso ventre, Jesus.
8: Santa Maria, Mãe de Deus, rogai por nós, pecadores, agora e na hora de nossa morte. Amém.
1: Ave Maria, cheia de graça, o Senhor é convosco. Bendita sois vós entre as mulheres, e bendito é o fruto do vosso ventre, Jesus.
8: Santa Maria, Mãe de Deus, rogai por nós, pecadores, agora e na hora de nossa morte. Amém.
1: Ave Maria, cheia de graça, o Senhor é convosco. Bendita sois vós entre as mulheres, e bendito é o fruto do vosso ventre, Jesus.
8: Santa Maria, Mãe de Deus, rogai por nós, pecadores, agora e na hora de nossa morte. Amém.
1: Ave Maria, cheia de graça, o Senhor é convosco. Bendita sois vós entre as mulheres, e bendito é o fruto do vosso ventre, Jesus.
8: Santa Maria, Mãe de Deus, rogai por nós, pecadores, agora e na hora de nossa morte. Amém.
1: Ave Maria, cheia de graça, o Senhor é convosco. Bendita sois vós entre as mulheres, e bendito é o fruto do vosso ventre, Jesus.
8: Santa Maria, Mãe de Deus, rogai por nós, pecadores, agora e na hora de nossa morte. Amém.
1: Ave Maria, cheia de graça, o Senhor é convosco. Bendita sois vós entre as mulheres, e bendito é o fruto do vosso ventre, Jesus.
8: Santa Maria, Mãe de Deus, rogai por nós, pecadores, agora e na hora de nossa morte. Amém.
1: Ave Maria, cheia de graça, o Senhor é convosco. Bendita sois vós entre as mulheres, e bendito é o fruto do vosso ventre, Jesus.
8: Santa Maria, Mãe de Deus, rogai por nós, pecadores, agora e na hora de nossa morte. Amém.
1: Ave Maria, cheia de graça, o Senhor é convosco. Bendita sois vós entre as mulheres, e bendito é o fruto do vosso ventre, Jesus.
8: Maria, Mãe de Deus, rogai por nós, pecadores, agora e na hora de nossa morte. Amém.
1: Ave Maria, cheia de graça, o Senhor é convosco. Bendita sois vós entre as mulheres, e bendito é o fruto do vosso ventre, Jesus.
8: Santa Maria, Mãe de Deus, rogai por nós, pecadores, agora e na hora de nossa morte. Amém.
1: Ave Maria, cheia de graça, o Senhor é convosco. Bendita sois vós entre as mulheres, e bendito é o fruto do vosso ventre, Jesus.
8: Santa Maria, Mãe de Deus, rogai por nós, pecadores, agora e na hora de nossa morte. Amém.
1: Glória ao Pai, ao Filho e ao Espírito Santo.
8: Como era no princípio, agora e sempre, por todos os séculos dos séculos. Amém.
1: Ó meu Jesus,
8: perdoai-nos, livrai-nos do fogo do inferno, para o céu e a socorrer as que mais precisarem da vossa infinita misericórdia.
1: Ó Maria concebida sem pecado,
8: rogai por nós que recorremos a vós e a todos não recorrem a vós, especialmente aos inimigos da Santa Igreja e a todos quantos são a vós recomendados. E tenham um bom dia. Daqui a pouco fogão de lenha, né?
1: Isso. Obrigado, André. Um abraço. Salve Maria Imaculada. Deus abençoe. Vamos rezar, ouvindo também a intenção da Lorena Pastore de Vacaria, no Rio Grande do Sul. Você vai ligando 0 operadora 11 4397-6520.
9: Bom dia. Sou Lorena. Peço orações pela minha família, pelo meu filho Márcio, que é caminhoneiro, pelo seu Alfélio, seu João, Maximília, Andréia, Gorete e por todos os mirtes. Salve Maria.
1: Salve Maria Imaculada, obrigado. E Maria da Conceição de São Paulo.
10: Bom dia, Robinho. Salve Maria Imaculada. Eu sou Maria da Conceição de São Paulo. Hoje, Robinho, Leandro, só quero agradecer a Jesus pelo amanhecer desse dia, pela minha vida, pela minha saúde, pela saúde da minha família, pelos projetos da Milícia Imaculada, pela Maria Roberta, pelo Frei Sebastião e pela paz do mundo. Paz e bem. Salve Maria Imaculada.
1: Salve Maria Imaculada, muito obrigado. E vamos rezar também por João César de Fartura, São Paulo, Carol de Ananindeua, no Pará, também rezando com a gente o Ico de Calcaia, no Ceará, o Alessandro Ferreira de São José da Varginha, em Minas Gerais. Rezamos também pelo Edinaldo Lins de Belém do Pará, pelo Edgar Dantas de Marituba, no Pará. O Antônio Serrão de Ananindeua, no Pará, também o Samuel de Divinópolis, Minas Gerais. Obrigado também a todos que não puderam registrar suas intenções, que estão com a gente agora rezando. Também ao Senival de Itaíba, Pernambuco, Olivanda de Governador Valadares, Minas Gerais, Jesus Augusto em Goiânia, Goiás, e Edileuza de São José da Tapera, em Alagoas. Vamos ao telefone. Alô, bom dia.
11: bom dia, salve Maria Imaculada, Lorival Mota de Itacuritoba.
1: Seja bem-vindo, Lorival. Vamos ouvir suas intenções, meu irmão.
11: Agradecendo a Deus por mais um dia de vida, rezo para mim, toda a minha família, pela minha filha, todos meus sete irmãos, minha cinco irmãs, rezo pela alma dos meus três irmãos e pela alma da minha mãe, que ontem fez 17 anos e morreu, pela alma do meu pai. Rezo para o Antônio Fernandes, pelo Céu Fera, pelo César Fera, pelo Zé Ambrosio, pelo Danilo, pelo Dino do Diadema, pela Dino de Mauá, pela Dona Dalva, pela Dona Olivandra, pela Andréia da Alemanha, pela Lilian de Curitiba, pelo Raial de Fartura, Nara de Fartura, pelo Ano de Venado de Fartura, e pelos dois Roberto de Lontino, pelo Raimundo de Menor, pelo João de Joinville, pelo João de Tapela, pelo João Carlos Tarré, pelo Beto Sabar Tarré, pela Iracema do Antônio Nina, pelo Bento Machado, pelo Maximília, Maria Cleusa, Maria Lúcia, Maria da Silva, Maria Antônia, Sofia Renata, pela Cícera, Goreta e Caminha, pela Maria Pereira, Maria Betânia, e pelo meu amigo do Botucatu, Zé de Louros, lá pelo seu irmão Adão, o Cristóvão, pela Eliana, esposa do Cristóvão, pelo Amauri, o Dito, o Nico, a Gabi, a Fia.
1: Amém. Rezemos por toda a sua família, por cada um dos nossos ouvintes, e vamos então rezar neste quinto mistério doloroso. Nós contemplamos a crucificação e morte de nosso Senhor Jesus Cristo. Pai nosso que estais nos céus, santificado seja o vosso nome. Venha a nós o vosso reino. Seja feita a vossa vontade, assim na terra como no céu.
11: E pão nosso de cada dia nos dai hoje, perdoai as nossas ofensas, assim como nós perdoamos a quem nos tem ofendido, e não deixeis cair em tentação, mas livrai-nos do mal. Amém.
1: Ave Maria, cheia de graça, o Senhor é convosco. Bendita sois vós entre as mulheres, e bendito é o fruto do vosso ventre, Jesus.
11: Santa Maria, Mãe de Deus, rogai por nós pecadores, agora e na hora de nossa morte. Amém.
1: Ave Maria, cheia de graça, o Senhor é convosco. Bendita sois vós entre as mulheres, e bendito é o fruto do vosso ventre, Jesus.
11: Santa Maria, Mãe de Deus, rogai por nós pecadores, agora e na hora de nossa morte. Amém.
1: Ave Maria, cheia de graça, o Senhor é convosco. Bendita sois vós entre as mulheres, e bendito é o fruto do vosso ventre, Jesus.
11: Santa Maria, Mãe de Deus, rogai por nós pecadores, agora e na hora de nossa morte. Amém.
1: Ave Maria, cheia de graça, o Senhor é convosco. Bendita sois vós entre as mulheres, e bendito é o fruto do vosso ventre, Jesus.
11: Santa Maria, Mãe de Deus, rogai por nós pecadores, agora e na hora de nossa morte. Amém.
1: Ave Maria, cheia de graça, o Senhor é convosco. Bendita sois vós entre as mulheres, e bendito é o fruto do vosso ventre, Jesus.
11: Santa Maria, Mãe de Deus, rogai por nós pecadores, agora e na hora de nossa morte. Amém.
1: Ave Maria, cheia de graça, o Senhor é convosco. Bendita sois vós entre as mulheres, e bendito é o fruto do vosso ventre, Jesus.
11: Santa Maria, Mãe de Deus, rogai por nós pecadores, agora e na hora de nossa morte. Amém.
1: Ave Maria, cheia de graça, o Senhor é convosco. Bendita sois vós entre as mulheres, e bendito é o fruto do vosso ventre, Jesus.
11: Santa Maria, Mãe de Deus, rogai por nós pecadores, agora e na hora de nossa morte. Amém.
1: Ave Maria, cheia de graça, o Senhor é convosco. Bendita sois vós entre as mulheres, e bendito é o fruto do vosso ventre, Jesus.
11: Santa Maria, Mãe de Deus, rogai por nós pecadores, agora e na hora de nossa morte. Amém.
1: Ave Maria, cheia de graça, o Senhor é convosco. Bendita sois vós entre as mulheres, e bendito é o fruto do vosso ventre, Jesus.
11: Santa Maria, Mãe de Deus, rogai por nós pecadores, agora e na hora de nossa morte. Amém.
1: Ave Maria, cheia de graça, o Senhor é convosco. Bendita sois vós entre as mulheres, e bendito é o fruto do vosso ventre, Jesus.
11: Santa Maria, Mãe de Deus, rogai por nós pecadores, agora e na hora de nossa morte. Amém.
1: Glória ao Pai, ao Filho e ao Espírito Santo.
11: Assim como era no princípio, agora e sempre. Amém.
1: Ó meu Jesus,
11: perdoai-nos e livrai-nos do fogo do inferno, levai as almas todas para o céu e socorrei principalmente os que mais precisarem.
1: Ó Maria concebida sem pecado,
11: rogai por nós que recorremos a vós e por todos quando não recorrem a vós, especialmente pelos inimigos da Santa Igreja e por todos quando são a vós recomendados. Amém. Salve Maria Imaculada.
1: Amém. Obrigado, meu irmão. Um ótimo dia. Que a paz de Jesus e o amor de Maria permaneçam com você e toda a sua família, Lorival. E Infinitas graças vos damos, ó soberana rainha, pelos benefícios que todos os dias recebemos de vossas mãos maternais. Dignai-vos agora e para sempre tomar-nos debaixo de vosso poderoso amparo. E para mais vos agradecer, vos saudamos com uma salve rainha. Salve rainha, mãe de misericórdia, vida, doçura, esperança nossa salve. A vós bradamos os degredados filhos de Eva. A vós suspiramos, gemendo e chorando neste vale de lágrimas. Eia, pois, advogada nossa, esses vossos olhos misericordiosos a nós volvei. E depois deste desterro, mostrai-nos Jesus, bendito fruto do vosso ventre. Ó clemente, ó piedosa, ó doce e sempre Virgem Maria. Rogai por nós, Santa Mãe de Deus, para que sejamos dignos das promessas de Cristo. Amém. E vamos louvar a Deus e Nossa Mãe Santíssima, hoje através da ladainha do Sagrado Coração de Jesus. Senhor, tende piedade de nós. Senhor, tende piedade de nós. Jesus Cristo, tende piedade de nós. Jesus Cristo, tende piedade de nós. Senhor, tende piedade de nós. Senhor, tende piedade de nós. Jesus Cristo, ouvi-nos. Jesus Cristo, ouvi-nos. Jesus Cristo, atendei-nos. Jesus Cristo, atendei-nos. Deus, Pai dos céus, tende piedade de nós. Pai celeste, que sois Deus, tende piedade de nós. Filho Redentor do mundo, que sois Deus, tende piedade de nós. Espírito Santo, que sois Deus, tende piedade de nós. Santíssima Trindade, que sois um só Deus, tende piedade de nós. Coração de Jesus, Filho do Pai Eterno, tende piedade de nós. Coração de Jesus, formado pelo Espírito Santo no seio da Virgem Mãe, tende piedade de nós. Coração de Jesus, unido substancialmente ao Verbo de Deus, tende piedade de nós. Coração de Jesus, de majestade infinita, tende piedade de nós. Coração de Jesus, templo santo de Deus, tende piedade de nós. Coração de Jesus, tabernáculo do Altíssimo, tende piedade de nós. Coração de Jesus, casa de Deus e porta do céu, tende piedade de nós. Coração de Jesus, fornalha ardente de caridade, tende piedade de nós. Coração de Jesus, receptáculo de justiça e de amor, tende piedade de nós. Coração de Jesus, cheio de bondade e de amor, tende piedade de nós. Coração de Jesus, abismo de todas as virtudes, tende piedade de nós. Coração de Jesus, digníssimo de todo louvor, tende piedade de nós. Coração de Jesus, Rei e centro de todos os corações, tende piedade de nós. Coração de Jesus, onde se encerram todos os tesouros da sabedoria e da ciência, tende piedade de nós. Coração de Jesus, onde reside toda a plenitude da divindade, tende piedade de nós. Coração de Jesus, objeto da complacência do Pai, tende piedade de nós. Coração de Jesus, de cuja plenitude todos nós participamos, tende piedade de nós. Coração de Jesus, desejado nas colinas eternas, tende piedade de nós. Coração de Jesus, paciente e cheio de misericórdia, tende piedade de nós. Coração de Jesus, fonte de vida e santidade, tende piedade de nós. Coração de Jesus, propiciação pelos nossos pecados, tende piedade de nós. Coração de Jesus, saturado de desonra, tende piedade de nós. Coração de Jesus, esmagado de dor por causa de nossos pecados, tende piedade de nós. Coração de Jesus, obediente até a morte, tende piedade de nós. Coração de Jesus, atravessado pela lança, tende piedade de nós. Coração de Jesus, fonte de toda a consolação, tende piedade de nós. Coração de Jesus, nossa vida e ressurreição, tende piedade de nós. Coração de Jesus, nossa paz e reconciliação, tende piedade de nós. Coração de Jesus, vítima dos pecadores, tende piedade de nós. Coração de Jesus, salvação dos que em vós esperam, tende piedade de nós. Coração de Jesus, esperança daqueles que morrem no vosso amor, tende piedade de nós. Coração de Jesus, delícias de todos os santos, tende piedade de nós. Cordeiro de Deus, que tirais o pecado do mundo, perdoai-nos, Senhor. Cordeiro de Deus, que tirais o pecado do mundo, ouvi-nos, Senhor. Cordeiro de Deus, que tirais o pecado do mundo, tende misericórdia de nós. Jesus, manso e humilde de coração, fazei o nosso coração semelhante ao vosso. Oremos. Onipotente e eterno Deus, ponde os olhos no coração de vosso amado Filho e nos louvores e satisfações que ele vos oferece em nome dos pecadores, e concedei-lhes propício o perdão que imploram de vossa misericórdia, em nome do mesmo Jesus Cristo, vosso Filho, que, sendo Deus, convosco vive e reina em união com o Espírito Santo por todos os séculos. Amém. E assim encerramos este maravilhoso momento de oração, primeira sexta-feira do mês, dedicada ao Sagrado Coração de Jesus. Muito obrigado pela sua audiência e companhia até aqui. Vamos continuar juntos com o programa Fogão de Lenha até às 6 da manhã. Um abraço fraterno para você em Cristo. Obrigado, Rivaldo Chagas. Paz e bem. Salve Maria Imaculada. 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
1: Ouve-me quando eu clamo, ó Deus da minha justiça. Na angústia me deste largueza. Tem misericórdia de mim e ouve a minha oração. Salmo 4.
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14: Em Cianorte, capital brasileira do vestuário, 5 horas e 1 minuto, horário de Brasília.
15: Bom dia!
14: Oi, bom dia, Cianorte, bom dia, região. Eu tô de volta com você aqui na sua, na nossa.
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14: A partir de agora tem música, alegria e informação, tem a sua participação. 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

0: Excelente manhã para você, 5:05.
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0: E vamos lá, começar mais um dia de trabalho, encerrar mais uma semana, sexta-feira. Como é bom estarmos na presença de Deus para que Ele dê rumo certo a tudo aquilo que nós almejamos, a tudo aquilo que nós pensamos, aquilo que nós queremos para a nossa vida. Mas é importante não fazer pela nossa própria força de vontade, pela nossa própria capacidade. É preciso discernimento espiritual para que possamos tomarmos a melhor decisão. Que o nosso dia venha estar na presença daquele que nos amou primeiro. E eu convido a você a meditarmos no Salmo, no Salmo 30, no versículo 5. Porque a sua ira dura apenas um instante, mas o seu favor dura a vida toda. O choro pode até persistir por uma noite, mas na manhã irrompe a alegria. Toda dor tem o seu horário e término, mesmo quando parece que a noite não vai acabar. O choro pode durar. O texto não nega isso, mas ele também não dura para sempre. Existe um amanhã do outro lado, e ela, mesmo quando você não conseguir imaginar como, Deus está ali. Davi escreveu isto, pois, depois de atravessar momentos que a vida quase desabou, e ainda assim conseguiu expressar e enxergar um limite para o seu sofrimento. Se ele viu, você também pode ver, pode confiar que a sua noite tem hora para acabar. O seu sofrimento também tem hora para acabar. Basta confiar naquele que te amou primeiro. Em Romanos, no capítulo 8, no versículo 18, diz assim: considero, pois, que o sofrimento de todo o presente não podem ser comparados com a glória que em nós será revelada. Vamos repetir, porque é muito forte esse versículo. Considero, pois, que o sofrimento de todo o tempo presente não podem ser comparados com a glória de que nos será revelada. Romanos 8, 18. O que você sofre hoje é real, mas não é a medida final de nada. Paulo não ameniza a dor, ele a coloca ao lado de algo bem maior, e o que vem depois faz o presente parecer pequeno em comparação. Não é uma forma de ignorar o que dói agora, é uma forma de dar contexto a essa dor. Ela é temporária, mesmo quando parece eterna. A dor pesa agora, mas não tem a última palavra sobre a sua história. E é justamente essa diferença de peso entre o sofrimento de hoje e a glória que vem, que sustenta que ainda está no meio da luta. Ele enxugará dos seus olhos todas as lágrimas. Não haverá mais morte, nem aflição, nem choro, nem dor, e nem as coisas antigas, pois já passaram todas. Apocalipse 21, 4. Um dia a própria dor vai acabar. Não é só alívio temporário, é o fim definitivo dela. Cada lágrima enxugada, cada aflição encarada, cada aflição encerrada, cada coisa antiga deixada para trás. Essa promessa não apaga o que você sente hoje, mas garante que a dor não é o ponto final da sua história. Ela é uma passagem, não de um destino, e o que espera do outro lado é maior do que tudo o que você atravessou aqui. Então, espere e confie no Deus que nos amou, naquele Deus que sustenta a sua vida e que você deve depositar toda a sua fé. Deu errado hoje? Não tem problema. Tente de novo, busque a presença de Deus, viva com Ele.

Zezé de Camargo e Luciano, tente outra vez, Felipe Falcão, o Karatê. Tivemos também a nossa mensagem bíblica para que a gente possa começar o nosso dia muito bem, para que a gente possa começar a nossa sexta-feira de maneira espetacular. Bom dia, meu amigo, bom dia, minha amiga, onde quer que vocês estejam ligados, sintonizados com a nossa Capital 91, aquele abraço carinhoso. Claudemir Daniel está chegando para juntos nós ficarmos até às 8 horas da manhã com o melhor da música sertaneja, com a sua participação, falando de alegria, falando de emoção, da linguagem simples, fazendo a festa, você interagindo junto comigo. Aliás, é a peça fundamental, você aí do outro lado, hein? Se não fosse você, não teria graça nenhuma a gente estar por aqui. Portanto, é você, meu amigo, é você, minha amiga, que faz a diferença aqui no nosso programa. Portanto, participe conosco, tá bom? É o 99855-7007, você grava áudio, manda mensagem de texto e, é claro, concorre à feirinha da capital. E aí, tá a fim de levar a feirinha da capital para casa? Então faz o seguinte, manda seu áudio para cá, manda sua mensagem, eu preciso que você coloque o seu endereço certinho e também o seu nome para que a gente possa aí entregar na sua casa. O ganhador, né? O felizardo que ganhar, nós iremos na sua casa entregar. Um abraço muito carinhoso para vocês, hoje é sexta-feira, é o segundo dia do mês de outubro, dia 2 de outubro de 2023, e aí, tá fazendo aniversário hoje, e coisa boa, hein? Que presentaço de Deus, parabéns para vocês, meus amigos, para vocês, minhas amigas, que agora estão completando mais um ano de vida, vocês que fazem aniversário hoje, os nossos parabéns, e rogamos a Deus que te conceda muitas graças e vitórias na sua vida. Abraço para todos os aniversariantes. E para você, meu amigo, que está aí já no seu local de trabalho, para você que ainda está tomando o seu café, para você que está na cama, bora acordar, bora lá levantar, rapaz, bora lá se mexer, gente, bora lá fazer a festa acontecer, bora levantar e fazer com que a vida seja melhor, né? Não adianta ficar esperando aí que as coisas aconteçam na vida de cada um, não. É preciso que nós façamos a diferença, né? Olha, Deus dá para você a vida, te dá um dia, te dá uma noite de descanso para você repor as energias. E aí você tá esperando o quê? Tá reclamando da vida por quê? Adianta ficar esperando pelo governo, pelo prefeito, pelo vereador, pelo presidente do bairro. Não, não. É você que faz a história acontecer. É você, meu amigo, que escreve a sua história. Olha, se você não correr atrás, pode ter certeza que nada vai acontecer. Então, bora lá levantar, bora lá se mexer, porque um novo dia começa. O melhor presente que Deus podia te dar é a vida, e o dia, portanto, está aí. Bora lá ser feliz aqui na nossa Capital 91. 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

0: 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Trianorte. 5:18, bom dia.
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0: Um acidente de trânsito envolvendo dois veículos de passeio resultou no capotamento de um automóvel nas imediações das Avenidas Américas e Goiás, no setor central da nossa cidade. O fato ocorreu por volta das 8 horas e 34 minutos de ontem, exigindo a interdição parcial da via para o atendimento socorrista e também a orientação do tráfego urbano. De acordo com o levantamento inicial efetuado pelas forças de segurança, o veículo que trafegava pela Avenida Goiás sentido o estádio municipal, quando um Fiat cruzava o trecho ao acessar a Avenida América em direção ao terminal rodoviário, a colisão na área do cruzamento fez com que o carro viesse a perder a estabilidade e tombasse na pista. Apesar da dinâmica e a da severidade do impacto, nenhum dos ocupantes sofreu ferimentos. Socorrista do Serviço de Integração e Atendimento de Trauma e Emergência do SIAT e do Corpo de Bombeiro e também uma equipe do SAMU deslocaram-se até o endereço para prestar os primeiros auxílios, liberado os envolvidos e também o próprio local após a avaliação clínica.
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4: 5:22.
3: Hora certa, capital.
4: 5:22. César e Paulinho, Chico Mulato.

0: clássico da música sertaneja, do Duque da Van, Errante de Ouro. Teve também César e Paulinho, Chico Mulato. E vamos seguindo com o nosso programa nessa manhã gostosa de sexta-feira. Semana tá chegando ao final. Sexta-feira hoje, último dia útil da semana. Aliás, por falar em sábado, amanhã, sabadão, tem Blitz Capital 91 ali nas farmácias PP, né? Segundo a meteorologia, o tempo vai estar bom, vai ter apenas 1 milímetro de chuva, mas apenas com 75% de probabilidade para amanhã. Então, nós vamos estar ali nas farmácias PP, na nossa Blitz Capital 91. Eu e Ana Patrícia. Eita, Aninha. Abraço para você, Aninha. Já acordou, né, Ana? Tomando aquele café, se preparando daqui a pouquinho. A Ana tem os corre dela para fazer também. E vamos seguindo com o nosso programa. 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E vamos atender esse povo bonito, esse povo maravilhoso que me faz companhia todas as madrugadas. Meu amigo Daniel, ô Daniel Marques, bom dia pra você, meu amigo.
1: Vamos acordar, Claudinho.
0: Bora
1: Daniel.
0: Acordar, todo mundo.
1: Cochila, onda leva.
0: Ah, bom com dia. Certeza.
1: Daniel Marques aqui da Rua Londrina.
0: É, Daniel.
1: Se sua programação, meu amigo.
0: Toca que bacana.
1: Se ainda existe amor na voz de Baltazar.
0: Vou ver se eu tenho com ele, tá bom?
1: Saudoso Raul Seixas.
0: Rapaz,
1: valeu, um abraço.
0: Você tem conhecimento, hein, rapaz? Falou até o compositor. Abraço pra você, meu amigo Daniel. Obrigado pelo carinho. Edonides, bom dia.
2: Tô ligado, minha vila.
0: Bom dia, Edonides.
2: Manda pra nós aí, Berrante de Ouro.
0: Ô, Edonides, acabou de ouvir?
2: Manda pro Tico da Aviação de Noite, tá? Pro Ailton, pro Luiz na Pula.
0: Valeu, meu irmão.
2: Gilberto, o Tião também da Vila 7, todo que gosta da música, tá?
0: Valeu, um abraço pra você.
2: Tá abençoada. Sextou, vamos pro trampo.
0: Bora trabalhar, bora lá, todo mundo se mexendo.
2: Vai, Santos.
0: E bora lá, o Santos fez um timaço, não sei, pelo menos no papel e no dinheiro parece que é. Vamos ver se vai funcionar. Abraço pra Danila Maria Barbosa, tá ouvindo o nosso programa. Ô Danila, abraço pra você. Rodrigo Camargo, bom dia, tá trabalhando, meu amigo?
3: Bom dia, Claudemir Daniel.
0: Tá bom dia.
3: Quando a saudade aperta, Teodoro Sampaio, capital impossível parar de ouvir.
0: Abraço pra você, obrigado pelo carinho. Ô Zilda, tá ouvindo o nosso programa lá em Cidade Gaúcha, seja bem-vinda.
4: Bom dia, Claudemir.
0: Bom dia.
4: Gaúcha, Claudemir, toca pra mim a música, Foi Tudo Culpa do Amor, eu fiz pra todos que estão curtindo, tá bom?
0: Valeu, abraço pra você.
4: Pra vocês da rádio, bom dia.
0: Assim aí seja.
4: Quem toca a minha música, hein? Tá. Eu tô na primeira a ligar pra você.
0: Ô Zilda, eu vou falar uma coisa pra você, ó. Você mandou a mensagem, era 5h16, 10 pra 5 já tinha mensagem do povo aqui me esperando aqui, Zilda. O povo é muito animado, é por isso que eu gosto desse povo, é por isso que a gente faz a festa aqui. Eita, coisa boa, bora acordar todo mundo, bora fazer a festa. Mercedes, bom dia.
5: Daniel.
0: Bom dia.
5: Mercedes Pereira, Criança Pereira da capital. Tocamos do Rick Renner. Quero parabenizar minha irmã hoje, a Mercedes, que está de aniversário. Que Deus abençoe sempre ela, muitas felicidades. Capital 91, impossível parar de ouvir.
0: Abraço para você. Sextou, minha amiga. Coisa boa. Que bom, né? Sexta-feira chegou, final de semana chegou juntamente com o mês de outubro. Gente, eu vou fazer um rápido intervalo e já tem música. 5h36.

0: Confira agora como ficam o tempo e a temperatura aqui na capital.
1: Olha, esta sexta-feira amanhece com as temperaturas próximas mínimas aí aos 10 graus no centro-oeste, centro-sul, sudoeste, região metropolitana de Curitiba e os municípios próximos aí à divisa de Santa Catarina. E as temperaturas pouco variam aí, as temperaturas máximas dos 16 graus na região de Curitiba. Em boa parte do interior, o sol aparece ainda pela manhã e por isso esquenta mais. Na faixa oeste, as temperaturas se aproximam dos 30 graus a máxima. Aqui na capital brasileira do vestuário, neste momento, 20 graus, a sensação térmica é de 19 graus. Os ventos atingem rajadas de 6 quilômetros horários, máxima prevista para hoje é de 27, a mínima é de 18. A umidade relativa do ar está aí entre 65% e 94%. Existe uma previsão de chuva hoje com 1,3 milímetros de chuva, com apenas 75% de probabilidade. De repente, nem chuva. O sol vai nascer às 6 horas e 11 minutos e vai se pôr às 18 horas e 30 minutos.
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0: Ô Daniel, eu estive aqui com o Lourenço Lorival, tá bom? Tivemos também as Marcianas, foi tudo culpa do amor. E vamos seguindo por essa madrugada gostosa, manhã maravilhosa. O dia vem chegando, viu gente? Já o sol dá o ar da graça aí. E Deus vai nos presentear com mais um dia. Já está nos presenteando com mais um dia pra gente vivenciar e viver tudo aquilo que ele tem prometido para cada um de nós. E bora com o nosso programa? 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E vamos atender esse povo. Ô Cleusa, bom dia pra você, que mensagem bonita, hein? Dia que Deus nos conceda um dia lindo, abençoado e cheio de vitórias. Abraço pra você. Ô Tânia, abraço pra você, que Deus conceda um dia próspero, abençoado, tá no sorteio, tá bom, ô Tânia? Beijo enorme pra você. José Carlos, meu amigo, bom dia, como é que você tá? Pessoal de Japurá, dia, como é que tá?
1: Daniel.
0: Bom dia.
1: Tranquilo, garoto.
0: Graças a Deus.
1: Demais. Da joia. Toca a música pra nós aí do Marcos Antônio, Homem de Nazaré.
0: Daqui a pouquinho, tá bom?
1: Tá o 91. Impossível parar de ouvir.
0: Alô, abraço, tchau, obrigado pelo carinho. O Gilberto tá sintonizado conosco. Bom dia.
2: Demir, bom dia.
0: Como é que você tá, Gilberto?
2: Aqui é o Gilberto Glacete, sextou, hein?
0: De sextou novo.
2: Com muita saúde, paz, amor, alegria, Claudemir. Ô, Claudemir, toca
0: trem aí
2: com cravilho e cravinho. É o trem da vida, ou então cadeira de balanço. Ofereço pro meu amigo Eronildes, pro meu amigo Edinho da Aviação, Cianorte, e pra todos vocês da rádio, lá pro pessoal da companhia. pescadoristas, motoristas, todo o pessoal que lá está transportando o nosso canavial, nossas canas. E o pessoal que está no terceiro turno, que agora vai começar o primeiro, que nós já vamos.
0: Valeu, meu amigo!
2: É, vamos fazer o agro andar para frente.
0: E vamos, sem o agro a cidade não vive. Abraço, obrigado pelo carinho. A Cila e Bonifácio estão ouvindo o nosso programa lá de Floresta. Quem ouve o nosso programa é a Cida. Ô, Carrapicho, bom dia, meu amigo.
3: Bom dia, Cadê? Você tá bom, meu amigo?
0: Eu tô ótimo.
3: Tá com a música pra nós aí, O Poder do Criador, aí com Goiânia e Paranaense. Feliz aqui pros meus funcionários, pros meus amigos, pros meninos do pátio. Pra todos os ouvintes, pra vocês da rádio aí.
0: Valeu, meu amigo.
3: Aí, bom final de semana, fique com Deus.
0: Abraço pra você, Carrapicho. O Carrapicho já deve estar com a marmita pronta lá, já deve estar pronto pra ir trabalhar. Vai plantar aquelas mudas de fruta, vai plantar as gramas. Ô, Carrapicho, tá bom pra plantar, hein? Chovendo, terra úmida, planta, as plantas nem murcham. Rapaz, é bom demais da conta, não é verdade, Carrapicho? Eu me recordo quando a gente... Rapaz, quando a gente ia plantar as coisas lá no sítio, quando a gente morava lá na roça, você já levantava cedinho e falava, hoje tá propício para plantar, né? Esperava aquela chuvada boa, e aí você já catava o enxadão, a escavadeira, ia plantar aquelas mudas de fruta, de repente tinha um canavial, né? Hoje não, tudo é mecanizado, as máquinas fazem tudo. Aí você tinha que cuidar do gado lá e precisava de um canavial. Aí você separava as mudas, tudo, já viu que o tempo tava para chuva. Rapaz, aí você ia lá, plantava, nem murchava, nas canas brotava, que era uma beleza, aquelas mudas que você plantava, era coisa boa. Aí, né, quando você plantava, que o sol vinha, né, que a terra tava seca, quando plantava o milho, eu não sei se o meu amigo aí lembra do tempo das matracas, né, aquelas maquininhas de matraca, no meio dos cafezais, né, era o único jeito de plantar, né, era com a matraca, tinha um cafezal, hoje não tem mais aquele cafezal de antigamente, aquilo era fechado, aí fazia-se a esparramação, essa época do ano, já tava fazendo a esparramação. Pra quem não sabe, era aquele monte de terra que se puxava lá debaixo do pé de café, e aí durante a colheita, acabava a colheita, fazia esparramação, né? Essa época dava todo mundo esparramando. Aí chovia do jeito que choveu, aí no outro dia você escutava as matraquinhas daquela aquele monte de roça lá plantando feijão, pra lá em dezembro o feijão já tá produzindo. É tempo bom, rapaz, coisa boa, tudo simples, né? Mas tinha assim uma coisa boa, que era a humildade das pessoas, a simplicidade, né? Ninguém tinha celular. Algum um ou outro tinha televisão, né? E a gente reunia tudo na casa daquele vizinho que tinha a televisão para assistir lá os programas de televisão da época. Tempo bom, hein? Ei, saudade! 5:54, excelente sexta-feira para você!
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1: Tá aí a nossa música Mensagem da Hora para várias pessoas, inúmeros pedidos. Desde ontem o pessoal tá me pedindo essa música, mas o nosso programa acaba se tornando pequeno, né? Por tantas participações, tanta gente, região inteira ouvindo o nosso programa. Paraíso do Norte, alô Antônio, bom dia para você em Paraíso do Norte. Meu amigo Carrapicho, lá em Rondon. Ô Carrapicho, Carrapicho mandou aqui umas fotos de umas mudas de fruta. Rapaz, que isso, que coisa mais linda. Ele tem muda de maçã lá, mandou a foto aqui, rapaz. Eu vou comprar uma, ô Carrapicho. A maçã já produzindo. Ah, você já pensou? Ah, antigamente você tinha que ir lá fazer a muda, plantar, esperar aí alguns anos para ela produzir. Agora você já vai lá, compra, a maçã já vem produzindo. A acerola lá com as frutinhas já, a acerola com frutas já. Você planta, o ano que vem você já tá colhendo as frutas, pede limão, ô Carrapicho. Gente, você quer comprar aí essas mudas de fruta, fala com meu amigo Carrapicho, ele entrega pra você, tá bom? 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Abraço pra você, meu irmão, que Deus abençoe o seu dia. Gente, é momento de fé, é momento de oração, vou convidar agora o padre Reginaldo Manzotti, pra você, meu amigo, pra você, minha amiga, que está aí ouvindo o nosso programa, que é aquela intimidade com Deus. E por falar em intimidade com Deus, hoje nós retornamos com a transmissão da Santa Missa, tá bom? 7 horas da manhã, transmissão da Santa Missa desde o Santuário Eucarístico Diocesano. Tem para você aí a Santa Missa. E agora nós vamos com a nossa oração da manhã, com o padre Reginaldo Manzotti, no oferecimento de Barbante Cianorte. 6:03.
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3: 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Queridos filhos e filhas, santos anjos da guarda, protegei-nos. Hoje, dia dos santos anjos da guarda, vamos pedir a ele: Santo anjo do Senhor, meu zeloso guardador, se a ti me confiou a piedade divina, sempre me rege, me guarde, me governe, me ilumine. Amém. Continuemos em prece. Pai, Filho, Espírito Santo. Amém. Senhor Deus da vida, que criastes o homem à vossa imagem e semelhança, pensastes com amor os caminhos a serem percorridos para nossa felicidade e salvação. Senhor, por muitas razões a humanidade se perdeu dos preceitos, por isso mandastes os profetas e, por fim, nosso Senhor Jesus Cristo, para nos trazer a plena revelação do verdadeiro amor a Deus, ao próximo e a nós mesmos. Obrigado, Senhor, por deixar esta revelação na palavra. Palavra que nos orienta, palavra que nos corrige, palavra que nos ilumina, palavra que nos traz dignidade de filhos de Deus. Manda teu Espírito, Senhor, no início deste dia, para que compreendamos esta palavra e, compreendendo-a, possamos vivê-la. Manda teu Espírito, Senhor, com o dom do entendimento, com o dom da sabedoria, e que possamos ver os teus sinais em tudo e em todos. Senhor, recorremos a Santa Teresinha do Menino Jesus. Ela, tão íntima de nosso Senhor Jesus Cristo, possa nos valer nesta manhã, Santa Teresinha do Menino Jesus. Fazei-nos simples e dóceis, humildes e confiantes. Santa Teresinha, que prometestes passar o vosso céu fazendo bem sobre a terra sem descanso, eu me recomendo a vós, Santa Teresinha. Ajudai-me a viver tão profundamente unido a Jesus, tão profundamente vivenciando os mandamentos e os santos evangelhos, que eu possa um dia estar convosco no reino de Deus. Santa Teresinha, não se canse de interceder por mim, até de ver-me um dia no céu com os anjos e santos. Pai nosso, que estais no céu, santificado seja o vosso nome, venha a nós o vosso reino, seja feita a vossa vontade, assim na terra como no céu. O pão nosso de cada dia nos dai hoje, perdoai-nos nas nossas ofensas, assim como nós perdoamos a quem nos tem ofendido. E não nos deixeis cair em tentação, mas livrai-nos do mal. Amém. Ó Deus, para o dia de hoje, que a Bíblia esteja em minha mão, a palavra de Deus no meu coração e os meus pés na missão. Um bom dia a todos. Amém.
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Gente, dia já amanheceu. Que é isso? Tá esperando o quê? Ah, tá escurinha porque tá nublado o tempo e tem um pouquinho de chuva pra hoje. É por isso. Mas a hora, bora lá levantar. Ô, molecada, bora levantar. Meu amigo, vai lá, derruba essa molecada da cama. Vai lá, cutuca eles, não deixa dormir não, sabe por quê? Vai perder o ônibus, já estamos aí no finalzinho aí do ano, o segundo semestre tá indo embora, gente. E as notas dessa molecada, como é que tá? Então bora lá derrubar toda essa molecada, vai lá, acorda eles. Bora lá ser feliz, povo, bora lá acreditar no nosso país. Temos um país maravilhoso, né? Temos um país gostoso para se viver, com os pesados pesares, mas nós temos que ter um Deus como referência, um Deus como base para que a gente possa viver cada dia melhor. Então, bora lá ser feliz, todo mundo! 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Abraço pra você, obrigado pelo carinho, tá bom? Meu parceiro Valdenir, também o Djalma. Ô, Djalma, manda mais oferta aí da Trianorte pra nós, meu amigo. Que Deus abençoe a sua vida. 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Rapaz, por falar em Dia das Crianças, como que era bom? Eu não sei vocês, mas na minha época, a gente vinha aqui pra Gold Screen, né? E juntava aquela molecada. Rapaz, como a gente esperava esse dia pra comprar, pra ir lá na Gold Screen tomar a sodinha. Aí a professora fazia um bolo, então levava naquela caixa de madeira, rapaz. Aquele monte de sodinha. Nem gelo tinha, rapaz. Não tinha geladeira naquela época lá na roça. Aí a gente tomava, era assim meio que natural. Enfiava dentro de um recipiente grande, né? Cheio de água. Dava aquela esfriada na sodinha. Rapaz, aquilo era bom demais. E tinha um bolo também, né? Dia das Crianças. Ia cantar parabéns pras crianças naquele bolo enorme. Era baita de um bolo. Hoje você vai num bolinho pequenininho, rapaz. Cabe na palma da mão, toma, faz uma festa. Mas também com a molecada daquela, tinha que ter um bolo grande. Como era bom o Dia das Crianças lá na roça, era o dia que a gente podia vir na cidade sem os pais, né? Meu Deus do céu, era aquela preocupação. Aí tinha aquela reunião com os pais, os professores explicavam tudo, nós vamos cuidar dessa molecada, e as professoras ficavam quase doidas. A minha professora, Dona Cidinha, a Marlene Melão foi minha professora, né, Marlene? Tá ouvindo o programa aí, Marlene? Bom dia. Ô, Marlene, você lembra disso, minha Marlene? Sabe o que a Marlene fazia? Eu vou lá fazer uma fofoca da Marlene aqui, rapaz. Ela ia lá na minha casa, né? A gente morava assim, morava bem no fundo da escola, né? Minha mãe era merendeira da escola. A Marlene ia lá, rapaz, e roubava minha marmita. Que isso, Marlene? Você não fazia isso comigo, não, né, Marlene? Fala a verdade. Ei, Marlene, beijo no seu coração. Obrigado por tudo que vocês fizeram na minha vida, Marlene. Tenho o maior respeito, maior carinho pra vocês. Só fiz uma fofoquinha aqui, tá bom, Marlene? Abraço pra você. Obrigado pelo carinho. Dá um abraço aí no esposo, Melão. Que Deus abençoe a vida de todos vocês. 6h10.

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0: Confira comigo, 6:21.

0: Do amanhã acontece aqui na nossa capital 91. Bom dia para você, meu amigo. Bom dia para você, minha amiga. Onde quer que vocês esteja, aquele abraço carinhoso. Obrigado imensamente pelo carinho. Obrigado imensamente pela sua sintonia aqui na nossa 91. Vai mandando as suas mensagens, porque daqui a pouquinho tem aí para você, meu amigo, o sorteio da feirinha da capital. Portanto, não perca tempo. Vai mandando para cá suas mensagens. Tá afim de levar frutas e legumes, tudo fresquinho, direto da feira do produtor? Então, manda para cá a sua participação. Combinado? 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Ô Inês, você já levantou, Inês? Ah, tá tudo prontinho, né, Inês? Ô Romilda, bom dia! Como é que você tá, Romilda? Abraço carinhoso pra vocês. Meu amigo Júnior já tá lá com as caixas de verdura, tudo ajeitando lá, tá lá colhendo, a Sandra tá ajeitando e a molecada já foi pra escola. Júnior, Sandra, bom dia pra vocês. Gente, obrigado pelo carinho e pela sintonia de cada um de vocês. 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Gerson, bom dia pra você e toda a sua família. Olha, eu quero mandar um abraço muito especial, pessoal bacana lá do Supermercados Royal, meu amigo, sempre acompanhando o nosso programa, Mauri. Ô, Mauri, ontem eu passei lá no Mercado Royal, rapaz, fui lá comprar um negocinho lá, encontrei meu amigo Mauri, falou assim: ô, Claudemir, todo dia tô lá te ouvindo, meu amigo, todo dia cedinho, a hora que eu acordo, já o radinho já tá ligado, tá sintonizado, nem desligo, é só colocar na tomada e tirar a hora que eu vou dormir. Aí, eu fico lá escutando lá aquilo que você fala lá, né? Interagindo com o povo. Ô Mauri, muito obrigado, meu irmão. Deus abençoe o pessoal bacana aí do Supermercados Royal, também a Ivonete e toda aquela galera maravilhosa lá que sempre nos acompanha. Que Deus abençoe a vida. Ô Mauri, ó, aquele abraço carinhoso pra você, meu irmão. Que Deus abençoe o seu dia aí, que Deus possa te iluminar sempre, tá bom, Mauri? Que Deus abençoe a vida de todos vocês aí. Quem mais tá sintonizado conosco? A Lucilene Bonifácio tá ouvindo o nosso programa. Matilde, seja bem-vinda aqui no programa. Bom dia.
1: Bom dia, Claudemir. Aqui é Matilde Mafra 1. Eu quero participar da feirinha da capital. Vocês estejam bom dia.
0: Assim seja. Abraço pra você. Obrigado pelo carinho. Meu amigo Paulo Bal tá sintonizado. Diz aí, Paulão.
2: Bom dia, Claudemir Daniel.
0: Bom dia. Paulo Bal. Como é que você tá, Paulo?
2: Quero participar do sorteio. Toca pra nós aí, Juliano César, minha história. Beleza? Estamos ligadinhos aqui dando carona.
0: Ei, coisa maravilhosa, boa demais da conta.
2: Bom final de semana, que Deus abençoe você e toda a sua família.
0: Assim seja, abraço pra você, gente. Obrigado pelo carinho e pela sintonia. Luiz Biasotto. Ah, aí sim, Luiz Biasotto. Rapaz, o homem mandou aqui um tanto de nota aqui, que é coisa de louco. Ô, Luiz Biasotto, até que enfim o final de semana no capricho, hein? Tá gorda a vaca por aí, Biasotto. Abraço pra você. Meu amigo, sempre acompanhando o nosso programa, Molina, seja bem-vindo.
3: Bom dia, Rádio
0: Capital. Ei, Molina, como é que você tá?
3: É isso aí, irmão. Antigamente o bolo, eles cortavam uma talagada do bolo, dava quase um parma de comprimento pra molecada. Hoje você vai numa festa de aniversário, o bolo é igual o brigadeiro, é só um pedacinho de nada, aquele pedacinho pequenininho.
0: Eu não meto Molina, não, rapaz.
3: A Beth tá pegando todo mundo, né, irmão?
0: Ah, um parmo de bolo, coisa boa. Rapaz, mas era verdade. Pior que o Molina tem razão. Hoje o negócio vai você pega com a pinça, rapaz. Vai fazer o que, né, Molina? Abraço pra você, meu irmão. Quem mais tá sintonizado? O Gaúcho lá de São Jorge do Ivaí. Ô, Gaúcho, obrigado pelo carinho. Solange, abraço pra você. Pediu o Anderson Freire. A Helena também sintonizada conosco. Minha amiga, a Domingas. Marcos Saque, seja bem-vindo. Alô, bom dia. Quem vai mandar bem diz aí?
4: Bom dia, Claudemir.
0: Bom dia.
4: Manda uma música aqui pro Mr. Bean, da cidade de Cianorte.
0: Ô, Mr. Bean, abraço pra você, meu amigo. Abraço, obrigado pelo carinho. Obrigado pela sua sintonia, sempre junto conosco. Quem mais está sintonizado? Rapaz, é muita gente, não conta não, que coisa boa. A Maria Aparecida do Parque das Nações também sintonizada. Alô, bom dia, quem manda bem?
5: Tudo bem?
0: Eu tô ótimo.
5: Academia.
0: Oi.
5: Toca uma música bonita pra nós ouvir aí, ó. Com Milionários é Rico, Lenha Molhada. Ofereço pro meu esposo, que ele gosta muito dessa música, pra todos os ouvintes.
0: Valeu.
5: Bom dia, Polido, lá de Rondô, pra Ildo Favorê, todas as minhas vizinhas aqui. É a vida da Vila Rural de Rondão.
0: Valeu, um abraço pra vocês.
5: Abençoada sexta-feira, Claudinho.
0: Assim então, seja.
5: Aqui todos os dias, tá bom?
0: Obrigado. Fica pelo carinho, Deus. Povo Deus bonito. Abençoa. Amém a todos nós. 6:31, 6:31.
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0: A Polícia Militar do Paraná, por meio da 5ª Companhia Independente da Polícia Militar, deflagrou na tarde da última terça-feira, dia 29, Operação Omnis, em Cianorte. O lançamento oficial da ação ocorreu por a mobilização por volta das 17 horas na sede da cooperação. A mobilização tem como objetivo ampliar o policiamento ostensivo e preventivo do município Polo nas cidades que integram a área de cobertura da 5ª Companhia Independente da Polícia Militar no noroeste do estado. De acordo com o comando da unidade, o planejamento operacional contempla o aumento do efetivo em patrulhamento motorizado e a realização de bloqueios de trânsito nas vias de acesso, abordagem para averiguações de suspeitos e fiscalização dos pontos estratégicos mapeados pelo setor de inteligência da corporação. O cronograma de patrulhamento especial e os locais das intervenções serão ajustados diariamente como base nos índices de criminalidade e nas demandas registradas pelas equipes do campo aqui da 5ª Companhia Independente da Polícia Militar.
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0: Lindo e Camargo, você ouviu aí, ninguém vai te amar tanto assim, abraço pra todos vocês, gente, obrigado pelo carinho. Ana Maria Polizer, lá de Marialva, tá sintonizado conosco. Meu amigo Leandro, bom dia, sextou, Leandro, abraço pra você, bom dia, Claudemir, é o Cláudio aqui da Zona 2 da Rua São Luís, 980, toca aí pra mim, Mágoa, toque de mágica, Pedro e Tiago, vou ver se dá tempo, tá bom, meu amigo? Obrigado pelo carinho. A Ruth de Lourdes está bem sintonizada conosco. Bom dia, cadê o nome de quem mandou o bom dia aqui? É lá do Marabá. Mas, rapaz, cadê? Deixa eu ver se eu localizo o nome da pessoa aqui. Manda um abraço. A Maria Inês, lá do Marabá. Bom dia, Maria Inês. Obrigado pelo carinho, amigo. Pedro Jacob está sintonizado. A Maria, lá de São Jorge do Ivaí, a Maria Soares. Minha amiga Darcy, bom dia.
1: Bom dia, Claudemir.
0: Bom dia.
1: Da Rádio Capital. Claudemir, toca a música aí, oferece a todos que estão ouvindo. Especial pro meu esposo Dirceu, pro meu filho Diego, minha filha Gláucia. Valdenice lá no Seis Conjunto, a Odete, a Salete, enfim, para todos, para você e para Jacira.
0: Valeu, obrigado pelo carinho.
1: Um abraço para o Aldemir.
0: Obrigado pela sua participação, Vanderli, Vanderlei Pereira, ô Vanderlei, a filha do produtor é no final, eu já descobri aqui, ó, tá vendo, como que é bom esse povo é maravilhoso, o Vanderlei já falou pra mim que lá na filha do produtor é o final, então o início da Goiás é aqui no próximo à prefeitura ali, né, ali no, na agência do INSS ali, então o início ali e o final é lá na filha do produtor. Ô Vanderlei, abraço meu irmão, bom dia, obrigado pela informação. Claudinete, seja bem-vinda.
2: Bom dia, Claudemir. É Claudinete aqui da Zona 4. Gostaria de participar do sorteio, pedir uma música Milionários é Rico, Estrada da Vida. Eu ofereço para todos vocês uma ótima sexta-feira para todos nós. Abençoado.
0: Valeu, abraço pra você. Beijo no coração, Osmar Favorito. Abraço, meu amigo. A Maria de Lourdes também está sintonizada.
3: Maria de Lourdes, Paconde da Rua, Alicis 839. Claudemir, eu quero ouvir uma música, quero oferecer para toda a minha família, com muito amor e carinho.
0: Valeu, abraço pra você, obrigado pelo carinho. O meu amigo lá de São Jorge do Ivaí, o vigilante de pesca lá, obrigado pelo carinho, gente, pela sintonia. São Jorge do Ivaí, em peso também, ouvindo o nosso programa, Claudemir Pereira Evaristo, lá de Manuel Ribas, que mandou alô pra gente, é a minha amiga, a Iracema. Oi, Iracema, obrigado pela participação. Pedro Baleco, bom dia, meu amigo, obrigado pela sua sintonia. A Inês, a Daiane da estrada, da Daiane do Santa Mônica, não tem nada de estrada aí não, Claudemir. Abraço, Daiane, obrigado pela sua sintonia. O Dete Marques, também ouvindo o nosso programa. Ana Lúcia, meu amigo José, tá ouvindo o nosso programa. O Zé Roberto ali na Rua Padre Cícero, abraço pra todos vocês, gente, obrigado pelo carinho. Ô, Vitor Frias, bom dia, meu amigo, ele é a esposa Irene, tá ouvindo o nosso programa lá em Doutor Camargo, é uma região inteirinha ouvindo a nossa 91. Agora eu vou lá em Itapejara com meu amigo Valdecido, bom dia.
4: Bom dia, meu grande amigo, Claudemir Daniel.
0: Como é que você tá?
4: Tá bom, rapaz?
0: Só alegria, só alegria.
4: Sexta-feira abençoada.
0: É, manda coisa boa. Com
4: nossos amigos aí, o Pato, o Paulo Eduardo. E capital top demais, senhor.
0: Partiu. Bora pra cima. Vara lá, boa viagem. Cuidado nas estradas aí, Valdecir. Que Deus ilumine a sua vida. 6h43.
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8: Confira agora como ficam o tempo e a temperatura aqui na capital.
0: Olha, nessa sexta-feira, o amanhecer com as temperaturas aí um tanto quanto baixa, próximo aos 10 graus, no centro-oeste e também no sul e sudeste e na região metropolitana de Curitiba e municípios mais próximos aí à divisa com Santa Catarina. No leste e região metropolitana e no litoral, o céu amanhece com tanto quanto encoberto ao longo do dia, em virtude do ingresso da umidade do oceano. Pode garoar em alguns momentos e as temperaturas pouco variam. Temperaturas máximas em torno dos 16 graus. ali na região de Curitiba. Em boa parte do interior, o sol aparece ainda pela manhã, por isso esquenta um pouco mais. Na faixa oeste, também as temperaturas podem se aproximar aí dos 30 graus no período da tarde. Aqui em Cianorte, na capital brasileira do vestuário, neste momento, 20 graus, sensação térmica de 19 graus. Ventos atingem rajadas de até 4 quilômetros horários. Máxima prevista para hoje aqui na nossa região é de 27 graus e a mínima é de 18 graus. A umidade relativa do ar está entre 61% e 98%. Já não tem mais probabilidade de chuva para a nossa região. O sol nasceu às 6 horas e 12 minutos e se põe às 18 horas e 30 minutos.
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Rocha Amanhecer, Jorge Matheus. Oi, Elaine, bom dia pra você, Elaine. Tá lá na pilotagem, trabalhando lá na Lave Norte. Elaine, abraço pra você, minha irmãzinha. Obrigado pelo carinho. Elaine é minha parceira, né? Da minha esposa, de toda a pastoral do dízimo ali da paróquia Nossa Senhora das Graças. Elaine, abraço pra você, que Deus ilumine sempre o seu caminho. Muita paz, muita luz pra todo esse pessoal aí da Lave Norte. Bom

0: Jorge Mateus, demais. Você ouviu aí? Música gostosa pra se curtir, hein? Me acalma. Excelente sexta-feira para você. Clima super agradável. Já estamos no mês de outubro, gente. A vida vai passando, hein? Abraço carinhoso pra todo esse pessoal. E olha as empresas que fazem parte aí do nosso dia a dia aqui na nossa capital. 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Abraço carinhoso para toda essa galera maravilhosa, sempre sintonizado conosco, a Vanilde Sampaio, meu amigo André lá dos produtos Barbarex. Ô, André, bom dia para você. Já tá no corre, né, André? 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Né, André? Abraço, meu irmão. Obrigado pelo carinho. Obrigado pela sua sintonia. 6h56.
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5: 6h58.
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5: E a gente agora vai lá depois de um tempo, né? Tava com saudade já da Santa Missa e nós vamos lá pro Santuário Eucarístico Diocesano, retornando novamente com a transmissão da Santa Missa. 6h59.
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0: Louvado seja nosso Senhor Jesus Cristo.
1: Para sempre seja louvado.
0: Irmãos e irmãs, bom dia, sejam bem-vindos. Acolhemos também a todos que nos acompanham pelas mídias sociais e pela Rádio Capital. Hoje a igreja faz memória aos santos anjos da guarda. Também como primeira sexta-feira do mês, Sagrado Coração de Jesus. Na história da salvação, Deus confia aos anjos o encargo de proteger os patriarcas, os seus servos e todo o povo eleito. Pedro, na cadeia, é libertado por seu anjo. Jesus, para a defesa dos pequeninos, diz que os anjos deles vêm sempre à face do Pai que está nos céus. Esta celebração foi introduzida no calendário romano no ano de 1615.
2: Aos nossos irmãos que nos acompanham pela Rádio Capital, mais uma vez, voltando a transmitir a missa, também pelas mídias sociais, a cada um de vocês, bom dia.
0: Bom dia.
2: Mais uma vez, sejam bem-vindos ao Apostolado da Oração, principalmente nessa primeira sexta-feira do mês. Em nome do Pai, do Filho e do Espírito Santo.
0: Amém.
2: A graça e a paz de nosso Senhor Jesus Cristo, o amor do Pai e a comunhão do Espírito Santo esteja sempre convosco.
0: Bendito seja Deus que nos reuniu no amor de Cristo.
2: Reunidos no amor de Cristo, façamos o nosso exame de consciência. Dão a Deus.

0: Deus Todo-Poderoso, tenha compaixão de nós, perdoe os nossos pecados e nos conduza à vida eterna.
1: Amém.
0: Oremos. Ó Deus, que na inefável providência vos dignastes enviar os vossos santos anjos para nos guardar, concedei que sejamos sempre defendidos pela sua proteção e gozemos eternamente da sua companhia. Por nosso Senhor Jesus Cristo, vosso Filho, que é Deus, e convosco vive e reina na unidade do Espírito Santo por todos os séculos dos séculos.
1: Amém.
2: Leitura do livro do Êxodo. Assim diz o Senhor: vou enviar um anjo que vá à tua frente, que te guarde pelo caminho e te conduza ao lugar que te preparei. Respeitai-o e ouve a sua voz. Não lhe sejas rebelde, porque não suportará as vossas transgressões, e nele está o meu nome. Se ouvires a sua voz e fizeres tudo o que eu disser, serei inimigo dos teus inimigos, o adversário dos teus adversários. O meu anjo irá à tua frente e te conduzirá à terra dos amorreus, dos hititas, dos fariseus, dos cananeus, dos heveus e dos jebuseus, e eu os exterminarei. Palavra do Senhor.
1: Graças a Deus.

Quem habita ao abrigo do Altíssimo e vive à sombra do Senhor Onipotente. Diz o Senhor: sois o meu refúgio e proteção, sois o meu Deus no qual eu confio inteiramente.

caçador e do seu laço ele te livra. Ele te salva da palavra que destrói. Com suas asas haverá de proteger-te. Com seu escudo e suas armas defender-te.

Não temerás terrores algum durante a noite, nem a flecha disparada em pleno dia, nem a peste que caminha pelo escuro, nem a desgraça que devasta ao meio-dia.

Nenhum mal há de chegar perto de ti, nem a desgraça baterá à tua porta, pois o Senhor deu uma ordem aos seus anjos, para em todos os caminhos te guardarem. Amém.

0: Senhor esteja convosco.
1: Ele está no meio de nós.
0: Proclamação do Evangelho de Jesus Cristo segundo Mateus.
1: Glória a vós, Senhor.
0: Naquela hora, os discípulos aproximaram-se de Jesus e perguntaram: quem é o maior no reino dos céus? Jesus chamou uma criança, colocou-a no meio deles e disse: é verdade, eu vos digo, se não vos converterdes e não vos tornardes como crianças, não entrarei no reino dos céus. Quem se faz pequeno como esta criança, esse é o maior no reino dos céus. E quem recebe em meu nome uma criança como esta, é a mim que recebe. Não desprezeis nenhum desses pequeninos, pois eu vos digo que os seus anjos nos céus vêm sem cessar a face do meu Pai que está nos céus. Palavra da salvação.
1: Glória a vós, Senhor. Bom, hoje nessa primeira sexta-feira sempre lembramos das orações e principalmente o pedido de oração do Santo Padre, o Papa, que neste mês está mais voltado para as pessoas com problemas emocionais, psiquiátricos, né? Ele diz: é necessário que na igreja tenhamos uma pastoral que saiba acolher as pessoas que passam e que vivem este estado de vida, e, ou seja, o desequilíbrio emocional, mas seja também várias ações, como nós temos muito presente no nosso meio, né? Pessoas que não têm mais equilíbrio para manter a própria vida, devemos cuidar dessas pessoas, mas também acolher todos aqueles que, tendo, seja a depressão, seja o autismo e outras situações todas, sejam bem acolhidas na igreja.

Continuamos fazendo as leituras próprias para este mês, chamados a viver como os santos anjos nos pedem, a viver uma graça constante de Deus. Na primeira leitura nós já pudemos acompanhar as ações e o amor de Deus que se faz presente na história. Os anjos estavam presentes na história da salvação. Acompanhou tantos homens no Antigo Testamento. Foi sinal da presença de Deus. O anjo do Senhor falava em nome do Senhor. Eles eram a presença de Deus, o amor de Deus. Ao mesmo tempo, por ser e viver esse estado angelical, vive uma pureza plena. Não é uma pureza como nós buscamos viver, mas já de natureza são puros e não têm os desejos que o ser humano tem. Aí precisamos sempre fazer essa ligação com o evangelho de hoje, que Jesus diz: deixemos ter um coração de criança, acolhamos as coisas como o Senhor quer. E ao mesmo tempo, os anjos vão tomando forma até chegar o momento da anunciação. O anjo do Senhor anunciou a Maria, diz o texto, e depois ela recebeu pela ação do Espírito Santo esta presença de Deus na sua vida, que é o próprio Jesus. Assim, cada um de nós também devemos acolher e observar que os santos anjos caminham conosco. É uma graça plena de Deus. E são eles que estão a nos proteger, também a nos encaminhar para que nos afastemos de Deus. O anjo, por ser um estado que não tem a condição de pecado, emocionalmente ele não tem uma ação, mas ele quer e caminha conosco. Como a sua ação é a totalidade do bem, então ele cuida de nós em todos os momentos. E como a sua natureza é o bem, ele vai nos ajudar a entender o que é o bem e a viver a partir desta ação divina de Deus em nós. Assim, os santos anjos que na história da salvação perpassaram por todos os caminhos, eles são aqueles que vão abrir as correntes da prisão para que Pedro e os outros sejam libertados. Eles são aqueles que vão conversar com São Paulo. Eles são aqueles que vão preparar, lá no livro do Apocalipse, né, a presença e a ação de Deus, dizendo: quando encontrarmos totalmente com Deus, lá estará o nosso anjo juntamente conosco, quando na plenitude nos encontramos. Assim peçamos aos santos anjos que continuem cuidando de cada um de nós. Como disse o salmista, né? O Senhor deu uma ordem aos seus anjos para que em todos os caminhos te guardem. Então, qual que é a nossa proteção angelical? A presença do nosso anjo da guarda caminhando conosco. Peçamos ao Senhor que nos ajude a viver constantemente atentos a isto. Quando o nosso anjo da guarda está cuidando de nós, quando ele diz a nós: não é este o caminho, e às vezes nós queremos trilhar esse caminho, quando a dúvida em pecar e não pecar vem sobre nós, é o anjo da guarda dizendo: não peque, não caia, não compensa, depois você vai ter que voltar atrás, vai ter que refazer um caminho que você destruiu. Não volte, ou melhor, não procure o caminho, mas volte sempre para o Senhor. Esse é o convite para nós hoje. Se Ele nos protege, que a vida eterna seja o nosso lugar, a nossa casa, como diz a oração de São Gabriel, de São Miguel, melhor, né? Que o Senhor está nos protegendo em todos os momentos. E não só o Senhor quis fazer isso, mas escolheu os anjos para cuidar de cada um de nós. Hoje, um pouco mais representados em Miguel, Gabriel e Rafael. Depois tem os santos anjos todos da guarda.

assim que cada um de nós sintamos de fato nesta presença. E ao apostolado da oração, é lógico, a dinâmica da vida de oração e a entrega de todas as intenções dos quais somos obrigados a orar. E são essas orações e intenções que nós queremos colocar no altar do Senhor nesse momento, na espécie do pão e do vinho, para que possa alcançar a plenitude da graça de Deus, tornar-se o corpo e o sangue de nosso Senhor Jesus Cristo. Amém.

0: Orai, irmãos e irmãs, para que este meu e vosso sacrifício seja aceito por Deus Pai Todo-Poderoso.
1: Receba o Senhor por tuas mãos este sacrifício para a glória do seu nome, para o nosso bem e de toda a sua santa Igreja.
0: Senhor, acolhi as oferendas que apresentamos em honra dos vossos santos anjos. Concedei benigno que, por sua constante proteção, sejamos livres dos perigos desta vida e felizes alcancemos as alegrias eternas. Por Cristo nosso Senhor.
1: Amém. Amém.
0: O Senhor esteja convosco.
1: Ele está no meio de nós.
0: Corações ao alto.
1: O nosso coração está em Deus.
0: Demos graças ao Senhor nosso Deus.
1: É nosso dever e nossa salvação.
0: Na verdade, é digno e justo, é nosso dever e salvação dar-vos graças sempre e em todo lugar. Senhor Pai Santo, Deus Eterno e Todo-Poderoso, é a vós que glorificamos ao louvarmos os anjos e arcanjos que criastes e que foram dignos do vosso amor. A admiração que eles merecem nos mostra como sois grande e como deveis ser amado acima de todas as criaturas por Cristo Senhor nosso. Por Ele a multidão dos anjos celebram vossa glória e a eles nos unimos em exultante adoração, cantando a uma só voz. Música.

0: Na verdade, ó Pai, vós sois santo e fonte de toda a santidade. Santificai, pois, estes dons, derramando sobre eles o vosso Espírito, a fim de que se torne para nós o corpo e o sangue de nosso Senhor Jesus Cristo.
1: Enviai o vosso Espírito Santo.
0: Estando para ser entregue, abraçando livremente a paixão, Jesus tomou o pão, pronunciou a bênção de ação de graças, o partiu e deu aos seus discípulos, dizendo: Tomai todos e comei. Isto é o meu corpo, que será entregue por vós.

Do mesmo modo, no fim da ceia, ele tomou o cálice em suas mãos e, dando graças novamente, o entregou aos seus discípulos, dizendo: Tomai todos e bebei. Este é o cálice do meu sangue, o sangue da nova e eterna aliança, que será derramado por vós e por todos para a remissão dos pecados. Fazei isto em memória de mim.

0: Mistério da fé.
1: Anunciamos, Senhor, a vossa morte e proclamamos a vossa ressurreição. Vinde, Senhor Jesus.
0: Celebrando, pois, o memorial da morte e ressurreição do vosso Filho, nós vos oferecemos, ó Pai, o pão da vida e o cálice da salvação. E vos agradecemos porque nos tornastes dignos de estar aqui na vossa presença e vos servir.
1: Aceitai, ó Senhor, a nossa oferta.
0: Suplicantes vos pedimos que, participando do corpo e sangue de Cristo, sejamos reunidos pelo Espírito Santo num só corpo.
1: O Espírito nos una num só corpo.
0: Lembrai-vos, ó Pai, da vossa Igreja, que se faz presente pelo mundo inteiro, que ela cresça na caridade em comunhão com o Papa Leão, com o nosso Bispo João, os bispos do mundo inteiro, os presbíteros, os diáconos e todos os ministros do vosso povo.
1: Lembrai-vos, ó Pai, da vossa Igreja.
0: Lembrai-vos também na vossa misericórdia dos nossos irmãos e irmãs que adormeceram na esperança da ressurreição. E de todos os que partiram desta vida, acolhei-os junto a vós, na luz da vossa face.
1: Concedei-lhes, ó Senhor, a luz eterna.
0: Enfim, nós os pedimos, tende piedade de todos nós e dai-nos participar da vida eterna com a Virgem Maria, Mãe de Deus, São José, seu esposo, os apóstolos, os santos anjos e todos os santos que neste mundo viveram na vossa amizade, a fim de vos louvarmos e glorificarmos por Jesus Cristo, o vosso Filho. Por Cristo, com Cristo e em Cristo, a vós, Deus Pai Todo-Poderoso, na unidade do Espírito Santo, toda a honra e toda a glória, pelos séculos dos séculos.
1: Amém. Amém.
0: O Senhor nos comunicou o seu Espírito com a confiança de filhos e filhas, digamos juntos. Pai nosso,
1: que estais nos céus, santificado seja o vosso nome. Venha a nós o vosso reino, seja feita a vossa vontade, assim na terra como no céu. O pão nosso de cada dia nos dai hoje. Perdoai-nos as nossas ofensas, assim como nós perdoamos a quem nos tem ofendido. E não nos deixeis cair em tentação, mas livrai-nos do mal.
0: Livrai-nos de todos os males, ó Pai, dai-nos hoje a vossa paz. Ajudados pela vossa misericórdia, sejamos sempre livres do pecado e protegidos de todos os perigos, enquanto aguardamos a feliz esperança e a vinda de nosso Salvador Jesus Cristo.
1: Vosso é o reino, o poder e a glória para sempre.
0: Senhor Jesus Cristo, disseste aos vossos apóstolos: eu vos deixo a paz, eu vos dou a minha paz. Não olheis os nossos pecados, mas a fé que anima a vossa Igreja. Dai-lhe, segundo o vosso desejo, a paz e a unidade. Vós que sois Deus com o Pai e o Espírito Santo.
1: Amém.
0: A paz do Senhor esteja sempre convosco.
1: O amor de Cristo nos uniu. Cordeiro de Deus, que tirais o pecado do mundo, tende piedade de nós. Cordeiro de Deus, que tirais o pecado do mundo, tende piedade de nós. Cordeiro de Deus, que tirais o pecado do mundo, dá-nos a paz.
0: Felizes são os convidados para a ceia do Senhor. Eis o Cordeiro de Deus, aquele que tira o pecado do mundo.
1: Senhor, eu não sou digno de que entreis em minha morada, mas dizei uma palavra e serei salvo.

0: Oremos. Senhor, que nos alimentais com tão grandes sacramentos, em nossa peregrinação para a vida eterna, guiai-nos por meio dos vossos anjos no caminho da salvação e da paz. Por Cristo nosso Senhor.
1: Amém.
0: Santo anjo do Senhor,
1: meu zeloso guardador, se a ti me confiou a piedade divina, sempre me rege, me guarde, me governe, me ilumine. Amém.
0: Santos anjos da guarda,
1: rogai por nós.
0: Então amanhã nós temos missa às 7 horas da manhã, seguida com o ofício da Imaculada, né? Então venham participar, principalmente amanhã, porque é dedicado também à Nossa Senhora. O Senhor esteja convosco.
1: Ele está no meio de nós.
0: Deus Todo-Poderoso vos abençoe, Pai, Filho e Espírito Santo.
1: Amém.
2: E levai a todos a alegria do Cristo ressuscitado. Ide em paz e que o Senhor vos acompanhe.
1: Graças a Deus.
2: Louvado seja nosso Senhor Jesus Cristo.
1: Para sempre seja louvado.
2: E uma santa e abençoada sexta-feira a todos, com a graça de Deus.
1: Amém. Obrigado.

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4: Hora Certa Capital, 7:41, excelente sexta-feira para você.

0: nosso programa depois da Santa Missa. É, Santa Missa retornando novamente, tudo normal novamente aqui na nossa capital 91. Se houver segundo turno, provavelmente a gente vai interromper aí a Santa Missa por alguns minutos, até no, acho que dia 26, se não me falha a memória, que é o segundo turno das eleições. Abraço, gente, obrigado pelo carinho, obrigado pela sintonia. 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Abraço para Vera, Dilma Aparecida, Rosângela, meu amigo Pato, sempre acompanhando o nosso programa. Abraço muito especial do pessoal lá da Rua Belo Horizonte, a Olímpia. Abraço, Olímpia. Eliane Ananias, também a Eliane Diniz Ferreira, que Deus abençoe a vida de cada um de vocês, a Cida lá de Floresta, Regina. Ô, Cecília, seja bem-vinda aqui no nosso programa.
1: Bom dia, Claudemir. Passando para desejar um feliz dia, abençoado. Um bom trabalho para você aí. Tchau, tchau.
0: Valeu, Cecília, Maria Inês, Leandro, todo mundo curtindo o nosso programa, curtindo a nossa capital. Agora tem Bruno e Marrone.

0: do meu tempo para você ligado aqui na nossa 91. Você ouviu Bruno e Marrone. 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E a gente vai seguindo com o nosso programa. Abraço para todo esse pessoal bacana ouvindo o nosso programa. Alô, seu Antônio, tá ouvindo o nosso programa lá na Rua Gavião, número 200. Abraço carinhoso pro senhor Antônio. Obrigado pelo carinho. Obrigado pela sua sintonia. Sempre junto conosco, tá bom? Olha, atenção. O segundo cerco Mariano com Maria, venceremos todas as batalhas. Dia 5 do 10, Aline e Leandro. Dia 6 do 10, Tiago Brado. Dia 7 do 10, Lucas Bota. Dia 8, Irmã Keller, Mensageiros do Espírito Santo. Dia 9 do 10, Dago Soares. Dia 10 do 10, Dom Emanuel USB. Também dia 11 do 10, Álvaro e Daniel. Horário de segunda a sábado, das 19h30. E nos domingos vai ser às 19h. Portanto, aí, ó. Segundo Circo Mariano com Maria, venceremos as batalhas. Vale a pena, meu amigo, você vir prestigiar, tá bom? Vale a pena mesmo. E a gente vai seguindo com o nosso programa. 7h52.
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0: 7h56.
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0: Minha última de hoje para encerrar o programa. Ana Castela aqui da nossa 91. Bom dia para você. Excelente sexta-feira.

0: Pra encerrar bem o nosso programa de hoje, Ana Castela, nosso quadro, tô ficando por aqui, tá ficando também Loja São Paulo, maior variedade de móveis e eletrodoméstico, São Paulo Baby, São Paulo 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
0: Bora lá, vamos ver quem leva pra casa a feirinha da capital, final do telefone 8025. Sérgio Aparecido de Oliveira. Sérgio Aparecido de Oliveira recebe em casa a feirinha da capital.
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0: Que pena que acabou. Tô indo embora, volto com vocês amanhã, 5 da manhã. Fique na sintonia, tá chegando Reginaldo Ramos com o nosso Bom Dia Capital. Que Deus seja sempre o seu maior objetivo. Pontualmente 8 horas.
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17: 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Bom dia, sextou, 8:07. Começamos a nossa programação. Que bom, venha com a gente, hein? 8:07. Vai deixando essa mensagem 998-55-7007. Agora a gente consegue tocar mais músicas, né? Estamos livres do horário eleitoral. Oh, que benção. Bora por aqui, 8:07.

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2: E você tá bem? Como é que tá a sua sexta-feira?
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2: Tá esperando aí pra levar o churrasco em Santa Massa, né? Que bom. Vai dizendo a sua mensagem aí. Hoje tem o sorteio no final do programa da Andréa Salles de mais um churrascão da Santa Massa pra mudar o churrasco da família no final de semana. 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Vambora, tem churrascão Santa Massa e além disso também tem, claro, o sorteio do almoço do Paladares em Restaurante. Tá tudo pronto, esperando o seu pedido daquela marmita deliciosa já reservada pra você na hora do seu almoço, tá? E também nós temos a cesta do café da manhã, sempre, todos os dias, da Creme Café, que deixa a nossa vida mais gostosa.

0: quem você era quando você ainda estava tentando vencer na vida. Sabe o que é sucesso de verdade? É não ter dinheiro no bolso. É, e ter a pobreza no coração e mesmo assim ser feliz. Porque não adianta ter dinheiro no bolso e pobreza no coração. Não adianta ter um cargo importante e vestir uma roupa cara, sem o conhecimento por muita gente, né? Sem saber tratar as pessoas, sem o reconhecimento por quem estava ao seu lado nos momentos mais difíceis. É verdade. É, não adianta ter um cargo importante, andar bem vestido, ser reconhecido por todo mundo e não saber tratar com respeito quem não tem nada para oferecer a você em troca. O caráter de verdade de uma pessoa não aparece na maneira como ela trata quem está acima dela, mas na maneira como ela trata quem não pode lhe oferecer vantagem nenhuma. Sabia disso? Sucesso de verdade é crescer sem diminuir ninguém. É você não precisar humilhar ninguém para mostrar que você venceu. Não precisa fazer ninguém se sentir pequeno para provar o seu valor. Isso é sucesso de verdade. A sua luz, ela não precisa apagar a luz de ninguém para você brilhar. E nunca se esquecer que a vida dá voltas. Hoje você pode estar lá em cima, mas amanhã você pode precisar de uma mão estendida. Por isso, não construa a sua vitória, o seu sucesso, a sua alegria, as suas vantagens pessoais sobre as lágrimas de outras pessoas. Seja grande nas suas conquistas, mas seja ainda maior na sua humildade. Tenha orgulho do que você conquistou. Isso é importante, não é? Mas nunca sinta vergonha de estender a mão a quem está ainda ao seu lado precisando chegar lá. Porque o verdadeiro sucesso não é apenas chegar ao topo, é chegar lá sem perder a humildade, sem ferir a dignidade de ninguém e sem deixar o coração para trás. Eu termino com uma pergunta. De que adianta o mundo inteiro reconhecer o valor, o seu valor, no caminho, se você perdeu a capacidade de reconhecer o valor das outras pessoas? Pense nisso. O sucesso passa, o dinheiro vai acabar, os aplausos diminuem, mas a maneira como você lutou ou tratou as pessoas, isso vai deixar marcas que o tempo nunca vai apagar.
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0: Dia 11, hein?
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0: Eles estarão com a gente no santuário. Álvaro da

0: as pessoas perguntando pra gente qual é o calendário, a atração do Circo Mariano. Mas antes eu quero falar que ontem tivemos a Santa Missa, a celebração Santa Terezinha do Menino Jesus. E você recebeu uma rosa lá? Mande pra gente aí. Você recebeu uma rosa assim de surpresa? Alguém chegou e falou, essa aqui é pra você. Teve gente que já disse ontem, já falaram que receberam uma rosa. E você recebeu a sua? Hã? Manda sua mensagem, Reginaldo. Positivo. Estava lá, recebi a minha rosa e valeu a pena estar nessa noite maravilhosa. Ontem no Santuário, aqui em Cianorte. E o Álvaro e Daniel, eles vão estar no dia 11 aqui no Santuário, no segundo Cerco Mariano, viu? Com Maria venceremos todas as batalhas. Olha, dia 5, gente. Marque na agenda as pessoas perguntando o que vai acontecer, qual é aí o cronograma, né? Ontem o Padre João já mandou lá pro Itinho, já recebemos. Dia 5, Aline Leandro. Dia 6, Thiago Brado. Dia 7, Lucas Bota. Dia 8, vamos ter a irmã Keller, mensageiras do Espírito Santo. Dia 9, Dago Soares. Marque na agenda aí, tá? Dia 10, Dom Emanuel. E no dia 11, Álvaro e Daniel, viu? Os horários, segunda a sábado às 19h30 e domingo às 19h. Combinado? Agendou aí pra você estar com a gente, não é? Pra essa semana ainda, deixa eu dar uma olhadinha aqui no cronograma, ontem, né? Essa semana em dia 4, né? Dia 4, domingo agora. Pra gente finalizar a semana, nós temos a bênção dos animais, viu? Dia de São Francisco de Assis, 14h no Coreto, a tradicional bênção dos animais. Leve seu animalzinho de estimação, viu? Então, domingo agora, às 14h, em frente ao Coreto, pra gente fechar, tá bom? Essa semana aí de bênçãos no Santuário. Depois seguimos, né? O Cerco Mariano, que eu já disse pra você, de 5 a 11, e seguimos as festividades também dos 70 anos do Santuário. Dia 12, dia da nossa padroeira do Brasil, não é? Você já sabe que tem a caminhada que sai ali às 6h, que vai até Vidigal, não é? A caminhada, a peregrinação. Chame sua família, muito bom você. Faça chuva ou sol, vai ter, tá bom? 9h, Santa Missa das Crianças no Santuário. 10h, a Santa Missa lá em Vidigal. 15h, a Santa Missa no Santuário. 18h, a Santa Missa de encerramento do Acampamento Imaculada, viu? Um dia inteiro de fé, devoção à Nossa Mãe Aparecida. Já no dia 13, 70 anos do Santuário, aí vem a comemoração. 19h30 no Santuário, vamos ter aí a celebração do Jubileu de Platina, 70 anos da nossa paróquia, viu? Nossa Senhora de Fátima, celebração histórica. Presença do Bispo, Dom João com a gente, padres convidados, os padres do Santuário, né? Inclusive o Padre João acabou de chegar, já vamos conversar, viu? E vamos celebrar os 70 anos do Santuário com muita fé, com muita devoção, não é? Fé, comunhão, missão, anote na sua agenda, traga a sua família, você da região toda, tá bom? É convidado a estar com a gente no Santuário de Cianorte. Capital 8:24.
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0: Bora, nossa semana tá começando aí, já praticamente finalizando e começando outra, né? A gente já pensa na próxima semana, como é que vai ser? 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E você, como é que tá o mês? 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
0: 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Gente, tá chegando a festa ali em São Tomé. Padre Lucas, tem um fusca o sorteio aí, hein? Que legal, você já comprou sua cartela?
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0: Bora por aqui agora, são 8h32 na capital. 998-55-7007. Vai deixando a sua mensagem, participando da nossa manhã. Juntos até às 10. Depois tem Padre Reginaldo Mazotti. Bruno, você tá no Conjunto Bourbon, né, meu irmão? Ô, Daniel Marques, um abraço. Você tá na Rua Londrina, não é? Tá escutando por aí, obrigado. Tá no sorteio. Impossível parar de ouvir.

0: 9h36, bom dia. Já perguntei aí se alguém recebeu a rosa ontem. Edivaldo, o Edivaldo já mandou um áudio ontem aqui pra mim, Edivaldo. Vamos até soltar esse áudio no ar. Ontem você mandou, né? Bom dia, não deu tempo de rodar.
1: Escutei aqui seu testemunho ontem, da rosa de Santa Terezinha.
0: Sim.
1: Hoje a gente vai estar celebrando lá na comunidade Cristo Rei, no Cidade Alta, a missa em honra a Santa Terezinha.
0: Boa,
1: com o Padre Rafael.
0: Abraço pra Padre Rafael.
1: A gente vai ter uns livros lá da vida de Santa Terezinha.
0: Que legal, ó.
1: E ouvindo aí seu testemunho, eu vou presentear você e a Andréia um livro de Santa Terezinha do Menino Jesus. Se acaso você vir pra Terra Boa ou eu for pra aí, eu vou deixar aqui comigo, tá bom?
0: Tá
1: você
0: bom.
1: Me procura aqui se vir pra Terra Boa ou se eu for passei a norte, eu passo e deixei na capital.
0: Abençoado
1: dia, Deus abençoa.
0: Obrigado, Edivaldo. Vou querer, mas claro. Opa, ele disse que estava na missa ontem, Terra Boa, na comunidade Cristo Rei, recebeu a rosa aí. Ó, que bênção. Quem mais estava na celebração de ontem e recebeu, hã?
2: Bom dia, Reginaldo. Tudo bem com você?
0: Tudo bem.
2: Um dia abençoado para você, para sua família, para todos os ouvintes. Sou a Clarinda Feitosa Maia, da Vila 7.
0: Obrigado,
2: Clarinda. Gostaria de participar do sorteio, tá? Tudo de bom para você. Um abraço.
0: Valeu. E quem não recebeu a rosa ontem, não tem problema? Você fez seu pedido com fé? Virá.
3: Bom dia, Reginaldo.
0: Ô, Arthur, bom dia.
3: Olá, Arthur, Indianópolis.
0: Indianópolis, um abraço.
3: Me coloca aí no churrascão aí.
0: Tá bom.
3: Que sorteio. Tiver churrasco da sexta, me coloca aí.
0: Tá bom, Arthur, obrigado.
3: Eu toco com o Padre Ezequiel, um barquinho.
0: Tá bom, vamos tocar já.
3: Eu trouxe até os seus ouvintes. Indianópolis,
0: tamo Samuel, junto. Um abraço. Valeu, obrigado. Dia 6, ele vai estar com a gente. É o dia do Thiago Brado, hein? Dia 6 no Santuário. Tá marcando na agenda. Falei agora há pouco, dia 11, Álvaro e Daniel, não é? 11 de outubro. É o final da novena, praticamente, né? E no dia 6, do Cerco Mariano, na verdade, né? E dia 6 é o Thiago Brado. Marque na sua agenda, dia 6, hein? Terça-feira que vem, no Santuário do Cianorte.

0: 6, terça-feira que vem, tá bom? Tiago Brado no Santuário. Dia 5 já começa na segunda-feira, as atrações do Cerco Mariano. Com Maria venceremos todas as batalhas. Não é isso, Padre João? Bom dia, sua bênção. Tudo bem, Padre?
1: Bom dia aos nossos ouvintes. Deus abençoe a todos.
0: Ô padre, já ontem tivemos, né, a Santa Terezinha, dia de Santa Terezinha, né, já em homenagem às celebrações. Foi linda, hein?
1: Foi linda, sim.
0: Bênção das Rosas.
1: É, bastante, ontem teve bastante atividades, na verdade, né?
0: É verdade, verdade, foi o dia corrido. E agora, já informando mais uma vez, já foram falado várias vezes, mas na quinta-feira, né, o Santíssimo fica exposto ali dentro do santuário, né?
1: O santuário, é.
0: Já ali, depois já tem a celebração, que é 6:30, uhum. Toda quinta-feira, que é a quinta eucarística, né?
1: Toda quinta eucarística, é. E começa de manhã, né, após a missa e vai até a conclusão à noite, às 18 horas, com a oração das vésperas e a bênção do Santíssimo, e depois a missa.
0: Por que teve essa mudança, padre? Era na capela, agora foi pro
1: mais. Não, porque toda quinta-feira a gente ficava, era na capela, para fazer uma coisa maior com participação da comunidade, aí a gente passou para a igreja.
0: Tá certo, então pra você que não sabia, né? Às vezes você passa ali na quinta-feira fechada, a Capela do Santíssimo, agora é dentro do santuário, viu gente? Muita gente já sabe, claro, mas você que não sabe, ó, então oportunidade de você também participar toda quinta-feira, quinta eucarística. Já tivemos as comemorações, já começamos dia 1º de outubro, na quinta-feira, né? Já aos 70 anos do santuário, já começamos o nosso outubro, já pegando fogo, hein padre? Agora, domingo, né? Próximo evento já é domingo, né?
1: Já é domingo, é.
0: Que é aí a bênção, dia de São Francisco de Assis, né?
1: É, a partir das 14:30, ali em frente à igreja, no Coreto, vai ter a bênção dos animais, mas também de outros, de plantas, de sementes e tudo isso, né? Uhum. E lembrando os 800 anos do Cântico das Criaturas que São Francisco escreveu.
0: Certo, não só animais, então bênçãos das sementes
1: sim,
0: também.
1: Sim, bênção de água e tudo isso, né?
0: Tá certo. Lá em casa, hoje o Bob já vai tomar banho, vai lá, viu? Já tá preparando, viu? Tosando pra participar da bênção, então, já no domingo, viu gente? Domingo, então já é o próximo evento. Já dias de 5 a 11, nós já falamos aqui, nós temos o Cerco Mariano, né?
1: Sim, o Cerco Mariano.
0: As outras vezes foram feitas novenas, né, padre?
1: Isso, eram novenas, agora, cerco, né? Agora esse ano que a gente mudou.
0: Com certeza.
1: A gente fez o cerco ano passado, numa outra data, e daí esse ano a gente mudou para o novenário ali. Todas as paróquias que fazem novenário, a gente vai fazer o cerco mariano.
0: Tá certo, então, ó, de 5 a 11. Então já vamos falar novamente. Dia 5, que é segunda-feira, vem Aline Leandro. Dia 6, na terça-feira, Tiago Brado. Dia 7, na quarta-feira, já é o Lucas Bota. Muito bom. Pra quem nunca foi, vá, viu? Dia 8.
1: A irmã Keller.
0: Quinta-feira.
1: Né?
0: A irmã Keller, mensageira do Espírito Santo, né, padre?
1: É, sim, ela que vem.
0: Dia 9, o Dago Soares.
1: Sim.
0: No dia 10, Dom Emanuel.
1: Sim, o Dom Emanuel, que é do mosteiro de São Bento ali de Ponta Grossa, né?
0: Já esteve aqui esses dias
1: e agora ele volta.
0: Tá bom. Dia 11, o Álvaro e Daniel pra fechar, né?
1: Sim.
0: Dia 11, então, dia 11 vai ser
1: sábado. Sábado,
0: dia 11. É. Tá certo. Domingo, dia 11. Domingo, isso.
1: Ah, é domingo.
0: Domingo, isso, uma véspera. Véspera da segunda-feira.
1: Sim, já, verdade, segunda é domingo. Tá escrito ali, já de domingo, dia 11. Verdade, domingo. Às 19 horas.
0: E... Gente, o horário, ó, de segunda a sábado às 19:30. Então, já com Álvaro e Daniel, vai ser às 7, viu? Domingo é 7 da noite. Durante a semana, 7:30 da noite. E no domingo, sempre às 19 horas.
1: Seguindo. No domingo, porque tem a missa às 19 horas, né? Então, depois da missa, é que daí tem o momento.
0: O momento. E ontem, Padre João, até bom o senhor frisar bem, já fala, repetir para os nossos ouvintes. Domingo é dia da eleição, horário de missa não muda nada, né?
1: Não, é tudo normal, o nosso horário de missa segue normal, sábado, domingo, inclusive domingo tem a bênção dos animais, à tarde segue tudo normal.
0: Tá certo, e vamos seguindo, dia 12, aí a programação é extensa, dia da nossa padroeira do Brasil, 6 da manhã a caminhada, sai aqui de frente do santuário, com chuva, sem chuva, vamos ter mesma organização, mesmo aparato.
1: Mesma também, organização, né?
0: As pessoas
1: tudo aparato, tem ônibus para quem não aguenta fazer toda a caminhada. E tem também a área da saúde, né? A ambulância que acompanha todo o percurso para socorrer se porventura alguém não passar bem ou como é uma caminhada, pode cansar os pés, alguma coisa assim, daí eles já atendem tudo ali.
0: Tá certo, às 9 horas da manhã tem a missa das crianças no santuário, gente. 10 da manhã, a Santa Missa lá em Vidigal. É. A praça de alimentação lá em Vidigal vai abrir 7 horas da manhã, então você já pode ir com a sua família, né? Vamos ter lá já a praça funcionando, brinquedos para as crianças. Às 10 da manhã, a celebração da Santa Missa em Vidigal, que vai ser transmitida pela Rádio Capital. 11 horas lá, já abre também para o almoço, você pode comprar o frango, que vai estar R$55 lá, e também vamos ter a porção de arroz, já com churrasco no espeto de bambu. Tem arroz, tem salada, tem porção de mandioca, R$75, viu? Padre Edivaldo pediu para você comprar lá na Secretaria Paroquial, tá? À tarde, o leilão de gado. E aí, às 15 horas, voltamos pro santuário. Tem a Santa Missa aqui, né, Padre João?
1: É, às 15 horas tem a missa aqui.
0: E às 18 horas, o encerramento do acampamento Imaculada.
1: Sim.
0: Né? Isso tudo dia 12, viu, gente? Dia 13, olha só, programação extensa aí. Vamos receber a visita do bispo, né, Padre? Dia 13, porque é o jubileu de platina, né?
1: Sim, é.
0: Vai ser a celebração 7:30 da noite no santuário, dentro do santuário, é isso, padre?
1: É, dentro do santuário, na terça-feira.
0: E nós vamos comer um pedacinho de bolo nesse dia aqui, padre?
1: É, então, daí tem um momento celebrativo, terminando a celebração a gente vai para fora da igreja, e daí lá tem um momento de cantar os parabéns, cortar o bolo, comer bolo, e... tá tudo muito bem preparado, viu? E pode vir o quanto de gente vier que vai ter bolo para todo mundo.
0: Vai ter bolo para todo mundo. Que legal. Tá aí o Padre João, nosso diretor do santuário da Rádio Capital, falando pra gente. Padre, obrigado pela presença. Finalizamos a primeira etapa do horário eleitoral. Agora já tem a missa, né?
1: Hoje já entramos no ar, né? Com as
0: 7 horas da manhã.
1: 7 horas da manhã.
0: É, então, ó, 7 horas da manhã, gente. Voltamos com a Santa Missa até voltar o segundo turno. Aí não sabemos se vai ser, que horário vai ser o segundo turno. Tá bom? E também quando volta aí a gente já fala pra vocês. Uma bênção pros nossos ouvintes, padre.
1: Senhor esteja convosco.
0: Ele está no meio de nós.
1: Por intercessão dos santos anjos da guarda, Deus Todo-Poderoso vos abençoe. Pai, Filho e Espírito Santo. Amém. Só lembrando que amanhã cedo nós temos missa às 7 horas. Amanhã, dia dos Santos Mártires, e todo o primeiro sábado tem a devoção de rezar de participar da missa, né?
0: 7 horas.
1: Como tem a primeira sexta-feira do mês, tem o primeiro sábado também.
0: Tá certo, então, 7 horas da manhã no santuário aí. Padre João disse, vamos lá. 8:50.

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1: Vamos seguindo por aqui na nossa manhã. Ô Mercedes, como é que você tá? É o Helder, um abraço, hein? Obrigado, Helder. Ô Pamela, um abraço, Pamela. Deus abençoe.
2: Olá, bom dia, tudo bem? Me chamo Pamela. Estou ligadinha aqui na rádio, aqui no Grupo PL. Toca a música do Tim Maia, gostava tanto de você. Foi meu nome no sorteio. Abraço. Capital 91, a rádio quer mais.
1: Obrigado, valeu. Vamos tocar agora essa música do Tim Maia. Legal, né? Um abraço pra vocês aí, trabalhando na PL, curtindo a gente. Viu, Pamela? Deus abençoe aí. Bom trabalho. Gente, hoje tem um churrascão Santa Massa, tá? Hoje tem um churrascão Santa Massa também. 998-55-7007.

0: obrigado você trabalhando a vida. Curta as musiquinhas, né? Rapidinho. Bom dia, bom dia, bom dia.
1: Tá
0: bom.
1: E esse Tissur de Oliveira, da Operária.
0: Tá certo, obrigado
1: você. Bom dia, bom fim de semana pra vocês, abençoado. Bom dia.
0: Tá certo, bom dia, Miraci. Deus abençoe. Quem tá na rua Juruá? A Ivone Corrêa Rocha, a Vasso Mercedes, tá na Copa Cabana Mercedes.
2: Bom dia, Reginaldo.
0: Trabalhando, bom dia. Bom dia, dia. Como é que você tá?
2: Quero essa sexta, café da manhã.
0: Tá bom.
2: Tá 91, impossível parar de ouvir, tá bom? Música do padre Frei Gilson.
0: Frei Gilson,
2: uma ótima,
0: tá bom.
2: Sexta-feira, sextou.
0: Sextou, Alaide Aparecida também. Hoje tem um churrascão Santa Massa, sorteado no horário
3: do André. Bom dia, Reginaldo. Bom dia a todos os ouvintes. Sou Diogo Pinheiro. Como passando aqui para desejar a todos um excelente sexta-feira, um ótimo dia.
0: Certo.
3: E queria te parabenizar, meu amigo, pelas palavras, pelo evangelho que você prega aí.
0: Obrigado, durante a programação.
3: Queria te agradecer de coração, tá? E se possível, aí, coloca meu nome no sorteio do churrascão.
0: Tá certo. Agradeça a Rádio Capital, né? Obrigado pelo carinho. Padre João, nosso diretor, acabou de sair aqui da rádio, né? Tudo isso nós devemos ao Padre João, né? Que nos conduz, que nos dá a direção e nós seguimos, hein? Já passou por aqui hoje, né? O nosso diretor da Rádio Capital, viu? Que legal. E vem aí, ó, o Padre João já passou aqui hoje, já falou, vamos fazer algum sorteio aí. Lembra que eu falei pra você que viu um prêmio bom pra Natal? É, breve a gente vai estar falando desse sorteio especial, tá bom? E vai ser muito legal. Pra você participar e faturar prêmio, um prêmio muito bom, tá bom? Quem mais passou por aqui, deu uma alôzinha, Isadora, Isadora Prudente, daqueles Comar, ou Isadora, coloca seu endereço aí, tá? No número da casa, nome da rua, pra gente sortear e quem sabe você leva a cesta do café da manhã, não é?
4: Bom dia!
0: Aqui é
4: Helena Rolindo Amaral, de Itapetininga, São Paulo.
0: Ô, Helena, como é que você tá? Obrigado, querida, tá na paz
4: bom
0: aí?
4: Dia, um abraço, Reginaldo,
0: obrigado.
4: Bom
0: dia! Ô, Claudete.
5: Senti muita saudade de vocês durante 4 dias, sem enviar a capital.
0: Por que você não viu?
5: Eu fiquei muito feliz pelo retorno da missa, que tava fazendo muita falta.
0: Tava.
5: Abençoar os nossos lares.
0: Verdade. Chau,
5: você explorasse pra mim uma música do Frei Gil, de qualquer uma. As músicas dele todas são lindas. Deus abençoe vocês. Eu desejo de coração que vocês tenham um ótimo final de semana, uma ótima sexta-feira abençoada.
0: Tá bom.
5: E Jesus, Nossa Senhora, possa derramar muitas bênçãos e glória.
0: Amém.
5: E graças sobre você e tua família.
0: Amém. Obrigado.
5: Essa música pro meu filho, pra todos os ouvintes da Rádio Capital. Rádio Capital é possível parar de ouvir. Um abraço. Um abraço para o Padre João.

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5: 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Gente, voltou a Santa Missa às 7 da manhã, hein?
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2: Ei, Claudinho, um abraço, viu, Claudio? 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
2: 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Eita! 9h23, gente. Começamos o mês de outubro, não é? É o mês da nossa padroeira, não é? Padre João já passou por aqui, já falamos aqui o nosso cerco mariano, você já tá sabendo, né? Tá sabendo quem vai vir, não é? Tiago Brado, Álvaro Daniel, Dago Soares. Quem é essa que avança? 9h24.

0: nosso Deus maravilhoso.
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2: 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Daqui a pouquinho vamos sortear esse almoço delicioso do Paladar Zen. 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Vai descendo essa mensagem, 998-55-7007. Vai participando, interagindo aqui na nossa capital, que é impossível parar de ouvir. É, vamos seguindo. Daqui a pouquinho, às 10, tem Padre Reginaldo Manzotti, porque a nossa emissora é católica e do Santuário.
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2: 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Gente, hoje nós temos a cesta do café da manhã, não podemos esquecer não, hein? 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Tem gente participando, não colocando o endereço com o número da casa, do apartamento, da rua, o nome da rua que é importante, viu? 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Já já, o sorteio do Paladar Zen, hein?
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2: 9 horas e 43. 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Vai deixando sua mensagem, dá um oi pra gente, eu quero a cesta do café da manhã. 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Já deixou sua mensagem aí? Já participou? Tô aguardando aí o seu áudio, hein? Vamos lá. Tem o Churrascão Santa Massa hoje também.
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2: Bora juntos aqui na melhor, na nossa Capital 946. Daqui a pouquinho termina o programa, gente. Já, hein? Já. Tá quase chegando a nossa final.

0: 98557007. Vai deixando a sua mensagem, viu? Vai participando por aí, vai interagindo. Olha, eu recebi a mensagem aqui da paróquia Nossa Senhora das Graças. Abraço a toda a equipe aí da Secretaria Paroquial, né? E também ao Padre Valdemar, gente, informando que hoje inicia-se o trido dos 800 anos do trânsito, a morte de São Francisco de Assis. Então, ó, o trido hoje na capela São Francisco de Assis. Ali, em frente à UPA, ali do lado da UPA, ali, né? Você que não sabe onde que é, próximo a Yoshito Mori. Mas você que é devoto, devota de São Francisco de Assis, hoje então inicia-se o trido. Hoje amanhã vai ser às 7:30 da noite. Hoje amanhã, 7:30 da noite, a celebração, tá? E no domingo, às 9:30 da manhã. Ali na Capela São Francisco de Assis. Tá bom? Então participe. Hoje, então, já inicia-se esse trido. Às 7:30 da noite. Hoje, amanhã, hoje sexta, amanhã sábado. 7:30 da noite, tá? E domingo, às 9:30 da manhã. Domingo, às 9:30 da manhã, a celebração ali na Capela São Francisco de Assis. Não é? Você que é devoto, devota de São Francisco de Assis, então participe desse trido. Um convite ali da paróquia Nossa Senhora das Graças, mas vai acontecer na Capela São Francisco de Assis, tá bom? Convidamos toda a comunidade, Padre Valdemar, a Secretaria Paroquial, né? Convidando todos para participarem. Momento especial, né? De oração, fé, devoção, né?
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0: Gente, não posso esquecer, amanhã, tava esquecendo, meu horário tá indo embora, acabou já o programa praticamente, e eu não falei, né? Ó, amanhã tem a Blitz da Capital, vamos estar ali em frente à farmácia PP, em frente à farmácia PP, gente, amanhã, você é convidado especial, vambora, hein? Vamos marcar presença, conto com a sua companhia, Ana Patrícia, Claudemir, Daniel, Andréa Salles, amanhã, viu? Em frente ali à farmácia PP no centro, ali do ladinho da loja São Paulo, São Paulo B. Vamos estar ali amanhã, viu? Encontro marcado. E você é nosso convidado especial a estar presente nesse evento junto com a gente amanhã. Ali, ó, na farmácia PP, você é nosso convidado. 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
0: 998-55-7007, vai lá, deixa sua mensagem, participe do nosso programa, hein? Daqui a pouquinho, o sorteio da cesta do café da manhã.
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0: Olha, convite especial, toda quinta-feira tem um grupo de oração ali da Paróquia Sagrada Família, hein? Às 20 horas você é convidado ao especial, sempre momento de fé e oração pra você, pra sua família, ali na Paróquia Sagrada Família, toda quinta-feira, sempre às 8 horas da noite. 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Vamos lá, quem vai levar aí? Levando o almoço do paladar, alô, Olímpia. Olímpia, você mora na Rua Peroba, no Jardim Belo Horizonte, levou o almoço do paladar Zen Restaurante. Quem leva a cesta do café da manhã? Estamos aqui curtindo a programação, trabalhando. A Natinelli Livraria, vamos lá, entregamos pra vocês aí. Bom trabalho, valeu! 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

0: Louvado seja Nosso Senhor Jesus Cristo. Para sempre seja louvado, queridos irmãos e irmãs. Que a paz de Jesus esteja com você nesta primeira sexta-feira do mês de outubro, mês missionário. Sagrado Coração de Jesus, como sempre nós lembramos e oportunamente já lembro que no final do programa nós faremos a bênção da água, a bênção do sal, para que você possa aspergir na sua casa, no seu quintal, aspergir e beber desta água, lembrando-nos que somos batizados e somos de Cristo. Primeira sexta-feira do mês, vamos juntos dizer: Sagrado Coração de Jesus, eu confio, eu espero em vós. Dai-nos, Senhor, um coração manso e humilde, a semelhança do vosso. Também hoje, nós celebramos os santos anjos da guarda. Você celebra, e eu também, o nosso anjo da guarda. Anjo da guarda, guiai-nos, iluminai-nos. Quero saudar a todos. A partir da Rádio Evangelizar, de onde tudo começa, as rádios irmãs, cujos nomes cito neste momento.
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0: 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Repito, primeira sexta-feira do mês, bênção da água e do sal. Lembre seus amigos, suas amigas. Sagrado Coração de Jesus. Hoje também, dia dos santos anjos da guarda. Em nome do Pai, do Filho e do Espírito Santo. Amém. Naquela hora, os discípulos aproximaram-se de Jesus e perguntaram: quem é o maior no reino dos céus? Jesus chamou uma criança, colocou-a no meio deles e disse: em verdade eu vos digo, se não vos converterdes e não vos tornardes como criança, não entrareis no reino dos céus. Quem se faz pequeno como esta criança, esse é maior no reino dos céus. E quem recebe meu nome uma criança como esta, é a mim que recebe. Não desprezeis nenhum desses pequeninos, pois eu vos digo que os seus anjos no céu veem sem cessar a face do meu Pai que está nos céus. Quem é o maior no reino dos céus? Uma pergunta baseada na lógica humana e uma resposta dada na lógica de Deus. Uma criança no meio deles e disse: se não vos converterdes, se não vos tornardes como uma criança, não entrareis no reino dos céus. O texto vale para nós: quem se faz pequeno como esta criança é maior no reino dos céus. Não desprezeis nenhum destes pequeninos, pois eu vos digo que os seus anjos, os pequeninos, os seus anjos, veem se cessar a face do meu Pai que está nos céus. Senhor, nós queremos pedir hoje, na primeira sexta-feira do mês, e colocar no teu sagrado coração todas as necessidades do mundo, todas as necessidades dos países em guerra, das mortes sem sentido, Queremos colocar o Brasil às vésperas da eleição. Queremos colocar as intenções da Igreja do Santo Padre, o Papa. Queremos colocar as nossas próprias intenções. E vamos agora, com simplicidade, fazer-nos como crianças, como os pequeninos, e clamar que nossos santos anjos da guarda nos protejam. Reze comigo, com simplicidade. Santo anjo do Senhor, meu zeloso guardador, se a ti me confiou a piedade divina, me rege, me guarde, me governe, me ilumine. Amém. E nós vamos rezar de novo. E não pense que os anjos da guarda nos abandonam quando crescemos. É uma visão equivocada. Falaremos disso depois. Então, seja simples agora e apenas reze. Santo anjo do Senhor, meu zeloso guardador, se a ti me confiou, se a ti me confiou a piedade divina,
2: se a ti me confiou,
0: sempre me rege,
2: a piedade divina,
0: me guarde, me governe,
2: me
0: ilumine. Amém. Santo anjo do Senhor, me guie nos passos, sussurre nos meus ouvidos a vontade de Deus. Santo anjo da guarda, me tire do caminho que não é de Deus, me inspire as coisas de Deus. Santo anjo do Senhor, vem em meu auxílio na caminhada desta vida e jamais me deixe sozinho. Santo anjo do Senhor, eu peço com muita humildade, com coração confiante, mas como as crianças e os pequeninos, diante do evangelho que foi proclamado, me ajude na conversão, Santo anjo do Senhor. Santo anjo do Senhor, me ajude a escutar a palavra de Deus. Santo anjo do Senhor, me ajude a entrar no reino dos céus. Santo anjo do Senhor, olhai pelas crianças, olhai pelos jovens, Santo anjo do Senhor, olhai pelos adultos, e Santo anjo do Senhor, olhai pelos idosos, durante toda a travessia nesta vida. Santo anjo do Senhor, caminhe comigo. Amém. Só começamos. E hoje um dia muito delicado e ao mesmo tempo um dia bom de celebrar no coração de Jesus e os santos anjos do Senhor. Voltamos já. Volte comigo.
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Querido povo de Deus, nós vivemos ainda sob o eco de toda a festa das Santas Chagas e muita gente acompanhando. Nós estamos transmitindo pela TV Evangelizar à tarde os melhores momentos, mas hoje é um dia muito especial. Hoje, às 19 horas, você poderá rever, acompanhar a procissão, a via sacra, as Santas Chagas Dolorosas. Portanto, não esqueça, você também tem toda a festa das Santas Chagas no YouTube Padre Manzotti. Nós estamos lá também com todos os momentos. Lembrando que a TV Evangelizar, domingo, às 22 horas, retransmitirá o show que fiz dentro do Santuário de Nossa Senhora de Guadalupe, Jesus das Santas Chagas. 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Quero lembrar que amanhã eu estarei celebrando o terceiro dia do Tríduo de São Francisco de Assis e convido todos ali da região, Santuário Curitiba, região metropolitana, Santuário São Francisco de Assis, às 18 horas.

0: testemunho e pedido de oração.
1: Conte.
0: Padre, em 2024, a minha esposa, a gente tentou o dom da gravidez, né?
1: Sim.
0: E tipo assim, aí ela parou de tomar os remédios e a gente foi tentar. E depois, durante 3-4 meses, ela não... Ela fazia os testes e não dava que ela tava grávida, né?
1: Sim.
0: Aí a gente sempre pedindo pra Deus, pra Deus abençoar a gente. Daí ela foi no médico e o médico chegou e falou pra ela que era impossível dela engravidar.
1: Pois não.
0: Porque ela tinha microcisto, né, no ovário. Sim. Daí ela se desesperou, me ligou pedindo. Aí ela falou pra mim assim, amor, pede pra Deus, porque o médico falou que eu era impossível de engravidar.
1: Pois não.
0: Aí eu falei assim, meu Deus, vamos ver se eu tenho crédito, né? Porque é uma ligação muito, né, padre? A gente tem que ter crédito com Deus, né?
1: Deus é amor, filho, mas vai lá, gostei da sua colocação.
0: Aí eu pedi pra Deus, né? Pedi pra Deus confirmar pra gente, né? Daí durante aquele ano, né? Aí quando foi em novembro, na novena de Nossa Senhora das Graças, né? Uhum. Resumindo, né, padre, pra não tomar muito tempo. Na novena de Nossa Senhora das Graças, um dia antes da novena, eu tinha pedido pra Deus, falei, Deus, Nossa Senhora, intercede por nós, né, que a minha esposa tenha a graça da gravidez, né?
1: Claro.
0: Aí naquele dia, eu trabalhando, né, que eu trabalho com máquina.
1: Sim.
0: Aí eu almocei e fui tirar o quilo, né, da tarde, né, da hora do almoço.
1: Foi tirar o quê?
0: Aí eu fui tirar o quilo, assim, fui tirar um cochilo, né? Quando eu acordei com aquele cheiro forte de rosa dentro da máquina.
1: Olha.
0: Aquele cheiro muito forte, assim, sabe, de rosa. Aí eu comecei a chorar e agradecendo a Nossa Senhora, né, que tinha intercedido por nós, né?
1: Que lindo.
0: Aí eu falei assim, é a nossa graça que Nossa Senhora tá confirmando, né?
1: Certo.
0: Aí quando foi no outro dia que o Senhor começou a novena, o Senhor falou com a minha esposa. Falou diretamente com ela, falou assim, filha, você que tá na máquina, colocando roupa pra bater, coloca a mão no seu ventre, que a sua bênção já tá aí.
1: Oh, meu Deus, louvado seja Deus.
0: É só você agradecer, né? Aí ela me ligou chorando, falou que o Senhor tinha falado com ela, tá? Aí eu falei assim, amor, mas Deus já tinha confirmado que a nossa graça ia vir. É só nós ter um pouco de paciência, né? Porque é tudo no tempo de Deus, tudo no tempo certo de Deus. Daí ela... Aí quando foi... Aí passou, né? Aí ela ficou, padre. Nesse período ela ficou 1 ano e 8 meses sem vir as regras dela, né? Sem vir a menstruação.
1: Menstruação.
0: Um ano e 8 meses. Aí quando foi em dezembro de 2024, ela ligou feliz que tinha descido a menstruação dela. Aí, tipo assim, que ela ficou no período fértil, né?
1: Entendi.
0: E quando foi em janeiro pra fevereiro, a gente descobriu que ela tava
1: grávida.
0: A nossa bênção, grávida.
1: E como é que é o nome da criança?
0: Maria Júlia.
1: Maria Júlia. Hoje está com quanto?
0: 1 ano e 1 mês.
1: Oh, meu Deus. Então diga, graça recebida.
0: Graça recebida.
1: É graça testemunhada. E o que eu acho... Isso. E o que eu acho mais bonito que o José Ronaldo contou é que foram várias manifestações... E que não foi no tempo que eles acharam. Como você disse, é no tempo de Deus. Foi lá, depois de você fazer o cochilo, você sentiu aquele cheiro, aquele perfume de rosas. Depois ela lá, lavando, colocando a roupa na máquina. Mais uma manifestação. E perseveraram. Assim aconteceu com Joaquim e Ana. Assim aconteceu com Zacarias e Isabel, que esperavam, mas continuavam rezando no Senhor, até que veio a graça. Deus seja louvado, José Ronaldo.
0: Amém, padre, amém.
1: Deus abençoe.
0: Amém. Eu quero agradecer por... Eu sou associado fiel.
1: Obrigado.
0: Né? Pela obra. E já sempre, quando o boleto não vem, eu peço pelo WhatsApp. O boleto.
1: Olha aí.
0: Aí sempre vem.
1: Tá certo. Meu grande abraço, José Ronaldo de Mogi Guaçu. Acompanha pelo aplicativo Parabólica Digital, Dom Eugênio Barbosa Martins, São João da Boa Vista. Escute esse testemunho, dá tempo. Solta lá, sacristão.
2: Quem fala aqui é Priscila, de Sacramento, na Califórnia.
1: Opa.
2: Eu tenho 3 testemunhos de graças alcançadas através das novenas que o Senhor faz no Experiência de Deus.
1: Sim.
2: A primeira foi na novena do preciosíssimo sangue do nosso Senhor Jesus Cristo,
1: certo.
2: A qual eu ganhei a graça.

0: da documentação da minha filha sair para ela poder trabalhar.
1: Certo.
0: A segunda foi na Santo Agostinho, Santa Mônica. No
1: Certo.
0: dia de Santa Mônica, Deus nos deu a graça do meu genro conseguir passar na prova para pegar a sua licença de mecânico
1: Deus seja
0: oficial, de
1: louvado.
0: técnico. No primeiro dia da novena de São Pio de Pietrelcina, São Padre Pio, eu aconselhei a graça da minha filha conseguir um trabalho de ser empregada. Graça alcançada, graça
1: Graça
0: testemunhada.
1: testemunhada.
0: Obrigada, Jesus das Santas Chagas. Amém.
1: Amém. Eu vou para o intervalo e volto comentando. A Priscila, lá de Sacramento, Califórnia. Eu volto e volto com a leitura orante. Volte comigo.

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0: querido povo de Deus, daqui a pouco a bênção da água, a bênção do sal, do Sagrado Coração de Jesus. Não esqueça, avisa seus amigos. Gente, que testemunho lindo, né? Primeiro do José Ronaldo, lá trabalhando no maquinário, Deus seja louvado, pela Maria Júlia. E depois a Priscila de Sacramento, Califórnia, Estados Unidos, nos transmite lá a Web Rádio Insuperável de Freeman, Massachusetts, Web Rádio Mundial de Radford, a Web Rádio Milícia do Espírito Santo, Carolina do Sul. Minha saudação a todos os brasileiros nos Estados Unidos, da Missão USA. Já estou com saudade de vocês, saudade de estarmos juntos. Meu abraço ao Padre Adriano Lessa e a todos os mensageiros, mensageiras das Capelinhas de Jesus das Santas Chagas nos Estados Unidos. Querido povo de Deus, escute sobre a leitura orante, sobre os... Com que tiver, sacristão, solte lá.
1: Padre Reginaldo, Oi. Hoje 28, eu escutando seu programa Experiência de Deus, sobre a palavra de Elias. Eu estou um pouco como Elias.
0: O que, filho?
1: Eu tenho TAG, eu já sou uma pessoa idosa.
0: Sim.
1: Estou ausente da igreja, mas rezo como eu posso. Mas uma tristeza, solidão.
0: Filho.
1: E queria muito, Padre, que Jesus, que Nossa Senhora, que Jesus das Santas Chagas me perdoasse pelas minhas transgressões,
0: mas
1: também
0: perdoa.
1: Tivesse misericórdia de que tudo que eu estou passando, essa leitura de Elias, sobre pedir a Deus, que já não aguentava mais.
0: Compreendo.
1: Eu ando assim, Padre. Amém. Bom dia.
0: Bom dia. Deus abençoe, filha de Deus, de algum lugar do Brasil. Eu sei que muita gente está se identificando com a leitura orante. Inclusive, lembrando o povo de Deus que se você não pode de manhã, tem reprise à noite. E sempre nós colocamos a leitura orante no YouTube, porque são 10 minutos. E às vezes você percebe que eu me empolgo, eu passo de um bloco para o outro e eles juntam a leitura, fazem esse trabalho, esse serviço, para que você possa mandar para alguém. E eu estava... Agora, esses dias, eu fui fazer um exame pessoal dos olhos e uma pessoa me disse: Padre, eu recebi esse texto, uma meditação que foi feita sobre o profeta Elias, e foi na hora certa que eu mais precisava para me fortalecer em Deus. Então faça isso no YouTube, Padre Manzotti. Você, no final da noite, mande para alguém, ao invés de mandar a última fofoca do debate que não aconteceu, de não ser... Pelo amor de Deus, né, gente? Dá licença. Mande uma coisa boa. Não vamos entrar em política aqui, mas, pelo amor de Deus, Senhor, que o Divino Espírito Santo nos ilumine, para a gente saber escolher. Então faça isso, meu filho, faça isso. Lembrando que agora nós vamos. Bíblia aberta, cartilha de oração.
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0: Primeiro Reis, capítulo 21, 23 seguintes. Aí eu tinha uma palavra para dizer para aquela mulher, me empolguei em negócio de rezar a Deus pelas eleições, gente. Nós temos que rezar. Senhor, santos anjos da guarda, ajude que cada eleitor escolha bem. Mas, filha de Deus, que bom que você entendeu aquele texto de Elias. Mas lembre-se, o Senhor não escutou a voz dele que pediu: quero dormir e não acordar. Mandou alimento. E eu digo para você, o teu alimento é a Eucaristia, filha. Filha de Deus de algum lugar do Brasil. Primeiro Reis, capítulo 21, 23 seguintes. Elias continuou dizendo: agora, vamos lembrar que Elias foi mandado para falar a Acabe, foi ontem, e chegou a dizer: no mesmo lugar onde os cachorros lamberam o sangue de Nabote, que ele deu um jeito de tirar a propriedade, foi conivente, lamberiam o sangue de Nabote. E Jezabel, aquela que articulou tudo, Elias continuou dizendo: e quanto a Jezabel, o Senhor Deus diz que os cachorros comerão, meu Deus, comerão seu corpo na cidade de Jezreel. Os parentes dela que morrerem na cidade serão comidos pelos cachorros. e os que morrerem no campo serão comidos pelos urubus. Não houve ninguém que tivesse se entregado tão completamente a fazer as coisas erradas que não agrada o Senhor como fez Acabe. E tudo ele fez por sugestão de sua esposa Jezabel. Acabe cometeu os pecados mais vergonhosos, adorando ídolos, como haviam feito os amorreus. O povo que o Senhor havia expulsado do país, conforme o povo de Israel tinha ido avançando. Quando Elias acabou de falar, Acabe rasgou suas roupas, jogou-as longe e vestiu a roupa de pano grosseiro. Ele não comia nada. Dormia em cima de panos grosseiros, andava triste e abatido. Então o Senhor disse ao profeta Elias: você viu como Acabe se tem humilhado diante de mim? Já que ele está fazendo isso, não será durante a vida dele que eu vou trazer a desgraça que prometi. Será durante a vida do filho dele que eu vou fazer cair a desgraça sobre a família de Acabe. Palavra do Senhor, graças a Deus. Vamos ao contexto. Depois da história de Nabote, você lembra? Ele tinha tantas terras, mas quis aquela vinha. Deus olha e não vê somente as aparências. Acabe tinha uma história de pecado. O próprio texto que falamos mostra isso: idolatria. Humanamente podíamos pensar, depois de tudo que fez, não adianta mais nada Acabe se arrepender. Mas o texto não fala disso. Deus viu a humildade, o arrependimento de Acabe. Está no texto. Não significa que o mal cometido desapareça e que não dê consequências. O pecado sempre gera consequências. O arrependimento não apaga magicamente o passado, mas muda a relação da pessoa com Deus diante do seu passado. O texto mostra quatro atitudes. Acabe rasgou as vestes, vestiu-se de pano de saco, jejuou, andou cabisbaixo. Sim, são sinais externos, mas fruto de uma realidade interior. Mas aqui existe uma pergunta importante para nossa oração. Meu arrependimento apenas está baseado em gestos externos? Não, não pode ser. Tem que ser um arrependimento verdadeiro, autêntico. Um desejo real de se emendar em Deus. Arrependimento não é desespero. Por isso, ele não se desespera. Não confiar em Deus, mesmo no arrependimento, leva ao desespero. Veja o que aconteceu com Judas Iscariotes. Se arrependeu, mas não confiou em Deus e se matou. Pedro se arrependeu, confiou em Deus e obteve o perdão de Jesus. Acabe é um exemplo para nós de que o arrependimento, mesmo diante de um grave pecado, tem que nos levar a uma profunda confiança em Deus. Volto a dizer, o pecado cometido, ele vai ter consequências na vida dos outros, claro, mas é possível se emendar, se converter. Não importa o que foi feito de errado, mude. Não importa o quanto você foi seduzido por palavras. Aqui no caso foi dito que a rainha Jezabel induziu, mas ele cedeu. A culpada não é ela, é ele se deixou seduzir. Ele se deixou levar. O texto não termina dizendo que Acabe acabam tendo uma vida irrepreensível. Acaba dizendo que ele se arrependeu. A grande mensagem de hoje é: não importa o erro que tenhamos feito, coloquemos a mão na consciência, mudemos de vida. O Senhor está disposto a nos perdoar. Mudemos de vida. Eu volto já.
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0: Queridos irmãos e irmãs, daqui a pouco nós temos a missa e convido você a acompanhar pela TV Evangelizar, YouTube, Padre Manzotti, e hoje dos Santos Anjos da Guarda. E o Catecismo nos ensina, desde o começo até a morte. Catecismo da Igreja 336. Então não quer dizer que você, agora adolescente, não tem mais anjo da guarda, você idoso não tem mais anjo da guarda, não. Desde o começo até a morte, a vida humana é acompanhada pela sua assistência e intercessão. Cada fiel tem ao seu lado um anjo como protetor e pastor para guiar a sua vida. Desde este mundo, a vida cristã participa pela fé na sociedade bem-aventurada dos anjos e dos homens unidos a Deus. E São João Maria Vianney assim dizia: como é feliz o anjo da guarda que acompanha uma alma para a Santa Missa. Santo Afonso Maria Ligório: são tão preciosas a Deus as nossas orações que Ele destinou os anjos para lhe apresentarem imediatamente as orações que estamos fazendo. Sabia que são os anjos da guarda que pegam as nossas boas ações e apresentam a Deus? Santos anjos da guarda, rogai por nós. 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Nicolas, que a paz de Jesus esteja com você, Nicolas.
1: A paz, padre.
0: Seja bem-vindo. De onde você fala?
1: Sou de Curitiba.
0: Curitiba. Como é que você me acompanha, Nicolas?
1: Eu acompanho pela rádio aqui na nossa oficina, aqui minha e do meu sócio. Todo dia o senhor está conosco às 10 da manhã e às 3 da tarde.
0: Meu abraço.
1: E às vezes entra cliente aqui e a gente fala assim: espera que nós estamos rezando.
0: Que maravilha. Meu abraço ali a todos ali na oficina. A
1: é
0: você.
1: Roque, meu sócio.
0: Roque?
1: Isso.
0: Meu abraço, Roque. Diga lá, Nicolas.
1: Então, padre, eu testemunho, né, que eu tenho vários, que eu claro. Falo assim, eu fui, pra senhor ter ideia, eu fui num ministério que cantou com o senhor em Pinhais.
0: Ô, oh, sério, filho?
1: Há 20 e poucos anos atrás.
0: Que maravilha, é nossa assim. Querida igreja São José Operário. Maria Antonieta.
1: E lá pra cá, vários testemunhos, né?
0: Que bom.
1: E o principal, eu digo que é meu pai ter parado de beber, depois de... Mas a gente não sabe os caminhos que Deus coloca, né? Mas ele teve um trombose, perdeu as duas pernas, enfim.
0: Sinto por isso.
1: Hoje eu sou as pernas do meu pai e louvo por isso.
0: Entendi.
1: Porque eu digo que meu pai não gostava de nos segurar no colo. E hoje eu carrego meu pai no colo.
0: Nossa, filho, forte isso.
1: E pra mim isso é a maior graça, a maior bênção que eu tenho na minha vida.
0: Entendo.
1: De poder fazer isso, né?
0: Certo.
1: Eu falo assim, hoje eu tenho pai.
0: Entendi.
1: Né? Então,
0: entendi.
1: Que é um pai que mesmo sem as pernas, debilitado, ele brinca com os netos, brinca com os filhos, e é um ótimo esposo pra minha mãe, e é bênção na nossa vida.
0: Antes, filho, era um homem refém do álcool.
1: Do álcool.
0: Era doente. Hoje é o pai, como você disse, agora tem o pai.
1: Sim.
0: É lamentável que ou voltamos por o amor ou voltamos pela dor.
1: Pela dor, exatamente.
0: É. Tá. Não, certo. É... Você quer deixar...
1: De oração.
0: Então diga.
1: Minha sobrinha, se até desculpa emocionar, minhas sobrinhas nasceram faz 25 dias.
0: Oh, meu Deus.
1: E estão na UTI.
0: Ah, entendi.
1: E uma tá entubada.
0: Tá.
1: Né? E infelizmente minha irmã tava indo todo dia lá pra tirar leite e pra dar pra elas, né? E ontem minha irmã foi lá pra tirar leite pra dar pra elas e minha irmã precisou ser internada também.
0: Ô, filho.
1: Tá. Mas a gente entende tanto a família da minha irmã, nós, graças a Deus, entendemos as vontades de Deus, né?
0: E vamos rezar
1: então,
0: pedindo a Deus pela...
1: Então a gente coloca nas mãos de Deus, né?
0: Claro, filho.
1: Que é uma dificuldade que a gente tem. A vida continua, né?
0: Claro.
1: A gente tem que trabalhar, a gente tem que... Mas a gente sabe que a grandiosidade de Deus...
0: Claro.
1: Na nossa... É que nem eu falo assim, né? Às vezes eu brinco com as pessoas, eu falo assim, a gente não pode rezar o Pai Nosso se você não tem fé. Porque a gente tem que estar preparado para aquele pedaço que seja, assim, seja feita a sua vontade.
0: Exatamente.
1: Porque às vezes a vontade de Deus não é a nossa vontade.
0: É.
1: Mas a gente está preparado para tudo isso.
0: Você
1: mas
0: pode...
1: que Deus nos dê força para, claro, batalhar sempre, né?
0: O nome da sua irmã?
1: Ah, e minhas sobrinhas foram batizadas lá na UTI mesmo no dia de São Padre Pio.
0: Opa, é assim que se faça. Num caso de perigo de morte, deve ser batizada assim. Você sabe o nome delas?
1: A Maria Lúcia.
0: Tá.
1: E a Maria Augusta.
0: E o nome da sua irmã?
1: E a Natália Valiano Latufi.
0: Tá. Natália, tá bom, filho. Vamos rezar, levarei no altar na missa do meio-dia, rezando na intenção delas, tá bom?
1: Amém.
0: Que Deus abençoe, Nicolas, de Curitiba, Rádio Evangelizar FM, Rádio Clube FM, TV Evangelizar, Canal 16, NET 13, nosso arcebispo, Dom José Antônio Peruso, Arquidiocese de Curitiba. Hoje foi o dia dos homens, né? O Nicolas, que estava no ministério lá onde eu comecei, na paróquia São José Operário, em Pinhais, Maria Antonieta, meu grande abraço, uma história de obra onde completamos 21 anos, 22 anos de rádio e 5 anos que estive lá em Pinhais. Meu grande abraço ao povo querido de Pinhais. Não esqueça, povo de Deus, daqui a pouco a bênção do sal e da água. Escute esse testemunho.
2: Eu sou Edna Fernandes, de Guaraciaba do Norte. Quero aqui testemunhar um grande milagre em minha vida. Em 2022, eu tive um parto prematuro. Minha filha nasceu prematura extrema de 29 semanas de gestação. Ela nasceu em uma cidade, teve que ser transportada para outra cidade onde tinha uma UTI neonatal.
0: Sim.
2: Lá ela teve 2 paradas cardíacas. Ela também teve, por ter inalado líquido amniótico, ela teve pneumonia bacteriana. E ela também, por ser transportada de uma cidade para outra, ela deu hemorragia na cabeça. Daí então, eu fiz uma promessa com Jesus,
0: certo,
2: da Santa Chaga, que se minha filha se salvasse, depois,
0: opa,
2: que ela completasse 5 anos, eu iria até Curitiba, no Paraná,
0: pois
2: no
0: não,
2: Santuário de Guadalupe.
0: Sim.
2: Eu iria levar ela para conhecer o santuário.
0: Oh, escute,
2: e para falar para ela que Jesus das Santa Chaga foi aquele que obrou aquele grande milagre pela vida dela.
0: Certo.
2: E eu alcancei as 2 graças.
0: Amém.
2: Eu alcancei a graça de ver minha filha viva, bem. E alcancei também a 2ª graça, que foi dia 20 de setembro,
0: olha,
2: de 2026, eu conheci o Santuário de Jesus das Santas,
0: amém,
2: Chagas,
0: agora
2: o Santuário
0: recente
2: de Guadalupe. E eu falei para minha filha sobre o porquê que a gente estava lá naquele santuário.
0: Que linda
2: história. E era para registrar o grande milagre dela na nossa vida.
0: Deus seja louvado, faça ecoar, viu, sacristão? Coloque em todas as redes, manda pra televisão, manda pro rádio. A Edna, Guaraciaba do Norte, Ceará, ela veio, eu comento depois e volto com a bênção da água do sal e o 7º, 8º dia dos arcanjos.
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queridos filhos e filhas, foi o testemunho da Edna. E foi muito forte. Ela realizou e cumpriu a promessa de estar aqui e faz ecoar Guaraciaba do Norte, Rádio Sonsonsat FM, Dom Francisco Edmilson Neves Ferreira, da Diocese de Tianguá. Hoje, aniversário de Dom Joel Portela Amado, da Diocese de Petrópolis, Rio de Janeiro. Aniversário da Rádio Costa Dourada FM, Maragogi, Alagoas, Obelisco FM, Pau dos Ferros, Rio Grande do Norte, Sonsonsat FM, Guaraciaba do Norte, Ceará. Olha aí, ó. Ela escuta lá pela Guaraciaba do Norte e hoje é aniversário da rádio. Aniversário também do meu afilhado de batismo, Pedro Gabriel. Que Deus o abençoe, Pedro Gabriel, com muitas graças e bênçãos do céu. Colocar em oração Mariana Ganho, que está na UTI, pneumonia bacteriana. Amado povo de Deus, eu volto a dizer, hoje ao meio-dia, acompanhe a missa pela TV Evangelizar, YouTube Padre Manzotti. Lembrando que você no YouTube tem toda a programação que você precisa desde manhã. YouTube Padre Manzotti oficial, você tem de manhã oração da manhã, depois você tem o Evangelho do dia, você tem experiência de Deus, o terço das Santas Chagas e a leitura orante. Já preparou a água e o sal? Já preparou? Então nós vamos para a bênção. Mas primeiro, a novena dos arcanjos, oitavo dia. Arcanjo Gabriel, portador das boas novas, das mudanças, da sabedoria e da inteligência. Arcanjo da Anunciação, trazei a palavra de Deus e que ela permaneça em meu pensar e meu agir. Fazei com que também seja um mensageiro dos preceitos do Senhor, por palavras de bondade e solidariedade. Arcanjo da Anunciação, vinde em nosso auxílio. Arcanjo Rafael, guardião da saúde e da cura, peço que os raios curativos desçam sobre mim, dando-me saúde e cura dos males do corpo e da alma. Guardai meu corpo e minha mente, livrando-me de toda a doença. Que o vosso raio curativo esteja em meu lar, sobre os meus familiares, no trabalho em que executo, com as pessoas com quem convivo diariamente. Arcanjo Rafael, curai nossas enfermidades. Arcanjo Miguel, príncipe, guardião e guerreiro, defendei-me com vossa espada, protegei-me com vosso escudo. Não permita que o mal me atinja, protegei-me contra assaltos, roubos, acidentes e contra quaisquer atos de violência. Livrai-me de pessoas negativas e invejosas. Arcanjo Miguel, levante o vosso escudo. Arcanjo Miguel, dai-me proteção à minha casa. Arcanjo Miguel, sobre a minha família, parentes e amigos. Arcanjo Miguel, guardai meu trabalho. Arcanjo Miguel, protegei meus negócios e meus bens. Arcanjo Miguel, trazei paz e libertação. Arcanjo Miguel, defendei-me no combate. Arcanjos de Deus, venha em meu auxílio. Arcanjos do Senhor, vem em meu socorro. Arcanjos de Deus, hoje, oitavo dia, e amanhã que terminamos. Agora, Sagrado Coração de Jesus, nós te consagramos todo mês de outubro. Sagrado Coração de Jesus, nós te consagramos cada dia, cada hora. Sagrado Coração de Jesus, entrai pela porta e deixai os teus arcanjos, livrai de todo mal. E na ladainha que você está escutando do Sagrado Coração de Jesus, peça, Senhor Deus, que passe pela minha casa, pelo meu ambiente de trabalho. Sagrado Coração de Jesus, tem de piedade de nós. Sagrado Coração de Jesus, passe pelo quarto do casal, que seja um ambiente de amor e de paz. Sagrado Coração de Jesus, no quarto dos filhos, que seja de estudo e que seja de descanso. Passe pela cozinha, que não falte o pão de cada dia. Senhor,
Sagrado Coração de Jesus, nós te consagramos, toda a nossa família, nós te consagramos, todo o ambiente de trabalho. Sagrado Coração de Jesus, tem de piedade de nós. A bênção da água, Deus eterno e todo-poderoso, pela água, fonte de vida, princípio e purificação, quiseste lavar-nos do pecado e dar-nos o prêmio da vida eterna. Renovai em nós a fonte da vida da vossa graça. Abençoai esta água. Ó Deus Todo-Poderoso, nós vos pedimos humildemente, dignai-vos por vossa bondade abençoar este sal, vossa criatura, que mandastes o profeta Eliseu lançar a água para torná-la fecunda. Fazei, Senhor, que por toda parte, onde for aspergida esta água e este sal, seja afastado o ataque do inimigo e proteja sempre com a presença do Espírito Santo. O Senhor esteja convosco, Ele está no meio de nós. Abençoai, Senhor, Pai, Filho e Espírito Santo. Amém. 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
11: 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A partir de agora, seguimos o nosso programa. Daqui a pouquinho, a nossa pergunta, a nossa enquete, hein? Já, valendo esse presente da Loja Formiguinha, mas eu já quero lançar a enquete. Hoje é sexta-feira, não é? Vamos descobrir quem você é. A pergunta é a seguinte, chegou sexta-feira, né? Chegou sexta-feira, minha gente. Quero saber aí de você. Nessa sexta-feira, tem gente que acordou bem animada, pra cima, aplaudindo, sorridente. Tem gente que começou cansado, começou o dia cansado, dormiu a noite inteira, acordou se arrastando. Mas tem gente trabalhando só pela força do café. Como é que você tá hoje, hein? Seja sincero, não vale a pena mentir, viu? Se alguém perguntar como você está, qual dessas respostas combina com você ontem? Eu tô igual um boleto, vencido pelo cansaço, hã? Ou estou feliz hoje? Hoje eu estou muito feliz. Só me falta um pouquinho de dinheiro, mas estou feliz. É, falta um pouquinho de dinheiro para ser milionário. Como você tá hoje, hein? Vai contando pra gente. Eu estou contando os minutos para largar tudo e descansar já. Chegou sexta-feira, eu quero parar. Estou animado. se tocar uma música, eu já começo a dançar. Hã? Quero ouvir a sua resposta, mande seu áudio, viu? Bem rapidinho, explique como é que você tá hoje. Eu quero saber, qual jeito você tá? Cansado, animado? E o que aconteceu se você tá desanimado? Por quê? Por quê? Tá animado? Qual é o segredo pra nós? Vamos lá!

0: sexta-feira. Já ia falar sábado, viu? 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
0: 998-55-7007. Eu estou com o boleto hoje, Geraldo. Pronto pra vencer. Ei, Cuca. Ô, Márcio, e você, como é que tá? Tô na faxina da semana. Glória a Deus, terminei. Márcia, um abraço pra você. Quero o churrasco. O kit churrasco. Ô, Geni.

0: Pagode da Salvação, 11 horas e 10 minutos. Tô aguardando a sua participação. E você, como é que tá hoje, hein? Valendo o copo Stanley. Presentaço ali da loja Formiguinha. Que bom.
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0: que legal.
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0: Quero saber sexta, de você hoje, hein?
2: E domingo.
0: Não vale mentir não, hein? Tem que falar a verdade. Como é que tá a sua sexta-feira? Chegamos sexta-feira, final de semana, tem gente que tá se arrastando, tem gente que acordou animado, batendo palma, torcendo, animando aí, porque chegou sabadão já, não é? E tem gente trabalhando só pela força da fé e do café. Como é que você tá hoje? Eu tô igual o boleto vencido, tô feliz e só falta mais um dinheirinho pra ser milionário. Eu tô contando os minutos pra largar tudo embora, descansar, estou animado. Se tocar a música animada aí já era. Vamos dançar a manhã inteira. Como é que você tá hoje, hein? Valendo esse copo Stanley, o presente da loja Formiguinha, onde você encontra muitas opções variadas pra você presentear. 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Quero ver a sua mensagem de hoje. Deixa eu ver como é que você tá. Vamos lá, vamos buscar as primeiras ouvintes. Bom dia, bom dia.
3: Bom dia.
0: Oi, Eugênio.
3: Tô bem, graças a Deus. Tô ótimo,
0: bom.
3: Teu dia tá maravilhoso. Isso aí,
0: que bom, que bom. Ô, Rosana Hernandes, um abraço, tá na Siriema. Fátima, como é que você deu? Eu tô feliz hoje, não. Tô com saúde, graças a Deus. Ei, Maria de Fátima, aí sim, hein? Bom, Érica Tamires, como é que você tá, Érica Tamires? Quero participar do Churrascão Santa Massa. Gostaria de participar do sorteio. Quero ouvir a música Juliane Souza. Aí já, vamos tocar daqui a pouquinho, viu? Um abraço pra você, Irene Pacheco. Como é que você tá hoje, Irene?
4: Bom dia. Sou a Irene Pacheco, estamos te ouvindo aqui na Vila 7.
0: Bom.
4: E hoje eu acordei bem animada.
0: Que bom.
4: Animada
0: que bom.
4: Mesmo.
0: Aí,
4: e
0: ó.
4: Ansiosa pra ganhar esse churrascão aí da
0: Santa Massa. Bora.
4: Um abraço, Reginaldo.
0: Obrigado pelo carinho.
4: Uma

0: rápido intervalo e já já tem mais.
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0: 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Já respondeu a pergunta?

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O nosso presente de hoje, a nossa reflexão, é para você pensar. Você acordou animado hoje? Acordou igual o boleto já vencido no cansaço? Tá feliz? Tá faltando só um pouquinho de dinheiro pra ser milionário? Oh, meu Deus! Está contando os minutos pra largar tudo embora, jogar tudo pra cima? Tá animado? Só tocando a música animada, seja a dança? Como é que você acordou hoje? Manda sua mensagem, explique pra gente. Quero saber, você tá animado? Por que tá animado? Tá triste? O que foi que aconteceu? Está esperando aí o pagamento sair? Hã? Pra cair a felicidade, pra chegar ao comecinho do mês? Tamo junto!

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0: 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Ó, gente, manda sua pergunta. Eu vou receber a visita do Dr. Wagner hoje pra gente falar sobre odontologia, não é? Sobre implantes, sobre a dentadura, aquela que tá móvel aí, tá difícil, né? Vamos falar sobre isso, viu? Manda sua pergunta aí. Com o passar dos anos, muita gente evita as coisas simples da vida, né? Insegurança, né? Já não come mais aquilo que deveria comer. Sabe por quê? Porque tá aí com a dentadura já tá quebrada, já tá meio perigosa comer algo assim e quebrar, não é? Vamos comer o torresmil da Santa Massa, um churrasquinho legal aí da Santa Massa, com a Rampaz Odontologia. Manda a sua pergunta aí. Me ajuda hoje com o Dr. Wagner. É a minha primeira entrevista com o Dr. Wagner. Faz tempo que eu não vejo o Dr. Wagner, hein? Meu Deus, hoje vai ser uma honra ter junto com a gente aqui no nosso programa, viu? 12:15, ele vem falar comigo aqui. Então me ajuda a fazer o programa, manda a sua pergunta aí. E a nossa pergunta hoje é pra você. Quero saber, vamos descobrir quem você é, hein? Ó, chegou sexta-feira, quero saber se você tá chegando na sexta-feira. Tem gente que acordou desanimado, te arrastando, fala, ah, meu Deus, mais um dia. Tem gente que tá animado pra cima, soltando o rojão, porque é sexta-feira. E você, como é que tá? Hã? Tá animado, tá desanimado? E se você tá desanimado, por que tá desanimado, hein? Fala pra mim o que aconteceu. Quero saber se tá animado também, conta pra mim o segredo. Ou você tá aí, muita gente hoje, esperando o pagamento cair pra ter a felicidade, não é? Tamo junto, você não tá sozinho não, é pra ter a felicidade, não é? Então, manda sua mensagem, quero saber. 998-55-7007. Vamos interagindo com a nossa capital. Vai deixando a sua mensagem, ó. Deixa eu falar pra você. 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Hoje tem pra você, sabe o quê? 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Que legal! Vai deixando a sua mensagem pra você participar e responder a nossa pergunta. Hein, Sebastião? Esse presentão é top hoje. Tem o churrascão Santa Massa. Hoje eu vou ter o privilégio de sortear o churrascão, hein? Vai deixando a sua mensagem aí. 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Vamos lá, hein? Quero saber a sua resposta. Vamos ver aqui, nossa senhora. Nossa, a caixa de mensagem tá louca. Que bom. Oi, Ivone, obrigado. Irene Pacheco, como é que você tá, Irene? Tá tudo na paz, querida?
1: Não, tudo bem?
0: Bom.
1: Sou a Irene Pacheco, estamos dormindo aqui na Vila 7.
0: Ah,
1: e hoje certo. Eu acordei bem animada.
0: Ah, você mandou já a mensagem,
1: dia que tá tudo bem. O dia tá puxado, tá corrido, mas estamos aí. Ficou bem, tomou remédio pra dor. Meu orelho tá melhorando já. E mais tarde ainda, vou trabalhar do meio dia pra tarde, vou trabalhar ainda.
0: Aí sim, Rose, tá com dor, Rose? Ô, meu Deus do céu. Deus abençoe seu dia, viu? Já tá melhorando, que bom, não é? Viliane Rodrigues, quero concorrer. Quero uma música Bondade de Deus. Vamos tocar daqui a pouquinho essa música, viu? Ô, Ângela, quero saber como é que você tá. Você tá sempre ali.
2: Bom dia, Reginaldo. Tudo bem? Maringó de Sara, na Rua
0: Certo.
2: Hoje eu tô.
0: Tá pra cima?
2: Tô muito alegre, muito feliz, muita paz no coração. Final de semana, chegando. Vem muitos outros, né?
0: Vem muitos outros.
2: Deus abençoe seu dia. E a Rádio Capital. Fica com Deus.
0: Que bom. Um abraço. Amém. Reginaldo Madela, na Siriema, tá participando do sorteio. Ô, Lini, você tá animada, Lini?
1: Sim, Reginaldo. Essa linha Antônica de Pedro Moreira.
0: Bom.
1: Respondendo essa enquete. Eu tô de bem com a vida, com saúde, esse tempinho bom, tô de bom.
0: Verdade.
1: Espero que vocês tenham um dia também abençoado.
0: Amém. Estamos tendo.
1: Sorteio. É. É a Lini Antônica aqui.
3: Rua Maria Oitessa, 71.
0: Tá bom, Maria. Obrigado,
3: bom dia, Reginaldo. Tudo bem? Um ótimo abençoado final de semana.
0: Amém. É,
3: respondendo a enquete aí, a gente tem que estar bem todos os dias, né?
0: Claro.
3: Que Deus concede todos os dias.
0: Sim.
3: Conseguir todo dia um dia novo pra gente, né? Acordar.
0: Sim.
3: E colocar os pés no chão, agradecer a ele. Então a gente tem que estar bem todos os dias, né? Quero participar do sorteio aí, principalmente do churrascão.
0: Capital, tá, impossível certo.
3: Parar de ouvir.
0: Impossível parar de ouvir.
2: Reginaldo Ramos, pelo trabalho que está ouvindo a Capital, que é Lia Falcão.
0: Olinha.
2: Eu hoje estou muito feliz.
0: E
2: porque estou realizando uma viagem abençoada para Bom Jesus da Lapa.
0: Aí,
2: para dar esse turismo no domingo, né?
0: Que
2: é dia 5. Mas de domingo pra segunda. Então eu já tô arrumando minha malinha agora, tá? Um abraço, Heaven, pra Deus abençoar a nossa viagem, gente. Tchau,
0: amém.
2: Tchau. Reginaldo, toca aí, seguirei com o Frei Gilson, amo vocês. Tchau, tchau, gente. Bom final de semana a todos.

0: 11:45. E aí, tá tudo certo? Já deixou a sua resposta lá? O churrascão Santa Massa. Deu alôzinho também aí pro churrascão Santa Massa? Vamos lá! É 998-55-7007. Bora!
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0: Bora por aqui, agora são 11:48. Já deixou seu áudio, sua mensagem por aqui, 998-55-7007. Vamos lá, hein? Vamos lá. Deixa o seu áudio, a pergunta também pro doutor. Já a gente vai bater um papo hoje com o doutor Wagner. Manda sua pergunta aí, falando sobre implantes, tá? 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Deixa a sua pergunta aí, já manda aí pro doutor, que daqui a pouquinho ele vem aqui, a gente já vai bater um papo e perguntar sobre o valor. 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
0: E a Paróquia Nossa Senhora das Graças convida todo mundo, ó.
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0: Tríduo a São Francisco de Assis, só que vai ser na Capela São Francisco de Assis, tá? É o Tríduo a São Francisco de Assis, hoje e amanhã, às 19h30, hoje e amanhã às 19h30, ali na Capela São Francisco de Assis, ali do ladinho da UPA. No domingo vai ser às 9h30 da manhã, tá? A celebração às 9h30 da manhã. Então, hoje, amanhã, às 7h30 da noite. Domingo, às 9h30 da manhã. Ali na Capela São Francisco de Assis. Próxima UPA, não é? Tríduo de passagem dos 800 anos, São Francisco de Assis. Você é convidado especial. Participe com a gente. É, você é convidado. Ali da fazendo parte da paróquia Nossa Senhora das Graças, né, Padre Valdemar? Um abraço. O tríduo vai acontecer na Capela São Francisco de Assis. Você tá apertadinho aí? Como é que tá, hein? já tá terminando o mês agora, começando outubro, sem dinheiro, apertado, não é? 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
0: Meio-dia, hein, gente? Ó, o seguinte, amanhã tem a Blitz da Capital. Marque na agenda, hein? 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
0: Seguinte.
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0: 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E agora vamos ouvir o que o Frei Gilson tem para falar pra gente.
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23: Deus colocou anjos ao teu lado, Deus colocou anjos para te proteger, Deus colocou anjos para te guardar, Deus colocou anjos para interceder por você. Sabia disso? Deus deu anjos para proteger, para guardar, para caminhar ao teu lado, para interceder por você. Vamos meditar sobre isso. Em nome do Pai, do Filho e do Espírito Santo. Amém. Mateus capítulo 18, versículo de 1 a 5 e versículo 10. Naquela hora, os discípulos aproximaram-se de Jesus e perguntaram: quem é o maior no reino dos céus? Jesus chamou uma criança, colocou-a no meio deles e disse: em verdade vos digo, se não vos converterdes e não vos tornardes como crianças, não entrareis no reino dos céus. Quem se faz pequeno como esta criança, esse é o maior no reino dos céus. E quem recebe em meu nome uma criança como esta é a mim que recebe. Não desprezeis nenhum desses pequeninos, pois eu vos digo que os seus anjos nos céus vêm sem cessar a face do meu Pai que está nos céus. Palavra da salvação. Cromácio, ele diz assim sobre essa passagem: um crente é chamado não apenas servo de Deus, mas também filho, pela adoção, pela graça da adoção, a quem o reino dos céus e a companhia dos anjos são prometidas. Quem crê se torna filho de Deus. Quem crê recebe a promessa do reino dos céus e a companhia dos anjos? E justamente o Senhor acrescenta: pois eu vos digo que os seus anjos no céu veem continuamente a face do meu Pai que está nos céus, o evangelho que acabei de ler. Quão grande a graça do Senhor para com cada um que crê nele. Ele mesmo declara, quando mostra que seus anjos veem continuamente a face do Pai que está nos céus. Grande a graça dos anjos para com todos que creem em Cristo. Afinal, os anjos levam suas orações ao céu. Olha o que Cromácia está falando. Os anjos levam a sua oração ao céu. Ao redor deles há também uma forte guarda de anjos. Eles ajudam cada um de nós, os anjos, ajudam a cada um de nós a ser livre das armadilhas do inimigo, pois o homem, em sua fraqueza, não poderia estar seguro em meio a tantos fortes ataques daquele inimigo se não fosse fortalecido pela ajuda dos anjos. Os anjos nos ajudam. Assim como os anjos ajudaram Jesus no deserto, os anjos nos ajudam no deserto desta vida. Elevam as nossas orações. Obrigado, meu Deus, por me enviar anjos para me ajudar. Pai, Filho e Espírito Santo. Amém.

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7: Sempre! Verdade pra você. Ó, a nossa pergunta de hoje valendo esse copo, tipo Stanley, tipo não, Stanley mesmo. Quero saber, vai lá, vai lá. Hoje é pra gente refletir, hein? Sextou. Hoje tem churrascão Santa Massa. Tem alegria. Sol tá bonito, hein? Mas você acordou desanimado? Por quê, hein? Sexta-feira. Tem gente que acordou hoje bem animado, mas tem gente que acordou mais cansado que deitou. Tem gente que tá trabalhando só pela força da fé e do café. Seja sincero, não vale mentir, viu? Se alguém perguntar pra você hoje, qual dessas respostas combina com você? Está mais vencido do que um boleto? Tá feliz? Só falta uma graninha pra ser milionário? Tá contando os minutos pra ir descansar, largar tudo, correr? Ou está animado? Se tocar aí um Alphaville, você dança. Hã? Vai lá, 998-55-7007. Quero ouvir a sua mensagem. Manda a sua resposta em áudio pra mim, tá? Explique o porquê você está desse jeito, hein? Hoje, tá cansado? O que foi que aconteceu? Tá animado? Qual é o segredo pra animar a gente também? Pra gente ficar animado. Vamos lá, 998-55-7007. Vai deixando essa mensagem, participando aí. Daqui a pouquinho eu tenho mais respostas aqui na capital, porque agora nós vamos falar sobre Nossa Senhora Aparecida em Vidigal. Tem festa. Ei, Padre Edivaldo.
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0: 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Vai deixando a sua marca aí, ó, com a sua participação, respondendo pra mim a nossa pergunta hoje. Quero saber, hein? Hoje a nossa pergunta valendo esse copo Stanley. É Stanley, maravilha. 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Vai deixando sua mensagem e respondendo a nossa pergunta. Você tá se arrastando hoje, tá pedindo pro dia terminar logo?
1: Ei, Ana Lúcia. Sexta-feira pra todo mundo. Amém. Eu acordei muito feliz, como sempre, agradecendo a Deus pelo dom da vida.
0: Amém.
1: E agradecendo a Deus por esse tempo ter dado uma melhorada.
0: Verdade,
1: tô aqui lavando roupa e desembolorando a casa, tá?
0: Aí
1: coloca no sorteio aí, hein? Ana Lúcia, Jardim Atlântico do 4.
0: Um abraço, obrigado, Mecânica Paraíba, Reginaldo. Tá ouvindo vocês? Um abraço pra vocês da Mecânica Paraíba. Ei, que bom, hein? Obrigado mesmo pelo carinho. Fiquei sabendo que vocês ouvem a gente em alto e bom som. Deus abençoe vocês aí na Mecânica Paraíba, hein? Só dando uma geral nos veículos aí pra viagem dos clientes no final de semana. Isso é bom. Vamos de sorteio, top aí, ó, da Santa Massa. Quem é? Ô, Neiva Albanese Martins, tá no Botânico, Neiva. Tá bom, Renilda. Deus abençoe você, tá no sorteio. Quem mais? Manda um áudio, deixa eu ver aqui, ó, 11.
2: Ô, Reginaldo.
0: Oi.
2: Boa tarde.
0: Tarde.
2: É, respondendo a sua enquete de hoje.
0: É.
2: Então, meu amigo, eu vou te falar uma coisa pra você. Hoje é o dia da felicidade.
0: Verdade, né?
2: Um dinheiro no bolso. Tomar umas cervejinhas com as minhas amigas.
0: Aí,
2: né?
0: Já recebeu o pagamento?
2: É tudo de bom, né?
0: É.
2: E dançar também, né? Hoje eu quero dançar com as minhas amigas.
0: Aí sim.
2: Hoje eu estou daquele clima.
0: Eita!
2: Dançar com as minhas amigas. Hoje é o dia da alegria.
0: Que
2: e tomar
0: bom.
2: Umas cervejinhas.
0: Que bom.
2: Um coquetel.
0: Vai devagar, né? Ivone. Vai devagar,
2: é tudo de bom.
0: Ivone.
2: Eita. 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
0: Vamos completar o seu final de semana, então. Bora aí, bora aí. Valeu! Vai com moderação, hein, Ivone? Abraço. Zé Roberto, Deus abençoe você, meu irmão. Obrigado. Quem mais? Ô, Lucília Lima Rosa. Abraço, Lucília. Tamo aqui, Valdirene. Tamo no horário do sol. Tamo vindo da capital. Helena, você tá bem por aí, Helena? Ô, Ederson Sonnenberg. Tá tudo certo por aí, meu querido? Deus abençoe. Um abraço. Bom final de semana. Tamo aqui, ó. Acordei feliz hoje, hein? Quem que falou aí? É a Lúcia. Valeu, Lúcia.

0: meio-dia e 25.
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0: É o Padre Ezequiel. Saudade do Padre Ezequiel, né? Passou por aqui, né? Mas nós vamos ter aí o nosso, nossas atrações do Cerco Mariano, gente. 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
1: Hoje eu corri, rapaz, até das 3 da manhã, corri, hein? Já fui pedalar e sexta-feira bonita, gostosa, dessa, né, rapaz?
0: Que bom, graças
1: a Deus. Quero agradecer a Deus, né? Quero participar do sorteio de churrascão aqui, domingo é aniversário da minha filha, só uma carinha, se Deus quiser, rapaz. 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
0: Verdade, parabéns, ô Neuza Cardoso.
2: Bom dia, Reginaldo. Yeah. Tô falando, é Neuza do Morada do Sol.
0: Como é que você tá?
2: Reginaldo, hoje eu tô feliz, graças a Deus.
0: Que bom, que bom.
2: Tô aqui trabalhando.
0: Isso.
2: Fazendo minhas faxinas, minhas diárias.
0: Isso.
2: Mais feliz ficaria ainda se ganhasse o churrascão Santa Massa.
0: Churrascão.
2: Um abraço, Reginaldo.
0: Pra comemorar,
2: né? Reginaldo, bom dia, tudo bem? Sou a Lourdes aqui do Guarité.
0: Ô, Lourdes.
2: Reginaldo, respondendo sua enquete. Ah, eu tô muito feliz, Reginaldo. Só da gente poder acordar, né? Mais um dia, graças a Deus. É só gratidão a Deus, Reginaldo.
0: Amém. Verdade.
2: E coloco meu nome no sorteio aí, quero concorrer esse churrascão da massa aí, ou qualquer outro prêmio aí, tá bom, Reginaldo? Toca uma música pra mim aí, do Zezé de Camargo e Luciano. Um abraço pra vocês, Deus abençoe vocês, uma ótima sexta-feira, Reginaldo.
0: Tá.
2: Fica com Deus, tchau, tchau, Reginaldo.
0: Obrigado, valeu.
3: Bom dia, Reginaldo.
0: Copo Stanley da Formiguinha.
3: Pronto, são aí, eu tô igual um boleto. Peço pra vencer. Reginaldo, toca uma musiquinha pra nós aí, do Anjinho da Guarda.
0: Tá bom.
3: E eu ofereço pro meu netinho, Christopher, que está fazendo 6 aninhos hoje.
0: Parabéns, tá bom? Pro Christopher.
3: Um abraço e feliz sexta.
0: Feliz sexta pra gente. Tá mais vencido que boleto, meu Deus do céu, hein? Quem mais? Ô, Maria Lizer, um abraço. Ô, Dona Abigail, como é que você tá?
4: Bom dia, Reginaldo, tudo bem? Reginaldo, respondendo a enquete, eu acordei animada. Eu tinha uns probleminhas pra resolver lá na cidade, no centro, e já fui, já um pouco resolveu, um pouco deixou pra depois, mas deu tudo certo, graças
0: que
4: a Deus.
0: Bom,
4: eu tô 10 e quero ficar 1000 ganhando esse prêmio aí, principalmente o churrascão da Santa Massa. Mas o copo também seria bom.
0: Claro.
4: É a Abigail Maria da Costa, da Vila 7.
0: Tá certo.
4: Capital, impossível parar de ouvir.
0: Impossível parar de ouvir, muita gente. Bom dia, por quê? Porque são tantas as mensagens que, graças a Deus, nós recebemos na Rádio Capital. E eu estou aqui com as mensagens das 11h15 da manhã, né? 11h30. Tô por aqui ainda. 11h33 que o Murilo mandou, não é? Murilo dos Anjos Brandão. O Fernando Melo, 11h37, né, Fernando? Um abraço, meu irmão. A Ellen Cristina, 11h39. Ellen, abraço. Tá ouvindo a gente no Morada do Sol, não é? Tudo bem por aí. Quero churrascão Santa Massa na Vila Operária. Isso aí. Vambora, João Pedro dos Santos Moreira. Ei, Joãozinho. Ô, Vera Lúcia, tá tudo bem por aí, Vera? Tamo junto. Denilson Presotto. Ei, Denilson. Danila, você tá em Rondon, Danila? Eita. Como é que você tá?
3: Ah, hoje eu tô muito feliz, graças a Deus. Todo dia eu tô feliz, né? Mas hoje é mais.
0: Não pode desanimar, não.
3: Já chorei um pouquinho. Meus filhos falam parabéns pra mim, que hoje é o meu dia de nível.
0: Ah, esse é o aniversário hoje.
3: Aí, eu tô muito feliz. Graças a Deus, bom Deus. E eu queria que você pudesse tocar uma música. Abel e Caim, Mãe Amorosa.
0: Vou procurar aqui. Vou ver se eu encontro, hein? Aqui na pasta do Natal Reis, pra ver se eu acho pra você, viu? Feliz aniversário pra você, que Deus abençoe muito, muito, muito a sua vida, te dê muitos anos de vida, viu? Cheia de paz sempre, com muita alegria, Danila. Tá em Rondon. Abraço a todos em Rondon. Valeu! 11h32, meio-dia. Daqui a pouquinho tem Ana Patrícia, viu? Segunda-feira, o Ademar Gimena está de volta.

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20: seguindo por aqui, agora são meio-dia e 46. Adilson, ei Adilson, tá no churrascão Santa Massa, tá no copo lindo da Stanley, maravilhoso, Reinaldo, presente da Formiguinha.
21: Ô Marielle,
20: bom dia, boa tarde, né?
21: A gente tem que fazer isso também, né? A gente tem que estar bem todos os dias.
20: Verdade.
21: É assim que Deus quer.
20: Mesmo
21: que a gente esteja passando por algumas lutas, dificuldades.
20: Verdade. Nós temos
21: que demonstrar a Deus, que temos Deus, que pode resolver tudo o que é impossível na nossa vida.
20: Verdade.
21: Um bom final de semana, você e família capital também. Tamo junto. Tchau, obrigado.
20: Obrigado, valeu, bom final de semana pra você. Obrigado pelo seu carinho. Essa é a capital.
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10: Muito bem, vamos ver quem vai levar os prêmios. Antes nós temos o quê? A caneca, é isso? A caneca da Stanley? Presente da formiguinha.
11: Bom dia, Reginaldo.
10: Dia.
11: Sextou, meu amigo. Hoje acordei muito alegre, muito feliz.
10: Que bom.
11: Com toda a família.
10: Que bom.
11: Um dia com bastante saúde. Primeiramente, dizendo, agradecendo a Deus pelo dia de ontem e pedindo uma bênção para o dia de hoje. Né?
10: Amém.
11: E a bênção também, tudo para vocês, para seus ouvintes, para sua família. Antônio Marcos, Jardim Atlântico. Me coloquem nesse sorteio para nós brindar com essa caneca da Stanley.
10: Aí sim. Deus, tudo bom. Valeu, Antônio Marcos. Passa lá na formiguinha. Levou a caneca da Stanley presente na loja formiguinha. Quem leva o churrascão Santa Massa? Vamos ver. É. Gira. É o Flávio de Souza. Um C? Bruno, é isso? Flávio de Souza C, Bruno. Flávio, um abraço, tô entrando em contato com você, meu irmão, pra você já pegar aqui, o churrascão já chegou, obrigado, Carlinhos. Inclusive, tô aqui em off, aqui conversando no particular com o Carlinhos da Santa Massa, agradecendo o carinho, né, da Santa Massa, por estar sempre junto com a gente no patrocínio, viu? Animando a nossa sexta-feira. Já quero dizer pra você o seguinte, ó, de primeira mão, Padre João passou por aqui hoje, não é? Nós vamos terminar o sorteio do Dia das Crianças. Você foi lá nas redes sociais da Rádio Capital? Deu um alôzinho lá, seguiu as regras, não é? Vai lá. Tem lá o sorteio de uma bicicleta. Nós vamos sortear semana que vem essa bicicleta, tá bom? Acredito que na sexta-feira que vem, né? Isso, na sexta-feira que vem, já pra criançada pegar. Dia 9, sexta-feira, vamos sortear essa bicicleta nesse horário aqui. Sexta-feira que vem, né? André vai fazer esse sorteio com a equipe. O Alan vai estar de volta já. Já se casou, já tá de férias. Já curtiu lá em Gramado. Já tá voltando hoje, final de semana, dia 4 de Gramado. Já retorna. Semana que vem tá no trabalho. E aí tudo certinho pro sorteio. Aí vai vir o sorteio dos 30 anos da Rádio Capital. 30 anos da Rádio Capital. 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
3: 13:08. Boa tarde.
4: Boa tarde.
3: Boa tarde, boa tarde. E aí, como é que vocês estão, minha gente? Fala pra mim, tudo certo? É, sextou. Que coisa boa, não é mesmo? Sextou. E você, fica comigo, Ana Patrícia, até às 16. Aquele jeitão, né? Muita música boa pra gente animar aí esta tarde, né? Olha só que tarde linda. Sol tá brilhando. Dá tempo de lavar roupa, hein? Você que tem a oportunidade, né? Aproveita pra lavar roupa, porque domingo em diante, chuva novamente. Então, vai lavando a roupinha, ouvindo aqui a nossa programação, né? Vamos entrar no grau 998557007. Peça o seu som.

Essa é pra gente recordar os bailes da Pala, né? Cadê o pessoal que não esperava, né? Não via a hora de chegar o sabadão pra descer ali na Pala, pra curtir aqueles bailinhos, né? As brincadeiras, como se dizia.

cansado aí de dançar, hein? Se manifeste, please! Maravilha! Grafite, Mama Maria! Como é bom, gente, né?

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0: 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Com a gente até às 14h30, não é, Helena? Boa tarde, viu, linda? Deus abençoe. Márcia Codognos, não sei te responder, querida. Um beijo no seu coração. Excelente bom final de semana pra você. Minha xará tá dançando, né, minha xará? A Ana Maria. Boa tarde, Ana.
1: Boa tarde, Ana. Uma abençoada tarde de sexta-feira pra você. É linda essa música, né? Muito boa. Nossa. Quem viveu sabe o que é bom, né? Abençoada tarde. Manda uma música boa pra nós aqui em Maria Alba.
0: Opa!
1: Feliz aí, Lorinha, aqui de Maria Alba. Um abraço.
0: Outro nome em vocês aí. Alô, Maria Alva. Tamo junto, hein? Capital da uva. É. E olha só, vamos recordar mais um grande clássico que atravessa gerações? É Rise of Babylon, com Boney M. A canção, né, traz uma mensagem de saudade, esperança e confiança em Deus. Inspirada no Salmo 137 da Bíblia, ela fala do povo que estava longe de sua terra, sentindo falta de casa e buscando força na fé para continuar caminhando. Um dos trechos mais conhecidos diz: às margens dos rios da Babilônia, nós nos sentamos e choramos, lembrando-nos de Sião. Mas acima da tristeza, a música nos lembra que Deus permanece presente, mesmo nos momentos difíceis. E que nesta sexta-feira, ao iniciar mais um mês, possamos renovar a nossa esperança, confiar nos planos de Deus e seguir em

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0: Muito bem, 13:29, né? Já muito excelente, abençoada tarde aí pra você. E o Santuário Eucarístico já começou, né? Você está celebrando um momento histórico. O seu jubileu de platina, 70 anos de fé, comunhão e missão. E claro, né? Com a programação especial pra você. Começando ontem, né? Dia de Santa Terezinha. Quem foi na missa aqui no santuário? Quem foi? Ega o dedo. Ega o dedo pra tia ver. Que missa mais linda, né? Presidida ali pelo Padre Leandro. Gente do céu, que emoção, né? Como é bom a gente ouvir, né? Eu sentei ali de camarote, sentei bem na frente ali. Parece que Santa Terezinha olhava pra mim ali. Eu vi a Andréia. Andréia não me viu, não, mas eu vi a Andréia também. E olha só a curiosidade, minha gente. Quem não foi na missa, no final da missa, eles pegaram uma menina, né? Pra ela simbolizar Santa Terezinha. E aí ela distribuiu as rosas ali. E olha só a coincidência, precisava compartilhar com vocês. A jovem, né? A jovem menina que interpretou Santa Terezinha. Eu conheço. Eu conheço. O padre perguntou o nome dela, Mariana. Olha só, Mariana, o nome da menina. E quando ela tinha, acho que 2 meses, mais ou menos, né, a gente estava no aniversário da prima dela, e ela estava chorando, bem enjoadinha, né, dente e tudo mais, e eu falei, pedi pra mãe, né, a Fran, falei, ô Fran, deixa eu pegar ela. Eu peguei ela e comecei a minar ela, cantando Mãezinha do Céu. Olha só quanta coincidência, gente do céu. E não tive a oportunidade de falar com a Fran ontem, porque tava corrido ali, né, na missa, mas ainda vou falar pra Fran ainda. Olha só, quanta coincidência. Coincidência não, providência, né? Maria presente na vida da nossa pequena Mariana, né? É maravilha, foi lindo demais, né? E quem recebeu a rosa, imagina só, né? Eu não recebi, mas fiquei feliz do mesmo jeito, porque a celebração foi divina. E continua, hein? 4 de outubro, domingão, é o dia de São Francisco de Assis, protetor dos animais e patrono da ecologia. E a partir das 2 horas da tarde, em frente ao Coreto, teremos a tradicional bênção dos animais. Então traga seu animalzinho de estimação, né? Pra ser benzido aí, venha celebrar este dia tão especial. E de 5 a 11 de outubro, prepare-se para viver uma semana com muita fé, oração e clamor, porque vem aí o segundo cerco mariano, em preparação, né, pro jubileu de platina. Serão 7 dias de oração, louvor e pregação, além de adoração ao Santíssimo Sacramento e muita fé, clamando pela poderosa intercessão da nossa Virgem Maria, para que as muralhas da nossa vida sejam derrubadas. E olha só as participações especiais, hein? Olha só! No dia 5 do 10, Aline Leandro. 6 do 10, Tiago Brado. 7 do 10, Lucas Bota. 8 do 10, Irmã Keller, Mensageiros do Espírito Santo. 9 do 10, Dago Soares. 10 do 10, Dom Emanuel. E no dia 11 do 10, encerrando Álvaro e Daniel. E o horário de segunda a sábado às 19h30. E domingo, às 19h. E claro, você é o nosso convidado especial. Daqui a pouquinho a gente traz a programação aí para o dia 13, né? Na terça-feira. beleza? 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
0: 1:35, boa tarde.
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0: sair da sintonia, hein?
1: Vai não, ele não vai não.
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6: 13h42.
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6: 10 para as 2 já, em excelente tarde. Olha só, tá vendo? Já começou a se manifestar. João Márcio, boa tarde, João Márcio.
7: Boa tarde, boa tarde, boa tarde, Ana Patrícia, João Márcio e seus meninos assando costela e tomando muita vitamina D, hein?
6: Maravilha!
7: Você esqueceu do meu nome?
6: Você acha, então,
7: João Márcio? João Márcio!
6: É,
7: beleza, tá coloca lá nesse sorteio aí, qualquer coisa, se não ganhar, tá valendo, beleza?
6: É o João Márcio. Como assim vai esquecer, né, João Márcio? Maravilha, João Márcio. O Pedro Jacobi também, né? Sempre sintonizado aqui na nossa programação e assando bastante costela, né? Maravilha. Bom trabalho pra vocês, viu, meninos? 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Boa tarde, Irene Pacheco. Tudo bem, querida? Estamos ouvindo você aqui na Vila 7, na Rua Jordão. Ali no ouvido de Franzoni, né? Parabéns pela programação, tá maravilhosa. Oi, Irene. Obrigada pelo carinho, viu, minha linda? Dá um beijo aí no príncipe por mim. Tamo junto. Deus abençoe ricamente você e toda a sua família. 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
6: A gente mandou um abraço pros meninos que tá assando costela, né? E agora também quero mandar um abraço pras meninas, né? Porque tem muitas meninas aí sentadinhas costurando, hein, minha gente? É gostoso.

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1: Hora certa, capital.
0: 14:02.
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0: Alô, Rita Carolina, tá fazendo as unhas ali, né? Você é manicure, Rita? Bom trabalho, linda. Deus abençoe, viu? Obrigado pela sintonia aí. Beijo no seu coração. Seu e da cliente aí, hein? Tamo junto. Essa é pra vocês, hein?

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0: 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Boa tarde!
1: Boa tarde, Ana Patrícia. Meu nome é Marlene Santana Barbosa.
0: Oi, Marlene.
1: Moro aqui na Avenida Pardo 292, Vila 7. Queria concorrer esse cafezão aí, hein? E toca a música Maia, porque hoje é sexta-feira, pro povo agitar aí.
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2: Hora Certa, Capital.
0: 2:10. Boa tarde.

0: Sensation.
1: Boa tarde,
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6: Confira agora como ficam o tempo e a temperatura aqui na capital.
7: E a sexta-feira segue com tempo firme em Cianorte. A tarde será de sol entre nuvens, temperatura agradável na casa dos 26 graus e sem previsão de chuva. A sensação é de tempo estável, ideal para atividades ao ar livre, para quem pretende aproveitar o início do fim de semana. Para o sábado, a previsão indica aumento da nebulosidade ao longo do dia. O sol ainda aparece, mas a possibilidade de pancadas isoladas de chuva, principalmente entre a tarde e a noite. As temperaturas continuam agradáveis, com máximas próximas dos 24 a 26 graus. Já o domingo, dia das eleições, deve ser marcado por tempo mais instável. Os modelos meteorológicos apontam alta probabilidade de chuva em Cianorte, com o céu mais fechado e possibilidade de pancadas em vários momentos do dia. Quem for sair para votar deve ficar atento. Se possível, levar o guarda-chuva. A tendência para o início da próxima semana também é de continuidade aí da instabilidade, com chuva frequente em diversas regiões do Paraná. O mês de outubro começa com bastante umidade e condições favoráveis aí para precipitações no estado.
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0: tá ligadinho aqui na nossa programação é a Lúcia, né, Lúcia? Um beijo, querida. O Bonfim Duarte. Ô, Bonfim, você tá bom, meu filho?
1: Salve, salve, Ana Patrícia. Tamo com cálica, velho. Bonfim Duarte aqui trabalhando um pouquinho pra não perder o costume. Claro, sintonizado na programação 91. Tamo aqui, nego, velho. Aqui perto da venda Rodeio aqui, dando uma trabalhada medonha, menino. Tamo ligado, tamo ligado. Gostaria de pedir a música Dias Melhores e oferecer para toda a rapaziada do mundão da construção aí, todos eles, sem exceção. Que Deus possa abençoar cada um deles. E tamo pro cá, nego, velho. Tamo ligado, bom fim do ar, simprão de tudo, jeitão da madeira. Bora, Ana, cuida, cuida. Que sextou!
0: Sextou, né, Bonfim? Bom trabalho aí pra vocês, viu? Deus abençoe. Sucesso! A Lúcia, né? Ana, você é muito fofa. Toca uma música Nossa Senhora Aparecida e coloca, né, a eleição no colo da mãe. A Lúcia Calef. Ô, Lúcia, foi um prazerzaço revê-los, né? Olha só, descobri que eu já conhecia ela ontem, ela e o esposo, né? Deus abençoe abundantemente a vida de vocês sempre. Tamo junto, hein? A Andréia Ribeiro da Souza também tá ligadinha ali na Escola ABC da Criança, né? Pediu pra gente mandar um abraço pras meninas ali na Escola ABC da Criança. Um beijo, meninas. Bom trabalho, hein? Valeu, excelente final de semana. A Luzieda tá ligadinha, né? A Joelma também, na Antônio Escoparo. E lembrando, né, que é só uma passagem de programa, hein? Daqui a pouquinho tem o nosso Qual é a Sua? Indo comigo pra voltar... Indo comigo não, né? Indo pra voltar na segunda-feira, às 13 horas, Lojas Quero Quero. 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Voltando segunda a partir das 13 da tarde. 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
7: 14h29.
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7: Aqui outra vez, juntinho com você até às 16, com mais um Qual é a Sua? Ana Patrícia On Air, yes! O nosso general é Cristo! Comunidade Zona Sul, 14h30 pontualmente na sua capital do vestuário, hein? Cleusa Fumagal ligadinha ali na loja Compre Aqui, né? Um beijo, meninas! Bom trabalho pra vocês, hein? Tamo junto! Até o céu! Yes!

Gerardo, com Edson e Hudson aqui na nossa programação 14h36. Tá a fim de concorrer aí a esta cesta deliciosa de café da tarde ali da Creme Café? Então mande a sua mensagem 998557007. Coloca o seu endereço certinho, né?

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É, a Wanda dos Seis Conjuntos tá ligadinha, né, Wanda? Tá no sorteio. Um beijo, querida. A Jane Silva, na lavanderia Lave Sul, tá participando também. A Valdirene, ali na no Morada do Sol, né, Val? Um beijo, linda. Deus abençoe, viu? Tamo junto. Sempre, sempre. Existe vida além da dor, hein? Não vá achando que os dias serão só de tempestade. Logo o sol volta a brilhar. Amém? Flávio Vitor, na sua programação, 2h38.

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2: 2h43, olha só, minha amiga, o final de semana chegou, é dia de fazer o mercado, como se diz, né? 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
2: 14h49, daqui a pouquinho a consagração à nossa mãezinha, hein? E olha

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1: Hora certa, Capital.
0: 8 para as 3.

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0: E chegou o momento, né, de nos prepararmos aí para juntinhos nos consagrarmos à nossa mãe, à nossa padroeira, Nossa Senhora Aparecida. E a minha amiga Lúcia Calef, né, tá participando, ela pediu pra gente tocar uma música de Nossa Senhora Aparecida e também pediu para colocar a eleição, né, no colo da mãe.
2: Oi, Ana Patrícia, boa tarde, Avino São Lourenço. Queria pôr na consagração meu primo André, que sofreu um acidente e está internado.
0: No colo da mãe, viu? Uma obrigada aí pela sua partilha. A Valdirene Húngaro tá ligadinha ali na Leonildo Palaro e ela pediu para colocar ela na consagração, porque domingo, né, ela estará celebrando mais um ano de vida. Receba o carinho de todos nós aqui da Rádio Capital, viu? Val, beijão no seu coração, que essa data se repita aí por muito mais e mais anos, amém? Ela agradece, né, por mais um ano de vida com as bênçãos do Pai e Nossa Senhora Aparecida. É, Geni, Eunice e Ailda, seis é consagração também, só me dá um positivo aí por gentileza, tá joia? Boa tarde, Ana, quero participar do sorteio, Carmelita no Mafra 1 e pede pra colocar toda a família na consagração, toda a família então na consagração, amém?
3: Boa tarde, Ana Patrícia, tô ouvindo seu programa aqui, Ana Patrícia, o Edileuzo. Ana Patrícia, põe a minha nora na oração aí. Ela chama Deusenira e a família dela, com as bênçãos de Deus. Põe eu também, tá? No colo da mãe. E que Deus te abençoe, Deus te cubra de bênção. Uma ótima sexta-feira abençoada pra você. Um abraço bem apertado, viu? Tô te ouvindo seu programa.
0: Obrigado pelo carinho, viu, minha linda? Deus abençoe. A Eunice também quer colocar no colo da mãe, né? A saúde, a vida dos filhos e o neto. Kleber, Roberta, Hugo, Gabriel, Igor, Michel e Isabela. Que Nossa Senhora cuide e ilumine os caminhos aí de toda a família. Amém?
4: Oi, Ana Patrícia, boa tarde.
0: Boa tarde.
4: Gostaria que colocasse no colo da mãe minha amiga, Maria José, que está passando por problemas sérios de saúde, problema nos olhos, que Nossa Senhora Aparecida cubra ela com o seu manto sagrado, tá bom? É a Ailda favorito, paz e bem. Juntos até o céu.
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Ó Maria Santíssima, que em vossa imagem milagrosa de Aparecida, espalhais inúmeros benefícios sobre o Brasil. Eu, embora indigno de pertencer ao número dos vossos servos, mas desejando participar dos benefícios da vossa misericórdia, prostrado a vossos pés, consagro-vos o entendimento, para que sempre pense no amor que mereceis. Consagro-vos a língua, para que sempre vos louve e propague a vossa devoção. Consagro-vos o coração, para que depois de Deus vos ame sobre todas as coisas. Recebei-nos, ó Rainha incomparável, no ditoso número dos vossos servos. Acolhei-nos debaixo da vossa proteção. Socorrei-nos em nossas necessidades espirituais e temporais, e sobretudo na hora da nossa morte. Abençoai-nos, ó Mãe Celestial, e com vossa poderosa intercessão, fortalecei-nos em nossa fraqueza, a fim de que, servindo-vos fielmente nesta vida, possamos louvar-vos, amar-vos e render-vos graças no céu, por toda a eternidade, assim seja.

0: pela intercessão de Nossa Senhora Aparecida, Rainha e Padroeira do Brasil, a bênção de Deus Onipotente, Pai, Filho e Espírito Santo, desça sobre vós e permaneça sempre. Amém.
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2: Boa tarde. Eu quero ir no colo da mãe, eu e minha família. Eu não estou com muita saúde, eu preciso fazer cirurgia de catarata, eu estou com muita dor de cabeça. Mas eu peço que a mãe faça com que eu melhore, minha mãe Aparecida.
3: Queria colocar a Cecília, né, que nasceu esses dias, né, que Deus deu como possa dar recuperação para ela logo, né, a neném Cecília, e para os pais e para as mães, a mãe dela, da Edícia Norte, no colo de Nossa Senhora, beleza? Minha amiga Ana, um abraço.
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0: 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Tamo junto. 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
0: 15 e 12, excelente tarde pra você que tá trabalhando, tá descansando, tá viajando aí, levando de carona na capital. Muito obrigado, hein? Que Deus abençoe. Chuva de bênçãos na sua vida sejam derramadas sempre, amém?

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0: 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Oi, Ana, quero participar do sorteio. Sebastiana, ali na rua Búzios, tá no sorteio. Sebastiana, Deus abençoe. Boa tarde.
1: Boa tarde, Ana Patrícia. Da Câmara de Dados da Morada do Sol. Da rua José Francisco da Silva.
0: Uhum.
1: Foi eu no sorteio.
0: Tá no sorteio, com certeza.
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7: Hora certa, capital.
0: 3:17.
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0: E essa canção vai pro Milton Francisco Urbano. É, ele passou aqui na rádio e falou, ora, toca essa música pra mim. Aí, seu Milton, abraço, hein? Sobe o som.
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3: Capital 3h23, muito boa tarde. Alô, meninas da Compre Aqui. Vocês pediram, vão ver, hein? Tamo junto. Paulo César Batista tá participando. Ô, Geni, tudo certo? José Roberto na Padre Cícero tá ligadinho, né? Maravilha.

mensagem da música fala sobre o encanto da paixão, daqueles momentos em que o amor parece um sonho de cinema. O próprio título já entrega esta sensação. Soa como uma melodia, como se o riso e a presença da pessoa amada

0: a sua.
1: 3h27, hoje a igreja celebra os Santos Anjos da Guarda. Lembrando que Deus, em seu amor, confia a cada pessoa a proteção e o cuidado aí, né, dos seus anjos. E o evangelho de hoje está em Mateus 18, 1, 5, 10. Os discípulos perguntam a Jesus quem é o maior no reino dos céus. Então, Jesus coloca uma criança no meio deles e ensina que é preciso ter um coração simples, humilde e confiante para entrar no reino de Deus. Ele também alerta: não desprezeis nenhum desses pequeninos, lembrando que os seus anjos contemplam, né, continuamente a face do Pai. E a frase principal do evangelho: quem se faz pequeno como esta criança, esse é o maior no reino dos céus. E a mensagem, né, de Jesus para nós hoje é que quanto mais humildes, simples e confiantes formos diante de Deus, mais próximos estaremos do seu coração. Jesus nos convida a abandonar a disputa por grandeza e a viver com a confiança de uma criança que sabe que nunca está sozinha, porque Deus cuida dela em todos os momentos. Olha que coisa mais linda, né? E que seja sempre assim, não é mesmo, Matilde? Boa tarde, linda. Tudo bem?
2: Boa tarde, Ana. Aqui é Matilde.
1: Boa tarde.
2: Ana, eu quero participar do Café da Tarde. Toca pra mim, Maria Passa na Frente. Tá bom? Quero participar do Café da Tarde. Seja uma boa tarde.
1: Obrigado, Matilde, da sua participação. Tá no sorteio, com certeza, linda. Elizabeth Rodrigues também tá ligadinha aqui na programação e ela oferece a cesta, se ela ganhar, pra amiga Iraci Alves, ali na Rua Pelicano, né? Tá no sorteio, Elizabeth. Um beijo no seu coração. Oi, Ana, quero concorrer à cesta do café, ali na Rua Líbano, a Edileuza, né? Tá no sorteio, Edileuza. Essa canção a gente coloca, né? Pra esse mês que tá começando, sei que você vai chegar, irmã Maria Joana e Ramon e Rafael. 15h29, boa tarde.

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3: 15h33, olha só, hoje começa, né, o tríduo em honra a São Francisco de Assis, ali na Capela São Francisco, próximo à UPA, na Praça Olímpica. Hoje e amanhã, a partir das 19h30, e domingo, às 9h30 da manhã, e você é o nosso convidado.

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0: 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Oi, Drica, boa tarde, linda.
1: Oi, Ana, boa tarde. Que é a Drica do Aquiles Comer. Deixa eu falar uma coisa pra você, Ana. Hoje é o aniversário do meu Christopher, meu netinho. E a programação eu dediquei tudo a ele. Não deu tempo de eu colocar na consagração, mas no colo da manhã ele está, tá bom? Uma ótima tarde pra todos nós. E obrigada, tá?
0: Obrigada a você, Drica. Receba o carinho, então, né, o Christopher. Aí de toda a equipe da Rádio Capital. Parabéns, viu, lindo? Sucesso! E olha, que honra, bem no dia do anjo da guarda, né? Que o anjo da guarda dele o abençoe, o proteja sempre.
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0: O pai!

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1: Hora certa, capital.
2: 15:36, boa tarde.

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1: 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Yes, 15h39, muito boa tarde. Olha só, gente, é curiosidade, né, pra esta tarde de sexta-feira. O que significam as cores das tampas das garrafas de água? Hã? Você sabe que tem diferença ali? É, descubra o tipo de água pela cor da tampa. Se a tampa for azul, né, água mineral natural. Possui naturalmente minerais tais como cálcio, magnésio e outro, né, e outros. Agora, se a tampa for branca, a água é purificada. Ela passa por processos de filtragem e desinfecção, removendo impurezas. Se a tampa for verde, vem de fontes naturais e mantém as suas características minerais. Se for preta, né, água alcalina, possui o pH mais elevado, o que pode trazer mais alcalinidade. Se a tampa for amarela, água com vitaminas ou nutrientes. Pode conter adição de vitaminas e outros nutrientes. E se ela for vermelha, é água saborizada ou com gás. Com sabor, aromas naturais, sabores ou gás carbônico. Você sabia, né? As cores da tampa significam? Olha aí, curiosidade aqui.

0: Thiago também tá no sorteio. Oi, Cuca, boa tarde, você tá bom? Juliana tá ligadinha ali na lavanderia Lave Sul, né? Ótima tarde pra Ana Beatriz, tá ligadinha na nossa programação, né, querida? Um beijo no seu coração. Oi, Ana, manda um alô pra nós aqui na Lave Sul. Pessoal, quero ganhar a cesta. A Lili, né? Tá no sorteio, Lili. Bom trabalho aí, equipe da Lave Sul. É, maravilha, hein? Bom final de semana. A Amanda na Roxinol tá ligadinha. A Ana Paula ali na Mural, né? Também tá no sorteio. O Lucas Rafael, a Tainara Souza. Bastante gente participando aqui da nossa programação, né? A ouvinte pediu... Menção em mim, vai ouvir agora, hein? Interaça, sobe o som!
1: Vocês conhecem essa música?
0: 3h42.

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0: Muitos prêmios, né? Muito obrigado. Você que esteve com a gente desde as 13 horas da tarde, né? Sexta, tarde lindona de sexta-feira. É, bem animada. Final de semana tá só começando, hein? É, tem muito mais pra vir aí. Eu tenho certeza que vai ser só coisas boas. Amém? Amém. Vamos lá, então. Quem vai tomar o cafezão por conta da Creme Café, né? Final do telefone 7258. Ailda Favoreto. Ei, Ailda. Aí sim, hein? Parabéns. Ali na rua Paraty. Daqui a pouco a gente chega aí, tá bom? E vem chegando o Natal Reis aí pra fechar a cabeça do repolho. Depois do Natal vem meu amigo Barbosinha, né? É a programação sensa maramara aqui. Final de semana pra você curtir e aproveitar. 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Vou deixar o Edson Hudson cantando com o Zeca Pagodinho. A Deus agradeço. Obrigado, Senhor, por mais uma semana. Beijo no seu coração e fui!

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1: Epa! Agora, pontualmente, 4 horas na capital do vestuário. Boa tarde, gente. Estamos nós aqui mais uma vez, porque o grande mestre do céu, nosso criador, nos permitiu estarmos novamente juntinhos nesta tarde para darmos início a mais um desfile da boa música sertaneja para você, né? Começa agora, vai até às 7 com muita alegria, tocando no seu rádio aquilo que toca o seu coração. Um modão sertanejo bom demais nessa tarde de sexta-feira. Sextou de novo, hein, companheiro velho? Sextou de novo. Olha aí, que bom, né? Bacana, hoje é o segundo dia do mês de outubro, dia 2 de outubro de 2026. Hoje é dia do anjo da guarda. Olha, cada um de nós, dizem que cada um de nós temos o nosso anjo da guarda, né, minha amiga? Qual seria o seu, hein? Eu sei qual é o meu, sempre converso com ele. Sempre converso com ele. Meu anjo da guarda. Na hora dessa, tá aqui junto comigo, do meu lado, viu? Quero abraçar a todos carinhosamente, desejando a vocês, nossos irmãos e irmãs, boa tarde, até às 7 da noite, viu? 998557007 é o WhatsApp da capital para você deixar o seu recadinho com a gente, tá bom? Sabia disso? Que hoje tem bolo pro aniversariante da semana? Mande aí o nome completinho nesse número, 998557007, vai estar concorrendo ao sorteio do bolo do aniversariante.
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1: A mensagem para esta sexta-feira, olha, hoje você recebeu um presente que muitas vezes esquecemos de valorizar, né, minha amiga? A oportunidade de recomeçar. Um novo dia significa que a história ainda está sendo escrita e que sempre existe espaço para mudar, aprender, tentar novamente e seguir em direção aos seus sonhos. Talvez ontem não tenha sido como você gostaria que fosse. Talvez algumas coisas não tenha dado errado ou tenham dado errado. Algumas palavras tenham machucado. Alguns planos tenham sido adiados ou até mesmo alguma porta tenha se fechado. Mas não permita que os acontecimentos de ontem determinem a maneira como você viverá o dia de hoje. O passado serve para ensinar, não para impedir você de seguir em frente. Tenha coragem para deixar para trás aquilo que já não pode ser mudado. Perdoe os seus próprios erros. Reconheça as suas conquistas e entenda que você não precisa ter todas as respostas agora. Às vezes, tudo o que precisamos fazer é continuar caminhando, mesmo sem saber exatamente onde o caminho irá nos levar. Não compare a sua caminhada com a de outras pessoas. Cada um possui o seu próprio tempo, as suas próprias batalhas e os seus próprios sonhos. O fato de alguém estar vivendo um determinado ou uma determinada conquista hoje não significa que a sua também não chegará. Continue fazendo a sua parte. Plante boas sementes e tenha paciência para esperar o tempo da colheita. Quando o cansaço aparecer, descanse, mas não desista. Quando o medo surgir, respire fundo e lembre-se de quantas vezes você já superou momentos que pareciam impossíveis. Quando as coisas não acontecerem como planejado, tente novamente de uma maneira diferente. A vida não exige que você seja forte o tempo todo. Ela apenas pede que você não deixe de acreditar na possibilidade de dias melhores. Que hoje você tenha forças para enfrentar os desafios com sabedoria, para fazer escolhas, serenidades para aceitar o que não pode controlar e coragem para mudar aquilo que está ao seu alcance. Que não faltem motivos para sorrir, pessoas para compartilhar bons momentos e esperança para continuar acreditando. Que as preocupações sejam menores que a sua fé. Que os problemas sejam passageiros e que as boas notícias encontrem o caminho até você. E nunca se esqueça, você tem muito, mas muito a viver, com certeza. E procure ser feliz, porque Deus continua gostando muito de você. 4:06, a sua mente é o lugar que você vai passar mais tempo na vida. Cuide bem dela.
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0: Olha aí, gostei do finalzinho. Entendi tudo. Com certeza. Ah, eu nasci pra amar você, Zezé de Camargo e Luciano, 4 e 9.
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0: Olha aí, vida boa. É o Vitor e o Léo, que vida boa, né? Agora 4:13.
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0: Olha aí o Balanção Sertanejo. Minha amiga, como eu disse no início do programa, você que está de aniversário essa semana, ou algum parente, filho, maridão, você, né, cunhada, sogra, manda o nome completo pra cá, viu? Pro WhatsApp 99855-7007. Manda o nome, não esqueça do nome do aniversariante. Tem gente que manda mensagem, mas não põe o nome. Tem que mandar o nome do aniversariante, pra na hora que a gente fizer o sorteio, anunciar o nome do aniversariante, né? Bolo pra você, aniversariante da semana. É presente da JV Máquinas e Compressores. Beleza? Bora fazer isso? Claro, daqui a pouquinho vou ver o tempo. Como é que vai ficar final de semana nas eleições? Ei, menino, será que vem chuva? 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Ou então umas pedras de sabão, né? Ei, Toninho, dá umas pedras de sabão, né, filho de Deus? Eu lembro quando eu era menino, minha mãe fazia sabão de barriga de porco, sabão de soda, aquele sabãozão caipira. Pira para lavar a roupa da roça é o melhor que tinha, né? Para limpar a sujeira mesmo, era beleza, bom demais. Fazia aquela tachada de sabão, botar lá numa tábua, lá debaixo do paiozinho. Você lembra disso, minha amiga? Ficava aquela esperação de sabão, secava, ficava bom, que era coisa de louco. Chegava às vezes uma visita, uma comadre, um parente, comadre, leva um pedacinho de sabão para você experimentar, e cortava e levava para casa, um pedacinho de sabão. Aquele era o presente que as visitas levavam embora. Era um pedacinho de sabão, né? Era o mimo, como diz o caboclo velho. É o mimo que se dava. E o meu amigo Toninho, que faz o orçamento, pode dar um pedacinho de sabão daí que ele leva. 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É o telefone do menino. 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Pra levar essa madeira pra aqui, pra colar aquela coisa toda, o Mirtim sapateando. Pra... O Rodrigo fez uma botina pro Mirtim e botou na sola da botina 2 quilos de ferro em cada sola de botina. Com esse tempo que tá acontecendo agora, muito vento, e o Mirtim com aquele peso dele e o Rodrigo preocupado com o funcionário, pro vento não levar embora, arrumou um par de botina que tem 2 quilos de ferro em cada botina daquela, pro vento não carregar o homem embora. Se carregar, onde é que nós vamos arrumar um outro Mirtim, né, ô meu amigo Rodrigo? Onde é que nós vamos arranjar um outro Mirtim, né, filho de Deus? Complicado. 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Ei, grande Rodrigão, ele mais o Renan. 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Menino bom, pescador, hein? Fraquinho de pescaria, mas é pescador. Olha, 4 horas e mais 21 minutos. Deixa eu ver aqui o tempo, como é que vai ficar.

inclusive no domingo, tá bom, companheiro? Agora 4 horas e mais 22 minutos, 4h22, deixa eu falar para você da Centrocar Auto Center. 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Daqui a pouquinho, depois das eleições, nós já estamos baixando pra lá. 4 horas e mais 23 minutos. 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Beleza, mano? Quem tá ouvindo nós, oferecendo aí pra, deixa eu ver, lá em São Jorge do Ivaí. São Jorge do Ivaí, deixa eu ver, pedindo música, oferecendo pra vizinha, Maria Onides Ivone, né? Maria Onides Ivone, é a vizinha de quem? É a vizinha da minha amiga Maria Soares, é a vizinha lá em São Jorge do Ivaí, ouvindo nós. Você viu, companheiro?

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agora 4h33, minha amiga, boa tarde. 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Abraço meu amigo Germano, Germanão ali do Cialab Laboratório. Alô, Germano, passei lá hoje. Bateu um papo meu amigo Germano, é parceiro nosso, né? Grande parceiro, meu amigo Germano, um abraço pra você. Tá lá trabalhando e curtindo o som da capital, que bom, né? Ele é a Célia. Ô Celinha, beijo pra você, linda. 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Boa tarde, Natal, quero oferecer a próxima música para minha vizinha Maria Soares. Ei, Maria Soares, você que mandou ainda agora, Maria? Foi lá em São Jorge, estão lá ligadinho. Marionilde, a Marionilde, um abraço, linda, ouvindo nós. Bom final de semana para você. São Jorge do Ivaí, o rádio faz eco lá agora à tarde. Falaram pra mim, Natal, agora tarde, esse horário, o rádio aqui faz eco na Rádio Capital. E a coisa de louco, meu Deus do céu. 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
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Tem futebol hoje? Deixa eu ver aqui, tem quem? É o Santos e o São Paulo, ou São Paulo e Santos, jogam hoje às 8 da noite no Morumbi. É, Santos e São Paulo, São Paulo e Santos, é jogo atrasado do Brasileirão, né? É jogo atrasado. Jogam hoje às 8 da noite. Eu vou assistir esse jogo. Faz dia que eu não vejo um jogo, hein, de futebol. Faz dia já que não acontece futebol, né? É uma por causa do Brasil, que fez 2, 3 jogos agora esses dias. Vai fazer um agora, amanhã. E outro por causa da eleição também. Amanhã, domingo, acho que não tem futebol. Eu vou ver aqui, inclusive, ver se domingo tem futebol, mas acho que não tem não, né? Então, mas aí vai ter esse jogo hoje pra nós ver. Olha só, que bom, né? Que bom. 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Sempre tá lá meu amigo Vartão. Ê, Vartão Bessani, abraço pra você, Vartão Bessani. Essa é uma figura, hein? Barbaridade. Cada dia mais torto. Aê! Eu encontro ele aqui, eu encontro ele, mas cada vez que eu vejo ele tá torto num lado e vai entortando o outro e vai entortando. Ei, Vartão, o negócio pesou de um lado só, hein, companheiro velho? É, a carga tá meio caída de um lado, mas ele vai tocando o barco, ele vai levando embora, vai indo, vai levando. Ah, meu Deus do céu, deixa eu ver quem pediu essa música aqui, música do Léo Magalhães.

0: ponto de chegada. Agora, 4h48.
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0: Olha, agora 9 minutos para as 5, na capital do vestuário, Elixir de São Caetano, não pode faltar em casa, minha amiga. 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
0: um
9: até mais.
0: Um abraço, minha amiga Ana Paula. Agora, 4h52, minha amiga. 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
0: Viu só, meu amigo? 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Olha só, Mega Sena acumulou ontem, ninguém acertou os 6 números sorteados ontem, né? Pra domingo, dia 3, é dia 3, domingo ou é amanhã? Mas se eu sorteio, vai ser amanhã, que domingo tem a eleição, né? Então eu sorteio amanhã, dia 3, né? 82 milhões de reais pra amanhã na Mega Sena, viu? A Lotofácil teve 3 apostadores que acertaram os 15 números. Cada um vai receber 444 mil. Um lá de Recife, um de Americana, São Paulo e um outro de São Paulo, capital. Tá aí os ganhadores da Lotofácil. E a Quina acumulou. Ninguém acertou os 5 números da Quina ontem. Pra hoje paga 16 milhões de reais, olha que bolada boa, hein? 16 milhãozão na quina hoje, é bom demais, bom demais. Alô, Terra Boa, meu amigo Figueroa, Figueroa tá lá em Terra Boa ouvindo nós, todo dia sintonizado, né? 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Bom que é coisa de louco. Olha só, agora 4h58, alô Vino, é o Vino ouve nós todo dia, né Vino? É, tá voltando de onde eu vim, há 14 anos, da terrinha do Ademar Gimenez. Onde é que eu nasci? Onde é que é? O Ademar é da onde, Ademar? Deixa eu ver. É Mamborê, Mamborê. Você foi lá pro Mamborê, ouvindo? Ei, menino bom, Mamborê. Mas não deixa de ouvir o programa. Lá em Mamborê tá ouvindo nós. Eu fui em Mamborê, agora tá com 15 dias. Fui lá, meu amigo Zé, tá lá o José, ligado no programa, né, José? Trabalha lá no material de construção, ouve nós todo dia lá no Mamborê, viu, Vina? É, bom demais ouvir nós. Um abraço pra você, viu? Deus abençoe. Agora,

Você já ouviu dizer que alguém morreu de saudade? Eu vou dizer pra você, o Teixeirinha, é aquele cantor gaúcho, ele não morreu de saudade, ele morreu de paixão, morreu apaixonado. Depois que a Mary Terezinha abandonou ele, durou pouquinho o Teixeirinha, né? E foi-se embora. Aquele é um caboclo que morreu apaixonado, morreu de paixão. Se paixão mata, ele morreu de paixão. 5 e 2.

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0: Agora 5:08 na Capital. 5:08. Tô vendo aqui o jogo entre São Paulo e Corinthians, amanhã, final do Brasileirão Feminino, né? Tem setores esgotados e pode bater recorde de público. Será amanhã a final do Brasileirão Feminino entre as equipes do São Paulo e o Corinthians, no Morumbis, né? Morumbis. A partida será às 16h30. São Paulo e Corinthians fazem a final do Brasileirão 2026. Feminino, amanhã. 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Meu amigo Pedro, grande Pedrão, abraço para você. 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É, meninada boa, barbaridade ali, hein? É, o Josias, Clodoaldo, o seu Osmar. 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Já tá, né? 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Olha, minha amiga, se sentir falta de uma mão amiga, segura a sua mão na outra mão. Ninguém fracassa se acreditar em si mesmo. Sabia disso? É assim. 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Epa! 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Agora 5:14, sou Moura Moraes de Paissandu. Ô, Moura Moraes, Paissandu, ouvindo nós, né, companheiro? Ele mandou a foto aqui de um paiozinho cheio de milho dentro, olha só. Aquele paió que fazia alto do chão, assim, botava um negócio de uma madeira pra ficar alto do chão pro rato não entrar. Você lembra disso, compadre? O alto do chão. E aqui do lado tem um negócio de uma debulhadeira de milho, daquela manual, pra debulhar o milho. Você botava a espiga ali, o sabugo saía de um lado e o milho saía do outro. Ei, você lembra disso, filho? É, e do lado tem um pilãozinho aqui, o pilão com a mão de pilão. Ô, Moura Moraes, abraço pra você. Esse paió seu aqui, até que ele já tá mais moderno, porque lá no sítio que eu me criei, meu pai fez um paió, mas era cercado com lasca de palmito, de coqueiro, né? É, cercado com lasca de coqueiro, coberto com cavaco de pau. É, esse seu aqui já é de tábua e coberto de teia de barro. O meu é mais antigo, viu, filho? Olha, a Elza Ferreira de São Tomé, ligadinha no programa, né, Elza? Abraço, viu, linda? É, oferecendo a música pras amigas Cleri, Certa e Piola, é isso? Cleri, Certa e Piola, ouvindo nós, que gente boa, lá de São Tomé, muito obrigado pelo carinho. É, cadê agora 4:16? Tem mais? Ó, o Parada Dura. Passa lá. Ei,

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2: Olha aí o Balanção Sertanejo. Minha amiga, boa tarde. Agora 5h25. Como diz aí o filósofo Cortella, né? Se ninguém te odeia, você está no caminho errado, porque o sucesso chateia, o talento incomoda e a energia boa causa inveja. Então tá aí, se ninguém te odeia, tá no caminho errado. 5h26, 5h26. 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Bom demais. 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

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Boa tarde, Natal, a Irene Pacheco ouvindo nós. Oi, Irene, tudo bem, linda? Estamos ouvindo aqui na Vila 7, no Ovidio Franzoni. Que bom, né? Pedindo música aqui, mandar um alô pro Marcelo Godofredo, lá no Cianortinho. Ô, Marcelo Godofredo, como é que você tá, filho de Deus? Ali no Cianortinho, ele é ouvindo de todos os dias. Que bom, né? Sempre ouvindo nós, meu amigo Marcelo Godofredo. Obrigado aí pelo carinho da audiência, viu, filho de Deus? A Marlene que mandou aqui um abração pra você também, tá bom? Bom demais, bom demais. Deixa eu ver aqui o recadinho. Boa tarde, é o meu pé de chuchu. Olha só, mandaram as fotos de um chuchu. Pensa num chuchujão bonito que tem aqui, viu, minha amiga? Daquele bem verdinho mesmo, parece estar bem molinho, né? Olha aí, gosto de comer chuchu dentro do feijão, muito gostoso. A minha mãe fazia chuchu dentro do feijão, não sei se o senhor já comeu. Deixa eu ver aqui. Eu assisto o programa todo dia. Eu fico olhando a hora que vai dar 4 horas para mim assistir o programa. Que bom, né? Quem mandou? Deixa eu ver aqui. Quero saber, quero que o senhor me fale se hoje é lua cheia ou lua minguante. Você já pensou, rapaz? Que pedido. Deixa eu ver aqui se hoje é lua cheia ou lua minguante. Nós estamos na lua cheia ainda. Amanhã que começa a minguante, viu? Falta um dia pra lua minguante. Quem mandou aqui o recadinho? Não mandou o nome? Não mandou nome. Mas tá aí, amanhã que começa a lua minguante. Hoje ainda nós estamos no último dia da cheia. Tá bom, filho? Manda o nome pra nós saber quem é. Agora 5:31. Gostei do chuchu, viu? Gostei da foto do chuchu. Eu vou comprar no mercado fazendo feijão do jeito que você falou, ver se fica bom mesmo. 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Meu nome é Mariana, sou fã do programa. Você viu? É a Mariana. Ela ouve todos os dias. Que bom.
Ô Mariana, beijo pra você, linda. Obrigado aí da sintonia. Viu quem é que tá chegando aqui pra cantar pra nós, esses meninos aqui? Manda ver aí, filho de Deus. Canta um pouquinho aí, porque a gente fala bastante aqui.

0: conheço um bocado de gente que é assim pra pescar, é desse jeitinho. Ronaldo Viola e Praiano, pescaria, 20 para as 6.
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0: Olha aí, 5h42, minha amiga, boa tarde. 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De time pescador, mas é ruim de pescaria. Meu Deus, ele e o sogro dele, barbaridade. Chega na beira do rio, o peixe tem uma raiva desses meninos que somem no mundo, não quer nem ver a cara deles. Eu não sei como é que eles deixaram os peixes revoltados com eles desse jeito. Vai pescar, filho de Deus, pode ser na Piracema. Mas os peixes, na hora que sabem que os dois estão na beira do rio, some no mundo, não aparece nenhum mais. Nem por milagre. 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Centro Car Auto Center, agora 5h40.

0: inclui o Dorival, o Negro e Dorival. 5h49. Cantando pra você, toalha branca.
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0: Saudade, um dos primeiros sucessos do milionário Zé Rico. Nosso filho agora, 5h53.
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7: Olha, 5 minutos para as 6, minha amiga, boa tarde. 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Opa! E galera bacana ali, só esperando das 6 horas pra fechar o barraco. Ah, e molhar o pescoço pro lado de dentro, né, pessoal? Claro, hoje é sexta-feira. Olha, bora falar pra você da JV Máquinas e Compressores daqui a pouquinho, no segundo bloco, depois do Ângelo. No segundo bloco, depois do Ângelo, eu vou fazer o sorteio do bolo pro aniversariante da semana, viu, minha amiga? Se você ainda não mandou, mande o nome completinho do aniversariante, viu? Pra gente botar no sorteio, tá bom? 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Agora, pontualmente, 6 horas, daqui a pouquinho o momento do Ângelo, eu volto em seguida, vou com você até às 7 da noite, viu, companheiro? Fica aqui com nós, não sai daqui não, já eu volto.
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0: anjo anunciou a Maria, e ela tornou-se mãe de Deus. Sendo mãe de Cristo, ela é a mãe celestial dos homens. Homens que, através do seu trabalho do campo, da indústria ou do comércio, extraem diariamente o seu sustento material. Agora pare para reverenciar a Virgem Santíssima e contemplar as suas virtudes, pois ela que acompanhou seu filho Jesus desde o nascimento até a morte na cruz, nos legou um modelo de força, de bondade, de desprendimento e de amor entre os homens.
1: Louvado seja nosso Senhor Jesus Cristo, para sempre seja louvado. Olá, eu sou o Padre João Mendes, pároco da paróquia Nossa Senhora de Fátima e Santuário Eucarístico Diocesano de Cia Norte. Convido você a rezar junto comigo. Em nome do Pai, do Filho e do Espírito Santo. Amém. O anjo do Senhor anunciou a Maria, e ela concebeu do Espírito Santo. Ave Maria, cheia de graça, o Senhor é convosco. Bendita sois vós entre as mulheres, e bendito é o fruto do vosso ventre, Jesus. Santa Maria, Mãe de Deus, rogai por nós, pecadores, agora e na hora de nossa morte. Amém. Eis aqui a serva do Senhor, faça-se em mim segundo a vossa palavra. Ave Maria, cheia de graça, o Senhor é convosco. Bendita sois vós entre as mulheres, e bendito é o fruto do vosso ventre, Jesus. Santa Maria, Mãe de Deus, rogai por nós, pecadores, agora e na hora de nossa morte. Amém. E o Verbo se fez carne e habitou entre nós. Ave Maria, cheia de graça, o Senhor é convosco. Bendita sois vós entre as mulheres, e bendito é o fruto do vosso ventre, Jesus. Santa Maria, Mãe de Deus, rogai por nós, pecadores, agora e na hora de nossa morte. Amém. Rogai por nós, Santa Mãe de Deus, para que sejamos dignos das promessas de Cristo. Amém. Oremos. Infundi, Senhor, em nossas almas a vossa graça, a fim de que, conhecendo pela anunciação do anjo a encarnação de Jesus Cristo, vosso Filho, cheguemos pelos merecimentos da sua paixão e morte na cruz à glória da ressurreição. Pelo mesmo Cristo, Senhor nosso. Amém. Hoje, dia 2, sexta-feira do mês de outubro. Nessa sexta-feira, a Igreja faz memória dos santos anjos da guarda. Aleluia, aleluia, aleluia. Bendirei ao Senhor Deus os seus poderes, seus ministros que fazeis sua vontade. Aleluia. Proclamação do Evangelho de Jesus Cristo segundo Mateus. Glória a vós, Senhor. Naquela hora, os discípulos aproximaram-se de Jesus e perguntaram: quem é o maior no reino dos céus? Jesus chamou uma criança, colocou-a no meio deles e disse: em verdade vos digo, se não vos converterdes e não vos tornardes como crianças, não entrareis no reino dos céus. Quem se faz pequeno como esta criança, esse é o maior no reino dos céus. E quem recebe em meu nome uma criança como esta, é a mim que recebe. Não desprezeis nenhum desses pequeninos, pois eu vos digo que os seus anjos nos céus veem sem cessar a face do meu Pai que está nos céus. Palavra da salvação. Glória a vós, Senhor. Primeiro momento na história da salvação, Deus confia aos anjos o encargo de proteger os patriarcas e os seus servos e todo o povo eleito. Pedro, na cadeia, é libertado por seu anjo. Jesus, para a defesa dos pequeninos, diz que os anjos deles veem sempre a face do Pai que está nos céus. Esta celebração foi entronizada no calendário romano em 1615. Meditando o evangelho deste dia, no evangelho Jesus retira do centro a discussão sobre a grandeza, a respeito de quem seja o maior. Ao colocar uma criança no meio, não exalta a ingenuidade, mas apresenta o modo de ser do reino de Deus. Trata-se de confiança, abertura e disponibilidade para acolher o dom do Senhor. Os pequenos pertencem a Ele de maneira singular. Seus anjos permanecem diante do Pai numa relação contínua de comunhão e intercessão. O céu e a terra se tocam na vida dos humildes. Rezemos então: ó Deus, que na vossa inefável providência vos dignais enviar os vossos santos anjos para nos guardar, concedei que sejamos sempre defendidos pela sua proteção e gozemos eternamente de sua companhia. Por nosso Senhor Jesus Cristo, vosso Filho, na unidade do Espírito Santo. Amém. Que o Senhor vos abençoe e vos guarde, volva o seu olhar sobre vós e vos conceda a sua paz. Em nome do Pai, do Filho e do Espírito Santo. Amém. Fique com Deus e tenha uma boa noite.
0: Encerramos esta nossa reflexão alimentados na fé e protegidos pelas bênçãos e graças celestiais. Voltamos às nossas atividades na família, no trabalho e na sociedade, conscientes de nossa responsabilidade por um mundo melhor, mais justo e mais humano. Uma boa noite a todos.
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6h13, minha amiga, boa noite. Estamos de volta agora, reforçados na fé e alimentados pela palavra, né? Bora juntinhos até às 7 por aqui, eu, você e a boa música, né? Início de noite de sexta-feira, o sol já está se pondo, né? Você viu os dias agora ficando mais longos, né? Estamos chegando à primavera brasileira, estamos vivendo até o dia 22 de dezembro, quando começa o verão brasileiro. O dia mais longo do ano vai ser dia 22 de dezembro, quando começa o verão brasileiro. Sabia disso? Daqui pra lá os dias vão espichando um pouquinho mais cada dia, né? Estamos aí na lua minguante, aliás, na lua cheia ainda. Passa pra minguante a partir de amanhã a lua, viu? Amanhã começa a lua minguante. Hoje é o dia de número 275 do ano. Faltando aí 90 dias. Três meses para terminar o ano de 2026. 90 dias, exatamente, né? Terminando o meu ano. Hoje é dia mundial do sorriso. Eita, que coisa gostosa aquele sorriso, bem sincero, espontâneo, né? Então sorria, hoje é dia mundial do sorriso. É dia internacional da não violência. Hoje é aniversário de Porto Velho, capital de Rondônia. Dia do quadro complementar de oficiais e dia do anjo da guarda hoje. Olha só, dia do anjo da guarda. E a igreja celebra o que hoje? Santos Anjos da Guarda, a igreja celebra, né? Companheiros na caminhada. O anjo, cada um de nós é um anjo, você sabe disso, minha amiga? E a gente tem que rezar para os nossos anjos da guarda, né? A existência dos anjos na vida da gente é o que faz mover a fé, né? E tocar o barco pra frente, né? Em Deus e pé na tábua, aí com os anjos do lado, vamos embora. Vamos tocando o barco por aqui, agora 6h15. WhatsApp da capital 998557007. Dá tempo ainda de você mandar o nome completinho do aniversário dentro da semana aqui pra nós, que no outro bloco eu faço o sorteio do bolo, viu? No outro bloco eu faço o sorteio do bolo pra você. Tá bom, filho de Deus? Manda pra cá o nome. 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Claro, olha, clientes da Sanepar têm um desconto de 25% na tarifa mínima de água e esgoto a partir de outubro, a partir de agora, né? 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
na tarifa mínima de água e esgoto a partir desse mês, tá? É, com a redução, o valor passa de R$ 99,16 para R$ 74,37. O valor desconto vale, olha só, mas não é o desconto na conta toda de água não, viu, minha amiga? Tem um porém aí, viu? O desconto vale para os primeiros 5 metros cúbicos de consumo, viu? É, o desconto foi determinado pela Agência Reguladora de Serviços Públicos. A medida foi viabilizada depois que a Sanepar recebeu 4 bilhões em um precatório pago pelo governo federal. O benefício vale para todos os clientes da Sanepar nos 344 municípios. Esse desconto vale só para os primeiros 5 metros cúbicos de consumo. Se você consome mais que 5 metros, o restante não tem desconto não, viu? Não é no valor total da água não que você vai ter esse desconto de 25%. É só nos 5 primeiros metros do consumo. Quem consome 10 metros vai ter desconto de 25% nos primeiros 5 metros. Depois os outros 5, taxa cheia. Bacia cheia. 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

0: Olha aí o velho Marrudo, tinha o Carreiro e o Pardinho, agora 6h24.
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0: Comitiva Esperança, o Sérgio cantando pra você na capital. Agora, 6h27.
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2: É 6:30, minha amiga, 6:30. Boa noite. Vamos juntinhos até às 7, né? Tá chegando já. 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Deixa eu rodar aqui pra nós ver quem é que vai levar o bolo pro aniversariante da semana. 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Cadê? Já apareceu aqui. Olha só, mandou a mensagem às 16h16. Olha só, logo no início do programa. Final do celular 4554. Boa tarde, Natal. Sou o Juninho Pinhel. Juninho Pinhel, quero participar do sorteio. Fiz aniversário ontem. Ontem foi que dia? Ontem foi dia primeiro, né? Olha só. O Juninho Pinhel faturou o bolo, então, viu, filho de Deus? Vou passar o endereço certinho para você passar lá amanhã até às 11 da manhã na JV Máquinas e levar o bolo para casa. Parabéns, filho de Deus. Deus abençoe. Muitos anos de vida, viu? Agradeço a todos que mandaram as mensagens, que fizeram aniversário essa semana, né? É, muito obrigado aí pelo carinho, viu, gente? É, numa próxima, deve, nós estamos juntos de novo, né? Claro, claro. Agora, 6h33.

0: Poxa, se Chitãozinho Chororó. Você viu? Os meninos cantando Modão Gaúcho também, hein? 6:42, né? 6:42, boa noite.
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0: Balanção Sertanejo, 6:43, final de semana, eleição, né, minha amiga? Esse ano nós vamos eleger os nossos representantes na Câmara dos Deputados, também na Assembleia Legislativa do Estado, no Senado, também os governadores e o nosso presidente, né? Então, olha, são 6 votos que você vai depositar na urna eletrônica, viu? 6 votos. O primeiro voto é para deputado federal. São 4 números que você vai digitar, viu? Deputado federal, são 4 números que você digita. O segundo voto é deputado estadual. Esse é 5 números que você vai digitar, tá? Depois vem, esse ano, 2 vagas para senador, né? Temos 2 vagas. Vem a primeira vaga, o primeiro senador. São 3 números. Você não pode votar no mesmo candidato 2 vezes. Aí você tem que escolher um outro número. Então, segundo candidato, tá? Ou candidata, né? Aí mais 3 números. Depois vem governador. Você vai digitar 2 números para escolher o governador. E para presidente também 2 números. E aí fecha a cabeça do repolho. Tá? São 6 votos que a gente vai proferir na urna esse ano. Tá bom, minha amiga? Leva a colinha, viu? Porque são muitos números. Você pode levar a colinha, já que não podemos entrar na gabine de votação com o celular, né? Então leva a colinha com os números certinho para você não errar, para você não ter problema. Tá bom? Não precisa apavorar. Não precisa. Vai devagar, tranquilo, vota com consciência e tudo bem. E bom voto para todos nós. 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O Paraná deverá ter chuvas e temporais nesse final de semana de eleição, olha só. Segundo o Clima Tempo, o IMET e o CIMEPAR, os 3 institutos estão aí sendo unânimes em apontar que a aproximação de uma frente fria no fim do sábado, de amanhã, portanto, né? Vai provocar pancadas de chuva ao longo do dia e tempestades com chuvas e ventos fortes, raios e quedas de granizo na noite de sábado e na madrugada da manhã de domingo. Você viu, filho de Deus? Segundo a Clima Tempo, sexta-feira, que é hoje, né? Tempo estável no Paraná, sem chuva. O CIMEPAR afirma que uma boa parte do interior o sol aparece ainda mais na manhã. Já foi a sexta-feira, amanhã sábado, instabilidade começa a ganhar força sobre o Paraná. Amanhã sábado, viu? De acordo com a CIMEPAR, nebulosidade continua presente no leste. E aí começa a aparecer por aqui também já na madrugada de domingo. Mas amanhã já muda o tempo por aqui também, viu? Já muda o tempo por aqui também. Olha que a nuvem grossa aqui tá mostrando aqui. Barbaridade. Esse tempo agora, eu tenho muito medo de temporal, viu, comadre? O que tem acontecido por aí, você viu? Barbaridade. Mas se Deus quiser, vai dar tudo certo, né? Vai dar tudo certo. O Paraná, o eleitorado feminino representa apenas 35% das candidaturas para a Assembleia e Câmara dos Deputados. Entendeu? E domingo tem eleição. A gente vai se encontrar, talvez, no corredor, na fila da votação, né? Porque eu vou votar, tem que votar. Brasileiro, eu como brasileiro, tenho condições e vou lá depositar meu voto na urna, viu? Escolher meu deputado estadual, o federal, senadores, né? São 2. O candidato a governador e presidente. Vou depositar o meu voto para esses candidatos todos. Exercer o meu direito de cidadão. Exercer o meu direito de cidadão. Agora, quem quer ir, que vá. Quem não quiser ir, que não vá também, né, filho? Deixa pra lá. Olha aí, daqui a pouquinho, meu amigo Barbosinha, Wilson Silva Júnior, pinta por aqui, vai até às 9 com você, viu? Eu volto na segunda, se Deus quiser, e ele quer, com certeza. Um abraço pra todos vocês, bom final de semana, boa votação, e a gente se encontra na segunda. Tchau, feia!

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0: 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Conferindo pra você a hora certa, agora são 19 horas, mais 10 minutos.
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2: Churro Tristeza.

batismo do Mato Grosso e Matias. Enquanto o sol brilhar, teve Gilberto e Gilmar, Palavras de Amor. Começamos com Fundo da Grota, cantada por Baitá, que teve também O Milionário e o Zé

e trabalhando nas bicicletarias. Para você que trabalha como latoeiro, não é verdade? E também, claro, para você que trabalha nas automecânicas, né? É para você que trabalha como

pertinho da sua sintonia, hein? Boa noite pra você, motorista de aplicativo. Boa noite pra você que tá aí fazendo entrega, né? Como entregador. Quero mandar um abraço pra quem? Quero mandar um abraço pra você que tá fazendo caminhada, né, minha comadre? Aproveitando aí essa noite gostosa e unindo o útil ao agradável, né? Um abraço pra você, tá? Aproveito, quero mandar um abraço pra quem? Quero mandar um abraço aí pro pessoal da construção civil, né? Pessoal que hoje deve ter condições de trabalhar. Boa noite pra você que é pedreiro, servente, né? Pra você que tá aí curtindo a programação da Rádio Capital, tá indo pra casa agora, não é verdade? Olha, um abraço pra você, muito obrigado pelo carinho da sua sintonia e de antemão a gente já deseja pra você aí uma ótima noite de sexta-feira, um final de semana abençoado, é o que a Capital deseja pra você, tá certo? Boa noite, secretária, secretário do Lara, você diarista. Quero mandar um abraço também pra você que mora onde? No sítio, na chácara, na fazenda, né? Corpo docente e discente dos estabelecimentos de ensino, não só municipal,

do volante, você que é caminhoneiro, carreteiro, pra você que tá com seu carro de passeio, passeando, então trabalhando, mas não se esquece de, passando por Cianorte, sintonizar a 91,9 aí no seu rádio, hein? Um abraço pra você, que São Cristóvão te proteja sempre, que Nossa Senhora Aparecida, padroeira do Brasil, com o seu manto sagrado, cubra cada pedacinho de asfalto por onde você passar, livrando você, meu amigo profissional do volante, de todo

que Deus nos livre de todos os perigos, é o que a gente deseja pra cada um de vocês, tá certo? Um abraço pra você, tá? E um carinho todo especial pra elas, né? Pra as comadres, que trabalha, que é uma beleza, viu? Trabalha dia e noite, se for preciso, não tem final de semana, não tem feriado, tô falando do setor das confecções, né? Boa noite, costureira, boa noite pra você que é faccionista, tricolor.

0: Boa noite pra você, gente. Até às 9 da noite, você já sabe. 998-55-7007 é o nosso WhatsApp. Ou você pode pedir a sua música através do WhatsApp, que a Capital vai dar um jeitinho e toca pra você, tá bom? Agora, 19h22.
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2: Ô Daniel.
3: Oi pai.
2: Você me convidou, eu não podia vir, mas deram um jeitinho lá e me trouxeram pra cá. Agora o que eu queria mesmo era cantar. Vamos cantar?
3: Vamos cantar, pra

0: Pois é, viu só, rapaz? É desse jeito, hein? Quem cantou? Quem cantou foi o Daniel, com a participação do pai Zé Camilo, Meu Reino Encantado. Teve também Gino e Geno. E a música? A música é Coração Cigano, né? Participação do Rick Renner. Por falar em participação do Rick Renner, na próxima música aqui eu vou atender o Rodrigão, né? Rodrigo Camargo de equipe de uma música. Ô, compadre, você tá mal intencionado, já acabou o serviço já? Cuidado, hein? Olha lá, tô vendo uma máquina embaixo cheia de linha, depois vai costurar tudo errado, aí eu vou te contar uma coisa pra você, aí não é mole não, viu, rapaz? Ó, tem até um moedor de café ali com o rato da capital em cima. Ai, Jesus, se nós cai dentro desse moedor, nós tá ralado, né? Ralado não, nós tá moído, né, compadre? Vamos nós!
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0: Tá atropelando a vinheta e tudo por aqui, meu ninho de Deus. 19:32.
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que já dançou as mocinhas da cidade aí, hein? Eita barbaridade, isso aí tocou pra caramba, né, companheiro Antônio? Antônio Ramos da Silva, um abraço pra você, obrigado pelo carinho da sintonia aí no Jardim Vitória, hein? Todas as noites acompanhando a gente. Eita, gente amiga, eu vou te contar, é outros papos, né? Um abraço pra vocês aí, um abraço pra família, tá certo? Meu compadre, a comadre Vera Silva colocou agora, hoje é seu aniversário, comadre, parabéns pra você, felicidade, né? Muitos anos de vida, que

vocês aí, aniversariando hoje, né? Parabéns, felicidades pra Vera Silva. É, tá aí, rapaz, olha só. É, vou te contar uma coisa pra você, viu? A Luciana tá fazendo aniversário, é? Ah, um abraço pra Luciana, né? É, desse jeito, o Antônio. Antônio é pai, né? Um abraço aí pro Antônio Ramos da Silva. Um abraço também pra Luciana, pra família toda, lá no Jardim Santa Mônica, né? Eita barbaridade, gente fina, que eu vou te contar uma coisa, hein? Pra quem que... É, o compadre, você anunciou as músicas? Não anunciou, né? Pois é, você tá mais perdido que cachorro, cai de mudança, hein? Deixa eu mandar um abraço aqui pro compadre, deixa eu ver, Rodrigo Camargo, né? Rodrigo Camargo, ele pediu uma música aí pra gente. Falou, isso não é uma

É, vamos pela sequência aqui. Daniel e o Zé Camilo, o pai, cantando aí essa música bonita na programação da Rádio Capital. Meu reino encantado. Eu gosto da loira do carro branco. É, depois se der tempo, mas não vai dar tempo, eu também não vou colocar. Pronto, tem que atender o ouvinte, não é eu, né, compadre? Eita, barbaridade, hein? Deixa eu mandar um abraço aqui pra Júlia. A Júlia pediu uma música do Esse Cara Sou Eu, da Júlia Rodrigues. Eu vou tocar, viu? Pode esperar aí, que já tá até programada aqui, tá? Nesse próximo bloco agora, eu toco a música que você pediu. De repente o ouvinte pede, né? Ah, mas ele não tocou ainda. Não é que não tocou, comadre, é que não deu tempo ainda. É, vou te contar, viu? Irene Pacheco, um abraço, né? Olha aqui, sou Irene Pacheco, estamos ouvindo aqui na Vila 7, conjunto Ouvinte Franzoni. Parabéns pela programação, sua música boa. Deus te abençoe sempre. Amém, a nós todos, né? Rádio Capitão

0: é Jardim Vitória, eu falei Santa Mônica, é, não é nada de Santa Mônica, compadre. É o Antônio Ramos, né? Antônio Ramos, Jardim, é, Jardim Vitória. Um abraço pra vocês aí do Jardim Vitória, acompanhando a programação da 91,9. A hora, 19h43 agora.
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9: Hora certa, capital.
0: 19h44.
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1: Pois é, desse jeito, hein? Música Mensagem da Hora, Padre Zezinho, Quando Jesus Passar. Começamos também com a Música Mensagem do César Menotti Fabiano. Tá chorando por quê? Gente amiga, faltando 10 minutos agora para as 8 da noite. Lembrando que a partir das 9 tem a Voz do Brasil. Na sequência, você vai ter encontro marcado com 9 meses com Maria, viu? E a programação da Capital Local vai até a meia-noite com o Baú, a música do passado, marcando presença na programação da sua Rádio Capital, hein? Eita! Mandar um abraço pro pessoal lá de Itapejara, curtindo a nossa programação. O pessoal ali do Marabá também tá por aqui.
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1: 9 minutinhos faltando para as 8 da noite.
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é, tá aí modão, hein, Chico Rei, Paraná. Quem será seu outro amor? Teve Roberto Carlos. Esse cara sou eu. Cantou pra quem? Cantou pra ela, né? É, cantou pra ela que pediu lá no comecinho do programa. Deixa eu ver o nome da comadre aqui. Já sumiu.

Júlia Rodrigues. Ela é de onde? Deixa eu ver aqui. Ela é lá do Aquiles Comar? Não, não sei. Deixa eu ver aqui, compadre. Aqui tem o endereço dela por aqui, né? Agora há pouco eu tava observando aqui, eu tinha visto. Agora eu vou te contar. Será que eu tô coisado, né? É, ela é lá do Morada do Sol. Um abraço pra vocês do Morada do Sol, acompanhando de pertinho a nossa programação, hein? Quem mais cantou? Quem mais cantou foi o Padre Zezinho com a música Mensagem, né?

0: São Rosângela Lima. Ai, Rosângela Lima. Um abraço pra comadre, né? Um abraço pro compadre Joãozinho. Pessoal lá da rua do Via PR 082. Também a Aninha, os Fio, que eu esqueço o nome, e a Jéssica, né? Um abraço pra vocês. Nalva, carinho todo especial. Obrigado pela sua sintonia. Continue sempre na capital. 8:01 agora.
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2: Conferindo pra você, Hora Certa na sua capital, agora 8:04.
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0: acidente aéreo, acabou perdendo a vida, se não me falha a memória, na Alemanha. Tava fazendo um show no... Se eu não me engano, o primeiro show dele, um dos primeiros shows dele fora do Brasil, né? Faz tempo isso, hein? Eu era criança pequena lá em Barbacena, né, compadre? Quadro Saudade que volta na próxima segunda-feira, hein? É desse jeito, minha amiga. Deixa eu mandar um abraço pra quem tá curtindo a programação, né? Deixa eu mandar um abraço aqui pra Ivone Souza, lá em São Tomé. Também a Maria Fátima. Maria Fátima de Araruna, né? Um abraço pra vocês de Araruna. A Sandra, lá da Vila Sete. A Maria dos Anjos, ali em Rondon. A Irene Pacheco. O João Novo. E a esposa, Cidinha, né? Estão curtindo a nossa programação. Daqui a pouquinho tem trio Parada Dura. Quem mais, hein? A Rosângela Aparecida, lá da Sairas. Um abraço pra vocês da Sairas. Ligadinhas aqui na melhor programação, que é a programação gostosa da sua capital. 8:16 agora.
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1: 20:19.
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Rodão gostoso aqui, é as Mineirinhas cantando pra você, Avião das Nove, hein? Teve também o Garrafão com a Bandeirança, começamos com Alan e o Aladinha, 2 graus. É a programação do jeito que o ouvinte gosta, né? Deixa eu mandar um abraço aqui pro Moacir, olha o recado que ele mandou, boa noite, Babosa, como é gostoso ouvir o seu programa. Manda um beijo pra minha esposa Maria, que eu amo tanto. Ô Maria, tá aí, ó, recebendo o carinho e a declaração de amor via capital, hein? Moacir, um abraço pra você. É, obrigado pelas palavras, né? Parabéns pela programação. Compadre, não é eu que faço sozinho, não, né? É, aqui tem uma equipe enorme que ajuda a fazer a programação. É um ouvinte da Rádio Capital, né? Um abraço pra você. Obrigado pela companhia. Continue sempre curtindo a programação, Moacir. Quero mandar um abraço também pro. Opa, pro Zé Gomes, né? E a Sueli, pessoal que tá curtindo a 91, né? Um abraço pra vocês, viu, gente? É, quando dá, dá. Quando não dá, não tem jeito, né, Zé Gomes? Então. Não tá podendo pedir música, estão com problema, mas se Deus quiser vai ser tudo superado, né? Um abraço pra vocês aí, força, fé em Deus e pé na tábua, né, compadre? É assim que se fala, não é verdade? O Tuta lá da Venda Maringá pediu uma música aqui, olha, eu não tenho essa música aqui, tá? Já procurei por aqui, com esse nome que você falou aí não tem aqui, tá? Mas vê uma outra música aí, compadre. Pega umas fáceis, né? Porque essas difíceis aí que fica complicado pra me encontrar por aqui. Infelizmente não tenho mesmo, né? Um abraço pra Albany. Albany lá do Conjunto Morada do Sol tá curtindo a nossa programação. Quem também tá ligadinha lá em Itapejara é a Albany de Sampaio. Albany, um abraço pra você. Obrigado, tá? Aí em Itapejara, o pessoal bacana. Zilda? A Zilda também tá ligada por aqui, né? Ela pediu uma brusca. Se não tivesse ido, não tinha saído, né? Eita, nós, hein? Vou ver se eu encaixo aqui a música que ela pediu, porque eu só tenho mais esse bloco de comerciais, gente. Aí

0: Depois eu tô indo pro final do programa e não dá pra tocar mais, né? Então eu vou tentar tocar a musga aqui que ela pediu, né? É, se não tivesse ido, né? Será que eu escrevi errado? Não, tá certo. Meu Deus do céu. É uma moda enorme, comadre de Deus. Mas eu vou tentar encaixar aqui na programação, né? Senão eu não consigo terminar o programa lá na frente. Esse que é o tamanho do B.O. 20 horas 30 minutos agora.
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0: Agora são 20h34.
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0: hora certa pra você. Agora faltando 15 minutos pras 9 da noite.
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1: Hora certa, capital.
2: 20h47.
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